0: Seu Jorge dele, São Gonça, Gal Costa de Sérgio Brito, Epitáfio.
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0: Lu Borges e Samuel Rosa, Um Girassol da Cor do Seu Cabelo, de Lô e Márcio Borges.

0: Geraldo Azevedo, Dona da Minha Cabeça, de Geraldo e Fausto Nilo. Gonzaguinha Sangrando, de Gonzaguinha.
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0: Nessa sequência tem Mariana Leporassi, Berimbau, de Baden Powell e Vinícius.

0: Zélia Duncan e Moraes de Zélia e Cristian Noyens, Paula Lima de Jorge Benjor, Meu Guarda-Chuva.
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0: Maria Bethânia de Guilherme Arantes, Brincar de Viver.

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0: Aqui fala Jussara Mendonça, trazendo para você expressões musicais de todo o mundo.
1: Já é meia-noite.
0: No programa de hoje, a presença do compositor, multi-instrumentista e cantor português Miguel Araújo. Em destaque, temas do álbum de Miguel Araújo, Por Fora Ninguém Diria, lançado no dia 1 de janeiro de 2026. Você confere também clássicos da carreira solo do celebrado escritor de canções Miguel Araújo. Eu começo tocando Meia Vida, música do mundo e universo musical do português Miguel Araújo.

Miguel Araújo nasceu no dia 13 de julho de 1978, em Maia, uma cidade e município da área metropolitana do Porto, que fica na região norte de Portugal. Em 2021, Miguel Araújo foi condecorado com a Medalha de Mérito da cidade de Maia. Em 2025, Miguel Araújo foi condecorado com a Medalha de Mérito Municipal da cidade do Porto, onde ele vive desde 1988. Música do Mundo apresentando o compositor e cantor Miguel Araújo, interpretando mais dois temas do álbum Por Fora Ninguém Diria, lançado no dia 1º de janeiro de 2026.

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1: Recantigas, as canções de Miguel Araújo, lançado em outubro de 2025, idealizado e com produção musical de João Só, é um disco que reuniu 20 artistas da música portuguesa, em releituras e versões para temas de Miguel Araújo. Música do Mundo destaca a versão de Dancemos um Slow, realizada pelo Sexteto Vocal de Coimbra, os 4 e meia.

volto com mais duas composições do álbum de originais de Miguel Araújo, Por Fora Ninguém Diria, lançado no dia 1 de janeiro de 2026. Você ouve Civilização e Céu. Música do mundo e todo o carisma do compositor, multiinstrumentista e cantor português Miguel Araújo.

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1: Do álbum Recantigas, as canções de Miguel Araújo, lançado em outubro de 2025, com produção musical de João Só, eu volto com mais um tema. Música do Mundo apresentando Reader's Digest, interpretada por Buba Espinho.

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1: As vidas que esta volta dá é mais um tema de Miguel Araújo, do álbum de originais Por Fora Ninguém Diria, lançado em janeiro de 2026. Música do mundo apresentando Miguel Araújo em todos os instrumentos e voz.

os maridos das outras. É um dos primeiros sucessos de Miguel Araújo, tema regado com muito humor, do seu primeiro disco solo, 5 Dias e Meio, lançado em 2012. Música do Mundo apresentando o português Miguel Araújo na guitarra e voz.

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1: Agora a presença do cantor Camané, acompanhado do pianista Mário Lajinha. Música do Mundo apresentando a incrível história de Gabriela de Jesus. Mais uma composição do álbum Recantigas, as canções de Miguel Araújo, lançado em outubro de 2025.

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Charlie Brown é mais um tema do álbum Por Fora Ninguém Diria, do compositor, multiinstrumentista e cantor português Miguel Araújo. Destaque do Música do Mundo de hoje.

Matérias do Coração, divinamente interpretada por Jorge Palma, é mais um tema do álbum Recantigas, as Canções de Miguel Araújo, lançado em outubro de 2025, disco recheado de versões e releituras, realizado por 20 astros portugueses. Música do Mundo com Jorge Palma, interpretando Matérias do Coração, de Miguel Araújo.

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1: Elogio da Preguiça é mais uma composição do álbum Por Fora Ninguém Diria, do reverenciado escritor de canções, o português Miguel Araújo. Música do Mundo apresentando o compositor, multiinstrumentista e cantor Miguel Araújo.

O EP C Barra, de Miguel Araújo, composto por quatro duetos, com Antônio Zambujo, Rui Veloso, Os Quatro e Meia e João Só, disponibilizado em outubro de 2025, foi lançado pouco antes de Miguel Araújo celebrar nos palcos portugueses 20 anos de carreira, nas cidades do Porto e de Lisboa. Eu aproveito e toco para você Fazer Canções. Música do Mundo apresentando um encontro memorável de Miguel Araújo com Rui Veloso.

0: Aqui eu termino mais uma edição do Música do Mundo. Hoje destacando o admirável trabalho musical do português Miguel Araújo.
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0: Música do Mundo, sonoplastia Messias Melo. Produção e apresentação, Jussara Mendonça.
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1: Jazz Livre. Olá, amigos, aqui é Sidney Ferreira e você está no Jazz Livre. E hoje nós temos o prazer de receber aqui no programa o Roberto Rotiliano Quinteto. E eles vieram para homenagear a obra do grande Astor Piazzolla. Estamos aqui com o Roberto Rotiliano na bateria, com Leonardo Fantini, violino, Domênico Botelho no contrabaixo, Didac Thiago na percussão, Martin Robbio no piano e ainda um convidado especial que você vai conhecer já já. Roberto, muito obrigado por estar aqui conosco com essa banda maravilhosa, viu?
2: Muito obrigado pelo convite, este projeto, e dou muito valor a todo o teu programa de, assim, em algum sentido, abrir as portas para a música instrumental no Brasil, não?
1: É isso, Roberto. Já falamos desse projeto maravilhoso que você traz hoje aqui. Mas vamos começar com música. Vamos começar com Adios Nonino, composição de Astor Piazzolla.
2: Sim, vamos começar com essa música. É uma música que Astor Piazzolla dedicou a seu pai. O pai de Astor Piazzolla, uma pessoa muito dedicada a ele. E, bueno, quando ele morreu, quando o pai morreu, o Piazzolla estava de turnê e se inspirado na... de todo o amor que ele tinha pelo pai, ele fez esta música, que essa música ficou assim como um hino para o resto da história, simbolizando o amor fraterno, o amor de um filho pelo pai. Adios, Nonino.
1: Vamos ouvir, então.

Belíssimo, né? Belíssimo. Belíssima abertura do Jazz Livre de hoje. Realmente, adiós, Nonino, com Roberto Rotileno na bateria, Leonardo Fantini, violino, Domênico Botelho no baixo, Didac Thiago na percussão e o Martin Rubio ao piano. Lembrando a você que está nos acompanhando pela Rádio MEC, o nosso WhatsApp também está à sua disposição. DDD 21 997100537. Roberto, este espetáculo,

0: você nos traz hoje aqui faz parte exatamente de uma homenagem pelos 50 anos de um disco histórico do Piazzolla, não é?
1: Sim. A primeira parte deste espetáculo que estamos apresentando são músicas de Piazzolla, assim, mais históricas dele. E a segunda parte vamos a tocar várias músicas de um disco chamado Reunião Cumbre, que ele fez com Jerry Mulligan, que significou, assim, uma das primeiras experiências de fusão entre o jazz e o tango.
0: Perfeito. E já para essa segunda música, então, nós vamos adicionar a essa banda maravilhosa um convidado especialíssimo, né, Roberto? Queria que você fizesse as honras.
1: Sim, temos a honra de ter entre nós a Alexandre Caldi no saxofone.
0: Alexandre Caldi, seja muito bem-vindo, convidado do Roberto Rutiliano Quinteto para esta próxima música e as demais. A próxima música é Oblivion, não é, Roberto?
1: Oblivion é uma música que Piazzolla fez para um filme. Assim, é uma música interessante no sentido de que ela sensibilizou muito ao público brasileiro. Na Argentina não é tão conhecida assim, olha, mas no Brasil é uma das músicas mais conhecidas de Astor Piazzolla.
0: Vamos ouvir então Oblivion, de Astor Piazzolla. Você está na Rádio MEC e este é o Jazz Livre.

0: Maravilha. Obrível. Pode não ser a mais conhecida lá na Argentina, mas é belíssima também, não é, Roberto?
1: Muito linda.
0: Uma das belas obras de Piazzolla, sem dúvida nenhuma. Queria que você nos falasse agora, Roberto, de como você reuniu essa turma maravilhosa para esse projeto.
1: Sí, eu soube que se fazem 50 anos desse disco Reunião Cumbre e decidi fazer. Esse disco foi muito importante para mim. Eu tinha 16 anos quando surgiu em 74. Aí foi um disco assim que, assim como que mudou minha forma de escutar música. Assim. Pensei, já estava trabalhando assim, com Leonardo Fanchini, com Didac e com Martin Rovio, fazendo jazz tango, não? Assim, jazz com tango. Então pensei trazer a Alexandre Caldi para tocar com a gente, porque ele toca saxo barítono. E paralelamente estava fazendo também algumas apresentações de jazz com Domenico Botello, então incorporei também ele ao grupo. E bom, eu tinha publicações de Piazzolla onde tínhamos arranjos, a gente fez adaptações, incorporamos também, a gente faz muitas misturas com ritmos do candomblé, assim, por exemplo, tem dois ritmos, agueré e o panichê, aluxá também, fazemos, misturamos com o tango, e bom, trouxemos toda
0: Que
1: essa.
0: vem, é um ritmo que vem mais do Uruguai, não é? O candombe, né?
1: Não, do candomblé,
0: Do candomblé mesmo? Ah, sim.
1: do candomblé mesmo, tem pelo menos dois ritmos que têm uma familiaridade muito forte com o tango, porque o tango tem um histórico negro, né? Então, aí tem uma coisa, um DNA africano.
0: E nós vamos ouvir agora Libertango.
1: Sim, Libertango foi uma música que abriu as portas para Piazzolla na Europa. Sim, foi uma música que ele gravou e que a partir dessa música ele conseguiu assim conhecer a Jerry Mulligan e bom, criar toda essa obra de que vamos a tocar depois de Reunião Cumbre. E é uma música que improvisamos também, assim,
0: Sim.
1: incorporamos a improvisação e bom, e fazemos um final assim com tutti,
0: Vamos ouvir então.
1: Libertango.
0: Maravilha. Libertango de Astor Piazzolla com Roberto Rutiliano, Leonardo Fantini, Domenico Botelho, Didac Thiago, Martin Robbio e Alexandre Caldi.

0: Bravo, maravilha, Libertango, Gerson Piazzolla com Roberto Rutiliano, Leonardo Fantini, Domênico Botelho, Didac Thiago, Martim Robbio e Alexandre Caldi, aqui nesse Jazz Livre especial. Você que nos acompanha pela Rádio MEC, fique à vontade também para mandar sua mensagem pelo nosso WhatsApp, 21-DDD-99710-0537. Há 20 anos.
1: Há 20 anos é a primeira música.

0: música de ese disco de Reunión Cumbre. Piazzolla fez essa música, o título faz 20 anos, ou 20 anos atrás, foi porque ele tinha, há 20 anos atrás, tinha conhecido o disco de Jerry Mulligan. Aí foi a primeira vez que encontrou um disco de Jerry Mulligan, então, para esse encontro com ele, fez essa música dedicada a esse encontro. Essa música é uma música muito linda, assim, uma obra de arte, assim.
1: Foi feito especialmente, então, para celebrar esse encontro.
0: Para celebrar esse encontro, sim.
1: Vamos ouvir, então, Há 20 Anos.

0: AC 20 anos, realmente belíssima composição de Piazzolla, para celebrar exatamente os 20 anos de encontro com Gary Mulligan. Roberto, nós vamos para uma próxima música, mas eu queria fazer um registro que eu acho importante também, dessa homenagem que você faz a Piazzolla. Já começou lá em 2018 também, com um disco chamado Tango Jazz.
1: Sim.
0: E tem uma música, você me contou essa história, eu achei fantástica, da música Cádia 92.
1: Sim, da Cádia 92.
0: Que é uma rua que o Piazzolla morou, ele fez essa Sim. música, mas ele não gostou muito, jogou no lixo, não é? E um músico da banda dele...
1: Assim, foi porque o Piazzolla voltou para os Estados Unidos, aí ele tinha passado a infância, né? Aí tentando fazer sua vida musical lá, mas os produtores colocaram um monte de exigências, porque eles queriam um som mais latino, né? Aí ele não gostou do resultado do disco, e ele achou que a culpa era dele, que as músicas, as composições eram... feias, não sei, não achou que ele não tinha sido feliz. Então, rasgou todas as partituras, se perderam todo o que tinha acontecido nesse disco. E um contrabaixista argentino que morava em Nova York retomou as composições desse disco. Aí que eu toquei com esse músico, um contrabaixista que está agora morando na Argentina. E conheci essa música, La Calle 92, bom, gravei essa música e eu sei que você passa muito no programa,
0: sim,
1: né? Que você gosta
0: sim.
1: muito dela.
0: Gosto muito, belíssima. E a história dela é fantástica,
1: sim,
0: né?
1: Pablo Aslan se chama o contrabaixista que fez esse disco.
0: É isso. Mas nós vamos ouvir agora Cierra tus ojos y escucha.
1: Sim, esse nome é muito poético, não? Cierra tus ojos y escucha. Uma música de Piazzolla, uma balada muito linda.
0: Vamos ouvi-la.

0: Cierra os olhos e escute. De Astor Piazzolla com Roberto Rutiliano, bateria, Leonardo Fantini, violino, Domenico Botelho no baixo, Didac Thiago na percussão, Martin Robbio ao piano e a participação especialíssima também de Alexandre Caldi ao saxofone, nesse jazz livre especial que nós trazemos para você. Vamos seguir agora com mais uma música que eu não quero deixar de tocar o repertório todo, viu, Roberto? Por isso que eu estou falando pouco, porque realmente é maravilhoso. Vamos ouvir agora Años de Soledad.
1: Años de Soledad es la música más conocida de ese álbum. Es una música que yo imagino que fue dedicada al libro Cien Años de Soledad de García Márquez, que fue lanzado en Leche 7 años antes. Es una melodía así, muy impresionante. Años de Soledad.
0: Años de Soledad, vamos a oír.

0: Anil de Soledad, de Astor Piazzolla, com Roberto Rutiliano, Leonardo Fantini, Domênico Botelho, Didac Thiago, Martin Rubio e Alexandre Caldi, aqui no Jazz Livre. Bom, Roberto, infelizmente estamos chegando ao final do programa, nós teremos mais duas músicas, mas não temos tempo. Eu queria que você escolhesse, antes eu vou dar os créditos, mas queria que você escolhesse, enquanto você escolhe, eu vou dando os créditos do programa, agradecendo a Roberto Rutiliano, a bateria, Leonardo Fantini, violino, também ao Domênico Botelho no baixo, Didac Thiago na percussão, Martin Rubio ao piano e o Alexandre Cal de saxofone. A todos vocês, grandes músicos que celebram a música de qualidade aqui no Jazz Livre, levando para você música sempre. E agradeço a você, em especial, que está nos acompanhando pela Rádio MEC. O Jazz Livre tem produção de Anderson Domingos e Carlos Soca, coordenação de programação de Rodrigo Soprana, gerência da Rádio MEC de Cacá Santiago, gerência executiva de Tiago Regoto, sonoplastia de Silas Mendes, coordenação de operações de rádio Felipe Chagas, operação de áudio Ed Guimarães, Rafael Espíndola e Roberto Barrucho, coordenação de engenharia de rádio. O Jazz Livre está chegando a todo o Brasil pela Rede Nacional de Comunicação Pública. Eu sou o Sidney Ferreira e a música.
1: Deus Xangô, pode ser? Esta música, Deus Xangô, de uma orixá do Candomblé Quetu, uma composição de piano. Está tocando também com essa, digamos, esse ímpeto. Vamos terminar com isto. Um afro-tango.
0: Maravilha, obrigado.

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2: Oi, oi, gente amiga, um abraço, né, para a apresentação do nosso Madrugada Nacional. Nós vamos juntinhos aí, curtindo a melhor música. É música de bom gosto para você que tem um bom gosto. Um abraço, meu querido, minha querida amiga. Muito obrigado pelo carinho da sua audiência. E vamos começando o programa trazendo Roberto Carlos, O Grande Amor da Minha Vida, The Fevers, Por Causa de Você e Roupa.

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1: Onde quer que você esteja, muito bem, do canal Nacional. Tento somente ser, porque a nossa querida amiga Luziânia está de férias, está em viagem aí pelo Nordeste, não é? Um abração bem forte, boa viagem para você. E vamos curtindo agora a peninha dele, Sonhos. Diana, Foi Tudo Culpa do Amor, Odair José, Sem Saída.

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1: É um prazer estar contigo, participe aqui do nosso programa. Um abraço para você, onde quer que você esteja. Muito obrigado pelo carinho da sua audiência, meu querido, minha querida. Eu sou o Frank Silva e continuo com você aqui na Nacional AM Brasília, aí o Madrugada Nacional. Nós vamos trazer a Andrea Bocelli com a Teresa Mimucho. Depois, Trio Irá Perfi e Luiz Miguel Arca.

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1: Essa é a mais gostosa do Nacional AM Brasil 80, bem pelo aplicativo .tvc.br. Estamos aqui no Madrugada Nacional. Vamos ouvindo Boldrin, Cabelos, Togarmi, Camigo, Paula, Eu Vou Pedir a Lua.

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1: Continue na Nacional, é o Madrugada Nacional, seu rádio. Não sai daí não, hein? Vamos trazendo agora mais três músicas bonitas. Sai da minha aba, só para contrariar, Tiaguinho, com a música Pé na Areia e Grupo Revela, Velocidade.
2: Demorou. Falei pra você que ele vinha, Fernando, aí.

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2: Continue ligado na Brasília M 980 kHz. Madrugada Nacional. Vamos curtindo dois sucessos. Acredite em Santa Cruz e Bee Gees, Massachusetts.

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1: 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Vamos ouvir agora Majority One, Because I Love, depois Sheriff Dean, No More Troubles.

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1: Esta é a Nacional, a sintonia mais gostosa da madrugada. Rádio Nacional AM Brasília e o Madrugada Nacional. Só música de bom gosto para você ouvinte que tem um bom gosto musical. Nós vamos ouvir Ai Que Saudades da Amélia, Ataúfo Alves e o Nelson Gonçalves, Aquela Mulher.

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1: Vamos seguir. Madrugada Nacional, Valdir Soriano, Paixão e a Carmen Silva. Amor, estou lhe chamando.

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1: Esta é a sintonia mais gostosa do seu rádio Nacional AM Brasília, 980 kHz. Também pelo aplicativo aí no seu celular, radios.ebc.com.br. Eu sou o Frank Silva e vamos seguindo. Vamos trazendo agora mais músicas bonitas, depende de Alan com Sorriso Maroto. Depois o grupo Revelação de Paula, Do Jeito Que a Vida Quer.

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1: Que legal ter você com a gente aqui na Nacional AM Brasília 980 kHz. Muito obrigado pelo carinho e audiência. Nós vamos ouvir o Caderno com Erasmo Carlos. Depois você vai curtir Golden Boys, Alguém na Multidão.

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1: 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Você está na Nacional, tá na boa, Madrugada Nacional. E agora, a volta de Roberto Carlos com os VIPs. Depois, Roberto Carlos do Tim Maia, vou ficar...

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1: Esta é a gostosa do seu rádio, Rádio Nacional AM Brasília, a melhor do Brasil, 180 kHz. Vamos ouvir Marisa Monte, de Lulu Santos, Tempos, e o Tim Maia, do Peninha, Sozinho.

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Continue na Nacional 980 e o Madrugada Nacional. Vamos ouvir agora Zé Ramalho, dele A Terceira Lâmina e a Anunciação de Alceu Valença com Alceu Valença.

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1: Bem, gente amiga, chegamos ao final de mais um Madrugada Nacional. Continue na Nacional. Um abração bem forte deste amigão Frank Silva. Desejo a você uma ótima segunda-feira, uma ótima semana. Um abraço, muito obrigado e até amanhã, se Deus quiser.

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1: Aqui na Rádio Nacional, Ed Mota, Solução, dele e Bombom.

0: O som do Cidade Negra, onde você mora. Essa é uma música de Marisa Monte com Nando Reis. Antes, Valéria Oliveira cantou do Djavan Avião.
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0: E agora tem a música Dia Branco, de Geraldo Azevedo, interpretação da Amelinha.

Ednardo, enquanto em Goma Calça, dele e Climério. Antes, Paralamas do Sucesso, Caleidoscópio. 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Você ouve aqui na Rádio Nacional uma versão ao vivo, Nando Reis cantando Do Seu Lado.

0: Ouvimos Elis Regina, Alô, Alô, Marciano, essa música da Rita Lee com Roberto de Carvalho. Antes, Lenine, composição própria, já que sou brasileiro.
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0: Agora ouvimos Céu, Kumad, composição dela com Beto Vilares.

Elba Ramalho cantou O Chão de Giz, uma música do Zé Ramalho. Noites com Sol, versão ao vivo, Sai Guarabira e Flávio Venturini. Composição do Venturini com Ronaldo Bastos. Marcos Valle, dele Paulo Sérgio, Água de Coco.

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1: Aqui na Rádio Nacional você ouve agora Gilberto Gil de Jorge Maltner e Nelson Jacobina, Maracatu Atômico.

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0: Esse foi o Sérgio Sampaio, Rosa Púrpura, de Cubatão. Antes dele, Thiago York, do Champion, Marcão, Chorão e Pelado, Proibida para mim.
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0: Lô Borges, Tudo o que você podia ser, dele e do irmão Márcio Borges.

Maria Rita, de Marcelo Iuca, Minha Alma. Antes dela, a gente ouviu Marco Ribas, A Embaixatriz. 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A gente ouve agora a Roberta Sá cantando A Brincadeira, de Moreno Veloso, Quito Ribeiro e Domênico.

0: Esse foi Marcelo Genesi com Laura Lavieri, Pra Sonhar, música do Genesi. Antes, Barão Vermelho, cantor de Caetano, Eclipse Oculto.
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0: Você ouve agora Flávio Venturini, Amor de Índio, de Beto Guedes e Ronaldo Bastos.

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1: Bom dia, la cucaracha, la cucaracha. Pero si, pero não, rapaz, entramos pelo cano. Mas tá tudo bem. Tem cada história a respeito do jogo de ontem, daqui a pouquinho eu conto. Eu sou Luciano Barroso, a produção da Bruna Alves e Cleo Borges. Nós temos as mixagens do grande Zé Lins, o Chacareiro, Fala Zé. Programação musical Jair Ribeiro de Amorim, o Gatinho. A colaboração da Delgrácia Pinto, os colegas que estão no CIA, no Rodeador. Para começar bem o nosso Brasil Rural de hoje, 61 996741536. Alô, Brasil! Bom dia, Nacional da Amazônia. Bom dia, Nacional Brasília. Bom dia, Nacional do Alto Solimões, em Tabatinga. E FRN de Natal. Alô, Geraldo Neto. Bom dia, obrigado. Rádio Porto FM, em Porto Franco, no Maranhão. Bom dia, André. Alô, Portugal, bom dia. Buenos dias, Colômbia. Guiana Francesa e Bélgica, bonjour. Estados Unidos, Canadá, Inglaterra e Guiana Inglesa, good morning. Na Alemanha, moin. No Japão, konnichiwa. Estamos juntos. Este é o Brasil Rural.
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1: É a voz do povo brasileiro chegando até você. Chegando em AM, FM, ondas curtas. É a nossa voz chegando na internet, no aplicativo radios.tbc. Venha participar com a gente. Até às 7h20, nós estaremos fazendo aquela festa gostosa. Hoje, dia 6 de julho, Dia Mundial da Zoonose, tá? E hoje nós vamos falar do uso de materiais que mantêm a umidade próxima a raízes das plantas, tá bom? Vamos falar do cajueiro anão. Hoje tem coisa boa no programa até às 7h20 com a sua participação. Seja bem-vindo, meu Brasil. Daqui a pouquinho, vamos chorar as pitangas. É, ninguém acertou. Eu tô olhando aqui, eu vou conferir. Mas ninguém acertou. 5-4, Brasil. Ah, meu Deus do céu. Lá vamos lá. Daí o coração não aguenta. Ixi, Teodoro Sampaio Barreirito. Passe livre. Oh, meu Brasil amado, bom dia.

Queremos agradecer esse grande talento da música sertaneja que aceitou o convite para cantar com a gente. Obrigado, Barreirito, o cantor das andorinhas. E vamos nós, irmãos!

0: 5 horas e 6 minutos. Bom dia, meu Brasil amado. 5 e 6, e lá vem a bigodeada de hoje. Ih, rapaz.
1: Bigodeou.
0: Ah, muita gente tentou, mas quem conseguiu foi o Expedito. Alô, Expedito. Tá aqui no Cruzeiro, Zé. Acordando agora, Expedito. Obrigado, meu querido. Uma ótima manhã pra você. E aí você tem...

0: E 10 minutos em Brasília, menino. Bom dia, bom dia. E a bigodeada de hoje foi essa. Agora, Zé, cadê aquela música que você tava botando, todo animado? Porque ontem... Estamos de volta pra casa, estamos. Estamos de volta pra casa, estamos. Aí, Alan. O Penido, que é um grande narrador no Rio de Janeiro, ele, quando sai um gol, né, ele fala assim: rala, rala fulano, rala Botafogo, rala Flamengo, rala. Aí fala o nome do goleiro, vamos lá, um goleiro aí, o nome de um goleiro aí. Rala, sei lá, Rogério Ceni, né, já tá aposentado. Rala, Rogério Ceni, barato bom é do Botafogo, é do Atleticão, por aí afora. Aí ontem nós adaptamos isso, né, o Penido lá, Haaland Brasil. O Haaland foi lá e sapecou, gente. Que isso? No grupo tem alguém dizendo: rapaz, jogaram um monte de televisão fora. Pô, a televisão não tem culpa, não. Aí o outro que comprou televisão vai pagar prestação agora até cansar. Mas essa seleção tava de lascar. Nossa brincadeirinha, né, do placar, ninguém acertou. Teve 1-0 o Brasil, 3-1 o Brasil, 2-0 o Brasil, 2-0 o Brasil, 1-0 para a Noruega. Aí vem aqui o Raimundo da Ceilândia, Beru, que ele botou 2-0 para a Noruega, deu 2-1. 3-1 o Brasil, 2-1 o Brasil, 1-0 o Brasil, 3-1 o Brasil, 4-1 o Brasil, 1-1. E ninguém acertou a nossa brincadeira. Teve mais gente aqui também. Nossa, teve gente aqui que apostou 5, o outro 3, não, ninguém acertou. E o Brasil já está de volta, né? A seleção agora só para de 30. Aqui para nós, hein? Você levava fé nessa seleção? Ah, tava muito esquisitinha. Tava, né? Eu, hein? Tá, não, esquece. Ó, agora é o seguinte, aquilo que eu sempre falo. Não passa de um jogo de futebol, gente. Que isso? No áudio, eu não, porque eu não achei, eu não peguei o áudio agora. É, no áudio que mandaram aí no nosso grupão Amigo do Amanhecer, a pessoa falando: rapaz, mas jogaram um monte de televisão fora. Pra quê, moço? Ih, que isso? Fala, Maradona!
1: Bom dia, bom dia, bom dia, Lulu, meu fofo, meu caraquinha, tamo por cá. Um pouco decepcionado, mas tamo por cá, né? Sim. Graças a Deus. Lulu, meu fofo, um alusão aí pra galera toda de horário, Lulu, pro Amigo do Amanhecer, de azeite, de 0 a 100, pra não esquecer de ninguém. Tamo por cá. Zé Lins, bom dia, bom dia. Ô, Carme, bom dia. Conheci o topógrafo. Nossa amiga também disse, nosso amigo Gaguinho, nosso amigo também Alemão de Três Coração, nosso amigo Facebook, Dona Vilma, né? E a todos aí, né, que tá ouvindo esse programa maravilhoso, Brasil Rural, e lá pro meu pai também, Osmar e minha tia, né? E agora, Luciana, vamos ter um encontro de família aí agora também, agora é dia 18, reunir a família toda aí. Mas é isso aí, Lulu, meu fofo, o tempo tá acabando. O danado, ô Lulu, quando puder, toca pra nós, programa pra nós aí, Pombinha Branca. Ai, Luluzinho! Ai, Lulu, ontem quase chorei, tá, amiga? Quando eu vi Brasil perdendo, colega! Ai, colega, aquele pênalti. Ai, que tudo!
0: Mas aqui pra nós, né? Bom, vamos lá. O Brasil ontem teve chances espetaculares. Perdemos um pênalti, gente. Pênalti a nosso favor. Tava 0-0, perdemos o pênalti, tá? O goleiro foi lá e defendeu. Na verdade, nós não perdemos, o goleiro pegou. Depois, quando colocou lá o jogador, o Hendrick, né? Ele esteve na cara do gol e perdeu o gol. Aí não é possível. Vini Júnior, aí não fez. O Brasil perdeu, faz parte. A Noruega jogou melhor. E no futebol, quem não faz, leva. É o Reginaldo que tá falando isso aqui. Mas talvez a pergunta não seja por que perdemos hoje, sim o que estamos fazendo há anos. Cadê as crianças brincando de bola na rua? Cadê os campinhos, os projetos de esporte e o incentivo? Não é culpa do celular, nem de uma pessoa só. É um pedaço de responsabilidade de cada um de nós, tá? Enquanto muitos vivem da fama de ontem, outros trabalham pensando na vitória do amanhã. No fim das contas, a colheita sempre depende do que foi plantado. E você tem razão, Reginaldo. É isso mesmo. Bom dia, Ronei. Ah, gente, um detalhezinho também, pequenininho, a respeito da seleção. Se eu pedir a você, nome de 5, 6 jogadores da seleção,

0: seleção, você vai ter dificuldade. Eu me lembro do Casimiro, Vinícius Júnior, o Neymar que só entrou depois, o goleiro que é o Alisson, e cadê? Ah, o Marquinhos na zaga, difícil, difícil. Antigamente você falava da seleção brasileira, você escalava ela. Hoje, teve aquele centroavante que jogou o primeiro jogo, e aquele que errou a cabeçada, como é que é o nome dele? Eu não sei o nome dele, não faço ideia.
1: Bom dia, Brasil Rural. Comandante. Vai dar certo, se preocupe não, viu?
0: Vai dar certo.
1: Sem drible não há gol. Paga o contrato aí, paga a multa aí do contrato e manda o técnico ir pro país dele.
0: Pois é.
1: Ser treinador lá do país dele. Pra ver se ele consegue pelo menos fazer com que o pai dele participe de alguma Copa.
0: É.
1: E vamos ver, técnico é brasileiro, técnico é no Brasil, os torcedores, tudo, entendeu? Tudo errado nessa CBF.
0: E eu vou te falar um negócio, tá mesmo. Eu vim aqui, eu tenho uma camisa quando o Brasil ganhou o Penta. Ela é de 94, se não me engano. E aí teve gente que gastou dinheiro comprando. Primeiro, essa camisa lá, aquele negócio de vai, brasa, já tava fora. A camisa com aí homenagem a Michael Jordan. Ah, pelo amor de Deus, gente, não faz comigo não. Põe um Tostão, põe um Pelé, põe um Garrincha, mas aí vem de lá. Já começou aí. Eu não dei um Tostão. Não gastei um centavinho pra poder. Não, CBF. Ah, tomou, né?
2: Bom dia, Lulu! Barreira, é o palco, Lulu. Segundou, nada mudou. Toca aí, sonho de um caminhoneiro e oferece pra todos que estão curtindo o programa Brasil Rural. Lulu, bom dia.
0: Bom dia. Chama, menina. Aí sim, fala aí, meu querido Raimundão.
3: Vambora, Luciano. Só porque o Brasil perdeu, vambora.
0: Bora.
3: A vida continua.
0: Claro.
3: Bora, Raimundo Pinto Breno, Maranhão Brasil. É só pra assinar o ponto. É só pra assinar o ponto e mandar um pros brasileiros aí em Brasília. Viu, Luciano? Tamo junto e misturado.
0: Tá.
3: Falou, Luciano.
0: Um abraço, meu querido. São 5 horas e 18 minutos de uma segunda-feira. Né? Todo mundo falando do jogo do Brasil, mas eu quero aqui ressaltar um pouquinho de amizade, carinho, respeito. Nesse final de semana, Zé, fui convidado para ir até um paraíso. O lugar onde a senhora Zélia e o senhor José Maria mantêm a essência do amor. É um lugar espetacular. Foi na chácara deles, lá em Corumbá. E que coisa maravilhosa, que espetáculo, nossa. Só gente bonita, um grupo de pessoas. Se eu for citar nomes aqui, eu vou esquecer alguém, aí é terrível, não dá. Mas eu vou falar do lugar onde você chega e... Viu, Maradona, você que está em Portugal, meu querido, pensa num encontro de pessoas que são pessoas lindas, espetaculares. Eu tenho que falar do Natan, porque o Natan, ele é cantor, ele tem uma dupla, ele está gravando, inclusive. Quando tiver pronto, eu vou trazer para cá para a gente ouvir o Natan, mas canta demais, tá conta? Ele gosta de música de Teodoro e Sampaio, mas eu vou te falar um negócio, o bicho é bom na garganta. Mas eu quero agradecer a dona Zélia, muito obrigado. Ao José Maria. O José Maria só tem um probleminha, ele é cruzeirense, mas isso aí não dá pra relevar, não dá, Ele é gente boa demais. Ele é lá, são os donos do paraíso. Aquele lugar lá é lindo, é demais. É um lugar que você sente assim, aquela energia positiva. E ó, existem coisas que o planeta vai conspirando. O irmão do José Maria, quando eu era gatinho, quando eu fazia os bailes e tudo, gente, eu usava segurança, tinha uma equipe de segurança, porque às vezes eu tinha que chegar para subir no palco, fazer aquele negócio. E o irmão dele era um dos seguranças. Ele olhou para mim, é você mesmo, para você ver. Isso deve ter uns 30, 40 anos, por aí, né? Uns 40, deve... Ah, com certeza, tem uns 40 anos. E eu fiquei olhando assim, me deu aquela emoção, aquela sensação maravilhosa. Então, caramba, você imagina se nesse tempo eu tivesse feito alguma coisa ruim, né? Eu não teria tido o prazer de dar um abraço nele, conversar, né, lembrar os

0: bons tempos, ele dando gargalhadas, foi muito bom. Senhora Zélia, Zé Maria, ó, coração cheio de energia, de alegria, por todas aquelas pessoas que estiveram lá, todos os amigos e amigas que eu tive o prazer de ver sorrir. Isso é o que deve acontecer entre os seres humanos. Esse encontro, né, Vera? Essa coisa linda, né, Fátima? É isso. Eu estou falando o nome aqui, me perdoe, né, Helena? Quando eu não me lembrar de todos, né, Rosa? Emília, nossa, e por aí afora. E todas aquelas pessoas que lá estiveram. Um momento de paz, união entre seres verdadeiramente humanos. Obrigado. 5h21, Brasil. Ah, Zé, vou te falar um negócio. Eu fico emocionado. Porque caramba, né? Hoje em dia tanta confusão, tanto disso me diz, tanta besteira.
1: Mensagens do grande oh, Zé.
0: Fala Reis, aí.
1: O chacareiro, o
0: Miguel.
2: Programador. São Paulo. Aqui quem fala é Miguel, de Boa Vista, horário, São Paulo. Ligado na nossa nacional, nosso Brasil Rural, pela Rádio Universitária, Luciano Barru. Luciano Barru, um grande abraço para todos vocês do estúdio da Rádio Nacional. Luciano Barru, aqui que fala é Miguel, de Boa Vista, horário, Luciano Barru. Tamo junto, até a porta, Azão, São Barru, Miguel.
0: Valeu, Miguel, obrigado, obrigado. Muito bom dia, meu amigo, inigualável Brasil Rural. É o Marcílio. Nossa, Marcílio também está no mundo, mundão de Deus, de vez em quando ele manda fotos, uma beleza. Um abraço a todos os ouvintes, vida que segue, com fé e trabalho. É isso mesmo, Marcílio, é isso mesmo. Ô, Geraldo Neto, bom dia, querido.
3: Rapaz, na hora que eu pego o celular para mandar mensagem, você está dizendo bom dia, IFRN, bom dia, Geraldo Neto. Então, bom dia, Luciano Barroso, bom dia a todo mundo que está nos estúdios da Nacional, diretamente de Brasília, para todo canto desse Brasil, onde tem um transmissor da Nacional ou onde tem um transmissor de uma emissora da Rede Nacional de Comunicação Pública. A gente manda aquele abraço aqui diretamente da Noiva do Sol, da capital espacial do Brasil, para você, meu amigo Luciano Barroso, para Zelins, toda a turma que está fazendo o Brasil Rural. Eu vou falar em Zelins, deixa ele escolher, é ele que está por aí hoje, deixa ele escolher uma do trio nordestino pra gente, pode ser? Escolhe qualquer um, pode. E coloca pra turma do Rio Grande do Norte, pode ser? Abraço, pode. Meu irmão, tamo junto. Ah, deixa eu mandar um abraço pro nosso professor Lesson Maia, aqui do IFRN, que todo dia acorda cedinho na sua granja, olhando pra lagoa, lá em Lísia Floresta, que é aqui pertinho de Natal, e vai escutando logo a 95,3. Vamos embora, Luciano.
0: Que tá com a gente, a 95,3 tá com a gente, isso é muito bom. Ô, uma que delícia. 5h23, obrigado, Geraldo. Ô, Nero Cortez. Espero que ele tenha ouvido a música dele no sábado, né, Zé?
4: Bom dia, meu amigo bom Luciano dia, Barroso. Bom dia aí, a turma aí da Rádio Nacional AM. Aqui quem tá falando é o amigo Nero Cortez, tremendo de frio, acordei atrasado, mas vamos bigotear, né?
0: Nada.
4: Ô Luciano, toca aí aquele modão na garupa do destino. Valeu Brasil, valeu Rádio Nacional, valeu Luciano Barroso, um abraço do Nero Cortez.
0: Um abraço, Nero. Ô, Gilvani Dias, Fazenda Alegre. Bom dia, Luciano. Pediu Viva por Mim com Vitor e Léo, dedicando a você, ao Clemito, ao Gaguinho, ao Naélio e ao Marcel e a todo mundo. Fala nisso, gente, o Gaguinho tomou um espalapapo lá, sapecou pro chão afora. Eu falei, caramba, que é isso? Ele até mandou no meu PV lá no privado uma imagem, falou que ele escapou por pouco. Ô, Gaguinho, que isso, meu querido? Toma cuidado,
5: dia,
0: meu querido.
5: Bom dia, amigo Luciano Barroso. Bom dia a todos.
0: Bom dia, irmão.
5: Amigos, ouvintes do programa Brasil Rural. Aqui é o porteiro Ribamar, direto do Porto Grande. É uma fala ligada no programa Brasil Rural. Amanhã eu gostaria de ouvir uma música aí com o Mato Grosso Matias, na hora do adeus, tá bom?
0: Tá.
5: Feliz para todos do Grupo do Amanhecer. E a todos os ouvintes da Rádio Nacional da Amazônia, tá bom?
0: Beleza. Aqui, ó. Estamos juntos, amigo Luciano. Mais uma semana ligado no Brasil Rural. Muito obrigado. Infelizmente, ontem não deu pro Brasil, né? Pense numa seleção ruim. É, realmente, não levava a fé também, não.
5: A seleção brasileira não é mais a mesma do tempo que nós tínhamos 30 anos, a seleção do passado era muito melhor. E tem um negócio aí muito importante, as outras seleções brasileiras passam anos antes da Copa do Mundo, ano todo treinando para jogar, quando chegar a Copa está jogando bem, foi que ganhou, ela jogou melhor 100%, mereceu ganhar. Foi um time que jogou muito bem, então mereceu ganhar. A seleção brasileira mereceu voltar para casa mesmo. Tem que refletir tudo, não só sobre treinador, sobre jogador. Tem muito jogador famoso, só fama. E não é assim, né? Então tem que mudar. Se quiser ganhar a próxima Copa, tem que mudar esse jeito, esse modo, né? Senão não vai ganhar. Então essa é a minha opinião, Luciano Barroso.
0: Obrigado, Ribamar. Obrigado,
6: Diego,
0: bom dia.
6: Diego, tô aqui, tô por cá, é nóis. Simbora, um abraço para todos, amigo do Amanhecer, Brasil Rural, os ouvintes, né? E também o povo de Boa Vista, Roraima. Bom dia! Manda um alô aí, José Lins. Abraço o Tonho aí, que tá com você aí nas técnicas aí. Lulu, ei, Lulu, a nossa seleção é Amigos do Amanhecer. Aqui é gol de placa. Bota uma música pra nós, um forrozinho de alegria, viu? Uma ótima semana. Vida em abundância, alegria, alegria. Saúde, Dona Geraldo, um abraço. Dona Dice, Dona Jesuíta, a Dona Marilu e o povo de Boa Vista mais uma vez. Lulu, alegria. Cada um é responsável do que faz. As atitudes é nossa.
0: Isso.
6: Lulu, bora tomar um cafezinho reforçado, né? E o segundo semestre seja cheio de bênçãos, em abundância, muita saúde, desejo para todos.
0: Isso, cara.
6: Que Deus é por nós.
0: E assim seja. Ô, Carminha, obrigado, tá? Ela diz o seguinte aqui também. É, praticar o bem, gratidão a Deus, é verdade, Carminha. Tem mais é que fazer isso. Não é, minha querida Ângela Maria?
7: Bom dia, Luciano. Tudo bem? Precisando passar música, Frio do Madrugada, Frio do Nixo Limões, pra minha mãe, que mora na Fazenda Real 2, em Colinas do Sul. Pra ela, o marido dela, seu Francisco.
0: Tá.
7: Passa o recado, mãe, tô indo trabalhar.
0: Tá bom. Ok, já tá indo trabalhar. O Natan Mendes, ele pediu Rio de Piracicaba. São Carreiro e Pardinho. Ô, Natan! Bom dia, são 5h28. Ô, professor, bom dia, professor. Daqui a pouquinho o André chega.

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2: 5h32. Bom dia, meu Brasil lindo. Ah, que maravilha. Uma ótima manhã. Estamos juntos, Brasil. Bom dia, Nossa FM. São Rafael, Rio Grande do Norte. Oi, pessoal de São Rafael. Já decorou o telefone aí para participar? Mandar mensagem de áudio ou de texto? 61 99674-1536. Universitária de Boa Vista, Roraima. Serra Dourada, Novo Brasil, Goiás. Alô, Goiás. Rádio Placar de Ortigueira, no Paraná. Rádio Cidade FM de Bom Jardim, no Maranhão. Alta FM de Lago da Pedra, no Maranhão. A BR FM em São Francisco, Minas Gerais. Rádio Comunitária Alternativa FM Terra Alta, no Pará. Oi, Bereca, bom dia. Nossa FM, Barra do Chapéu, São Paulo. Alô, Jandiro. A Rádio Mais FM em Maceió, Alagoas. Carlos Dias, bom dia. Aos amigos, amigas, 61 99674-1536. Qual é o forró de hoje, Zé? É pra alegar o Brasil. É pagode romântico. Não, não é russo, não. É pagode Harlem. Mandou todo mundo dançar. Ih, beleza. Vai lá.

0: Pessoal do campo, obrigado pelo carinho, sempre a sintonia. A Polícia Federal realizou uma operação para conter lavagem de dinheiro do PCC, Primeiro Comando da Capital. Os investigados são dois homens e três empresas, todos acusados de atuar em conjunto com o PCC. Segundo a operação, os investigados movimentaram recursos por criptoativos, transporte de valores, operações bancárias vultuosas e repasses entre pessoas físicas e jurídicas. Os agentes cumprem 13 mandados de busca e apreensão, 11 mandados de prisão temporária. A operação ocorre em São Paulo, Santos, Praia Grande e Santana de Parnaíba. Aí não é mole não, gente. Que é isso,
1: bom
0: gente?
1: Bom dia, Luciano Barroso. Ô, bom alemão. Dia, Brasil Rural. O alemão aqui de Três Corações. Bom dia aí pra dona Marcilei, seu Ambrolino, filhos e netos. Bom dia pra Carminha aí de Boa Vista. Meu amigo Wesley, bom dia pra Nildo, Sargento Araújo, Toninho. Essa galera bonita aí de Boa Vista. Bom dia pra dona Maria José, dona Maria Aparecida, meu amigo José Alves. Bom dia pra dona Francisca, bom dia pra Francisco, aí Nicantar Roraima. Bom dia pra Manezinho, de Livramento Nossa Senhora. E é isso aí, Luciano, muita decepção pro Brasil, viu? Muita decepção pro brasileiro, viu? É uma vergonha, rapaz. A gente viu que ia acontecer isso. Foi divulgado, foi avisado. E eles não tomaram conhecimento, não tomaram providência. Botou esses moleque novo, tudo poeteiro, tudo acabado de poeta. Entendeu? Pra jogar, tudo fraco. E deu no que deu, meu amigo. Mas valeu. Fica a minha indignação como brasileiro. Eu não sei bem se na próxima eu torço pro Brasil, mas não, viu? A decepção é muito grande. É cagaram demais na camisa do verde e amarelo, amor.
0: Eu vou te falar um negócio, viu, alemão? Gente, vamos com calma, gente. Por favor. Nós somos 5h39 da manhã. Quebra meu galho aí, gente. Ó, é uma coisa, você tem razão. Não deram o valor necessário. E outra coisa, eu tava falando aqui. Qual é a escalação da seleção brasileira? O Alisson. Aí você, e olha que eu trabalho aqui, eu tenho contato aqui, eu tenho dificuldade, eu não sei nem o nome daquele centroavante que jogou o primeiro jogo, que não acertou uma cabeçada dentro da pequena área. Gente, que seleção horrível essa. Ô, Arley!
2: Bom dia, meu amigo Luciano Barroso.
0: Bom dia, QG.
2: Estamos aqui na Quejeira Rock, me ouvindo, meu patrãozinho.
0: Meu
2: manda
0: diretor.
2: Um bom dia aí para todos meus amigos aí do Brasil inteiro.
0: Certo.
2: Que Deus abençoe todos nós. Tamo junto, meu amigão.
0: Obrigado, grande Arley
3: Quejeiro. Oi! Bom dia, bom dia, renovadamente. Eu não me engodei não, né, Lu? Tô saindo aqui de Barreira juntamente com o Verivaldo, o Diniz. Indo pro Leme, manda um alô aí, José Lins, pra todos, tucaiador do programa Brasil Rural, pra Antônio Carlos do Fazenda Campo Alegre, município do Paraná, no Tocantins, Negão da Mineração, Tripinha do Remanso, Maniquim de Oeiras, Paraibinha de Fortaleza, Zói de Bila da

0: Transband e todo o grupo Amigo do Amanhecer, Carminha, Luiz, Pedro Ribeiro, Vilma Branquinho, Edna Maria, Edna Oliveira, enfim, pra todos. Arrocha numa flocha, ah. Lulu, chama na bota, chama na coitê. Depois pega subindo, descendo a contramão e vamos pra 2030, bah. Lulu, que no 26 não deu não, câmbio.
1: É verdade, o 26 não deu não. Gente, o Zé gosta tanto da seleção brasileira, que tá até um brigadista aqui dando uma olhadinha nele, parece que a pressão do bicho subiu. É velho, bicho, velho não pode com essas emoções, é. Você tem que tomar cuidado. São 5 horas e 40 minutos, bom dia. 4 e 40 em Manaus, 3 e 40 em Tabatinga. Olha o secador aqui, ó.
2: Bom dia, Luciano Barroso, bom Marcelinho dia. Carioca, São Paulo Norte. Rapaz, Luciano Barroso e a seleção brasileira. Ei, rapaz, falei que o Brasil ia sair fora, não ia longe. Ei, aquele goleirinho do Brasil, Luciano Barroso, que segundo gol deu dó dele, viu? Rala chutou a bola do meio do campo, rasteiro no cantinho. Aquela bola bateu na rede, 3 dias depois o goleirinho esparramou no chão. Rapaz, o Neymar entrou em campo, tava era quem brigar, dar chute lá. Tomou um cartãozinho amarelo, demorou 5 minutinhos e se dispuso. Cai, moço. Vou te falar, viu, Luciano Barroso, mas eu tô feliz demais. Eu quase acertar, Luciano Barroso, o placar, botei em 2-0 também pra Noruega. Mas é assim mesmo, né, Luciano Barroso? 2030 tá bem aí, né, não? E a brincadeirinha continua, Luciano Barroso. Amanhã vamos ver lá quem acerta o palpite da Argentina, né? A atual campeão, que vai ser campeão do mundo.
1: Quem? Argentina? Argentina passou pro Cabo Verde no roubo, rapaz. Que é isso? Ah, tenha santa paciência.
2: Seu Barroso, roda aquela música lá, olha. Da Roberta Miranda. Vai com Deus.
1: Tá bom.
2: Ê, Brasil. Tá coisa bom. Boa, Luciano Barroso.
1: Secador.
2: Brincadeirinha boa, viu, Luciano Barroso?
1: Seu secador, você vai ver. Obrigado. Ops, o homem tá bom aí, não? Então não corre risco, não? Tá, qual é a pressão dele? 14 por 8? Ué... Espera um pouquinho, segura 2 minutos aí que eu vou rodar uma música, você vai aferir a minha também. Gente, não existe esse negócio de tirar a pressão não, porque se tirar a pressão o cara morre. Então é aferir, é conferir, ver se tá tudo certo, tá? Daqui a pouquinho. Espera aí, qual é o seu nome?
3: Edson.
1: O Edson tá aqui cuidando da gente. Aqui, ó, beleza, pra qualquer piripaquezinho, hein, velho? Já tem gente pra cuidar. Agora eu não entendi o seguinte, lá onde, né, fica, tem umas meninas lá, coisa mais... aí manda um homem pra... Não tinha lá uma coisinha, né? Ê, tristeza. Tessi Diniz, bom dia, Tessi. Obrigado aí pelo carinho, tá? Ô, Lorenzo de Valverde. Obrigado, Lorenzo. Bom dia. Aqui, deixa eu ver. Mandou aqui. Não, deixa eu ver essa aqui. Não. Ô, Luciano, forrozinho aí. Vou mandar pro Jader, tá, Lorenzo? Aqui, outro salve, bom dia aí no bolso. Ô, Lorenzo, bom dia, obrigado aí pelo carinho, tá bom? O Geraldo Neto tá rindo aqui pra tudo quanto é lado. O Gessinho, topógrafo em Formosa do Rio Preto, Bahia. Se possível, Chitãozinho e Chororó, claro que é possível, Gessinho. Ofereço pra esposa, dona Carla, pra mãe, dona Dirce, Pedro Ribeiro, Enio Falso, Alemão, Facebook, Clemilton, Diego Maradona, Luiz Lopes, Vagalume, Tevaldo, Adeilton, Hélio no Crixazinho, dona Jesuíta, Lidian, Pouca Telha, todos do grupo Amigo do Amanhecer. É isso. Tem o Bernardo Mendes aqui também. Ó.
4: Bom dia, Luciano Barroso. Bom dia, amigos ouvintes do Amigos do Amanhecer, o grupo. Bom dia, Vagalume. Bom dia, Jonilton. Bom dia para quem gosta de um café bem cedinho assim, como eu. Certo. A Geralda, o Jonilton, a Carminha. E para todos que estão na sintonia do programa,
1: obrigado, Bernardo.
4: Ofereço todas as músicas.
1: Obrigado, viu, Bernardo? Ô, Zé Carlos, o que, que foi?
5: Bom, Luciano, bom dia.
1: Bom dia.
5: Ô, Zé Carlos, aqui eu ia falar o seguinte, que o Brasil ganhou o Hexa de 6 Copas sem ganhar. Seguidas.
1: Ele é hexa tentativa, então tá. Serra Verde FM, Viçosa no Ceará, bom dia. Rádio Liberal de Morada Nova, bom dia. Raimundo Estrela, Universitária FM de Teresina no Piauí, bom dia. Três Rios FM, Uruçuí no Piauí. Alô Abidoral, bom dia. Rádio Antares, Teresina, Piauí. Web Aventura Regional, Belém, Piauí. Rádio Lourenço de Calçuene, bom dia. A Web Brega Music em Belém do Pará. A Rádio Mix de Castanhal no Pará. Carlos Felipe, bom dia. A Rádio Novo Tempo, Uruçuí, no Piauí. Obrigado, bom dia, bom dia. Uma ótima manhã para todos vocês. O Hélio Xavier tá aqui em Formosa. O Hélio, Mississippi, você pediu, Jaine. Este é o Brasil Rural, 5h45.

0: coração.
1: 5h50.
2: Bom dia, meu amigo Luciano Barroso. Bom dia, Zé Linhos. Oi, queijeiro. Bom dia para vocês, dia. Pequeno Príncipe, e para todos. E Luciano Barroso, oi. Eu só quero te dizer uma coisa. Eu não sei se o André Luiz não aguentou a pressão da perda do Brasil, mas hoje ele não foi trabalhar, não.
1: Oh.
2: Bom trabalho.
1: Gente,
2: boa
1: obrigado.
2: Segunda-feira para todos.
1: O André Luiz, ele tem que parar com esse negócio de entrar 5h30, ele tem que entrar 6 horas, gente. Dormir um pouco mais, ele cansa muito. Não é, André? Bom dia, Marley.
3: E Luciano Barroso, eu tô lhe ouvindo aqui até agora.
1: É, que bom.
3: O André, rapaz, o André não apareceu, não.
1: Oh, gente.
3: Ele é daqueles... torcedorzinho aí daqueles abusados.
1: Ah, tá.
3: Entendeu? Quando o Flamengo ganha aqui, você vê a bagaceira que ele faz aqui de alegria.
1: Nossa.
3: E ele deve estar doente até agora, deve estar chorando até agora que o Brasil perdeu. Eu, se o Brasil tivesse ganhado, era bom demais, mas perdeu pra mim tanto faz, porque tudo que você faz hoje, você tem que dar valor no que tu faz. Se tu varre uma rua, você tem que varrer, é bem varrido. E os cabas vão jogar e não deu valor no jogo deles, né? Não fizeram nada, deixaram a outra seleção dominar o jogo o tempo todinho, perderam e pronto. E perdeu e tá perdido. E deixou o André chorar até mais tarde.
1: Isso, é isso mesmo. Esse povo, rapaz, vou te falar um negócio. É uma doideira, menino. Fala, Carminha. Rodei pra você o Marcelo no sábado,
4: abraço,
1: tá, Carminha?
4: Vagalume, tripinha. Efeito! Um abraço aí pra todo mundo, todos os caminhoneiros. Ei, Wesley, aqui de Boa Vista, Roraima. Um abraço pra todos, Francisco, Toninho também de Codesaima. Ao Miguel Barroso. Obrigada mesmo. Ei, Miguelzinho, um abraço. Manelzinho também, um abraço. Um abraço, Edgar. Morreu.
1: Olha.
4: E simbora, Brasil, é nóis.
1: Segura, Elzita em Santa Cruz, a Venerada. Oi, pessoal de Santa Cruz, lá tem a Rádio Cultura. Gente, falar nisso, já anotou o telefone, hein? O número do telefone? 61-99674-1536. 61-99674-1536. Bom dia.
5: Bom dia, Luciano.
1: Bom dia, Elzita.
5: Decepciona um pouco nossa seleção.
1: É verdade.
5: Mas nem por isso nós deixamos de ser brasileiros.
1: De jeito nenhum.
5: Nem por isso nós deixamos de ser guerreiros.
1: Isso.
5: E é isso, só vai pra final as melhores.
1: Exato.
5: Portanto, eles não passaram, mas nós continuamos brasileiros e vamos torcer.
1: Isso.
5: Pra que melhore a nossa seleção brasileira. E vai dar certo. Vamos confiar. Brasileiro é teimoso e vencedores. Bom dia.
1: Bom dia. Muito obrigado. O Christopher, ele está no setor offshore, está lá na plataforma da Petrobras. Aliás, as pessoas que estão aí na plataforma da Petrobras, Rio de Janeiro, lá na prospecção de petróleo, gente, ó, tô aqui, obrigado pelo carinho, tá? Bom dia, Luciano, ligado no Brasil Rural, em Itaituba, no Pará. Marcelo Rodrigues, faltam 1.432 dias para o... Ô Marcelo, essa foi boa. Tá faltando uma carrada de dias para poder chegar lá, pai. Fala, Valdeci.
6: Bom dia, Luciano Barroso.
1: Bom dia.
6: Desculpa aí, meu filho. Antes eu falei em nome de Maurício Rabelo com você, rapaz. Me
1: ué,
6: desculpa.
1: Moço, você é besta.
6: Esse jogo aí final vai dar. Esse time que ganhou do Brasil ontem e França, rapaz. Vai dar. Final aí.
1: Deixa eu te falar um negócio, Valdeci. Ué, que é isso? Maurício, apresento eu de cá, você de lá. Não precisa pedir, pelo amor de Deus, Valdeci. Você sabe, vou fazer igual aquele esquete de humor. Tu sabes que eu te amo, né? Aqui. Você viu o que o Otávio mandou pra você? Você não viu, não? Ele botou aqui, no grupo, aqui. Ah, não, gente, eu não aguento, esse povo aqui, a gente trabalha aqui, mas tem um pessoalzinho aqui, eu vou falar nada, não. Não vou falar nada, não. Porque depois vai dizer que sou eu que estou incentivando esse tipo de barbárie. Vem cá, Otávio, volta aqui. Ô, Zé, você conheceu Madruga lá na Bahia? Ele pediu frio da madrugada. com o Rio Negro e Solimões. E essa música vai para um monte de gente também. Acho que teve até uma pessoa que pediu ela hoje aqui. Vamos ouvir, Frio da Madrugada.

0: frio da madrugada, Rio Negro e Solimões. Dona Alzi, em Santa Cruz da Venerada, mandou aqui para nós, no Coisa da Rádio, eu não tenho acesso, só tenho um computador. É aquilo que eu falo, eu não tenho como mexer lá no telefone. Mas, ô, Dona Alzi, manda isso aí para alguém do grupo Amigo do Amanhecer, para capturar. Nossa, linda essa imagem que a senhora mandou aqui do Bom Dia. Fala, Tony.
1: Bom dia, Luciano Barroso.
0: Bom dia.
1: Bom dia, ouvintes do Brasil Rural. Estou aqui em Goiânia, ligado no programa Brasil Rural, nesta manhã de segunda-feira. Depois aí do Jogo do Brasil. É isso aí, não conseguimos ser classificado, mas continue aí a nossa luta aí para a próxima, né?
0: É verdade. Lopes
1: aqui de Goiânia, um abraço para o Wesley, Luquinha Vaqueiro, Darlan Moreno e a todos os ouvintes. Antônio Lopes aqui de Goiânia.
0: Obrigado, Antônio Lopes. Ei, pessoal, bom dia. Vou agradecer agora o carinho. Deixa eu dar uma olhada aqui, ver se tem. Obrigado, muito obrigado. Rádio FM de Alto Boa Vista, do Mato Grosso. Dagmar Faleiros, bom dia. Bom dia, Rádio Cultura, Santa Cruz, a Venerada. Bom dia, Manciel Souza. Bom dia, Rádio Iraquara, alô, Bahia. A Iraquara FM, Manuel Souza, bom dia. Obrigado, gente, pelo carinho da sintonia de todos vocês. São 6 horas em Brasília.
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E é isso. O Christopher, que está na plataforma da Petrobras, setor offshore no Rio de Janeiro, ele pediu. Leandro e Leonardo, um sonhador. É isso. É andar pela vida e não passar pela vida. E amar cada instante, cada segundo. Oh, meu Brasil lindo. Fala, meu Brasil rural. Alô, pessoal da plataforma da Petrobras, no meio do mar. Bom dia.

0: Aí, Christopher, na plataforma da Petrobras. É por isso que nós temos aqui, faz assim, ó. Como é que é? No meio da mata, na beira da... É, pois é, agora tem que falar também no meio do mar. Obrigado, gente. 6:05.
1: Fala aí, Luciano Barroso. Ah. Que é Leonardo, falando aqui de Santana, na Bahia.
0: Ô, Leonardo.
1: Tô vindo aqui pelo radinho. Mas, moço, o Brasil perdeu, rapaz. Não precisava... Fosse pra levar esse ex e ganhasse pelo menos ontem, né? Tava tão bom, tava numa ilusão tão boa, mas foi assim mesmo, perdeu. Já perdeu, perdeu. Agora só quando der certo de novo. Ô Luciano, passou a música pra mim aí de Sandy Ronaldo. Garota manhosa, né? E manda aí pra esse povão aí do Brasil. Eu tô ouvindo aqui de Santana, na Bahia.
0: Valeu.
1: Tô acordando agora, viu?
0: Ah, tá bom, obrigado, meu querido.

0: cara aqui e começar o dia. O Brasil perdeu.
1: Ah.
0: E nós agora tem que levantar cedo para ganhar o da gente, porque Deus já tá ganho.
1: É verdade.
0: Falou, meu amigo. Bom dia.
1: Valeu, Leonardo. Obrigado, meu
2: Bom
1: querido.
2: dia, Luciano Barroso.
1: Bom dia.
2: Você tá bom, senhor? Até boa. Rapaz, essa seleção nova. Se tivesse colocado um técnico brasileiro para treinar, acho que o jogador não estava entendendo o técnico falar, senhor. Acho que o técnico falava um negócio, só me jogar e eles entendiam, vamos parar. Ele entendia assim, tem pouco brasileiro para entender a palavra. E se fosse, ó, eu, você jogando aí, Walter Lima,
1: Isso.
2: essa turmona aí, o Celso Ribeiro do Amorim, pô, a turmona aí para jogar, Romário, Zico, nós ganhávamos, com certeza. Acertei você fazia aquele gol, Luciano Barroso, você fazia aquele gol. Ali eu era puxar um pouquinho para a direita que ele estava levando com a perna esquerda, né? Para que o goleiro saiu, era puxar um pouquinho para a direita e entrar com bola e tudo, cara. Eu faria aquele gol.
1: Oi.
2: Você fazia, Walter Lima faria o gol. Cordeão faria. Pelo amor de Deus, cara. É demais. Mas se nós estivermos lá, nós estávamos lá, nós ia ser campeão.
1: Ô Zé, eu não tô nem aí. A seleção perdeu, eu não tô nem aí.
3: Bom dia, Luciano.
1: Bom dia.
3: E bom dia a todos os seus ouvintes. É o Clinge por cá.
1: Ô,
3: E
1: Clinge.
3: aí, Manaus.
1: Tá tudo bem?
3: Luciano, esse dia eu mandei. Aí, por causa do prefixo do telefone, você pensou que eu morava em Santa Catarina. Eu já morei lá em Joinville, 25 anos.
1: Ah, mas tá o prefixo do telefone,
3: Mas agora eu moro em Manaus. Moro há 5 anos e meio aqui no Manaus. Tá bom, meu jovem?
1: Tá bom, meu jovem.
3: Toca pra nós aí. Eu moro aqui na Vila da Prata, hein? Em Manaus. Toca pra nós aí, se for possível. Teodoro Sampaio, meu pai.
1: Tá.
3: Tá bom, meu Jorge? Bom dia
1: Bom dia, Clínja.
3: a todos.
1: Bom dia, bom dia, bom
4: E pra
1: dia.
4: acabar de lascar, ainda bota um desgraçado com.
1: Opa! Não, alemão, não faço não, alemão. Você tá nervoso demais, alemão. Alemãozinho inoxidável. Ô, meu fofo. Me ajuda aí, alemão. Não, alemão tá revoltado. Tá revoltado. Mas, ó, eu vou te falar um negócio. É dureza, né? A maior carga de barbatanas de tubarão já apreendida em todo o mundo teve uma destinação final esta semana em Itajaí, Santa Catarina. As 28 toneladas, que isso, gente? 28 toneladas de barbatanas que estavam acondicionadas em câmeras frias foram trituradas e servirão de matéria-prima para ração animal após decisão judicial com o trânsito em julgado. O procedimento foi efetuado após a conclusão das etapas. Ah, tá, tudo bem, tá, vai triturar. Tá? A operação também resultou na autuação de 40 envolvidos com aplicação de multas que somam mais de 50 milhões de reais. Aí, gente, tá fazendo coisa errada? Vai tomar na orelha, não tem como. Não pode, não pode. Mas tem gente que não entende isso. Eu, hein? Ô, Adão Maurício, tá tudo bem, Adrão? Adão, tudo bem? Adam. Ô, fala em Adam. Eu assisti aquele filme, viu, Zé? O He-Man. He-Man. Meu Deus, acabaram com o desenho, velho. No filme ele. Como é que é? Pelos poderes de Grayskull, eu tenho a força. Lá não. É pelos poderes de Grayskull, eu tenho o poder. E o gato pacato lá, que é o gato, nem tacou fogo nele. Pra ele virar o gato. Né, eu, hein? Bom dia, Luciano. Tranquilo? Outra coisa. Teve uma hora lá que o pau tava quebrando, ele chegou perto do esqueleto, né? O He-Man falou: esqueleto, vamos conversar. Chega de tanta violência. Ô, Zé. Bom dia, Luciano Barroso. Tranquilo? Vamos fazer aquilo que sabemos fazer. Manda uma música aí pra nós. Estamos aqui juntos. Plantamos e colhemos na chácara do aplicativo ASS, Adão Maurício. Assinatura, eu tô lendo até quando ele assinou, tô ficando doidinho. Obrigado, muito obrigado, Adão. Ô, João, tá tudo bem contigo, João?
5: Bom dia, meu amigo Luciano Barroso, Luciano João de Jacareacanga. Luciano, se possível, gostaria de ouvir Pedacinhos com Edna Maria.
1: Boa.
5: E a mesma eu ofereço para todos que estiverem na escuta do Brasil Rural.
1: Certo. Obrigado, meu querido. O presidente da Associação, Associação Mista é o Luiz Brito, mora na Taquara aqui. E é um exemplo de como gerir uma associação, como fazer com que o associado ganhe dinheiro, correndo atrás. É um espetáculo. Fala, meu presidente.
6: Bom dia, meu amigo Luciano Barroso. Como é que tá? Tudo bem?
1: Bom demais.
6: Manda um alô aqui pra casa, dona Júlia, os meninos lá na Taquara, mãe, Tom e Judinha, Gileade, seu Deltinho, tia Nazaré, o Gaúcho, Pelé, o Pescador, o Roxinho. Manda um alô também pra Dedezão em Flores de Goiás, Sancelo na Fazenda Largos, produtor do Bela Vista 1 em Planaltina de Goiás, os produtores lá do Polo Cinema, Zé Wilkin, Sobradinho, seu Geraldo. Alô, seu Geraldo, produtor da Associação Mista, Cooperativa Cooperar. Roda a moda boa pra esse povo aí, Luciano.
1: Oba!
6: Vamos que vamos, uma boa semana pra nós.
1: Com certeza. Oh, bom dia. Bom dia.
7: Luciano Barroso, né?
1: Sou eu, tô aqui.
7: Eu sou Assis Simplício de Natal. Rapaz, eu queria ouvir, né? Lonas Azuis com Raul Gil, amigo. Raul Obrigado Gil. E tenha um bom dia.
1: Raul Gil, vou procurar. Simplício, eu vou procurar, tá? Pra você. Ele falou que tá onde, Zé? Em Natal? É? Então ele tá ouvindo a IFRN de Natal. Obrigado, meu querido. Muito obrigado, tá? Eita, ó, o Geraldo Neto falou: olha aí o povo de Natal. É só o que faltava, He-Man amigo do esqueleto, né, Geraldo? Tem que colocar o alemão nesse fio pra melhorar os diálogos, é verdade. Se o alemão entrar no filme do He-Man, não sobra nada. Outra coisa, o esqueleto no filme é um tremendo de um pirracento, cheio de mimimi. Olha aí o povo de Natal. Valeu, Geraldo. Obrigado, Natanael.
8: Bom dia, Luciano Barroso.
1: Bom dia.
8: Natanael, Crato, Ceará, meu
1: Fala,
8: amigo.
1: Querido.
8: Um abraço, bom dia e boa semana.
1: Obrigado, Natanael. Luciano, bom dia. Quem deu, Luciano? Quero oferecer todas as músicas do programa para o nosso querido amigo Paulo. Quem é o Paulo? Está aniversariando hoje. Paulo, muitos anos de vida. Aê, Paulo! Beleza, Delfina tá te parabenizando, Paulo. Feliz aniversário. Alex Ladrilheiro. Fala, Alex, tá tudo bem? Manda um abraço aí pra todos os ouvintes. Você tá... O Alex mandou, já deve ter o quê? Já tá chegando no trabalho, Alex? E aí? Tá passando por onde agora? Bom dia, Luciano. Passando para dizer que estou na escuta do programa. Quero ouvir Zezé de Camargo e Luciano. Vai ouvir agora. Tá programado. É a próxima música. Não é a próxima? É isso. Não é a próxima? Não. A próxima é Donizete. Onde andará? Não é isso? É a próxima é Donizete. Onde andará? Mas a Neri pediu uma música que vai rodar hoje. Viu? Essa música vai ficar mais linda. Peço que declame essa música. Ah, Neri. Eu vou fazer isso então. Tá, vou declamar a música pra você, tá? Ô, Nonato.
9: Bom dia, Luciano Barroso.
1: Bom dia, Nonato.
9: Bom dia a todos os amigos e ouvintes aí do Brasil Rural.
1: Bom dia.
9: Bom dia a todos os amigos do grupo Amigo do Amanhecer. É isso aí, Luciano Barroso. Rapaz, sobre o jogo de ontem, alguém tem que ganhar e alguém tem que perder, né?
1: Isso.
9: O Brasil, infelizmente, teve umas falhas lá e a Noruega não teve tantas oportunidades igual o Brasil, mas as que tiveram, fizeram, né? É assim mesmo. É. Tem uns torcedores que são mais emotivos, tem outros que são mais tranquilos, mas é bola pra frente. É servir como aprendizado pra próxima, né, não? Forte abraço aí pra todos, bom dia.
1: O problema é que nós já estamos aprendendo há muito tempo, né? Esse é que é o problema. Todo dia nós estamos aprendendo, aí não dá. Ô, Natanael, apagou aqui, o que foi? Ô, Josué, bom dia, Josué. Uma ótima manhã para você, meu grande. Tá no INCRA aqui em Brasília, aqui pertinho. Bom dia, que seu dia seja lindo e abençoado. Deus já preparou um feliz dia para você. Obrigado. Ô, ladrilheiro, fala aí.
10: Tô passando aqui no balão do aeroporto aqui.
1: Ó.
10: Tô animado igual o jogador da seleção brasileira.
1: Eu tô notando. A segunda-feira tá animada que Nossa Senhora. É, rapaz. Sabe aquela história do Haaland lá? Ele olhando no vidro, tomando um susto. Ele com aquela cara de maluco. Pois é. Foi lá e meteu dois. Um tá de cabeça, pulou mais que todo mundo, deixaram cruzar. O outro de fora da área. Ah, vou te falar um negócio. Hein, Zé? Se o Fábio tivesse ali, hein? Ó, oh, teria. O, com Haaland, Carrasco, Noruega vence o Brasil e o Brasil deixa a Copa do Mundo. Está aqui na primeira página da Agência Brasil. Aí, deixa eu ver, dia 5 de julho, daquele torcedor, eu gostaria. Não quero falar sobre isso mais, não. Tá ruim demais da conta, rapaz. Eu, hein? São 6 horas e 17 minutos no horário de Brasília. Uma ótima manhã para você que está ouvindo em Manaus. São 5h17. Em Tabatinga, são 4h17. 148 aves silvestres foram apreendidas em operação realizada pelo IBAMA em Porto Alegre, municípios gaúchos de Pelotas e Passo Fundo. Tá? Só para você ter uma ideia, 23 são cardeais amarelos. São Golden, com foco na espécie ameaçada de extinção, o cardeal amarelo. Pássaro é nativo do Pampa Sul-Americano e está classificado em perigo de extinção. As aves teriam sido encontradas entre os dias 22 e 26 de junho em gaiolas de arame de diferentes tamanhos durante a Operação Golden. É, as multas aplicadas chegam a R$93 mil. É incrível como as pessoas continuam. Não é nem questão da multa, é questão de conscientização. Se tem um pássaro que eu amo de paixão, é o canarinho. É o canarinho, adoro o canarinho. Eu já tive o canarinho, até que um dia, isso há 40 anos, eu fiquei observando, ó, nunca mais, gaiola lá em casa não passa nem perto, mas é longe. É por isso que eu tenho na minha casa, eu tenho lá um comedor, até hoje nunca vi nenhum lá. Mas de vez em quando vai lá uns passarinhos que eu nem conheço lá, tá valendo. Lá no meu irmão, e nesse final de semana eu estive lá, lá tem canarinho, mas tem demais, é a coisa mais linda do mundo. E, gente, é a beleza de você ver a natureza em ação, é isso. E não ficar nesse nhanhanhã que não tem mais como aguentar, não é verdade? São 6 horas e 19 minutos. Berranteiro, você já acordou, Berranteiro? Você tá bem, meu querido? Onde andará Donizete pra você, Berranteiro? Segura, meu querido.

0: de Andará, Donizete, obrigado aí pelo carinho. Você que está fora do Brasil, bom dia. Muito obrigado, Maradona, que está em Portugal, bom dia. Bom dia, Colômbia. Buenos dias, Colômbia. Guiana Francesa e Bélgica, bonjour. Estados Unidos, Canadá, Inglaterra, Guiana Inglesa, good morning. Na Alemanha, moin. No Japão, agora já é kumbawa, já lá já à noite. Uma ótima manhã para quem está no Brasil. Muito obrigado pela sintonia, Brasil.
1: Bom dia, bom dia, bom dia, seu Luciano Barroso. Bom dia, Dragão, Brasil Rural. Já te mandando um alô para todos os amigos do Grupo Amiga Amanhecer. Mandar um alô para Apolinário, Crário, na Fazenda Barra, Almerino, Tidão, Zelo. Dirani, essa galera toda. Luciano, toca para nós amanhã com... Chico Rei, Paraná, Canarinho, Prisioneiro, oferecido aí pro Claro, Apolinário, Adão da Cabeceira do Vão, a Prima Tereza, Horacelo, Ivan Calunga, essa turma e tudo, meu amorzinho, Walter. Bom dia, uma segunda-feira, uma semana abençoada.
0: Obrigado, meu querido Joaquim. O Vitor Castro falou assim, aí, Mocorongo, passou na ponte? Passei, Vitor. Que trabalho. Aqui eu quero fazer o seguinte, vou começar agradecendo... Aquele que logo lá no começo estava lá, grudado lá na ponte, capinando, ragando, aos operários, aqueles que construíram. Depois, faço um agradecimento ao engenheiro Vitor Castro, responsável pela obra espetacular, e por último ao governo do Distrito Federal. Disponibilizou o dinheiro, tudo direitinho. Que ficou muito bom o serviço, ficou. Desafogou o trânsito, está realmente uma beleza. Está muito legal, Vitor. Parabéns aí, ô engenheiro. Parabéns, ótima manhã para você, tá? Oi, Lulu, bonjour, bonjour, Sandra. Tá na Guiana Francesa, obrigado. Ih, Zé, tem gente nova na área, deixa eu ver quem é.
2: Bom dia, Luciano Arroz, Zé Mauro de Forró aqui do Sítio Bom Jesus, em Cavalcante, Goiás. Abração também que ouvindo a Nacional, viu?
0: Obrigado, meu querido.
2: Abração para essa galera que tá ouvindo a Nacional aí, um abraço. Aqui no Sítio Bom Jesus, Guiané Luiz, aqui em Cavalcante.
0: Obrigado, meu querido. Fala, Simplício.
3: Bom dia de novo, meu amigo Luciano Barroso, rapaz. Assim, Simplício de Natal. Será que dá para rodar hoje? Lonas Azuis. Me Raul Gil, amigo. Eu agradeço. É a primeira vez que eu estou participando, viu?
0: Exato. Vamos dar pro Jair.
3: Hoje. Tudo de bom para vocês.
0: Obrigado, Simplício. Simplício, vou te falar um negócio. Aqui funciona o seguinte: você pede aí, eu já tenho uma lista de atendimento, né, de pessoas para atender, e eu mando pro Jaider. Ele é que manda aqui na bagaça da música. Essa música eu não conheço, tem que mandar para ele, porque eu não sei onde, nem sei se tem. Tem, Zé? Se não tiver, o Jaider acha.
4: Bom dia, Luciano Barroso. Eu sou Francisco, aqui de Alto Paraíso, Rondônia. Então, Luciano, eu tô com você. Já tô enjoado de ouvir falar futebol, esses Nutella. Não pensa mais em futebol, só pensa em dinheiro. Vou largar esse trem pra lá. Amanhã eu não quero mais nem ouvir falar em Copa.
0: Não, mexe com isso não.
4: Ontem, em vez de eu assistir aquela pelada deles, eu tava assistindo um programa que tem na Band, mostrando os bichos do Pantanal. Muito mais legal.
0: É bom.
4: Um abraço para você. E vamos parar de falar desse povo que não dá futuro nenhum pro Brasil.
0: É verdade.
4: Porra de camisa, pesado. Acho que tava muito pesado mesmo.
0: É, tá. Aqui, vou te falar um negócio. Você tem a opção da TV Brasil. Tem cada programa espetacular na TV Brasil que você pode... Ah, não quero ver isso, não. Vá pra TV Brasil, vamos lá.
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0: A pergunta é: tomou o remedinho hoje?
1: Bom dia, Luciano Barroso. É Lorivaldo, aqui do assentamento de São Miguel, Taguatinga, Tocantins. Gostaria de ouvir aí, ofereço para minha esposa, senhorinha, Vitor e Léo, Deus e eu no sertão.
0: Tá bom, querido, valeu. O Vitor Castro está falando cadernal nele, tem que ter mesmo. Oi, Cocina maravilhosa, Cocina, bom dia, Cocina. Muito obrigado pelo carinho da sintonia. Ai, ai. Ai, meu Deus do céu. Aqui já mandaram até a música pro Jaider. Segue aqui pro Jaider, ilustre Jaider Ribeiro do Amorim. Ó, quem sabe o que planta não teme a colheita. É o filósofo Germino. Aê, Germino, bom dia. Ô Zé, agora vem aquela que a Neri quer ouvir? Aquela que a Neri quer ouvir? Então tá, tá programado aqui, ó. Zezé de Camargo e Luciano. Irmão da Lua, amigo das estrelas. Vamos lá, Brasil. São 6h28. Bom dia, meu Brasil rural.

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2: No Brasil Rural, nosso assunto é hidrogel e biochar. Aumentam a eficiência no uso de água na cajucultura do semiárido. Aí você vai dizer, que é isso? É o que eu estou querendo saber também. Vamos conversar com o senhor Rubenson Sol, pesquisador da Embrapa e é o responsável pelos estudos. Senhor Rubens, seja bem-vindo ao Brasil Rural, bom dia.
3: Muito obrigado, bom dia. Satisfação estar aqui.
2: O prazer é nosso. Senhor Rubens, primeiro explica para nós que somos leigos o que, que é um hidrogel, o que, que é biochar, que eu nunca, biochar eu não conheço, hidrogel eu já ouvi falar, mas explica para nós, por favor.
3: Eles são condicionadores de solo, né? Então a gente aplica o solo para ele melhorar as propriedades do solo.
2: Ah, o hidrogel então ele é feito, ele é fabricado.
3: Isso, o hidrogel é fabricado, a partir são polímeros, né? Capazes de reter água.
2: Tá. E esse biochar, o que, que é isso? Vem de onde?
3: Biochar é a biomassa orgânica que sofreu um processo de pirólise. Submetida a altas temperaturas, na ausência ou quase nenhum oxigênio.
2: Perfeito. Então vamos lá agora. Qual é o benefício que traz para a cajucultura?
3: Como a cajucultura é cultivada em solos arenosos, né, que são solos que são muito bem drenados, tem muito macropóreos e, por isso, retém pouca umidade, esses condicionadores são capazes de reter a água e disponibilizar mais tempo para que as plantas possam absorver.
2: Esse material já está disponível?
3: O projeto tem fabricantes no Brasil, né? O biocarvão, né? O biochar, as indústrias ainda estão se organizando para disponibilizar. Tem poucas indústrias no Brasil comercializando esse produto.
2: Tá.
3: Portanto, os produtores podem aproveitar os resíduos, né, de biomassa do seu próprio cultivo e podem fazer de uma forma rústica, né, utilizando fornos, né?
2: Perfeito. O senhor é o pesquisador responsável pelos estudos. Já chegamos a uma, digamos assim, a um ponto que pode dizer, olha, vale a pena, realmente é uma beleza?
3: Alguns resultados podem sim, como por exemplo, redução da demanda de água de irrigação. Também sobrevivência de plantas no primeiro ano também melhorou.
2: E o melhor resultado foi obtido onde?
3: Nós conseguimos bons resultados aqui no Ceará, né? No caso, município de Beberibe, um produtor que não irrigou de jeito nenhum na implantação do pomar, utilizando mudas enxertadas que saem do viveiro e vão ser submetidas no primeiro ano ao ambiente aberto, com vento e sol. Então, conseguimos uma sobrevivência de 90% das plantas, depois de um ano de plantio, sem irrigar nada, em solo extremamente, totalmente arenoso.
2: Certo. Agora,

0: Aqui nós temos a informação que o hidrogel garantiu 100% de sobrevivência de mudas do cajueiro anão. Por que isso é possível?
1: Isso foi possível com irrigação de salvação, né, controlada por sensores de umidade e ao mesmo tempo, ajudou a aproveitar mais a umidade do solo.
0: Uhum.
1: Agora, apenas 55 litros foi utilizado o ano inteiro para teste de sobrevivência de 100%. Isso aqui é importante.
0: Perfeito.
1: Em 14 operações de irrigação durante todo o ano.
0: Uhum.
1: Irrigação de salvação, né? Ou seja, um produtor não tem o equipamento de irrigação, mas ele tem a capacidade de molhar aquelas plantas usando tipo um carro-pipa manualmente. Uhum. Que a gente chama de irrigação de salvação, apenas para as plantas não morrerem.
0: Sr. Rubens, e onde encontramos esse estudo? Já tem alguma publicação?
1: Tem várias publicações, elas estão disponíveis na página da Embrapa gratuitamente. Se você entrar em BPA, que é a Base de Dados de Pesquisa Agropecuária, você coloca em cajucultura, então vai trazer todas as publicações de cajucultura.
0: Que beleza.
1: Essa aí.
0: O caju serve para a nossa região aqui do Cerrado?
1: Eu tenho conhecimento de que tem produtores introduzindo o cajueiro aí no Cerrado, certo?
0: Uhum.
1: E o clima, ele se assemelha um pouco, tem uma estação chuvosa bem definida e uma seca bem definida, que se assemelha com o clima do Nordeste, aqui do semiárido, né?
0: E qual é o recado que o senhor deixa, o senhor Rubenson Sol, para quem pretende entrar nessa cultura do caju?
1: O recado é o aproveitamento integral, né? Tanto da castanha como do pedu. Porque a planta investe nesses dois produtos e com tecnologia ele é capaz de produzir mais de 3 mil quilos de...
0: Que beleza! A castanha de caju é uma beleza. É uma delícia. O perigo é quando você não tem todo o conhecimento e come um quilo de uma vez só. Ai...
1: Exatamente, porque a castanha, ela é muito calórica, né?
0: Exato. Mas que é uma beleza, é. Sr. Rubenson Sol.
1: Assistindo um jogo de futebol, né?
0: Aí fica melhor ainda. Mas, Sr. Rubens, eu quero agradecer o senhor, que é pesquisador da Embrapa e é o responsável pelos estudos com relação a hidrogel e biochar, né, para aumentar a eficiência do uso da água na cajucultura. Eu agradeço muito ao senhor, o Brasil Rural agradece, um bom dia, tá bom?
1: Também agradeço em nome da Embrapa pelo interesse.
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0: 6h39, que tal? Ele, Gustavo Lima, Bala Lojada.

0: Adilson. Bom dia, obrigado, Lulu. Ah, não, Vitor Cássio mandou aqui foto do cafezinho da manhã. Ô, Vitor, você vai dizer um negócio. Ave Maria.
1: Bom dia, Luciano Barroso. Bom dia a todos aí. Uma ótima segunda-feira, ó. Semana abençoada e produtiva. Jean Sonhador, Uberlândia, aqui no Goiás, Vara Rosa, em busca de São Paulo ali. Bom dia a todos.
0: Bom dia, sonhador. Bom dia, vai com Deus. Oi, Brasil Rural, todos o grupo. Né? Feliz dia na audiência, esperança, o poeta Adalto Marx. Ô, Vitor, como é que você faz isso? Manda uma foto aqui, um queijinho, uns bolinhos, um negocinho. Ah, mesa posta, que espetáculo. Eu que até agora não mastiguei nada. Mas é porque eu tô nu, né? A médica. É engraçado. Ô, Zé, quando você, né? Quando eu era novinho e tal, não tinha o pichulé, né? Não tinha o cascai. Aí era uma dificuldade pra você comer alguma coisa. Aí você vai crescendo, vai trabalhando, vai ganhando dinheiro, aí sai comendo as coisas. Quando você vacinar agora, se eu quiser, eu vou ali e descasco, eu compro o que eu quero comer. A médica vem de lá e diz, pode não. Não vai não. Você diz, mas agora eu tenho dinheiro, mas não tenho saúde. Rapaz, que coisa esquisita.
2: Olá, muito bom dia, Luciano Barroso, aqui do Val Braga, da cidade Boa Vista, Roraima. Mano, bom dia para todos os ouvintes aqui, rapaz, da cidade, do interior, para minha esposa Rosa. Já estamos com café no bolo. Bom dia, dona Carmen. Bom dia, o alemão. Bom dia também para todos os taxistas, para mototáxi. E bom dia também para todos os vendedores ambulantes aqui do estado do Brasil, do Brasil e também aqui de Roraima. Estamos aqui curtindo nessa manhã maravilhosa. Bom dia, Deus abençoe, uma ótima segunda-feira, um bom trabalho para todos nós, tá bom?
0: Obrigado.
2: Valeu, obrigado. Vitor e Léo, linha do tempo.
0: Valeu, obrigado, meu querido. Aqui, o Lourenço de Valverde falou assim, voltei pro Brasil, a turma do Brasil, a seleção, avião, por isso que ele cantou aquela, eu cheguei em frente ao portão, ele botou Timeco, um bando de crianças jogando. Já vi muitas estrelinhas, por isso a música do Roberto Carlos. É, você tem razão, meu querido, é dureza. Vamos falar do melhor time do Brasil, que agora é o Atlético Mineiro. Vamos torcer pro meu Zé Pilético de novo. Alô, José Nildo, bom dia. Oi, Delfina. Bom dia, minha querida Delfina. Ela falou do Paulo, né, aniversário do Paulo. Você cantou os parabéns para ele? Também aniversário. Ó, hoje é aniversário de Zezé Borges. Paulo Nonato e Zezé Borges. Parabéns, gente. Parabéns. Ô, Berranteiro, você ouviu a música que você pediu aí, Berranteiro? Ouviu?
3: Olá, Luciano Barroso. Bom dia.
0: Bom dia.
3: Chico
0: bom.
3: Berranteiro por aqui. Estamos aqui numa fazenda aqui no Xingu. Ontem assistimos aquela vergonha da seleção lá por um Starlink do caminhão de um rapaz. Que aqui a fazenda não fornece nem banheiro pra gente.
0: Vixe.
3: E não tem internet. Mas deixa eu te falar, aí nós vamos assistir uma Copa, ver uma Copa do Mundo ser ganha pelo Brasil. Nós aqui, da idade que nós estamos, nunca.
0: Vamos, peraí.
3: Né? Enquanto tiver usando nossa bandeira, nossa camisa brasileira com baganha de política, nunca

0: Como ver, né, uma Copa do Mundo ser ganha? Nós, talvez nossos netos, nossos filhos vejam, né? Aquilo é uma pouca vergonha, cara. Um teco mais bem pago do mundo, jogador, ganha demais pra jogar uma figura daquela lá. Deus me livre. Tá dado o recado, tudo de bom, tchau, obrigado.
1: Obrigado, ó. Eu falei aqui logo naquela outra partida lá, eu falei, ó, se for pra ficar pela estrada, eu cobro menos da metade do que ele cobrou. Um milhãozinho pra mim, tava bom demais da conta por mês aí, pra não ganhar a Copa. Ele foi lá pra ganhar, não ganhou, ué. Maria Erandi, Povoado Mercedes, Novo Horizonte, Bahia. Bom dia, Luciano. Tudo bem? Tudo. Cante os parabéns para Zezé Borges, Tocantins. Paulo Nonato, Paulão no Maranhão. Aniversariantes de hoje. Tudo de bom. Que essa data se repita por muitos e muitos anos. Maria Erandi, maravilhosa. Parabéns. Bom dia, meu irmão. Aqui é o Brasil, Brasil. Wellington Brasil. Valeu, Wellington. Obrigado. Ô, Rádio Cidade, bom dia. Uma ótima manhã para todos vocês. Bom Ellen, Goiânia. Dia. Bom dia, Ellen. Maravilhosa. Bom dia. Mari Facim, tá aqui, ó. Bom dia, meu amigo. Bom dia, Mari. Uma ótima manhã para você também, tá? E nós vamos... Você, o que você acha, hein? Já podia começar logo a brincadeira para não correr o risco de depois ficar aquele sufoco. O que você acha, Zé? Pode começar? Ó, então tá valendo, gente. Valendo a brincadeira. Vamos ver o que você vai... Vai apostar hoje, vamos ver quem é que vai ganhar hoje. É, não fala, né? Eu tô falando da música aqui, tá? Você vai pedir sua música agora. Duas músicas vão concorrer aqui para encerrar essa primeira parte da bagaça. E aí, enquanto você manda, eu quero lembrar a você que está na Agência Brasil. Internado Cacique Raoni tem saúde estável e respira sem aparelhos. O líder indígena Raoni, 93 anos, continua internado na unidade de terapia intensiva no Hospital São Paulo. Segundo o boletim médico do hospital, o estado de saúde dele é estável. Informação completa para você na Agência Brasil. Olha o Joaquinzão. Ó.
2: Pedido de um pai com Lourenço Lorivaldo.
1: Pedido de um pai. Lourenço e Lorival. É a número um de hoje. Vamos lá. Pera aí. Aqui hoje é a segunda. Isso.

0: pedir algumas que coisas canta, Zé? Pra você.
1: Lourenço e Lourival.
2: Ah, Lourenço e Lourival.
0: Se puder me atender.
2: E Lourival.
0: O teu pai vai precisar de atenção.
2: Vamos lá. A número 2 é... da Mari Facena pediu Volta pro Meu Coração. Vixe, Mari. Você agora arrebentou, hein, Mari? Vamos lá. Mari Facena. Isso. Volta pro Meu Coração. Quer cantar, Zé?
1: João Carreiro e Capataz.
2: Então vamos lá. João Carreiro e Cai Pra Trás.
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2: E aí, quem é que vai ganhar na bagaça hoje, gente? Nós vamos com Pedido de um Pai, Lourenço Lourival, ou Volta pro Meu Coração com João Carreiro e Capataz. Pode votar no 61 99674-1536. 61 99674-1536. Primeiro voto é do Hélio Xavier, Formosa, Pedido de um Pai. Hélio, você ouviu sua música? Você nem falou se você ouviu a Jaine. Wellington Brasil, é Pedido de um Pai. Valeu, Wellington. Obrigado aí pelo carinho. Lá vamos nós. Ô, João!
4: Luciano, Volta pro Meu Coração.
2: Volta pro Meu Coração, João, grande João. Adeilton, ô Adeilton, Volta pro Meu Coração. É isso, Adeilton. Deixa eu ver, Sebastião Lopes. Pedido de um Pai, tá ganhando Pedido de um Pai, gente. Até agora, Pedido de um Pai. Denilson, é Volta pro Meu Coração. Denilson, boa segunda-feira pra você e pra toda a sua família. Ô, Zé Carlos.
5: Pedido de um Pai, Lourenço Lourival.
2: Pedido de um Pai. Desempatou a bagaça. Pedido, peraí, quem mais? Joaquim, Volta pro Meu Coração. Valeu, Joaquim. Obrigado aí pelo carinho, Joaquim. Paula de Melo, é Pedido de um Pai. Ah, na frente, Pedido de um Pai. Wesley, é Pedido de um Pai. Tá na frente ganhando Pedido de um Pai. Eduardo, fala Lobo, vamos lá.

0: Alô, Lobo, qual é?
1: Bom dia, Luciano. É a primeira.
0: É, pedido de um pai. Valeu, Lobo, obrigado. A número um para Dona Dirce, pedido de um pai. Valeu, Dona Dirce. Luciana Espíndola, é volta pro meu coração. Ézio, é pedido de um pai. Lá vamos nós. Cleiton Rocha, é pedido de um pai, menino. Fala, Lindoval, bom dia.
1: Pedido de um pai.
0: Pedido de um pai pro Lindoval. Oi, dona Marilu.
2: Bom dia, Luciano. Volta pro meu coração.
0: Volta pro meu coração pra dona Marilu. Carla Abreu, é volta pro meu coração. Vamos lá, Carla. Consolação. Maria Consolação mora embaixo da Lagoa São Domingos, número um. Pedido de um pai. Muito obrigado. Lagoa São Domingos, obrigado, viu, minha querida? Consolação. Ah, Marcelinho Carioca. Fala,
3: Luciano
0: Marcelinho.
3: Barroso, Marcelinho Carioca,
0: Ah.
3: volta pro meu coração.
0: Volta pro meu coração. É a do Marcelinho Carioca. Pedido de um pai pra Jacinto Topógrafo. Tá valendo. Bom dia. Pedido de um pai pra Delfina. Oi, Delfina, obrigado. Pedido de um pai pra Klinger. Oi, Klinger, bom dia. Tá em Manaus. Lourenço Lorival para Maria Rita. Ô, Maria Rita, pedido de um pai. Tá na frente. Fala, Galo.
4: Ei, Lulu, Luluzinho do meu coração.
0: Ai!
4: Eu vou na dois, no João Mineiro e o Cai pra Trás.
0: Não.
4: Chama!
0: É João Carreiro, moço. Deve ser doido. Volta pro meu coração, Vagalume. Volta pro meu coração, é a Ellen. Obrigado, Ellen. Obrigado pelo carinho. Oi, Silvestre. Obrigado. Bom dia. Volta pro meu coração. Valeu. Fala, alemão.
5: Volta pro meu coração, Lulu. Pode ficar tranquilo que eu não vou falar palavrão mais não.
0: Valeu, inoxidável. Obrigado. João Eva, pedido de um pai. Lá vamos nós, José. Fica de olho no tempo aí.
6: Bom
0: Francisca.
6: dia, volto para o meu coração.
0: Volta pro meu coração. Volta pro meu coração, Jerônimo Santos. Ih, rapaz, vai empatar a bagaça. Vai empatar. A Sandra é pedido de um pai. Mari Facinha, volta pro meu coração. Vai empatar essa bagaça. Fala aí, meu querido. Eletricista Praião, o que
7: Bom
0: foi?
7: dia.
8: Ô, meu amigo
7: Pedido
8: Sam
7: de um
8: Barroso,
7: pai,
8: meu praião eletricista.
7: Oi, dona Marilu.
8: Estou aqui na beira do Araguaia, no
0: Sim, sim.
8: Toca da Alegria, no condomínio Rio do
0: Fala,
8: Lago
0: meu querido.
8: Sul,
0: Quem é?
8: Marechal, Goiás.
7: Volta pro meu coração.
8: Vamos lá, pedido de um pai.
7: Carla.
0: Pedido de um pai. Valeu, obrigado, meu querido eletricista. Enio Falso, é pedido de um pai. A Carmen, oi, Carminha.
9: Pedido de um pai.
0: Pedido de um pai. Matheus Henrique, é volta pro meu coração. Valeu, Matheus. Obrigado. A Ellen Goiânia, só mandou aqui. Obrigado, meu querido Ellen, obrigado. Israel, pedido de um pai. Valeu, Israel. Tá anotado. O alemão, grande alemão. Francisco, ô, Chico Berranteiro. Beleza? Pedido de um pai, rapaz. Berranteiro, bicho, esse povo sofre. Chega numa fazenda, não tem nem banheiro. Credo! Apolinário! Deixa eu ver qual é a do Apolinário aqui, Zé, fica de olho aí.
10: Pedido de um pai, Luciano.
0: Pedido de um pai, tá valendo, obrigado. Nonato!
11: Volta pro meu coração.
0: Volta pro meu coração, pro Nonato Lobo. Valeu! E aí, qual é a sua? 61-99674-1536. E aí, qual é a sua? Pedido de um pai ou volta pro meu coração? Valeu! Osmar, obrigado, Osmar. Osmar, deixa eu ver aqui. É em Goiás. 62 é Goiás, né, Zé? Osmar, hein? É Goiás?
12: Goiás,
0: Ok.
12: 62
0: Goiás. Então tá no estado de Goiás, pediu. Volta pro meu coração.
12: Luciano, acabou.
0: Lorival,
13: Um
0: peraí.
13: pai, pedido de um pai.
0: Pedido de um pai, Zé. Deixa eu ver quem tá aqui. É, Maria, lá de Porto Franco. Ainda curtindo a Rádio Nacional. Quem ganhou, Zé? Conta pra mim quem ganhou.
12: Pedido de um pai. Lourenço e Lourival.
0: É verdade. Volta pro meu coração, pra Antônio Lopes. Oi, Maria Lúcia, obrigado, obrigado. Que maravilha você, Maria Lúcia.

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5: Brasil Rural. 7:01, chegou aquele momento em que você vai falar o seu nome, de onde você está falando e a música que você quer ouvir, tá? E aí eu vou te atender, tá bom assim? 61996741536. Jana, bom dia, Jana. Que o dia seja maravilhoso. Fala aí, Zé, qual é a do Jaider hoje?
6: Ô, Luciano, a do Jaider hoje, você me vira a cabeça, yeah. Bruno e Marrone.
5: Jana, você me vira a cabeça? Bruno e Marrone para você, começando a nossa brincadeira de hoje. O seu pedido aqui do Brasil Rural. Vamos lá.

0: 7h05, concerto de banda Igreja no Rio chama atenção para o encontro mundial. Está no site da Agência Brasil, acesse.
1: Bom dia, Luciano Arroz, estou ligado. Estou ligado e antenado. Desculpa aí, aquela... aquele vídeo que eu mostrei para você, que aquele ali, toda vez que eu vejo aquele, eu fico me acabando de rir, pode quê?
0: Mas é verdade.
1: Tá bom, Luciano Arroz? Deus te abençoe aí.
0: Obrigado, Fernandão. Fernandão, tô passando aí uns perrengues na saúde. Mandou um vídeo para mim, engraçado pra caramba o vídeo. Tá tudo certo, Fernandão. São 7561-99674-1536. Fala, Mari.
2: Bom dia, meu amigo. Bom dia, ouvintes. Coloca aí para nós ouvir, mexer o esqueleto, porque o sul tá frio. Com o milionário José Rico, viva a vida! Para todos vocês, ouvintes, e para você, meu amigo. Deus abençoe.

0: Tiago, bom dia, Zeline. Depois toca aí, escolta de vagalume. Rico de um cheiro, meu querido. Ótima semana.
1: Valeu, Ellen. Obrigado. São 7h09. Você acessa a Agência Brasil, www.agenciabrasil.com.br. Bom dia, Brasil!

7h16. Bom dia, Luciano. Quero ouvir João Paulo e Daniel. Estou apaixonada. Erenilda, de Queimada Nova, no Piauí. Alô, Piauí, bom dia. Obrigado pelo carinho da sintonia. Amanhã tem mais a partir das 5 horas da manhã. Como eu sempre falo, não passa de um jogo de futebol. Só isso, nada mais. Ah, vamos aprender a receber aquilo que nos é dado da melhor maneira possível. O que você não gosta muito é um aprendizado. O que foi para você não é uma dádiva. Entre o aprendizado e a dádiva, vamos vivendo. João Paulo e Daniel, no Brasil Rural.

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3: Olá, bom dia. Agora são 7:30 da manhã. Um ótimo dia para você, sintonizado na Rádio Nacional em Brasília, São Paulo, Rio de Janeiro, Amazônia, Alto Solimões, São Luís, Recife. Para você que nos acompanha em todo o Brasil, junto às emissoras parceiras da nossa Rede Nacional de Comunicação Pública. E também pelo Instagram. Segue a gente por lá, não esquece, hein? É o arroba Rádio Nacional Notícias. Eu sou Dilson Santa Fé. Hoje é segunda-feira, 6 de julho de 2026. E vamos aos destaques do dia. Adeus ao Hexa. Seleção brasileira é derrotada pela Noruega e se despede da Copa do Mundo nas oitavas de final. E mais.
4: Cresce 125% o número de grupos reflexivos para homens autores de violência doméstica.
5: Inscrições para vagas do segundo semestre do ProUni começam amanhã.
6: Vacinação contra HPV vai até 31 de dezembro deste ano. Campanha quer alcançar jovens de 15 a 19 anos que não tomaram a dose na idade recomendada.
7: Projeto que reduz a APA da baleia franca em Santa Catarina pode entrar na pauta da Câmara em breve. Texto tramita em regime de urgência.
8: O número de mortos nos terremotos na Venezuela passa dos 3.300.
3: Tudo isso e muito mais aqui no Repórter Nacional, que é produzido pela equipe de rádio jornalismo da EBC.
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3: E antes de darmos início ao nosso noticiário, um aviso: diante do período de defesa eleitoral iniciado em 4 de julho, nossos jornais seguirão as recomendações do Tribunal Superior Eleitoral e da Secretaria de Comunicação Social da Presidência da República. Não serão veiculados conteúdos que possam configurar promoção de programas governamentais, divulgação de realizações da administração pública ou a valorização institucional de órgãos e entidades federais que possam caracterizar publicidade institucional. A medida se faz necessária para garantir o cumprimento das normas que regulamentam a comunicação de órgãos e demais instituições públicas. O período do defesa eleitoral irá até 25 de outubro.
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3: Não foi dessa vez. O sonho do Hexa precisou ser adiado mais uma vez. Um pênalti perdido, um gol de Haaland e o Brasil eliminado. E pela segunda e sexta vez seguida, em uma fase eliminatória. E nós, torcedores brasileiros, temos o 5 de julho para marcar no calendário. O da derrota por 2-1 para a Noruega pelas oitavas de final. Aliás, há 24 anos o Brasil não supera um rival europeu em uma partida eliminatória de Mundial. Além disso, a Noruega segue como o único país que a seleção brasileira nunca venceu na história. No total, são 3 derrotas e 2 empates. Elcio Ramalho, enviado especial da Rádio França Internacional aos Estados Unidos, estava no estádio em Nova Jersey. Agora é pensar 2030. Até lá serão 28 anos de jejum sem título mundial. Ele conversou com torcedores e jogadores e traz as informações para a gente.
9: Uma imensa decepção. Essa foi a reação dos torcedores que viram no estádio de Nova Jersey a derrota de 2-1 para a Noruega e a eliminação precoce do Brasil.
10: Frustração, né? A gente achava que o Hexa ia vir, mas faz parte. 4 anos, vamos voltar aí de novo com a expectativa.
9: Tristeza profunda entre os jogadores. Poucos falaram à imprensa. Entre eles, o meio-campista Bruno Guimarães, abatido pelo pênalti perdido no primeiro tempo.
11: Fui infeliz no pênalti, tinha estudado muito o goleiro deles e via que ali era o melhor canto para bater. Infelizmente ele pegou, mas uma tristeza geral, todo mundo muito chateado. É um dia muito difícil, até encontrar as palavras, mas enfim, muito, muito chateado com tudo isso.
9: Marquinhos, capitão da seleção, assumiu a responsabilidade pelo fracasso e pediu paciência para a futura geração.
12: Eu como capitão, os jogadores mais velhos, temos que assumir essa culpa aí para que as próximas gerações possam ter tranquilidade para trabalhar. É um ciclo que vai começar a partir de agora, né? Não sabemos o que vai acontecer, mas creio eu que a gente pede para que tenham paciência com os mais jovens, apoiem bastante desde já.
9: O treinador Carlo Ancelotti avaliou que o Brasil não merecia perder. Com contrato até a próxima Copa, em 2030, ele já começa a se projetar para um novo ciclo na seleção.
13: Uma derrota é o começo de uma nova aventura, de uma nova temporada. Temos que seguir trabalhando, melhorando, encontrar novas ideias. Eu creio que não é a fim, é um princípio de um novo ciclo, esta derrota.
9: De Nova Jersey, Elcio Ramalho, Rádio França Internacional.
3: E o adversário da Noruega nas quartas de final será a Inglaterra. Os ingleses venceram o México por 3-2 em pleno estádio Azteca. O jogo será no próximo sábado, às 6 horas da tarde, nos Estados Unidos. Após as classificações de França, Marrocos, Noruega e Inglaterra, outras quatro vagas nas quartas ainda serão definidas entre hoje e amanhã. Nesta segunda-feira, a seleção dos Estados Unidos enfrenta a Bélgica, enquanto a Espanha pega Portugal. Amanhã será a vez de Argentina e Egito, e de Suíça e Colômbia, que fecha as oitavas de final. E mudando de assunto, vamos falar do combate à violência contra a mulher. A Lei Maria da Penha estabelece que os agressores participem de programas de reeducação e acompanhamento psicossocial. No país, existem muitos grupos reflexivos para homens, justamente dirigidos a homens que respondem processos judiciais na Lei Maria da Penha em qualquer fase processual. O CNJ fez o mapeamento. Assunto para Renato Ribeiro, que está aqui no estúdio. Vamos lá, Renato, bom dia.
4: Muito bom dia, Dilson. O Brasil registrou, nos últimos 6 anos, um aumento de 125% no número de grupos reflexivos para autores de violência doméstica.

0: doméstica. A iniciativa orienta ações de responsabilização e de mudança de comportamento de homens que praticam violência contra mulheres. Essa reeducação, como você disse, Gilson, está prevista na Lei Maria da Penha e houve um salto de 312 grupos em 2020 para 704 em 2026. E os dados são do CNJ, o Conselho Nacional de Justiça. A participação dos autores nesses grupos é determinada pela Justiça e, segundo o CNJ, as reuniões não são apenas instrumentos de punição ou substituição de pena, mas ferramentas de proteção às mulheres e de transformação de comportamentos. Outros objetivos são reduzir a reincidência e a escalada da violência. Nos encontros, Gilson, os homens debatem e refletem sobre temas como machismo, relações de poder e abusos. E agora, em agosto, mês em que a Lei Maria da Penha completa 20 anos, o CNJ vai apresentar um documento com propostas para orientar a atuação do Judiciário sobre esses grupos reflexivos. E também será lançado um manual com diretrizes para a implantação, o funcionamento e o monitoramento dessas iniciativas nos tribunais de todo o país. Gilson.
1: Ok, Renato, obrigado. Vamos mudar de assunto para falar de dinheiro. Aqui na próxima quarta tem consulta ao cashback do Imposto de Renda. Essa restituição é para quem estava isento da declaração em 2025, mas tinha valores a restituir. Sara Kines chega com as informações.
2: A partir da quarta-feira, 8 de julho, os contribuintes podem consultar se têm direito ao cashback, restituição automática do imposto de renda destinada a quem estava isento da declaração em 2025, mas tem valores a restituir. O pagamento da restituição automática será realizado no dia 15 de julho na conta do contribuinte vinculada ao CPF como chave Pix. Segundo a Receita Federal, os valores chegam a cerca de 500 milhões de reais que devem beneficiar 4 milhões de contribuintes. O chamado cashback é destinado para quem não estava obrigado a entregar a declaração de 2025, não apresentou declaração por iniciativa própria, teve imposto retido na fonte em 2024, possui valores de até R$ 1.000 para restituir e tem chave Pix vinculada ao CPF em situação regular. A consulta estará disponível a partir das 9 da manhã da quarta-feira. Para garantir o recebimento dos valores, os contribuintes devem providenciar uma chave Pix vinculada ao CPF. O lote especial de restituição automática não integra o calendário regular das restituições e será pago em parcela única no dia 15 de julho. Da Rádio Nacional em São Paulo, Sara Kines.
1: O assunto é meio ambiente. Apesar de toda a pressão de órgãos ambientais, a área de proteção ambiental da Baleia Franca e Santa Catarina, demarcada há mais de 20 anos, pode ser reduzida após a aprovação de um projeto de lei na Câmara dos Deputados. Priscila Mazenotti explica o assunto para a gente e as consequências dessa decisão.
3: A Câmara aprovou na última quarta-feira o requerimento de urgência a um projeto de lei que reduz a área de proteção ambiental da Baleia Franca, em Santa Catarina. É uma área de 130 quilômetros de extensão na costa catarinense, vai ali do finzinho de Florianópolis, quase em Palhoça, passando por Garopaba, Imbituba e Tubarão, chegando até Balneário Rincão. Essa área foi demarcada nos anos 2000 para proteger a natureza nessa faixa de terra e também o mar, principalmente a baleia franca, que está ameaçada de extinção e de tempos em tempos vem da Antártida para se reproduzir por aqui. O Stefano Diniz, que é chefe da APA da Baleia Franca, explica que os riscos não são só para a vida marinha, mas para a região como um todo.
4: Não existem bem menos de 1.000 indivíduos de baleias que existem. Na parte terrestre da APA da Baleia Franca também existem espécies em riscos de extinção, né? Vou dar exemplo aqui de uma espécie de planta e de uma espécie animal. A planta é o butiá, ele só vive aqui e ele não cresce muito, né? Uma outra espécie endêmica, mas de animal, que é o Tropidurus imbituba. É um réptil que só existe no município de Imbituba. São só dois exemplos de uma vasta gama de animais e

0: plantas e ambientes aí que podem se deteriorar.
1: Na prática, o projeto quer a redução de mais de 30 mil hectares na região. É excluir toda a parte terrestre da área de proteção, mantendo dentro da APA apenas a parte marinha. Isso contando da areia naquela faixa em que o mar chega quando está em maré alta, chamada de pré-mar. O local registra a construção de mansões e de casas milionárias, inclusive na faixa de areia e na mata. Construções que desde 2014 são alvo de ações judiciais. Com produção de Daniel Ito, da Rádio Nacional em Brasília, Priscila Mazenotti.
2: Quase 2 semanas após os 2 terremotos que atingiram a Venezuela no dia 24 de junho, o número oficial de vítimas fatais passa de 3 mil. Gabriel Correia tem os detalhes para a gente. Vamos lá, Gabriel, bom dia.
3: Olá, Nilson. Bom dia para você e para os ouvintes também. Nilson, o número oficial de mortos nessa tragédia, que completa 12 dias hoje, subiu para 3.342 pessoas. Os números são do presidente da Assembleia Legislativa da Venezuela, Jorge Rodrigues. Já na lista colaborativa que reúne os relatos sobre os desaparecidos, ainda constam 30 mil nomes sem contato. Foram resgatados até agora quase 6.500 pessoas e são quase 17 mil feridos que receberam ou ainda recebem atendimento em unidades de saúde públicas e privadas. E uma quantidade ainda maior de pessoas está desabrigada e foi acolhida em um dos quase 80 acampamentos improvisados que foram abertos desde os terremotos. Ao todo, mais de 86 mil famílias foram afetadas pelos tremores na Venezuela. E em relação aos danos estruturais, Wilson, parece que eles estão chegando ao número final, pois não houve mudanças em relação ao balanço anterior. São 190 edifícios que desabaram e mais de 800 construções que foram danificadas pelos 2 terremotos. Wilson, segue no estúdio.
2: Gabriel, obrigado. Agora são 7 horas e 44 minutos. Você já ouviu aqui no Repórter Nacional que a seleção brasileira perdeu para a Noruega por 2-1 e está fora da Copa do Mundo. E você ainda vai ouvir.
4: Hemocentros registram queda nos estoques durante as férias de julho. Campanhas buscam atrair novos doadores para atender casos de urgência e emergência, realização de cirurgias de grande porte e tratamento de doenças crônicas.
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2: A Rússia tem intensificado os ataques à Ucrânia. Assunto para Márcia Bechara, que fala direto com a gente aqui nos estúdios da Rádio França Internacional em Paris. Seja bem-vinda, Márcia. Bom dia.
6: Bom dia, Dilson. Bom dia, ouvintes do Repórter Nacional. Pois é, a Ucrânia chega à cúpula do OTAN e começa nessa semana em Ankara, na Turquia, sob o impacto de uma nova onda de ataques russos contra a região de Kiev. Segundo o presidente Volodymyr Zelensky, os bombardeios da madrugada deixaram pelo menos 14 mortos e 80 feridos. 11 pessoas morreram na capital ucraniana, entre elas vítimas de ataques que danificaram cerca de 30 prédios residenciais. Outras 3 morreram na região metropolitana de Kiev. Dezenas de explosões, Wilson, foram ouvidas durante a noite em um dos bairros aqui. As equipes de resgate estão trabalhando hoje entre os escombros de um edifício residencial gravemente danificado. Os moradores relataram que a onda de choque destruiu janelas, provocou rachaduras em apartamentos e espalhou destroços por áreas vizinhas. Em um subúrbio de Kiev, Dilson, quase 500 pessoas precisaram ser retiradas de casa por precaução. De acordo com a Força Aérea Ucraniana, a Rússia lançou durante a noite 68 mísseis, 351 drones. Moscou diz que os ataques são uma resposta às ofensivas ucranianas em território russo e afirma ter derrubado mais de 500 drones lançados pela Ucrânia contra diversas regiões do país e também contra a Crimeia anexada em Sebastopol, principal base da frota russa no Mar Negro. Uma ofensiva ucraniana provocou interrupções temporárias no fornecimento de energia. No centro das discussões da cúpula da OTAN estará justamente o reforço da defesa aérea ucraniana, Wilson. O Zelensky disse que deve se reunir com o presidente norte-americano Donald Trump para discutir formas de retomar as negociações de paz e obter novos meios de proteção contra os ataques russos. A presidente da Comissão Europeia, Ursula von der Leyen, afirmou que os bombardeios demonstram a necessidade urgente de ampliar o apoio à defesa antiaérea da Ucrânia. Diplomatas indicam ainda que os países europeus da OTAN e o Canadá deverão se comprometer com 70 bilhões de euros em ajuda militar à Ucrânia em 2026 e também em 2027. Dilson, ao vivo da Rádio França Internacional, Márcia Bechara, para o Repórter Nacional.
2: Valeu, Márcia, obrigado. E a gente fala agora de educação, é que começa amanhã as inscrições para o ProUni. Quem traz os detalhes para a gente é Priscila Terezo, que já está na linha. Priscila, bom dia.
7: Oi, Dilson, bom dia para você, bom dia a todos. Pois é, os interessados em uma vaga no ProUni, que é o programa Universidade para Todos, que oferece bolsas de estudos no ensino superior, devem ficar atentos, porque as inscrições para o segundo semestre começam amanhã. E para concorrer ao processo seletivo, o estudante precisa ter completado o ensino médio e ter participado das edições de 2024 ou do ano passado, o Exame Nacional do Ensino Médio, com no mínimo 450 pontos na média das provas e sem zerar a redação. Também é necessário atender a pelo menos uma das seguintes condições: ter feito o ensino médio todo em escola da rede pública ou ter estudado o ensino médio total ou parcialmente em escola particular na condição de bolsista integral ou parcial, ou ser uma pessoa com deficiência, ou ser professor da rede pública de ensino, caso deseje concorrer aos cursos de licenciatura e pedagogia destinados à formação do Magistério da Educação Básica. Nesse último caso, não se aplica o limite de renda que é exigido aos demais candidatos. As inscrições são gratuitas e feitas exclusivamente pela internet, por meio do Portal Único de Acesso ao Ensino Superior, até a próxima sexta-feira, dia 10 de julho. No momento da inscrição, o candidato deve optar por concorrer às bolsas destinadas à ampla concorrência ou então aquelas destinadas à implementação de políticas afirmativas referentes às pessoas com deficiência e autodeclaradas indígenas, pardas ou pretas. Importante destacar, Dilson, que o edital do ProUni não permite a inscrição para quem declarou ter participado do Enem na condição de treineiro, ou seja, quem fez as provas do exame antes de concluir o ensino médio. O resultado da primeira chamada do ProUni está previsto para o dia 15 de julho. Volto com você, Dilson.
2: Ok, obrigado. Estamos em julho, um mês que costuma preocupar os hemocentros de todo o país por causa do baixo número de doadores. Aqui em Brasília, uma campanha realizada no último mês ajudou a reforçar os estoques. Quem conta mais pra gente é a Daniela Longuinho.
8: Hemocentros de todo o país buscam reforçar os estoques de sangue no período das férias escolares de julho, quando historicamente cai o número de doações. Em Brasília, após a campanha Junho Vermelho de incentivo à doação de sangue, o nível dos estoques da Fundação Hemocentro está regular. Apesar disso, os estoques de alguns tipos sanguíneos, como O negativo e B negativo, são considerados baixos na capital federal. Lara Lisboa, assistente social do Hemocentro de Brasília, ressalta que o sistema de coleta exige monitoramento contínuo por causa da validade dos componentes do sangue.
9: Todos os tipos sanguíneos são necessários, são bem-vindos, até porque diariamente são realizadas transfusões de sangue aqui no Distrito Federal e sangue tem validade. Então, nosso maior desafio é manter os estoques sempre abastecidos de todos os tipos sanguíneos.
8: A porta-voz do Hemocentro de Brasília detalha os principais critérios para ser doador de sangue.
9: Preciso pesar no mínimo 51 quilos, ter entre 16 e 69 anos, estar bem de forma geral, em bom estado de saúde, né? Estar bem alimentado, não pode comer alimentos gordurosos como derivados do leite, fritura e, é claro, é preciso portar um documento oficial de identidade.
8: Advogada Marina Cunha, de 46 anos, mora em Brasília. Doadora regular de sangue há 20 anos, Marina conta que se sente grata por abraçar a causa e ajudar a salvar vidas.
10: Sou doadora de sangue, dou pelo menos duas vezes ao ano, já salvei algumas vidas e várias pessoas da minha família também já tiveram a vida salva por receber transfusão de sangue. Esse é um ato de extrema importância.
8: Todas as doações passam por exames sorológicos para infecções como HIV, hepatites B e C, sífilis e doença de Chagas. Antes de agendar uma visita ao hemocentro mais perto da sua residência para doar sangue, vale checar as informações essenciais no site oficial da Instituição Pública de Saúde. A duração média da doação é de 90 minutos. Em Brasília, é possível organizar uma campanha em grupo com mini doadores. A Fundação Hemocentro de Brasília oferece transporte gratuito nesses casos. Mais informações no site fhb.df.gov.br. Com produção de Salete Sobreira, da Rádio Nacional em Brasília, Daniela Longuinho.
2: Agora 7h52, o prazo para vacinação contra o HPV foi prorrogado em todo o Brasil. Essa imunização é indicada para adolescentes jovens como forma de prevenção a alguns tipos de câncer, como de colo de útero, pênis e boca. Sayonara Moreno tem as informações.
11: Atenção jovens entre 15 e 19 anos. O período de vacinação contra o HPV, papiloma vírus humano, foi prorrogado e agora vai até 31 de dezembro deste ano. Essa é a principal forma de prevenção da doença, combinada a outros meios de proteção, como o uso de preservativos, que reduzem o risco de transmissão. O diretor da Sociedade Brasileira de Imunizações, Juarez Cunha, explica que a vacina tem eficácia contra o vírus e potencial para eliminar casos de câncer de colo do útero.
12: Cada vez mais a gente tem dados de vida real da utilização da vacina, mostrando uma proteção muito importante, tanto que a meta da Organização Mundial de Saúde é eliminar os casos de câncer de colo de útero. Isso, sim, a gente vai ser possível com a utilização ampla da vacina. É uma vacina que tem se mostrado muito eficaz. Então, os países que utilizam há mais tempo observaram uma diminuição muito importante.
11: O HPV é uma infecção sexualmente transmissível muito comum no mundo e afeta a pele e as mucosas. O vírus tem mais de 200 tipos, os chamados oncogênicos e os não oncogênicos. Para se vacinar, basta procurar uma unidade básica de saúde ou um posto de vacinação do SUS. A imunização é indicada para meninas e meninos de 9 a 14 anos. Mas para resgatar aqueles que passaram dessa faixa etária e não se vacinaram, a campanha também está aberta para jovens entre 15 e 19 anos. Além desse grupo, os postos estão autorizados a vacinar pessoas que vivem com HIV, os transplantados, pacientes oncológicos, usuários de PrEP e pessoas com papilomatose respiratória recorrente. Com colaboração de Vitor Mendes, da Rádio Nacional em Brasília, Sayonara Moreno.
2: A educação financeira desde a infância pode fazer grande diferença na vida adulta. Na Bahia, um projeto pretende levar esse aprendizado de forma lúdica a milhares de estudantes da rede pública. Vamos conferir os detalhes na reportagem de Rafael Lopes, da Rádio Educadora da Bahia, uma emissora da Rede Nacional de Comunicação Pública.
13: O Instituto Brasil Solidário lança na Bahia o projeto Jogar e Aprender, protagonismo infanto-juvenil com jogos educativos, que prevê o atendimento a quase 160 mil estudantes em cerca de 500 escolas municipais e estaduais. Para o presidente do Instituto, Luiz Salvatore, a educação financeira precisa começar desde cedo.
14: São jogos que vão falar sobre poupança, que vão falar sobre comportamento, sobre sustentabilidade e questões do dia a dia. A gente vai falar sobre esse planejamento, sobre o projeto de vida, sobre uma visão de futuro, onde os jovens, desde cedo, conseguem, através da escola, inclusive simular questões que vão aparecer lá na vida adulta.
13: Além dos estudantes, o projeto também investe na formação dos professores. Uma pesquisa realizada com mais de 6 mil docentes da rede pública apontou que menos de 30% se sentiam preparados para ensinar educação financeira. A educadora Janete dos Santos participou do projeto e destaca os impactos da formação em sala de aula.
15: A cada formação que a gente faz, a gente vai amadurecendo e automaticamente vai melhorando a prática pedagógica, porque são cursos que vão fortalecendo essa nossa vivência de sala de aula.
13: Outras informações sobre o projeto estão disponíveis no site brasilsolidario.org.br. Da Rádio Educadora da Bahia, Rafael Lopes para a Rádio Nacional.
2: E o Repórter Nacional começa a veicular hoje uma série sobre o queijo do Cerro. Uma iguaria que em 2025 entrou para a lista de Patrimônio Cultural e Imaterial da Humanidade pela Unesco. Esse reconhecimento histórico celebra a tradição secular de agricultores familiares de Minas e a série foi feita pela equipe do programa Caminhos da Reportagem da TV Brasil.

0: a nossa equipe até o município de Santo Antônio do Itambé, a 250 quilômetros de Belo Horizonte, onde fomos em busca do queijo Maria Nunes, um queijo que vale ouro e é produzido pela família da Cristiane há 5 gerações.
1: É uma tradição que foi muito movimentada por essas mãos e contadas por mãos masculinas.
0: Para Cris, esse é o maior desafio, garantir reconhecimento ao trabalho das mulheres que estão à frente da produção de queijo.
1: Eu conheço várias mulheres que fazem o queijo, mas o queijo leva o nome do homem, porque elas não se sentem pertencentes. Então, trabalhar muito esse pertencimento na vida dessas mulheres é uma das minhas bandeiras aqui.
0: Maria Nunes é uma homenagem à ex-dona da fazenda. O nome mostra o respeito aos modos de fazer o queijo Minas artesanal. Mas Cristiane quer ir além, por isso foi buscar capacitação para aprender técnicas mais modernas e agregar valor à tradição. O resultado é a elaboração de um queijo semelhante ao famoso camembert francês. A recompensa chega em forma de prêmios, certificações, indicações geográficas e o reconhecimento máximo. O modo de fazer o queijo Minas artesanal entrou para a lista da Unesco de Patrimônio Cultural e Imaterial da Humanidade. Tudo graças ao trabalho duro e às boas práticas adotadas pelos produtores, como ressalta Zé Aparecido, coordenador técnico da Emater, órgão estadual que ajuda os pequenos produtores nas orientações sanitárias.
2: A gente tem um trabalho muito com assistência muito continuada a esses produtores. Envolve da orientação técnica em questão de capacitação continuada voltada às boas práticas agropecuárias e de fabricação do produto.
0: Apesar dos inúmeros desafios para garantir a qualidade do queijo, Cris continua honrando a tradição centenária, um legado que ela quer deixar à filha Jade e a outras mulheres da região do Cerro.
1: Sou a 5ª geração, a primeira mulher que toma a frente na tradição da família e tô passando o bastão para a 6ª geração, que é minha filha, e para minha netinha.
0: Com a produção de Cleiton Miranda, música de Marcos Felipe e sonoplastia de José Alves, da TV Brasil em Brasília, Patrícia Araújo.
3: 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Obrigado pela audiência. Até amanhã.
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7: Alô, alô, Brasil!
8: Alô, Brasil! Começando nessa segunda-feira, dia 6 de julho de 2026, agora 8 horas 1 minuto. Sejam todos bem-vindos, todas bem-vindas. Eu já sei. Você tá de ressaca, você acordou de mau humor, foi dormir pé da vida com a seleção brasileira. Mas vamos combinar, né? Vamos combinar que não fizemos por merecer. Um dia depressivo mesmo. Segunda-feira já é jogo duro, hein? Olha lá. Vai.

0: ficar assim.
1: Eu confesso que eu me deixei contaminar pelo espírito verde e amarelo no jogo contra o Japão, uma virada heróica. Mas ontem foi um joguinho bem sem vergonha, né? Bem sem vergonha mesmo. E aí veio o castigo do jeito que já se sabia. É desse jeito que eles jogam, é desse jeito que eles fazem gol e é desse jeito que eles avançam para as quartas de final. É assim que acontece. Aconteceu como estava previsto. E acho que temos algumas coisas a lamentar, muitas coisas a lamentar mesmo. Eu vou falar para vocês, com todo respeito a quem idolatra o Neymar Júnior, eu comemoro sinceramente o fim da era

0: Neymar Júnior. Porque não por ontem, não foi por ontem, não. Não por ontem. Eu já tinha dito aqui que não levaria o Neymar, porque ele é um mau exemplo. Ele presta um desserviço. Hoje em dia, e já há algum tempo, na minha modesta opinião, Neymar Júnior presta um desserviço. Ele é um ex-jogador em atividade e acho, tenho a impressão, como torcedor, só como torcedor, que o Ancelotti se deixou levar por esse populismo, né, que a convocação do Neymar deu a ele. E acho que isso é algo para se pensar, porque o Ancelotti é uma figura respeitável, que tem muitas conquistas, vitoriosíssimo para muitos, o melhor técnico em atividade hoje no planeta, mas acho, tenho a impressão, que ele se deixou contagiar por essa Neymar dependência, que na verdade ontem não aconteceu, e muito mais do que o Neymar, o time todo foi muito mal, muito mal. Mas olha só, manda mensagem aí pra gente aqui, você que tá nos ouvindo, você que concorda comigo, não concorda, não tem problema, mas manda mensagem aqui de áudio no nosso zap, vai mandando mesmo, vai, desopila esse fígado, vai, desabafa, fala que eu te escuto aqui, mas com moderação, né? Vamos usar de um linguajar adequado pro horário, pro veículo, tá certo? Manda aí, é 11 974 69 0138. Manda mensagem agora, de áudio, curtinha, um minutinho no máximo, pra gente colocar no ar. Nosso Vicente Figueira vai ficar de ouvido atento aqui pra sua mensagem, pra gente separar e ouvir, que o mínimo que a gente pode oferecer pra você é isso, o direito de desabafar. A gente tem que ter esse direito de desopilar o fígado, tá bom? Então, 11 974 69 0138. A gente é torcedor, tem direito a desabafar. Agora, o nosso Juliano Justo é especialista no assunto, né? Ele é o repórter esportivo da IBC, que gentilmente atende mais uma vez o nosso convite. Infelizmente não deu, Juliano, não deu. Mas olha, não sei, hein? Acho que não foi nada tão surpreendente assim. O jogo de ontem foi. O desempenho de ontem muito abaixo do esperado. Mas foi tudo errado desde o início, eu tenho essa impressão, viu, Juliano? Bom dia para você, obrigado por nos atender.
1: Muito bom dia, Agostinho, bom dia a todos que estão com a gente aqui na Rádio Nacional. Na medida do possível, né? Bom dia aí. Foi realmente muito abaixo ontem e um ciclo todo, né? Como a gente já vinha falando, todo mundo comentando, né? São vários erros, enfim. Mas mesmo que sendo abaixo ontem, foi realmente abaixo, principalmente aquele segundo tempo ali, o Brasil com uma postura... É compreensível que o Ancelotti tenha essa postura de ficar aguardando o adversário jogar de forma reativa, como aí os modernos falam e tudo, mas ele até deu explicações por que o Brasil não marcou tão à frente, uma linha um pouco mais avançada, uma pressão um pouco maior, pela questão do Odegaard, que ele recuava para buscar a bola lá praticamente na zaga da Noruega e vinha praticamente carteando todo o jogo. E no segundo tempo o técnico da Noruega mudou os dois pontas e daí praticamente definiu o jogo. Só que mesmo apesar de tudo isso, de todos os erros, o Brasil teve aí, na minha opinião, e eu acho que é uma coisa bem clara, as melhores oportunidades, né? O pênalti, Bruno Guimarães acabou perdendo, e o Hendrick no segundo tempo teve aquela chance de ouro, né? Até foi um gol mais, claro que para quem é jogador, enfim, na seleção desse nível, um gol até mais fácil de ser feito e que ele acabou perdendo, né? E aí são caras que têm que assumir também a responsabilidade, né? Apesar de serem jovens, enfim, com um futuro brilhante, o Bruno Guimarães fez, na minha opinião, uma Copa muito boa, só que ontem, até para mim, não era ele que deveria ter batido o pênalti, mas ele acabou batendo, enfim, e errou, e ele tem que assumir essa responsabilidade. E o Hendrick, que era pedido por todo mundo, enfim, até, de repente, por esse lance, é claro que é difícil colocar toda uma carreira no jogador jovem, por um lance, mas a gente pode ilustrar que talvez por isso que ele não tenha ficado no Real Madrid, né? Enfim, e é um cara que era pedido por todos e perdeu um gol claríssimo ali. E marcando esses gols aí, o Brasil acabaria vencendo a partida, né? Mesmo a Noruega tendo começado melhor, tendo aquele gol impedido lá logo no início do jogo, o Brasil teve o pênalti. Se fizesse aquele gol de pênalti, o jogo seria diferente, né? Enfim, mas ficamos pelo caminho mais uma vez e eu acho que o que cristaliza mais toda essa questão é que o Brasil acaba ficando uma fase antes, né, do que vinha ficando aí nas últimas Copas, nas oitavas de final, e na minha opinião, contra um adversário mais fraco do que os outros ali, né, contra a

0: França, aquela lá, a gente nem fala, né? De 2006, o Brasil perdeu por 1-0, depois levou aquela derrota para a Holanda, eram todos times mais fortes, a Alemanha também muito mais forte, o Brasil acabou levando aquela goleada, depois teve a Bélgica e a Croácia, eram times mais fortes do que a Noruega, apesar da Noruega ser um time relativamente bom, aí, enfim, na medida do possível, mas o Brasil, pela história, por tudo, não pode cair fora da Noruega, né? Enfim, mais um resultado muito ruim aí da seleção brasileira, né?
1: É péssimo, péssimo mesmo. Agora sim, se a gente for destrinchar, você tem razão, né? Teve a chance do pênalti, o lance do Hendrick, mas o pênalti, por exemplo, né? O pênalti. A explicação dada pelo Ancelotti por que do Bruno Guimarães ficou pior que a cobrança do pênalti em si. Ficou pior, porque ele fala que foi um ranking que eles criaram lá do último ano, então imagino que tenha sido nos treinos. E os treinos de um ano, você sabe como é que é, né? São convocações esporádicas e tal. Enfim, aí fazem um levantamento que destrói esse argumento do Ancelotti. O Bruno Guimarães bateu 3 pênaltis. Eu bati mais pênalti que o Bruno Guimarães. Eu bati na minha vida toda. Não pode,
0: Bruno Guimarães. Mais ou menos nesse estilo assim, né? Mais ou menos nesse estilo, né?
1: Estou falando sério. Não pode. E assim, e tem uma coisa que vai para além da estatística. Até podia ser o Bruno Guimarães o cara com mais melhor desempenho. Mas naquele momento ali, é o Vini Júnior que tem que pegar a bola embaixo do braço e meter para dentro do gol. Ou não?
0: Sim, eu concordo. E na minha opinião, até os melhores batedores de pênalti estavam no banco de reservas, né? Aí o Rafinha, lesionado, enfim, voltou a ficar à disposição ontem. O Neymar, claramente, o melhor batedor de pênalti, apesar que eu não levaria o Neymar, enfim, mas essa é uma outra discussão. Mas ele, claro, tem muito mais habilidade para bater o pênalti. E o Igor Thiago, esse centroavante, enfim, que também eu não levaria, mas estava lá no grupo e tudo, são os melhores batedores. E aí me parece que ele, naquele momento, até estava ouvindo ontem, depois do jogo, vários comentaristas falando que era a questão mais lógica, o Vini Júnior assumir a responsabilidade. Eu acho que ele que pegou a bola no início ali, né, logo depois da confirmação do pênalti e tudo. Só que daí acabou aparecendo lá o Bruno Guimarães, enfim, assumiu a bronca de bater o pênalti, bateu realmente muito mal, né? E acho que teve essa questão do ranking aí, de pênalti e tudo, mas acho que o Ancelotti, mais um erro dele, né? Acabou deixando meio que em aberto ali colocando de repente o Vini Júnior, o Bruno Guimarães e mais um ou outro aí que estava jogando ontem para escolher dentro do campo quem ia bater o pênalti. Isso não pode ser assim, né? Ainda mais num momento tão importante da seleção brasileira. E uma outra questão, eu sinceramente até gosto do Bruno Guimarães, mas sambadinha, paradinha, não é o momento, né? Ali chute forte no canto, seco, e tem que decidir, tem que marcar o gol. O Brasil precisava daquele gol, logicamente, naquele momento ali, né? Bom, mais uma página triste aí do Brasil, né? Sem dúvida.
1: É isso. Não, fora isso, né? Eu tô destacando o Ancelotti porque é o que vai permanecer, né? Então, termina essa seleção com jogadores que não voltarão, felizmente. No meu caso, eu comemoro o fim da era Neymar Júnior, porque acho que de uns tempos pra cá, de muito tempo pra cá, ele virou um arremedo de jogador de futebol. Né? Ele hoje age muito mais fora do gramado, com notícias pouco nobres, e o sofrível mesmo nos campos. Então, eu acho que a gente encerra alguns ciclos. Então, Casimiro também, é lógico, deixa de fazer parte das próximas convocações, vai encerrar a carreira, enfim, não sei para onde vai, se vai para mundo árabe, se é para os Estados Unidos, sei lá. Agora, o que se mantém mesmo, né, Juliano, é o Ancelotti, porque esse está garantido, e acho que é importante que esteja. Por isso que me escandaliza erros que eu acho que são básicos, como esse do pênalti do Bruno Guimarães, as trocas também que ele fez. O Hendrick, e salvo engano, o Neymar também, o pessoal que entrou junto com o Neymar ali, eu acho que as mudanças aconteceram antes da parada para hidratação, se eu não estou enganado.
0: Eu acho que sim.
1: E mas o que para mim, pode ser um detalhe irrelevante, mas eu acho que não é, você revela para o teu adversário as mudanças que você vai fazer, dando chance para eles repensarem o time deles na parada da hidratação. Sim. Ou não?
0: Sim, claro, claro. Eu concordo contigo. E tem essa questão de a gente... E acredito que outros países também têm essa cultura de... Bom, querer, não sei se um culpado, mas talvez o principal responsável é pela eliminação.

0: Brasil e tudo. Ontem são várias pessoas, né? Vários atletas, jogadores, enfim, e o Ancelotti, com certeza, né? Ele tem que assumir essa responsabilidade. Essa questão até aconteceu com o Abel Ferreira também, na última decisão da Libertadores, né? A Leila acabou renovando o contrato dele antes da final, né? E essa questão de renovar o contrato do Ancelotti antes da Copa, bom, para mim teve ali um arranjo, enfim, com a questão da convocação do Neymar, alguma coisa ali que não ficou bem explicada, mas não, sinceramente não pode renovar o contrato do treinador antes da Copa do Mundo. Tem que aguardar para ver o desempenho e para mim ele... Eu até confiava bastante, eu falei isso no outro comentário, na outra participação aqui no programa, confiava bastante no técnico, mas para mim ele deixou muito a desejar. A colaboração dele para o time brasileiro foi muito abaixo e escolhas que ele teve que acabaram comprometendo, né? Ontem, se a gente for ver, o Danilo ali, o lateral direito do Brasil, os dois gols da Noruega acabaram acontecendo em cima dele. A dupla de zaga, o Gabriel Magalhães, claro que ele tem uma carreira boa na Europa, enfim, ganha muito dinheiro, ganha títulos e tudo, mas a seleção brasileira ficou devendo. E o Marquinhos também é um cara que, apesar de ser consagrado e tudo, a gente tem que separar isso, né? São praticamente todos os jogadores do Brasil são consagrados em clubes e as carreiras pessoais, enfim, já são ricos e tudo mais, e praticamente todos merecem muito isso aí, enfim, mas na seleção não deram certo, né? O Marquinhos, ele é um, a gente tem que dizer isso, né? É um perdedor na seleção brasileira e não pode mais realmente, acho que já passou o período dele. Até ontem ele deu uma entrevista falando, meio que não deixou claro que não vai mais jogar pela seleção, mas meio que dando a entender que abrindo espaço para novas gerações, eu acho que tem que ser isso também. Então as escolhas do Ancelotti aí acabaram comprometendo. O Casemiro também era um cara que já tinha deixado de lado a seleção brasileira e voltou justamente por ser um cara de confiança do Ancelotti e não fez uma boa Copa, né? Até, e essas mudanças todas que você falou, para mim, apesar do Bruno Guimarães ter errado o pênalti, claro, a gente tem que dizer isso, foi um fato importantíssimo do jogo, né? Poderia ter mudado toda a partida e mudaria toda a partida. Eu não tiraria ele, né? Eu tiraria o Casemiro, que o Casemiro não fez uma Copa muito ruim aí, na minha opinião. E o maior culpado é o Ancelotti, apesar de, bom, ter contrato renovado antes da Copa. É um cara que, se a gente for ver no ciclo todo, né, o Brasil com os outros treinadores, aí o Dorival Júnior, o Fernando Diniz, não estava nem entre os classificados aí na eliminatória sul-americana, né, dentro dos classificados para a Copa, e o Ancelotti, apesar de estar abaixo do esperado, ele conseguiu levar aí a seleção aos trancos e barrancos para a Copa, enfim, mas deixou a desejar para mim aí, ele acabou estando bem abaixo do que a gente esperava, né? E essa postura, até ontem ele tentou explicar também na coletiva, né? O Brasil com 34% de posse de bola contra um time que, claro, tem talentos individuais, enfim, mas é um time de um... Se a gente for colocar, o quê? Num terceiro escalão aí do futebol mundial, a Noruega. Fazia 28 anos que a Noruega não estava numa Copa do Mundo e o Brasil jogou de uma forma... esperando ali, de uma forma reativa e sem essa pressão na marcação no segundo tempo. Teve momentos ali que eles ficaram trocando bola e foi comentado isso por vários jornalistas ontem, depois do jogo, o Brasil aguardando e a Noruega praticamente caminhando em campo, trocando passes. Não foi legal, realmente ficou aí um resultado final realmente muito ruim aí da seleção brasileira, na minha opinião.
1: É muito ruim mesmo, a imagem que fica é a pior possível mesmo, de um time apático, sem coragem, diante de um adversário fraco mesmo, fraco, bem fraco mesmo. Tinha uma jogada só, todo mundo sabia como é que seria a jogada, ela se repetiu e eles ganharam com a jogada que eles sempre fazem. Bom, para terminar, Juliano Justo, repórter da TV Brasil, hoje temos Portugal e Espanha, Estados Unidos e Bélgica. Já estão classificados Marrocos, França, Noruega e Inglaterra. E na sequência teremos Argentina versus Egito, Colômbia, e pegando a Suíça. A sua bola de cristal. A final será qual diante desse quadro, Juliano?
0: Até a gente tinha comentado aí na outra participação, né? Vai ser, e mantenho, né? Vai ser a repetição da última Copa aí. França e Argentina vão repetir a última decisão, e dessa vez eu acho que com resultado diferente, né? Acredito que vai me perguntar depois, mas dessa vez na França leva, aí a França vem com um time cheio de bom, excelentes nomes, né? Bons jogadores e um pouco mais jovem do que mudaram alguns atletas ali, entraram caras mais novos e também com muito talento. Acho que a França vai acabar levando aí essa Copa.
1: É, e vai ficar em boas mãos, né? Vamos ser justo aqui, são seleções que estão mostrando um desempenho muito melhor, não é que ninguém está voando também, né? Ninguém está voando, mas são as que estão despontando mesmo. Eu vou deixar um asterisco aqui, ó, com um pouco de maldade. Atenção para a seleção dos Estados Unidos. É, tem um
0: É,
1: time ok, tem um time ok e tem um presidente que tá on, hein? O Trump tá on. Já ligou pro Infantino para liberar o craque deles lá. Olha, eu não acredito em bruxas, viu? Mas elas saem, viu, Juliano?
0: que lasai, com
1: É,
0: certeza, né?
1: é.
0: Eu acho que esse jogo aí da Estados Unidos e Bélgica, acho que é o. Até por tudo isso que você comentou, a liberação do atleta aí do centroavante dos Estados Unidos, depois de ele ter sido expulso, enfim, os Estados Unidos jogando em casa, essa questão do interesse todo aí, financeiro, o poder, dos bastidores, eu acho que os Estados Unidos vai acabar passando, mas de repente na próxima etapa aí já vão ficar pelo caminho, né? Vai ficar entre os cachorros grandes mesmo, mas claro que tem muito interesse envolvido aí. E eu acho que é importante a gente falar, tipo. Que é uma página virada aí, voltando, né, para a seleção brasileira. Que tu disse, vários atletas que já não devem mais ser convocados e não vão mais ser convocados, né? Praticamente todo esse setor defensivo, do goleiro aí até o Casemiro, para mim já não tem mais condições e não devem mais ser convocados. E do meio para frente, o Brasil tem bons nomes, até atletas que seriam chamados e que estão lesionados, né? O Rodrigo, o Estevão. Eram caras que poderiam colaborar, né? Caras jovens e tudo. E a gente tem que se agarrar nessa galera nova aí e achar novos nomes, né? Porque é uma discussão também um pouco mais ampla, né? Porque muita gente estava falando ontem na imprensa esportiva que o Brasil não tem mais armadores, né? Armadores, porque praticamente todos os clubes brasileiros estão numa situação financeira muito ruim e eles têm que formar o jogador que a Europa quer para ser vendido, né? Jogadores vendidos e o que os clubes da Europa, o futebol europeu pede são atletas os extremas, né, que eles chamam, atletas rápidos de lado, e o Brasil acaba ficando sem uma figura que é histórica no futebol brasileiro, né, o camisa 10, aí o armador, o cara que, lógico, num nível bem abaixo, mas o que o Ødegaard jogou nessa Copa e tá jogando nessa Copa do Mundo, o Brasil não tem um cara parecido com ele, né, e incrível, né, o Brasil não tem e a Noruega tem, né. É questão mais estrutural aí do futebol brasileiro, que claro que não vai ser mudado de hoje para amanhã, mas para a gente pensar sobre isso, né?
1: É
0: Que
1: isso.
0: não dá para a seleção brasileira, com o histórico que tem, com toda a trajetória que tem, desde sempre, a principal seleção do mundo, jogar esperando contra adversários aí, no nível inexpressivo, né? Que nem o Brasil enfrentou na primeira fase e tudo, e contra o Japão, o Brasil quase acabou não conseguindo vencer o Japão, ali venceu lá no finzinho do jogo e tudo, e agora contra a Noruega também. Pra gente pensar, né? O Brasil precisa mudar e precisa mudar muito.
1: É isso aí. Juliano Justo, repórter esportivo da EBC. Obrigado, Juliano, mais uma vez pela sua atenção com a gente aqui.
0: Grande abraço, hein?
1: Vamos voltar a falar de futebol, né? Porque a Copa continua, enfim, teremos muitas coisas para analisar ainda.
0: Pode contar comigo, estou à disposição.
1: Não, vamos
0: Bom
1: contar
0: programa, hein?
1: sim, vamos contar sim. Obrigado, Juliano, abração para você.
0: Um abraço, bom programa, tchau, tchau.
1: Tchau, tchau. Olha, é isso, né? Vai continuar a Copa. É isso aí, não tem jeito. Continua a Copa. Hoje, eu já falei aqui, hoje tem Portugal pegando a Espanha e Estados Unidos pegando a Bélgica para definir mais dois classificados para as quartas de final da Copa do Mundo 2026. Se você não entendeu isso que eu falei aqui com o Juliano sobre a interferência do Trump, estão noticiando aí, o New York Times divulgou e outros veículos já divulgaram e tal. É de que o Trump ligou direto para o presidente da FIFA, o Gianni Infantino, para pedir o cancelamento da suspensão automática do atacante dos Estados Unidos, o Folarin Balogun, que é um cara perigosíssimo, destaque do time nessa Copa do Mundo. Ele foi expulso no jogo, acho que foi contra a Bélgica, foi isso? Ele foi expulso. E aí o Trump ligou para o presidente da FIFA para dizer que, pô, não tinha sido justo.

0: Custa expulsão e tal. É, e aí, a FIFA foi contra a Bélgica mesmo. Ele deu uma entrada no jogador da Bélgica. E, inclusive, o árbitro era brasileiro, que estava apitando aquele jogo lá. E o VAR chamou. O atacante dos Estados Unidos foi expulso, teria que cumprir a suspensão automática. Mas aí, depois dessa conversa amistosa do Trump com o Infantino, acharam por bem suspender a suspensão, digamos assim, né? Eles acionaram o artigo 27 do Código Disciplinar da FIFA. É o artigo 27. Você sabia que existia o artigo 27? Tem lá o artigo 27. Tem lá. Foi contra a Bósnia-Herzegovina o jogo que rendeu a expulsão do atacante norte-americano. O juiz brasileiro foi o Rafael Klaus. E, enfim, aí deu esse pisão no calcanhar, o VAR chamou, o juiz foi lá, expulsou. E aí, depois dessa conversinha aí do Trump com o Infantino, eles acionaram o artigo 27 lá, que permite a suspensão. Do cartão vermelho, e ele vai ficar num tal de período probatório de um ano. Se em um ano ele voltar a cometer a mesma falta, pisar no calcanhar do coleguinha, aí você se segura, que aí a FIFA será implacável. Mas só daqui a um ano. Aí a Copa já passou, já tá tudo resolvido. Então é isso. Então atenção aí, porque há mais mistérios entre o céu e a terra do que sonha a nossa van filosofia. E quando o Trump tá na parada aí, e ele tá mesmo na parada, é sempre bom ficar muito esperto, tá certo? Ó, daqui a pouco a gente vai falar sobre a delegação brasileira que tá nos Estados Unidos lá para tentar revogar o tarifaço do presidente Trump. Mas antes disso, eu queria dar bom dia pro nosso Vicente Figueira. E aí, Vicente, como é que você tá, velho? Tá feliz com a seleção brasileira, não?
1: Bom dia, Agostinho. Bom dia a todos os nossos ouvintes, a nossa equipe. Agostinho, eu não tô feliz, não. Não tá, né? Aliás, eu acho que não foi por falta de aviso, né? Não foi por falta de aviso. A seleção brasileira apresentou inúmeras deficiências, sabe? Um futebol pouco produtivo. Enfim, eu acho que ainda conseguiu chegar até relativamente bem para o que apresentou, para o que se propôs a fazer. Eu acredito que tenha sido de bom tamanho. Protagonista, era muito difícil o Brasil aparecer como um protagonista nessa Copa, porque a gente sabe que são diversas influências das mais variadas, desde patrocinadores, enfim, dirigentes, uma confederação de futebol pouco produtiva, enfim, são vários os problemas. Se a gente for começar a esmiuçar aqui, Agostinho, a gente vai acabar ficando falando só disso no programa.
0: Vai acabar o programa, que só tem uma hora também.
1: Então aí tem outras coisas pra gente falar.
0: É isso aí. Já o Vicente vem com mais informações, mas olha, a gente mostrou aqui na semana passada. Não, antes tem mensagem, né? Vamos às mensagens dos ouvintes que estão entrando em contato com a gente. O nosso Vicente Figueira separou as mensagens aqui do...
1: Bastante participando, viu?
0: Que bom.
1: Bastante mensagens.
0: Fico feliz. Então vamos lá. Mensagens que chegaram pelo nosso zap no 11 974 690138. Vamos lá. Essa parada dramática.
2: Eu concordo com a opinião do nosso apresentador com relação ao Neymar. Essa Copa, além da tristeza da derrota, ela teve um dado positivo. Foi que parece-nos que finalmente nos livraremos da dependência nociva no futebol brasileiro desse mocinho chamado Neymar. E daremos fim a essa alienação futebolística. Grande abraço, Sebastião Botelho, São Luís, Maranhão.
3: Bom dia, Agostinho. Bom dia a todos da equipe Rádio Nacional. O Brasil caiu fora mais uma vez, né? Infelizmente. Mas eu não vou lançar a culpa toda sobre o Ancelotti, não. Claro que ele tem a sua parcela de culpa, mas, como diz aquele antigo ditado, né? Não dá para você fazer uma boa omelete com ovos podres, né? E a nossa geração, infelizmente, não tem sido das melhores. Você vê, por exemplo, equipes como Cabo Verde, Congo, Egito, Marrocos, claro, com suas limitações, com técnicos que ninguém conhece, conseguiram ir até um pouco mais longe do que o Brasil foi, né? Dentro cada qual, né? Do seu futebol ali que realiza em campo, né? É isso que acontece. Eu acho que o técnico não é tão culpado assim. Um abraço aqui, Roberto de Mauá.
4: Bom dia, Rádio Nacional. Aqui o Adriano de Jacarecanga, Pará. O Brasil jogou muito ruim, precisava de botar jogador no campo. O culpado é o Teco mesmo, nossa brasileira. Ele era pra botar, era jogadores. No primeiro tempo.
5: Aqui é Thiago Silva,
6: Aqui é
5: de São
6: Thiago
5: Luís
6: Silva, de
5: do Maranhão.
6: São Luís do Maranhão. É simples, é simples.
5: Seleção brasileira.
6: A seleção brasileira, ela perdeu quando o Ancelotti aderiu ao populismo dos Neymazetes, tirando o Endrick da posição central e colocando de ponta direita, e para colocar o Neymar no meio. Ao colocar o Neymar no meio, ele perde profundidade. Se você vê na primeira bola que o Endrick entrou, o gol perder é do jogo. Mas ali tinha um contexto de jogo feito certinho, onde o Endrick caía pelo meio e o Rayan pela ponta direita. O Endrick dando a profundidade necessária e o Rayan segurando a ponta e voltando para ajudar o Danilo. No que ele tira o Rayan, ele perde a lateral, porque o Endrick não faz essa função que o Rayan fazia, de ir e voltar. E o que aconteceu? No primeiro lance que o Rayan sai, o jogador da Noruega vai para o lado do Danilo, sobrecarrega o Danilo, joga na área e o Haaland mete o gol. Simplesmente isso. O Brasil estava organizadinho. A proposta de jogo do Brasil era aquela. Só que, ao tirar o Endrick da posição central e colocar na ponta no lugar do Rayan para o Neymar entrar, desmontou. Desmontou.
0: Quem sabe, potenciais técnicos para o próximo ciclo da seleção brasileira. Se bem que não, né? O Ancelotti está aí, renovou o contrato, deve estar ganhando bem, merece pela história dele. Mas o desempenho dele nessa nossa Copa aqui à frente da seleção Canarinho ficou bem abaixo do que a gente imaginava. Enfim, já tem mais mensagem, vai falando com a gente aí no nosso zap. Tá certo? 11 974 690138. 11 974 690138. Vai mandando mensagem pra gente aí, mensagem curta, pra dar tempo da gente ouvir todo mundo, tá bom? 8h30, nós mostramos na semana passada aqui um levantamento feito pela rede de observatórios da segurança, revelando o crescimento da letalidade das ações da polícia em todo o país, inclusive aqui em São Paulo também. Em 2025, só para relembrar, foi registrado o maior número de mortes decorrentes de intervenção policial aqui em São Paulo desde o início da série histórica, que começou em 2019. Foram 834 mortos em confronto com a polícia, um aumento de 2,7% em relação ao ano anterior, ao ano de 2024. Eu estou falando disso porque em 2024, no mês de novembro, vocês vão lembrar, houve um caso que chamou a atenção, um caso de abuso, de violência da Polícia Militar aqui de São Paulo, que provocou a morte de um estudante de medicina de 22 anos, o Marco Aurélio Cárdenas Acosta. Vocês vão lembrar disso, porque tem imagem, inclusive, ele fugiu. Ele teve uma desavença, desse rapaz. Com uma dupla de policiais que fazia uma diligência, uma ronda ali pela Vila Mariana. Consta que o Marco Aurélio deu um tapa no retrovisor do carro da polícia e correu para dentro de um hotel. E aí as imagens mostram, dentro do hotel, ele sem camisa, houve uma briga entre ele e os dois policiais. Num dado momento, ele chuta um policial que cai e o segundo policial atira. Dá um tiro nele, a queima-roupa, um tiro que foi fatal. Depois disso, os policiais na delegacia chegaram a dizer que ele tentou desarmar o policial, mas a imagem não mostra isso. A imagem não mostra ele tentando desarmar o policial. Houve uma desavença, uma briga, um confronto ali. Mas na hora em que o policial cai, um dos policiais cai com o chute que o rapaz dá, o segundo policial não pensa duas vezes, dá um tiro no peito do Marco Aurélio, que foi socorrido, mas morreu. Estamos trazendo esse caso aqui porque isso aconteceu em novembro de 2024 e até agora os dois policiais envolvidos nessa ação estão soltos. Eles estão soltos. A família já pediu para a justiça que eles sejam presos, prisão preventiva até o julgamento. Os dois policiais estão sendo acusados por homicídio doloso, que é quando há intenção de matar, mas a justiça ainda considera, e já são 5 pedidos feitos pela família para que eles sejam presos, os dois policiais, os PMs Guilherme Augusto Macedo e Bruno Carvalho Prado, mas eles continuam soltos, aguardando o julgamento. E lógico que isso faz com que a família fique indignada. Quero lembrar aqui que a gente tem o Tribunal de Justiça de São Paulo, é o zero e vezeiro, e ordem da justiça a gente cumpre, né? Tem que cumprir a ordem da justiça, mas a gente pode lamentar a decisão da justiça, né? E o TJ de São Paulo é o zero e vezeiro em condenar pessoas à prisão preventiva em situações muito mais leves do que essa dos dois PMs. Vou lembrar aqui um caso daquela mulher, lembra? Que foi presa porque ela furtou um pacote de macarrão de R$21. Ela foi presa, ela é Rosângela Mello, o nome dela, 41 anos, 5 filhos pequenos. Ela roubou, furtou, na verdade, um pacote de macarrão e o TJ de São Paulo determinou a prisão dessa mulher. Ela ficou presa. Então, fica a dúvida para nós que somos leigos, né? Como é que são esses pesos que definem pela prisão ou não prisão. E para falar sobre esse caso, está aqui com a gente o senhor Júlio César Acosta Navarro, que é professor da Faculdade de Medicina na USP e é pai do estudante de medicina, do Marco Aurélio Cárdenas, de 22 anos, que foi morto nessa ação policial. Senhor Júlio César, bom dia para o senhor, obrigado por atender o nosso convite.
7: Agostinho, bom dia. Em primeiro lugar, agradeço a você e a toda a sua equipe pelo seu interesse e sua ética e seu profissionalismo. Eu já quero dizer para que o público saiba melhor, né? Muita coisa foi fraudada, foi alterada, por exemplo, os dois policiais, né, foram os primeiros que olharam para meu filho, conheciam que meu filho não era criminoso. Existe uma conversa gravada onde os dois policiais imaginam que vão a atacar o meu filho. Isso tem que ser entendido antes de nada. Quando meu filho percebe isso, simplesmente dobra o retrovisor para chegar ao hotel e ambos saem com, um sai com a arma e outro com o carro. Encurralam a meu filho sobre uma grade. Meu filho não chuta, por favor. Quem chuta é o policial Bruno. Ele chuta na barriga meu filho, que quando para poder se defender, ele simplesmente segura a perna. Quem chuta na barriga é o policial Bruno. E o outro que medía 1,90 m y otro medía 1,80 m, los dos policiales, con colete antibalas, con armas, y mi hijo descamisado de 1,68 m, él simplemente se defendió, fue atacado, y los dos policías cobardemente atiraron en forma de ejecución más grave sobre mi hijo. Esto está documentado a través de las cámaras del hotel y las cámaras body cam. Entonces, esto aquí, mi amigo, o Agostinho, para o ministro da Justiça, Wellington César Lima Silva, e para o senhor presidente da República, a quem já escrevi uma carta em dezembro, que foi publicada e que ele está ciente. Com todo o respeito que tenho para o senhor presidente e para o senhor ministro, que ele já foi promotor de justiça, para que veja, resolva o que está acontecendo no estado de São Paulo, a nível da Poder Judicial, como você mesmo comentou, absurdos, abusos, um sistema judicial que está protegendo os dois assassinos. Hoje, 580 dias após a morte de meu filho filmado, esses dois assassinos estão trabalhando vestidos com armas, com coletes na corporação, recebendo salário, dando risadinha e dançando-se nas festas. Isto é uma maior indignação, uma maior covardia da corporação. Eu já Fui lá na corregedoria da Polícia Militar, Polícia Civil, com a mesma secretaria, mas existe dentro do sistema.

0: político de São Paulo, existe uma bagunça total. Nem sequer o secretário de segurança atual consegue mandar sobre a coronel Drauzi, porque está para expulsar esses dois policiais militares após o processo administrativo. Não tem obediência, não tem uma ordem. A polícia militar é uma espécie de monstro que cresceu independente, que não obedece a ninguém. Isso por parte da polícia militar e da parte do processo criminal, ou seja, todo poder, desde o promotor natural, do caso que devia proteger a vítima, deveria ser o primeiro em pedir a prisão dos assassinos. E o que faz o promotor? Não pede, ou seja, protege os assassinos. E a juíza que condenou, que mandou prender aquela mulher de que furtou comida por 21 reais nos tempos de comida, foi a mesma juíza que não mandou prender os assassinos do Marco Aurélio. O meu filho, de 22 anos, que ele só faltava um ano para se graduar. Ele tinha um trabalho científico apresentado num congresso médico no dia seguinte. Ele tem recebido, ano passado, recebido um diploma de médico póstumo. A gente denunciou isso nas Nações Unidas, em junho de 2025, na presença do embaixador Tovar Silva. Foi denunciado todos estes crimes de Estado com a vergonha do Estado do Brasil. Assim, eu estou aqui para direcionar-me para o ministro da Justiça, Wellington Silva, e para o senhor presidente, de quem respeito, para que coloque ordem, para que dê um apoio a toda esta injustiça, esta destruição que dia a dia faz sobre a família do Marco Aurélio.
1: Não é fácil mesmo, a gente sente a emoção nas suas palavras, é natural que seja assim mesmo. Olha, seu Júlio César, como é que é o dia a dia da família? Porque, de fato, não parece justo que dois policiais que claramente agiram de forma abusiva, violenta, desnecessária, tanto que estão sendo acusados de homicídio doloso, quando há intenção de matar. Qual é o risco, qual é o temor que a família... Para além de ver os dois circulando e vivendo normalmente, há algum risco, a família teme por uma ação mais violenta, alguma perseguição...
0: Sim, explico. São vários assuntos, ¿no? 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Na minha casa entraram o dia 7 de maio, o dia 9 de maio, sábado, entraram na minha casa, até agora não se explica quem mandou entrar na minha casa, roubou todas as minhas casas. Eu recebi uma ligação o dia 26 de abril de uma familiar de um dos assassinos, pedindo ajuda porque essa mulher estava sofrendo por conta da maldade de um assassino. Então todos esses eles continuam sendo inspiração além do sentimento da família, que tem que convivir todos os dias as saudades, né, do filho que era alegre, esportista, gostava da música, tinha muitos amigos, a ausência dos padres cada dia, com a impunidade desses dois assassinos que andam soltos aí. Quando a gente se encontrou no dia da audiência, né, esses dois, e escrevi uma crônica que tem sido publicada no jornal e agora está virando trabalho científico, né, artigo científico, esses dois dando unas risadinhas, una carinha de felicidad. Entonces, todo eso es un crimen de la humanidad que no puede permitir. 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O mismo gobernador de São Paulo, Tarcísio, un día siguiente, após morrer meu filho, mandou lamentações, que isso não tolera, e até agora, 571, o seu governador, até agora, cadê a sua promessa, seu sentimento de dor, né? Se você mantém esses dois assassinos, Guilherme Macedo e Bruno Carvalho, esses dois assassinos que andam por aí, e a vergonha da instituição corporal, eu já gritei na cara dos corregidores, na casa do coronel, já escrevi, e está publicado nos jornais, a polícia militar, não somente a mais violenta, como diz a revista The Sun de Inglaterra, a polícia militar não é só a polícia mais violenta, mas também a mais covarde do mundo. Isso eu já disse na frente da porta, dentro do quartel, eu já escrevi, isso faz história. Nem sequer, pelo menos por vergonha, por uma coisa de interesse e de salvar a população, esses dois assassinos deveriam ser expulsos já e deveriam ser presos sequer para que o Poder Judicial não fique com essa imagem suja que tem.
1: Sim. Seu Júlio César Acosta Navarro, nós lamentamos muito, vamos seguir acompanhando esse caso e cobrando das autoridades aqui de São Paulo, da Justiça e da Polícia, da Secretaria de Segurança Pública, para que algo seja feito, porque de fato não dá para tolerar que um crime como esse tenha um desfecho trágico como teve e as autoridades aparentemente se omitindo. Seu Júlio César, um grande abraço para o senhor.
0: Obrigado.
1: E muito obrigado por atender aqui a Rádio Nacional.
0: Obrigado.
1: Grande abraço. Tá aí, Júlio César Acosta Navarro, professor da Faculdade de Medicina. A família é de origem peruana e ele é pai do estudante de medicina Marco Aurélio Cárdenas Acosta, de 22 anos, que morreu em novembro de 2024 nesse confronto com policiais militares. E a gente vai continuar atento, cobrando providências mesmo, porque não parece razoável. Já disse aqui, decisão da justiça a gente cumpre, mas pode lamentar e pode enfim, discutir se foi a melhor medida ou não. Não parece razoável que dois policiais que estão respondendo por crime doloso, crime de homicídio doloso, intencional, portanto, continuem circulando por aí, armados e tal, e trajando a farda da Polícia Militar aqui de São Paulo. Agora são 8h45. Fala aí, Vicente, qual é a notícia que nós temos hoje aí, Vicentão?
2: Eu chamo a atenção, Agostinho, para um importante alerta de saúde. A partir de hoje, a CPTM promove uma campanha gratuita de vacinação contra o sarampo em 4 estações de trem aqui da capital paulista. A imunização será oferecida das 9 da manhã às 4 da tarde nas estações Comendador Ermelino, Itaim Paulista, São Miguel Paulista, da linha 12 Safira, e também em Guaianazes, na linha 11 Coral. Podem-se vacinar pessoas de 6 meses a 59 anos que ainda não receberam a vacina ou estejam com esquema vacinal incompleto. Basta apresentar um documento de identificação e a ação acontece, Agostinho, após a confirmação de novos casos de sarampo no estado de São Paulo. Em 2026, já são 7 registros da doença, a maioria em pessoas não vacinadas.
1: Boa, Vicente. 8h46, vamos até Maceió. Luiz Filho com a gente. Fala aí, Luiz. Bom dia para você.
3: Bom dia, Agostinho. Apesar da derrota da nossa seleção brasileira, né? Infelizmente, estamos de volta com informações aqui de Alagoas. E olha, Agostinho, infelizmente hoje também a notícia é muito triste. Uma mulher foi morta a facadas dentro de casa na cidade de Delmiro Gouveia, sertão aqui de Alagoas. O caso foi registrado na noite de ontem. E, infelizmente, ela foi encontrada já sem vida pelo próprio filho, que retornou para casa após ter saído para assistir o jogo com alguns amigos. A vítima foi identificada como Jeane Campos dos Santos, de 48 anos. De acordo com as informações iniciais, ela teria sido atingida por 5 golpes de arma branca, uma faca provavelmente, enquanto estava sozinha no local. O suspeito é um homem com quem ela tinha um relacionamento conturbado, que conseguiu fugir do local. Inclusive, ele já teria sido preso em fevereiro desse ano por lesão corporal contra ela, mas já estava solto. Ainda de acordo com as informações, as violências aconteciam contra ela desde 2024, só que ela nunca havia levado à frente as denúncias. A polícia agora segue investigando o caso e também em busca desse suspeito, que infelizmente conseguiu fugir da residência após cometer o crime, Agostinho.
1: Obrigado, Luiz. Luiz Filho falando com a gente ao vivo de Maceió. Agora são 8h47, com a gente aqui o Odair Brás, da Agência Brasil. Acabou, Odair.
4: Pois é, bom dia a todos.

0: de Agostinho. É, acabou, sonho acabou, né? Mas eu já não tinha muita esperança, né? Enfim. Né?
1: Não vai dizer que você já sabia, que isso é bem chato de ouvir.
0: Olha, se vocês forem olhar na minha conta no X ali no Twitter, vocês vão ver que eu falei bem antes do começo da Copa que não ia dar certo.
1: Tá certo, tá bom então.
0: Tenho vários posts para provar.
1: Tem, então tá certo. O Ancelotti é que não foi. A dica foi dada. Você avisou.
0: Eu avisei. Ele não leu.
1: Aí, cada um com seus problemas.
0: Exatamente.
1: Então tá bom, Daíra. O que nós temos aí hoje?
0: Bom, Agostinho, nessa semana começam nos Estados Unidos as audiências públicas feitas pelo Escritório de Comércio dos Estados Unidos. Essa é uma etapa decisiva na investigação comercial dos norte-americanos para impor aquelas taxas que o governo do Donald Trump vem prometendo, né? Aquelas taxas de 25% sobre produtos brasileiros, né? O Brasil vai estar presente nessas audiências com representantes da indústria, agricultura, pecuária e de diversos outros setores também, né? Esses representantes todos vão acompanhar as discussões ali, né? E ao mesmo tempo, nessa semana também acontecem reuniões entre os representantes do governo brasileiro e do governo americano para discutir essas tarifas, né? Os representantes brasileiros eles querem mostrar que essas taxas que o governo americano pretende colocar sobre os produtos brasileiros é prejudicial não apenas para os produtores brasileiros, para os exportadores brasileiros, mas também para as próprias empresas americanas e também para o consumidor americano, né? Então essa é a tentativa que o Brasil vai fazer nessa semana. O prazo final para essas negociações é agora 15 de julho e depois disso os Estados Unidos vão decidir se colocam ou não essas taxas sobre os produtos brasileiros.
1: É isso, vou aguardar então. A gente já viu o Trump refugar algumas vezes, né? Pipocar algumas vezes.
0: Sim.
1: Ele marca uma data e tal, depois prorroga e tal. Vamos torcer para que de fato essas taxas não sejam cumpridas, que para além de tudo são injustas, né? Não tem sentido nenhum.
0: Sim.
1: 25% sobre produtos brasileiros, enfim. E é isso que você falou, né? Atrapalha a nossa vida, atrapalha também. Se bem que a gente já encontrou outros mercados, a gente já mostrou que é capaz de compensar essa perda do mercado norte-americano, se dedicando à Ásia, à Europa, principalmente, enfim. Mas não é bom, obviamente que não é bom. Mas não é bom também para o próprio Trump.
0: Sim.
1: Vai com um prestígio lá embaixo, mais baixo que o Neymar Júnior. Então é bom ele ficar esperto lá, que a população também dos Estados Unidos sofrem quando ele sobretaxa outros países. Valeu, Daír.
0: Valeu, obrigado.
1: Abraço. 8h50 agora. Nós vamos para Brasília, não é isso, Karina? Dá bom dia, Karina. Você está triste, Karina?
2: Claro, o Brasil perdeu e ainda me deu dor de cabeça.
1: Sério? Nossa, era você então que estava confiando?
2: Ah, eu era a única que estava confiando.
1: Não, era. Tô brincando. Eu também estava meio desalentado já, não achava que ia seguir muito longe. Não, mas ontem dava para passar, hein? Pelo amor de Deus.
2: Ah, dava.
1: Foi uma vergonha. Foi um jogo sem vergonha que a gente fez, covarde, diante desses Vikings, tem que aguentar a remada dos caras depois. Tapa na cara da
3: Agostinho,
1: sociedade isso.
3: Perderam um pênalti, Agostinho.
1: Então, exatamente.
3: Perderam um gol na cara, só o Endrick e o goleiro.
1: Não dá.
3: Podia ter tido outro desfecho.
1: Exatamente. Vamos a Brasília, então, o Renato Ribeiro, que também está se recuperando. Segunda-feira brava, hein, Renato? Bom dia.
4: Bom dia, Agostinho. Meio complicado, né, cara? Tudo bem, perder pode perder, mas perder daquele jeito, sem brigar, sem pressionar, é até meio estranho, né?
1: Eu
4: tinha expectativa ali, já que a seleção estava em crescimento, mas parece que a gente se apequenou, né? Então, a gente não estava jogando contra a Argentina, contra a Espanha, com todo o respeito à Noruega, mas eu acho que dava para a gente ter ido para cima no jogo, né? Em si. Mas enfim. Agora só daqui a 4 anos, né, Agostinho?
1: Só daqui a 4 anos. Ainda bem, viu? Que eu não aguentaria. Se fosse daqui a 6 meses, acho que eu não tinha saúde mental para isso. Mas vamos lá. Vamos a notícias da Capital Federal, Renato.
4: Vamos lá, Agostinho. O Brasil registrou nos últimos 6 anos um aumento de 125% no número de grupos reflexivos para autores de violência doméstica. A iniciativa orienta ações de responsabilização e de mudança de comportamento de homens que praticam violência contra mulheres. Essa reeducação está prevista na Lei Maria da Penha. Para você ter uma ideia, Agostinho, houve um salto de 312 grupos em 2020 para 704 em 2026, segundo os dados do CNJ, o Conselho Nacional de Justiça, e a participação dos autores nesses grupos é determinada pela Justiça em ações coordenadas pelos tribunais de justiça de todo o país. E segundo o CNJ, nessas reuniões, essas reuniões não são apenas instrumentos de punição ou substituição de pena, mas ferramentas de proteção às mulheres e de transformação de comportamentos, e outros objetivos buscam reduzir a reincidência e a escalada da violência. E nesses encontros, os homens batem sobre temas como machismo, relações de poder e abusos, né? Em agosto, agora, é mês em que a Lei Maria da Penha completa 20 anos, o CNJ vai apresentar um documento com propostas aí para poder orientar a atuação do judiciário sobre esses grupos reflexivos, e também será lançado um manual com diretrizes para implantação, funcionamento e monitoramento dessas iniciativas no tribunal de todo o país. Augustinho.
1: Tá certo, Renato Ribeiro falando com a gente ao vivo de Brasília. Agora são 8h54, está com a gente aqui o Leandro Martins. Leandro, que, para além de tudo, é um estudioso do futebol, do esporte em geral, né? Tem livro publicado, tudo mais, enfim. O Leandro, não é só esse rostinho bonito que você agora não está vendo, porque não estamos no YouTube, mas ele tem muitas qualidades. Ontem se decepcionou também, né, Leandro? Foi deu um pouco de vergonha, né?
5: Foi
1: constrangedor, né?
5: Agostinho, bom dia a você, bom dia a todos os nossos amigos, ouvintes, nossos colegas. Agora, olha, eu não me considero especialista não, sabe, Agostinho? Meio curioso e tô sofrendo como todo mundo. Esperava um pouco mais luta, né? Sim. Perder faz parte, mas, sabe, uma hora ali achei o Brasil muito apático. Bom,
1: foi.
5: Mas vamos puxar aqui para nossa São Paulo. Eu estou do lado de um advogado, que é o Vicente Figueira. Por que que eu estou falando isso, Agostinho? Porque quase 40 advogados estão presos em celas especiais nos presídios aqui do estado de São Paulo. Essa situação contraria o Estatuto da OAB, a Ordem dos Advogados do Brasil, que prevê a detenção de advogados em salas de Estado Maior. Mas por que esse assunto, né? Porque a defesa da também advogada e influenciadora Deolane Bezerra, que está presa desde o dia 21 de maio em função da Operação Vernix, acusada de advogar pelo crime organizado, ela está levantando isso e defende que ela vai ser julgada hoje, o habeas corpus, que pode permitir que a Deolane vá para a prisão domiciliar. Por quê? Porque ela estaria em salas não de Estado Maior, então estaria em desacordo, né? Muito bem, então esse habeas corpus vai ser julgado hoje, e no parecer do Tribunal de Justiça aqui de São Paulo, o Ministério Público afirma que não existem mais salas de Estado Maior em funcionamento no sistema prisional paulista. Por esse motivo, o Supremo Tribunal Federal e também o Tribunal de Justiça paulista já consideraram um entendimento que de advogados podem ficar em cela individual, separada dos demais presos, que é o caso da Deolane, e com condições adequadas de higiene e salubridade. Aí eu me questiono, então os outros não precisam de higiene e salubridade? O sistema prisional brasileiro é complicado, né? Bom, finalizando, Agostinho, ainda segundo o TJ Paulista, entre 2007 e 2026, portanto nos últimos 20 anos, quase 370 advogados passaram por essas celas especiais em São Paulo. Vamos ver no que dá, né? Se a senhora Deolane vai para a prisão domiciliar, vai para uma outra sala, ou se fica nas salas especiais.
1: É isso, vamos aguardar, porque tá estranho mesmo, né? Tá bem estranho, foge do padrão. Vamos ver o que vai ser decidido hoje, mas o que chamou a atenção também foi que a OAB de São Paulo tá defendendo que ela tenha direito a essa sala de Estado Maior aí, coisa que a OAB não fez pelo levantamento que está sendo apresentado para outros advogados que também foram presos, cumpriram esse período de prisão preventiva em celas normais. Quer dizer, não é nem cela normal, né? Porque advogado, numa aberração que existe no Brasil, quem tem curso universitário tem uma cela especial. que também não é tão especial assim, mas é diferente das demais. Não vejo sentido algum nisso. Quem tem curso superior tem uma cela diferenciada em relação aos demais. Não faz sentido algum. É, e no caso aqui da Deolane, ela é advogada, e aparece que essa boa vontade, vou chamar assim, do

0: inacreditável que aconteceu. A polícia está investigando ainda. E aí descobriram que 3 meses antes desse caso, um outro incidente com essa mesma equipe aconteceu no mesmo lugar. Foi uma criança de 9 anos, um menino de 9 anos, que foi arremessado. No caso dele, não foi sem corda, mas o sistema de frenagem, o mecanismo de freio, falhou. E ele chegou e caiu daquela altura toda, 40 metros. Felizmente, ele teve apenas ferimentos, sobreviveu, mas isso aconteceu 3 meses antes. O alerta foi dado. No entanto, essa equipe que trabalhava, agia clandestinamente com esse serviço aí, continuou exercendo a atividade de forma clandestina, repito, e a polícia agora decidiu indiciar por homicídio com dolo eventual 4 pessoas envolvidas nesse caso, as pessoas que arremessaram e também a chefe da equipe, que inclusive está sendo acusada de tentar fraudar, alterar o local do crime, porque ficou evidenciado, segundo a polícia, que ela pediu para um funcionário retirar a câmera que estava no corpo da jovem para tentar mudar a situação e tentar livrar eles dessa culpa. Enfim, que a investigação aconteça e que a justiça seja feita. Acabou por hoje. Boa semana para vocês. Tivemos um péssimo final de semana, mas a semana vai ser melhor. Valeu, pessoal. Abraço. Até mais. Tchau. Um abraço. Até mais. Tchau.
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5: É isso aí, ouvinte nacional. Muito bom dia. Agora 9:01. Eu sou Milton Rocha e a partir de agora apresento para você o Ritmo da Notícia com muita música e informação. Na operação de áudio, Egberto Martins. Hoje nós começamos com Caetano Veloso, Meia Lua Inteira.

0: Daí você ouviu Mariela Santiago, de Mariela Santiago, Ela. Maria Rita, de Serginho Meriti, Ney Jota Carlos, Casa de Noca. Abrindo o bloco, Caetano Veloso, de Carlinhos Brau, Meia Lua Inteira.
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0: Segunda-feira difícil para a maioria de nós brasileiros, depois que a seleção de futebol do nosso país perdeu o jogo contra a Noruega por 2-1 em Nova Jersey, lá nos Estados Unidos, pelas oitavas de final. A derrota mantém dois incômodos. Nunca vencemos a Noruega e estamos há 24 anos sem um título da Copa do Mundo. O repórter da Rádio França Internacional, Elcio Ramalho, acompanhou o jogo lá nos Estados Unidos e conta como foi a derrota.
2: Uma imensa decepção. Essa foi a reação dos torcedores que viram no estádio de Nova Jersey a derrota de 2-1 para a Noruega e a eliminação precoce do Brasil.
3: Frustração, né? A gente achava que o Hexa ia vir, mas faz parte. 4 anos, vamos voltar aí de novo com a expectativa.
2: Tristeza profunda. Funda entre os jogadores. Os falaram à imprensa, entre eles o meio-campista Bruno Guimarães, abatido pelo pênalti perdido no primeiro tempo.
4: Fui infeliz no pênalti, tinha estudado muito o goleiro deles e via que ali era o melhor canto para bater. Infelizmente ele pegou, mas uma tristeza geral, todo mundo muito chateado. É um dia muito difícil até de encontro, mas enfim, muito, muito chateado com tudo isso.
2: Marquinhos, capitão da seleção, assumiu a responsabilidade pelo fracasso e pediu paciência para futuro.

0: futura geração.
1: Eu como capitão, os jogadores mais velhos, temos que assumir essa culpa aí para que as próximas gerações possam ter tranquilidade para trabalhar. É um ciclo que vai começar a partir de agora, né? Não sabemos o que vai acontecer, mas creio eu que a gente pede para que tenham paciência com os mais jovens, apoiem bastante desde já.
0: O treinador Carlo Ancelotti avaliou que o Brasil não merecia perder. Com contrato até a próxima Copa, em 2030, ele já começa a se projetar para um novo ciclo na seleção.
2: Uma derrota é o começo de uma nova aventura, de uma nova temporada. Temos que seguir trabalhando, melhorando, encontrar novas ideias. Eu creio que não é o fim, é um princípio de um novo ciclo, esta derrota.
0: De Nova Jersey, Elcio Ramalho, Rádio França Internacional.
3: Agora 9 horas 14 minutos, seguimos com o melhor da música brasileira, ouvindo agora Cassiano em A Lua e Eu.

0: Tivemos em Cidade Negra, de Gilberto Gil e Dominguinhos, Abrir a Porta. Afonsinho dele mesmo, Enfeitiçado. A primeira foi Cassiano, dele Paulo Zedanovski, A Lua e Eu.
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0: Depois de quase 2 semanas, os dois tremores de magnitude 7,2 e 7,5 na escala Richter, que atingiram a Venezuela, ainda deixam-se severas. Já são mais de 3 mil mortos e quase 17 mil feridos. O repórter Gabriel Correia, que está na linha, acompanha a situação e detalha para a gente. Bom dia, Gabriel.
2: Olá, Milton. Bom dia para você. Bom dia para os ouvintes também. Milton, o número oficial de mortos após esses dois terremotos que atingiram a Venezuela no dia 24 de junho subiu para 3.342 pessoas. Os números são do presidente da Assembleia Legislativa da Venezuela, Jorge Rodrigues. Já na lista colaborativa que reúne os relatos sobre os desaparecidos, ainda constam cerca de 30 mil nomes sem contato. Foram resgatados até agora quase 6.500 pessoas e, como você disse, são quase 17 mil feridos que receberam ou ainda recebem atendimento em unidades de saúde públicas e privadas. Uma quantidade ainda maior de pessoas está desabrigada e foi acolhida em um dos quase 80 acampamentos improvisados que foram abertos desde os terremotos. Ao todo, mais de 86 mil famílias foram afetadas por esses dois tremores na Venezuela. E em relação aos dados estruturais, os danos estruturais, parece que eles estão chegando a um número final, pois não houve mudanças em relação ao balanço anterior. Foram 190 edifícios que desabaram e mais de 800 construções foram danificadas pelos dois terremotos. Milton, segue no estúdio.
0: Ok, Gabriel, muito obrigado pelas informações. Agora, 9 horas, 25 minutos. Seguimos com Chuva, Meu Guarda.

0: Ouvimos Titãs de Nando Reis e Tony Bellotto para dizer adeus. Antes, Chico Science e Fernanda Abreu juntos em Rio 40 Graus, de Fernanda Abreu e Fausto Falsetti. A primeira chuva de Paula Lima, Meu Guarda.
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0: Ouvinte, você sabia que a Lei Maria da Penha prevê que os autores de violência doméstica devem participar de grupos reflexivos que servem para orientar essas pessoas sobre a responsabilização e a necessidade de mudança de comportamento? Uma boa notícia é que aqui, em nosso país, nos últimos 6 anos, houve um aumento de mais de 100% no número desses grupos. O repórter Renato Ribeiro está aqui no estúdio e tem mais dados sobre o assunto. Bom dia, Renato.
2: Muito bom dia, Milton. O Brasil registrou nos últimos 6 anos um aumento de 125% no número de grupos reflexivos para autores de violência doméstica. A iniciativa orienta ações de responsabilização e de mudança de comportamento de homens que praticam violência contra mulheres. E essa reeducação está prevista na Lei Maria da Penha. Milton, houve um salto de 312 grupos em 2020 para 704 em 2026. Os dados são do CNJ, o Conselho Nacional de Justiça. E a participação dos autores nesses grupos é determinada pela Justiça. E segundo o CNJ, as reuniões não são apenas um instrumento de punição ou substituição de pena, mas ferramentas de proteção às mulheres e de transformação de comportamentos. E outros objetivos são reduzir a reincidência e a escalada da violência. Nesses encontros, Milton, os homens debatem e refletem sobre temas como machismo, relações de poder e abusos. E agora, em agosto, mês em que a Lei Maria da Penha completa 20 anos, o CNJ vai apresentar um documento com propostas para orientar a atuação do judiciário sobre esses grupos reflexivos. E também será lançado um manual com diretrizes para a implantação, o funcionamento e o monitoramento dessas iniciativas nos tribunais de todo o país. Milton.
0: Ok, Renato, muito obrigado pelas informações. Um bom trabalho para você. Agora, 9 horas e 41 minutos, seguimos com o melhor da música brasileira, ouvindo agora Gilberto Gil.

0: Você ouviu Sá, Rodrigues e Guarabira, deles mesmos, Mestre Jonas. Ednardo, Amelim e Belchior, juntos em artigo 26 de Ednardo. A primeira foi Gilberto Gil, dele mesmo, Extra.
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0: Alguns brasileiros terão direito a um dinheiro extra este mês. Porque a partir da próxima quarta-feira, os contribuintes poderão consultar se têm direito ao cashback, restituição automática do imposto de renda destinada a quem estava isento da declaração em 2025, mas tem valores a restituir. A repórter Sara Quines preparou matéria para explicar esse cashback do imposto de renda. Vamos ouvir.
2: O pagamento da restituição automática será realizado no dia 15 de julho na conta do contribuinte vinculada ao CPF como chave PIX. Segundo a Receita Federal, os valores chegam a cerca de 500 milhões de reais, que devem beneficiar 4 milhões de contribuintes. O chamado cashback é destinado para quem não estava obrigado a entregar a declaração de 2025, não apresentou declaração por iniciativa própria, teve imposto retido na fonte em 2024, possui valores de até R$ 1.000 para restituir e tem chave PIX vinculada ao CPF em situação regular. A consulta estará disponível a partir das 9 da manhã da quarta-feira. Para garantir o recebimento dos valores, os contribuintes devem providenciar uma chave PIX vinculada ao CPF. O lote especial de restituição automática não integra o calendário regular das restituições e será pago em parcela única no dia 15 de julho. Da Rádio Nacional em São Paulo, Sara Quines.
0: Agora 9h56. Bebel Gilberto.

Aí você ouviu Bebel Gilberto Bananeira. Bom início de semana para todos. Este Ritmo da Notícia teve edição de Dayana Vitor. Reportagem de Elcio Ramalho, Gabriel Correia, Renato Ribeiro e Sara Quines. A programação musical foi de Djanira Goulart. A apresentação é minha, Milton Rocha. E a operação de áudio de Egberto Martins.

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1: E você agora então poderá nos apresentar mais um número?
2: Perfeitamente. Então vai, só vale quem só tem, vale, né? Então vamos.

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1: Com passagens por programas de outras emissoras, foi no auditório da Rádio Nacional que o Rei do Baião consagrou seu estilo e inscreveu seu nome na história da música popular brasileira.
2: No início dos anos 40, o figurino que lembrava o trabalhador do interior nordestino causou estranhamento e chegou a ser vetado. Mas Luiz Gonzaga insistiu e, aos poucos, conquistou toda a gestão da emissora e o público.
3: No Mundo do Baião, o programa de Humberto Teixeira e Zé Dantas é estrelado sempre pelo sanfoneiro cantor que todos apreciam, Luiz Gonzaga.
1: No programa Cancioneiro Royal, a série No Mundo do Baião foi um grande sucesso. Toda terça-feira, às 21h. É aí que o Rei do Baião fazia a ponte entre o Nordeste e o Sudeste.
4: Com essa melodia, o sanfoneiro diz ao dono da casa, o que ele diz mesmo, Zé Dantas?
5: O tocador quer beber.
4: É uma chamada, é muito boa. Todo mundo lá entende isso.
2: Luiz Gonzaga foi um dos que conquistaram a realeza pelos microfones da Rádio Nacional. Nos anos 1940, os mais populares cantores brasileiros eram contratados pela emissora. A lista tinha Silvio Caldas, Francisco Alves, Orlando Silva,
1: Linda Batista, Nelson Gonçalves, Carlos Galhardo, Emilinha Borba, Marlene, Nora Ney, Zezé Gonzaga, Dolores Duran. Difícil citar todo mundo. Um celeiro de talentos que chegou a somar 96 cantores e cantoras.
6: O Caymmi fazia parte disso.
7: Caymmi, exatamente, era coro.
6: O Joel fazia parte disso.
7: Exatamente. Marília.
6: Marília Batista fez parte desses corais. A Bidu Reis. Enfim, eram cantores do elenco da Nacional que, além das suas apresentações normais ao microfone, se dispunham a uma colaboração artística de maior gabarito, visando uma evolução do rádio que ele estava sentindo naquela ocasião, estava nesse

acionou a mais ao microfone, se dispunham a uma colaboração artística de maior gabarito, visando uma evolução do rádio que ele estava sentindo naquela ocasião, estava necessitando e que realmente houve. Colaborarem e que, além disso, tivesse qualidade para se projetar, projetando, logicamente, também o nome da própria Rádio Nacional.

0: Considerado o maior intérprete do Brasil, Calbi Peixoto também vai escalar a sua carreira a partir da Rádio Nacional. Em entrevista ao programa Roda Viva da TV Cultura, o próprio Calbi conta como um episódio dramático da história do Brasil está relacionado ao seu sucesso.
1: E o meu empresário, quando Getúlio morreu, né, suicidou, ele foi imediatamente na Rádio Nacional e levou um acetato do Conceição. Acetato, vocês sabem o que é? É um disco de cera, né? É um disco que se faz mesmo na rádio, né? E ele foi, deu o jabá, né, ao técnico, para que nos intervalos, né, das notícias sobre a morte do Getúlio, ele tocasse Conceição. E ele foi despedido da rádio por causa disso. Não podia, né? De jeito nenhum. Mas ele tocou. E Conceição estourou.

0: 1991, no aniversário de 55 anos da Nacional, mais de 40 anos depois, são os dois artistas, Calbi e Emilinha, que fazem a festa no programa Revista do Rádio, apresentado por Luiz Antônio Nonato. O momento foi registrado pela antiga TVE do Rio, hoje a TV Brasil.
1: No auditório lotado, os fãs vibram ao rever um ídolo do passado. Calbi Peixoto, de jeans e muito brilho, encanta o público interpretando um dos maiores sucessos dele, Conceição. Quando Emilinha entra no estúdio, o público vai à loucura. A rainha do rádio ganha presentes, flores e beijos, muitos beijos.
2: E é assim, fazendo fãs pela vida toda, que a história da Rádio Nacional e da música brasileira se encontram e seguem caminhando juntas nestes 90 anos.
0: Esse episódio usou áudios do acervo da Empresa Brasil de Comunicação, da TV Brasil, do Museu da Imagem e do Som do Rio de Janeiro e da TV Cultura de São Paulo.
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2: Olá, bom dia, Tabatinga! 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

0: 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Sejam todos bem-vindos. Muito, muito, muito bom dia para todo mundo. Que tenhamos aí uma semana abençoada, com Páscoa, com realizações. Atalaienses, benjaminenses, nossos queridos amigos ouvintes, vizinhos aqui da cidade de Letícia, na Colômbia, de Santa Rosa, no Peru, outras comunidades, né? Outras cidades que também acompanham a Nacional do Alto Solimões. E claro, aquele bom dia especial à população indígena aí na sua comunidade, na sua aldeia, Nhumangue, Iranacuema e Tiandecuema. Me chamo Kátia Franco e vamos juntos até as 10 horas, aqui com a nossa programação, que é produzida aí com muito carinho, especialmente para você. No estúdio, comigo, na operação técnica, Moisés Arévalo. Como tá esse bom dia hoje, hein, Moisés?
1: Bom dia!
0: Tá, gente, firme e forte, né? Como sempre. Na coordenação da emissora, Mislene Ferreira. Na gerência das rádios Nacional, Bianca Patená. E na gerência executiva, Carlos Sena. Perfeito, gente. Começamos aqui o nosso programa trazendo o primeiro sucesso com o cantor Fernando Tosi.

horas, 14 minutinhos em Tabatinga. Pessoal, deixa eu aqui contar para vocês, né, que nós vivemos ali esse domingo. Ai, ai, ai, um mix de emoções, né, gente? Ansiedade, nervosismo, raiva, choramos e precisamos nos recuperar, né? A Copa continua, tem alguns aí, né, para qual vai a minha torcida, né, Moisés? Copa continua, mas nossa seleção parou ontem, né? Adiou o sonho pelo Hexa, viu, pessoal? Né? Vocês estão pedindo para que a gente comente, né? E que a gente mude o roteiro musical, Moisés. Chega de tristeza, chega de lágrima, então é com você, Moisés. É verdade, pessoal. Vamos lá, parar de tristeza, não é? Acabaram os pontos facultativos. Folgas acabaram, pessoal. Vamos lá, voltar ao trabalho. É isso. Kátia, você assistiu o jogo ontem? Assisti, gente. Como não assisti? Né? Realmente iniciei aí muito nervosa. Meu Deus, mas enfim, né? É isso. Né? Eu acho que o Brasil poderia chegar um pouquinho mais longe, mas enfim, né? Deus sabe. Tudo já tá, Deus já sabe, né, o que vai acontecer. Então a gente às vezes tenta, né, burlar isso, tenta alcançar, tenta chegar lá, né, mas não. Com certeza já temos aí para Deus o campeão da Copa 2026. Eu gostaria que fosse algum, não sei, de todos aí, né, deve ter uma seleção que ainda não tem título, né, Moisés? Essa que jogou com o Brasil, se eu não me engano, né? E aí, gente, pode ser, eu gostaria que fosse uma seleção que ainda não tem, né? Nunca ganhou na Copa, uma Copa. Então, mas, né, ali tá ficando assim, só seleções boas mesmo, né? Boas, boas demais. Vai ser difícil, mas não é como eu disse, só Deus que sabe. Deus é que sabe aí quem vai ser o campeão da Copa 2026, tá bom, pessoal? Mas eu assisti, fiquei muito nervosa, ai meu Deus do céu, com raiva, chorei, né? Mas fazer o quê? É assim, vida que segue, né, Moisés? É, gente, a Copa continua, os próximos jogos, hoje tem Copa, gente, hoje tem jogos, não tem, Moisés? Continua, hoje tem Portugal e Espanha, tá? Hoje tem o que mais? Estados Unidos e Bélgica. E amanhã tem a nossa vizinha, Colômbia, né? Colômbia e Suíça, e Argentina e Egito, tá? Então, vamos assistir os próximos jogos, tá certo? Para ver aí quem realmente vai para a final, para que a gente... Vamos continuar assistindo os jogos, né? Copa do Mundo é só de 4 em 4 anos, né, Moisés? Então, gente, vamos aí continuar assistindo os jogos. Eu continuarei assistindo aí, não é? Torcendo aí para a Colômbia permanecer, né, pessoal? Mas, enfim, é isso, né? Ontem também a Inglaterra, eu tô vendo aqui, já não assisti esse jogo. A Inglaterra, né, ganhou também do México, não é, pessoal? De 3-2, não é? É isso, pessoal. Nosso WhatsApp para você continuar aí participando.

97984071680. O pessoal pediu aqui também mais informações sobre essa ação que vai acontecer, não é, do cartório, cartório de registro civil aqui em Tabatinga. Tá, gente? Eu fiz uma entrevista com a Iana Almeida, lá do cartório. E tem, sim, temos aqui algumas informações, estaremos passando para vocês daqui a pouquinho, tá certo? Mas aí fica o nosso WhatsApp para você, nosso ouvinte, participar com o seu oi, o seu bom dia, a sua mensagem, não é? Dessa semana, o que você espera para essa semana, qual a sua meta para essa semana. O nosso zap é o 97984071680. Já tomaram café, hein, pessoal? Por aqui a gente já tomou café. Cedinho, café, pão com ovos mexido, né, Moisés? Então foi bom demais o nosso café, e que o seu café também seja abençoado. Vamos juntos até as 10 horas com muitas músicas, muitas informações. Temos aqui recados, avisos e comunicados, previsão do tempo, informação sobre o nível do Rio Solimões, que está bastante seco já. Você quiser sugerir aí novas informações para a gente, fiquem à vontade, tá certo? O nosso zap é esse aí mesmo, mas se você preferir, você pode mandar também para o meu, que é o 97991665228. Se preferir, pode vir aqui na Rádio Nacional. Estamos aqui na frente do SET, ao lado do cartório eleitoral, sempre pela manhã, pela tarde, para atender você aí com muito respeito e educação que você, nosso ouvinte, merece. Então, fique à vontade para participar. Fiquemos juntos até às 10 horas, curtindo muitas músicas, muitas informações. Vamos lá. Vamos ouvir Gustavo Mioto, pessoal. Eu já atendo aí a mensagem do Jorge Macedo, do Renato, tá bom? Do nosso contato 3437. Quero juntar todas as mensagens para a gente participar, para vocês, né, que estão aí participando, para a gente fazer essa corrente, né, de união, de força, tá, gente? Para a gente se reerguer depois dessa situação aí da nossa seleção, tá bom? Vamos ouvir Gustavo Mioto com a música Fim do Mundo.

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1: Previsão do tempo, segundo o Instituto Nacional de Meteorologia. Gente, começamos lá por Atalaia do Norte. A previsão para esta segunda-feira, dia 6 de julho, para Atalaia do Norte é de temperatura máxima de 32 graus, mínima de 21 graus. Com poucas nuvens, o sol aparece, está bonito, não é? Pela parte da tarde, há possibilidade de chuva em áreas isoladas, tá bom? Isso para Atalaia do Norte. Agora para o município de Tabatinga, temperatura máxima de 31 graus, mínima de 24, também poucas nuvens hoje, pela tarde muitas nuvens, já aí pela tarde já surgem muitas nuvens com possibilidade de chuva em áreas isoladas. Em Benjamin Constant, benjaminenses que estão aí se organizando, se preparando, gente, para a festa do Boi Mangangá e do Corajoso, ou seja, o Festival Folclórico dos Bumbás em Benjamin Constant. Em BC está calor, 32 graus, a temperatura máxima mínima de 21, pela manhã bastante sol, poucas nuvens, pela tarde tem muitas nuvens com possibilidade de pancadas de chuva. Beleza, gente, deixa eu conferir se já temos aqui atualizado o nível do Rio Solimões. Até a última sexta-feira estava secando bastante, né? Continua? Não, gente, de ontem para hoje subiu 3 centímetros. Tá? A régua fluviométrica mostra que hoje está em 7 metros e 8 centímetros. Ontem mediu 7 metros e 5 centímetros, então aí subiu 3 centímetros, segundo informação divulgada pelo Grupo do Nível do Rio Solimões em Tabatinga. Mais uma música e na volta vamos às mensagens, às participações. Continuem participando, mandem áudio, mandem fotos, vídeos. Enfim, contem pra gente como foi aí o seu final de semana e como está começando essa semana, hein? Tudo bem? Tudo tranquilo? Vamos ouvir Jorge Mateus.

0: 8 horas, 31 minutinhos em Tabatinga. Vamos às mensagens. Nós temos aqui a participação do nosso amigo ouvinte Jorge Macedo. Olá, Jorge. Muito bom dia. Tudo bem? Bom dia. Como foi o final de semana? Como está iniciando essa semana? Tá tudo bem? Bom dia.
1: Olá, gente. Bom dia. Bom início de semana, segunda-feira. Dia 5 de julho. Bom dia, meus queridos amigos da Tríplice Fronteira. Bom dia, minha amiga Kátia, meu amigo Moisés, Miss Lene, Otto. Meu abraço e meu carinho para todos. Aqui o clima em Lima, Peru, está um clima nublado hoje, com temperatura de 19 graus. E como está o clima aí, minha amiga Kátia, em Tabatinga? Espero que tenha ensolarado, não?
0: Tá bom.
1: Saudade tá bom. Aí da cidade, dos meus amigos. Saudade também do alimento, do famoso peixe, gostoso da água doce. Minha amiga Kátia, o que aconteceu com a nossa seleção?
0: Pois é, meu
1: amigo. 2-1. É. Meu Deus. Desta vez não foi, não? Há que esperar. Pois é, minha amiga Kátia, penso na música de Roberto Carlos, Mulher de 40. Ah, desculpa. Como é grande meu amor por vocês.
0: Tá
1: por Tabatinga, por la Tríplice Fronteira. Tá bom? Desejo para vocês um bom início de semana, um bom trabalho para todos nós, com saúde e muitas felicidades. Meu abraço e meu carinho. Tchau.
0: Tchau, meu amigo. Muito obrigada pela sua participação aqui. Bom, o clima aqui pro lado do Brasil não tá tão bom, tô animado. Mas, vida que segue, viu, meu amigo?

muito obrigada pelo apoio, pela torcida, pela nossa seleção. É isso, vamos esperar aí mais esses 4 anos, não é? Estaremos aí novamente vivendo esse momento maravilhoso de jogos, né, da nossa seleção brasileira. Vamos continuar torcendo. Torcendo para a Colômbia, não é, que ainda permanece. Continuaremos acompanhando os jogos. Abraços para você, fique bem. Muito obrigada pelo carinho, muito obrigada pela participação. Renato aqui participando também. Muito bom dia, Renato. Ele deseja aí uma quarta-feira abençoada para todos, né? Que Deus nos cuide, nos livre de todo mal, nos dê sabedoria, força, coragem, fé e um lindo e abençoado dia. Muito obrigada, meu querido, pela participação. Também o Valmir Barbosa, que é da Associação dos Pescadores de Tabatinga. A mensagem dele para hoje é a seguinte: que sua semana comece sob a proteção de Deus, repleta de saúde, paz, esperança e boas notícias. Que cada novo dia seja uma oportunidade de vencer, agradecer e espalhar o bem. Tenha um bom dia e uma semana verdadeiramente abençoada. Deus te abençoe. Muito obrigada pela participação, Valmir, pela mensagem, pelo carinho, viu? Tudo de bom aí para você, para a família. Um alô todo especial para a família do seu Francisco Salles, né? O seu Chico Bodó. Rai, abraço para você, minha querida. Tudo de bom, viu? Muito obrigada pelo carinho de sempre também. Aí o nosso contato 3437 participando, desejando a nós, né, uma segunda-feira abençoada, né? Que a gente entregue esta nova semana nas mãos de Deus, né? Agradece pela oportunidade de tentar fazer a diferença, que guie nossos passos, que fortaleça nossa fé e encha nosso coração de paz, né? Que tenhamos foco, sabedoria para cada decisão, coragem para enfrentar os desafios, gratidão por estarmos estar comigo em cada detalhe, ou seja, né, estar com Deus em cada detalhe. Muito obrigada aqui pela participação, viu, no programa. Quem mais? Um abraço para Soninha, que é a mãe do Caio. Um abraço para Soninha, tudo de bom para você, minha querida. Deus continue lhe abençoando grandemente, viu? Com saúde, principalmente. Vamos lá, 8h36 e tem mais música. Vamos atender o pedido do Jorge Macedo. Como é grande o meu amor por você, com Roberto Carlos.

Que maravilha, hein, gente? Que legal a companhia de vocês, atenção, audiência, o pessoal lá do bairro Porto Brás aqui participando. Muito obrigada a você que escreveu daí, dizendo que está acompanhando a Nacional do Alto Solimões, que assim como eu, também fiquei muito triste com a saída da nossa seleção da Copa, é, né, gente? Pessoal também ali do bairro, qual é esse bairro, hein? Novo Progresso, Vila Paraíso, Novo Progresso. Estamos atualizados, antenado na programação da Rádio Nacional do Alto Solimões. Manda alô pra gente pra cá também, hein, Kátia? Tá certo, pessoal do bairro Novo Progresso e do bairro Vila Paraíso, em Tabatinga. Abraços para vocês. Você que está aí sintonizado na 96.1 FM. Um alô todo especial para você também na Rua Santos Dumont. Desde lá do Porto até, gente, lá passando o IFAM para lá, viu? A todos aí na Santos Dumont, na Coronel Berg também, é verdade. Abraços para vocês. Na Vila Militar, o pessoal disse... Kátia, gostou do nosso arraial aqui? O arraial da onça? Foi bem legal, hein, gente? Bem legal, bem divertido. Passei rapidamente por lá. Foi bom que voltou, viu? Abraços para vocês aí. Devem ser nossos ouvintes militares que estão acompanhando a Nacional do Alto Solimões. Abraços, pessoal. Oi, Kátia. Muito bom dia para você. Quando vai estar acontecendo e se vai ter marcha para Jesus aqui em Tabatinga? Vai sim, gente. Se eu não me engano, é dia 25 desse mês, tá? Deixa eu conferir aqui. Se eu não me engano, vai ser dia 25. Vou confirmar para vocês certinho daqui a pouco, tá bom? Mas vai ter marcha para Jesus sim, gente. Momento aí de celebração, né? Muito lindo. No qual todos nós podemos acompanhar, participar, tá, pessoal? Vou estar divulgando aí nos próximos dias. Muito bom dia, Kátia Franco. Estou acompanhando a Rádio Nacional do Alto Solimões aqui na Rua Velha. Rua Velha é bairro São Francisco, se eu não me engano. Obrigada, pessoal, no bairro São Francisco, na Rua Velha, que está acompanhando a Nacional do Alto Solimões. O radinho aqui em casa não fica desligado nessas 2 horas, hein, Kátia? Ficamos com você das 8 às 10 e tal. Eita! Muito obrigada, gente, pelo carinho, pela companhia. Aqui nós temos também mensagem no celular. Muito bom dia, Kátia Franco. Estou ouvindo você. Manda alô pro pessoal lá da comunidade Nova Aliança. Pessoal da comunidade Nova Aliança, muito bom dia para vocês. Uma semana abençoada e com saúde. Estamos entrando no período de algumas restrições, não é, Kátia? Vocês estarão falando sobre essas proibições durante esse período? Ah, entendi. É o defeso, não é isso, gente? Nós temos, inclusive, uma cartilha, né, sobre o defeso eleitoral, tá? Por aqui, sim, temos muitas coisas, né, que vamos evitar falar, divulgar. Ações, campanhas ali, né? Que tem cunho político, né, Moisés? Partidário, tá? Como vocês já sabem, como todo ano acontece. Tá bom, pessoal? Quero até pedir aí para vocês, de forma bem respeitosa, educada, né? Que vocês compreendam que a gente segue, precisa seguir essas regras, tá certo? Então, muitas notícias, matérias, publicações, ações... Né? Nós não ficaremos restritos, proibidos, na verdade, né? Vedados durante esses 3 meses, se eu não me engano. Vou mandar aí também. Ah, lembrei aqui, nós temos uma entrevista

Na quinta-feira, pessoal, quinta-feira temos uma entrevista com o senhor Josemias Nascimento, chefe do cartório aqui de Tabatinga, cartório eleitoral. E aí ele vai nos explicar direitinho suas proibições, até quando, o que podemos fazer, o que não podemos fazer, tá certo, pessoal? Eu sei que o que nós podemos fazer nesse momento é analisar, não é, identificar quem são os políticos que estão concorrendo, que vão concorrer, não é, Moisés, a alguns cargos como governador, senador, deputados, não é, para presidente. E aí, né, pesquisar, né? Pesquisar sobre a vida dele, as ações, as propostas. O que nós temos que, a princípio, evitar? Compartilhar informações que são notícias falsas, fake news, tá, gente? Isso não ajuda em nada na tomada de decisões importantes como essa, né? Que é escolher, né, uma pessoa para cargos importantes como, para, como disse, governador, senador, enfim. Tá bom? Então, na quinta-feira, nós teremos aí uma entrevista com o senhor Josemias Nascimento aqui do cartório e vamos falar com mais detalhes sobre o assunto. Tá certo, pessoal? É o que mais? Oi, Kátia Franco, muito bom dia. Alguma vaga? Opa, alguma vaga de quê? Alguma vaga para babá que você saiba, pois estou precisando de um trabalho. Ah, gente, então, quem souber aí de alguém ou algumas pessoas, então, o pessoal aqui está precisando trabalhar. Alguma vaga para babá, alguém interessado, estou precisando de um trabalho, urgente. Se vocês souberem de alguém que esteja, não é, precisando de uma babá, não é? Entre em contato aqui com a gente, que tem alguém que está precisando muito, muito desse trabalho, viu, pessoal? Seguimos. Continuem aí participando. Já já eu trago aí para vocês a entrevista, o trechinho da entrevista com a Iana Almeida sobre a ação que vai acontecer aqui no 7, do dia 21 ao dia 24, agora esse mês, tá ok? Vamos ouvir Lauana Prado com a música Deixaria Tudo.

maravilha, gente! Aqui mais participações. Nosso amigo ouvinte Tuca Alex acompanhando a Nacional diretamente do bairro Porto Brás. E ele tá pedindo aí, e agora? Sucesso de Raça Negra. Moisés vai procurar aqui, tá bom? Um abraço, muito obrigada. Também um alô a você, nosso ouvinte, que está acompanhando aqui no bairro GM3. Muito obrigada. Lembrei aqui, mora aí no GM3, a nossa loirinha, Neida Pérez. Aquele abraço, minha querida. Bom dia, uma ótima semana para você. Oi, Kátia, como foi ontem? Assisti o jogo, que decepção nossa seleção. Ai, gente, assisti, foi mesmo, foi triste, né? Ai, gente, que coisa, hein? Foi complicado. A gente ainda tá se recuperando, eu diria. Né? Eu tô vendo aqui na internet muitas pessoas criticando o Neymar, criticando a decisão do técnico, criticando, né, os jogadores. Pessoal, vamos com calma, viu? Porque nós também, para julgar, a gente está preparado, né? Mas vai lá, vê se faz. Então, vamos com calma e vamos nos acalmar em relação a isso. Mas também, nesse momento, só o que a gente pode fazer é isso, né? Aceitar a situação e outros, né, criticar, julgar, falar. Tá no seu direito, desde que não ofenda, né? Que eu acho muito difícil você criticar, falar, não ofender o outro. Então, é melhor ficar calado e aceitar que já foi, né, Moisés? Ai, pessoal, mas foi triste. Foi triste. Bom dia, Kátia Franco. Aqui acompanhando a Nacional do Alto Solimões. Acabaram as folgas. É para quem tinha. A gente não teve, não, né, Moisés? Ai, ai. Mas eu ouvi falar que vai ter aí os jogos, né, da seleção feminina, Moisés. E também, não é lei, de que nós, no Brasil, principalmente no Brasil, né, vamos ter que também colocar aí como para a seleção brasileira masculina pontos facultativos, quantos jogos vamos ter que, né, antecipar o trabalho para assistir a mulherada jogar. Que isso, gente? Eu achei super maravilhoso, gostei muito. Gostei muito dessa decisão, hein? Por quê? O Brasil, o mundo para só para assistir o futebol masculino? Negativo. Tem que parar também para assistir o futebol feminino. Mulherada tá jogando muito, hein? Tá jogando muito. O Lemar aqui participando também. Muito bom dia. O Lemar, tudo bem, meu amigo? Ele desejando aí, né, uma feliz segunda-feira para todo mundo. Que seja, né? Que nossa segunda-feira mude. Tenhamos aí uma segunda-feira feliz, realmente. Vamos lá com mais música e na volta, pessoal, a entrevista com a Iana Almeida, do cartório aqui dos

do segundo ofício aqui de Tabatinga, do cartório, do registro civil. É mais fácil assim que todo mundo entende, tá bom? E aí, nós fizemos a entrevista bem longa, mas selecionei aí um trechinho, né, a pedido de vocês sobre essa ação, registre-se, que vai acontecer neste mês de julho. Tá certo? Algumas pessoas ainda com dúvida se é verdade que pode tirar identidade, se pode ajeitar certidão de nascimento ou tirar a segunda via de alguns documentos. Ela explica aí para vocês. Beleza? Então vamos ouvir Luan Pereira e Panda com a música 10 segundos e na volta já o nosso Pod Solimões com a Iana Almeida.

0: por falta de tempo não, viu? Você só não tem prioridade.
1: Pode Solimões.
2: Tá, qual é o objetivo, Iana?
3: O objetivo da ação é justamente levar aos cidadãos que têm essa certa dificuldade, principalmente economicamente, porque a gente sabe que às vezes os emolumentos aí estabelecidos pelo Estado para alguém sempre vai faltar. Não é toda vez que a gente tem esse dinheirinho. Tem famílias que têm mais de 2, 3 filhos. E para atualizar essas certidões, para eles, acabam sendo um pouco caro. Então, essa ação é justamente para levar essa família, essa pessoa, para atualizar a sua certidão. Entendi. Que agora a gente precisa atualizar para outros órgãos também aceitarem. E aí, consequentemente, emitir identidade, CPF.
2: Sim, para emissão de outros documentos, isso, não é isso?
3: Exatamente.
2: Então, praticamente... Agora, me explica uma coisa. A minha, eu sei que está bem antiga. Tem um período assim, tipo, 10 anos, de 10 anos, 5 anos, precisa atualizar? Como que é? Tem um...
3: Hoje em dia, os órgãos eles estão sendo muito mais criteriosos.
2: Sim.
3: Eles aceitam as documentações no máximo 90 dias. Então, se você for tirar sua identidade, 90 dias de emissão, casamentos, união estável, até mesmo para comprovação de vida no banco, é 90 dias.
2: Tá. Agora, em relação ao registro, todas as pessoas precisam fazer essa atualização?
3: Não são todas. As crianças que nasceram nos últimos 2, 3 anos, que já possuem aquele papelzinho amarelo, daquela famosa papel moeda, não é necessário.
2: Tá.
3: Agora, a população tabatinguense que foi registrada no primeiro ofício, infelizmente ele veio a ser extinto, então realmente precisa atualizar. Então, você que foi registrado no primeiro ofício, é necessário atualizar sua certidão. E se você quiser casar, quiser fazer uma união estável, fazer qualquer documento em cartório para registro de imóvel, também é necessário atualizar.
2: Entendi. E emissão de RG, né? O novo, inclusive, não é isso?
3: Isso,
2: também é necessário, gente. Tá, ok. Então, esse é o objetivo. É tudo... Não, já perguntar se é tudo gratuito. Não é, né, Iana?
3: No Resiste vai ser.
2: Ah, é? Sim.
3: Vai ser.
2: Tá, isso é bom, gente. Então, durante essa campanha tem um período?
3: Tem. Nós estamos agora, a primeira instância, divulgando... Porque as ações, elas realmente não estão abrangendo muitas as pessoas. Acredito que também não está chegando tanta informação.
2: Tá.
3: Nas edições passadas, a gente teve um quantitativo menor que o esperado. E esse

0: ano a gente realmente quer atingir uma meta de que as pessoas realmente vão atualizar, que sejam, né, parte dessa ação que é necessária, importante para eles. É, não tem meta, não tem quantitativo, então a gente vai atender todo mundo que tiver lá,
1: Que chegar
0: né, que
1: lá.
0: chegar. A ação, ela vai ser do dia 21 ao dia 24 de julho. Nós já estamos recolhendo no cartório, para justamente não ter esse gargalo de atendimento, para não precisar o pessoal ficar na fila de madrugada, para realmente chegar só para buscar o seu documento. Então a gente já está recolhendo essas documentações lá no cartório.
1: Tá, que documentações?
0: Para quem quer atualizar a sua certidão de nascimento, leva uma antiga, leva uma foto, leva uma cópia, leva a identidade para a gente localizar essa certidão. Lembrando que o Registra-se é em Tabatinga. As pessoas que são registradas em Benjamin Constant em outro município, infelizmente a gente não vai conseguir abranger nessa ação.
1: Entendi.
0: Mas a galera do Tabatinga, normalmente, só deixar lá a documentação para a gente localizar o registro que já está participando da ação.
1: Perfeito. E além, então, dessa ação de registro civil, não é isso, Iana? Tem essa de, para quem quer, como você disse, um casamento civil, não é
0: Isso,
1: isso?
0: esse ano a
1: Olha,
0: gente tá com
1: gente!
0: essa novidade que eu fico maravilhada em estar aqui informando, porque a gente sabe, né, Cátia? Tem muita gente que só tá junto, que tem muito
1: E
0: tempo,
1: quer oficializar.
0: que quer oficializar, então chegou o momento e chegou a hora. Agora o cartório, essa edição em especial, a gente vai fazer o casamento coletivo. Que também a gente não tá colocando aí quantidade, tá?
1: Entendi.
0: Porque a gente quer realmente que as pessoas vão e realmente casem. O
1: Sim.
0: casamento, ele vai ser no último dia da ação, dia 24 de julho, e vai ser aqui no Sete. Então, vai ser
1: Olha.
0: um espaço legal, né? É, e realmente, os casais podem ir ao cartório levando sua documentação, né? É, e eles realmente vão ser atendidos para marcar o casamento dia 24.
1: E aí sempre surge aqui também, Iana, não sei se você tem essa informação para a gente sobre, né, a emissão. Você sabe que nosso município tem essa dificuldade de agendamento para emissão, né, do novo RG, não é isso? Você tem
0: Isso.
1: alguma informação para compartilhar com a gente?
0: Tenho sim, o cartório, ele realmente vai começar a fazer esse levantamento aí de identidade, né? Nós estamos aguardando somente a ANOREG, que é a nossa instituição, que vai verificar os equipamentos. Eles vão
1: Entendi.
0: mandar pra gente os equipamentos. É, parte do treinamento já foi feito, nós já estamos com a equipe realmente qualificada. Mas estamos dependendo aí da ANOREG para encaminhar os próximos trâmites para a gente começar a emitir essa identidade. A observação é que na identidade emitida pelo cartório, ela vai ser paga, ao contrário ali
1: Dessa
0: da
1: campanha.
0: civil. Isso. É, no Registra-se, a gente não vai abranger as identidades, o cartório, mas vai ter o pessoal da Polícia Civil ali, da emissão da identidade, para agendamento. Então, o Registra-se não é só para quem quer atualizar suas certidões ou para celebração de casamento. Vai ter defensoria pública para quem quer fazer algum processo de defensoria. Vai estar presente também as ações sociais, o Instituto para a solicitação da identidade. Então, lá no SET, que vai ser, vai ter vários órgãos para realmente toda a população que precisar de algum serviço tá ali presente. Não, não é o cartório que estabelece esses valores. Inclusive, nós lá no cartório é exigido, é obrigado que a gente transpareça os emolumentos, a tabela de emolumentos. Essa tabela não somos nós que elaboramos, já vem da corregedoria. E aí, nessa tabela, eles atribuem para onde que esse dinheiro vai. Então, qualquer serviço que você fizer no cartório, você vai receber um recibo para você verificar a porcentagem daquele valor. Um exemplo é uma autenticação. A autenticação no cartório hoje, a tabela de 2026, é 17,34. Então, você vai lá, paga seu 17,34. O valor que fica em cartório é geralmente 2%. O que vai é prefeitura, é tribunal de justiça, é tudo que é gerado um imposto. Lá no seu recibo, vai estar ali descrevendo detalhadamente para onde que vai aquele valor. Então, essa tabela realmente é caro, é custoso, mas é praticamente 2% a 3% que fica em cartório. O resto tudo a gente repassa para outros órgãos.
1: É o pessoal perguntando aqui onde pode, já vou passar para ela, isso, né? Onde que pode denunciar justamente se for um caso de abuso, né? De o cartório está cobrando extremamente aí num documento 500, 600, 700 reais, né? E aí, onde denunciar? Eu até pesquisei aqui e informei que tem uma corregedoria,
0: sim,
1: não é isso,
0: é a
1: Iana?
0: Corregedoria que faz a fiscalização de todos os cartórios, Caixa. Realmente, nós recebemos informações que alguns outros cartórios ultrapassam esse valor. O cartório de Tabatinga, com muita convicção, a gente segue essa tabela, a gente não aumenta mesmo, porque além de uma denúncia, afastamento do oficial, sim, do substituto. Então, se você foi atendido no cartório e observou que aquele valor não é o que está constando na tabela de emolumentos, você pode fazer uma denúncia à Corregedoria Geral do Estado. Pode entrar no Instagram, pode entrar no site da Corregedoria, que vocês podem muito bem fazer essa denúncia explicando o que aconteceu, o serviço que fez e o serviço que foi cobrado. E a tabela é obrigatório do cartório. Isso aí é uma inspeção anual que a corregedoria faz. Inclusive, nós vamos passar por essa correção. E eles observam aonde que está constando a tabela para a população entender que é aquele valor. Então, se você foi num cartório, observou que não tem tabela de emolumentos ali, viu que aquele valor para você foi extremo, pode denunciar a Corregedoria Geral do Estado, sem problema nenhum. É até um papel do cidadão fazer isso,
1: sim,
0: porque em uma denúncia pode sim mudar todo o trajeto de outras pessoas que irão ser atendidas também.
1: Certo.

E aqui nós temos alguns recados, avisos e comunicados. Pessoal, continuem aí participando, já atendo as mensagens de vocês, tá bom? Só um minutinho para eu passar aqui esses recadinhos, esses comunicados. Hoje, dia 6 de julho, está marcado para as 11h30, horário de Tabatinga, tá? Para que compareça ao Fórum de Justiça o senhor Manuel Souza de Assis, residente da comunidade de Umariaçu 2, tá bom? Então, deve comparecer ao Fórum de Justiça às 11h30, hoje, o senhor Manuel Souza de Assis. Então, esse é o mandado de intimação para o seu Manuel Souza de Assis, da comunidade de Umariaçu 2, para estar às 11h30 no Fórum de Justiça, né, para hoje, dia 6, tá bom, gente? Recadinho para o seu Manuel. Aqui também, você que encontrou, que encontrar os documentos de Everton Mafra Sandoval, ele está procurando seus documentos, identidade, CPF, cartão SUS, cartão da Caixa. Você que encontrou, deixa aqui na rádio para a gente comunicar ele, tá bom? Estou aqui com um boletim de ocorrência que ele fez, né? Foi preciso fazer. Até ele tentar conseguir tirar seus documentos, ou quem sabe, né, alguém encontrar, puder deixar aqui na rádio, ele está precisando desses documentos. Um outro comunicado importante, gente, que temos avisado desde o início do ano praticamente, né, é sobre a alteração em locais, algumas sessões de votação aqui no município. Você sabe que em outubro nós estaremos aí votando, não é, gente? E houve alteração em algumas sessões de votação. As sessões da Escola Almirante Tamandaré 15, 16 e 18, agora estarão funcionando em outubro na Escola João Aires da Cunha, ou melhor, João Aires da Cruz, tá bom? As sessões da Escola Oiturune 67, 67 e 75, agora, né, neste ano, em outubro, estarão funcionando lá na Escola Meparacu. Eu acredito que é esse o nome, mas perdão se eu estiver pronunciando errado. E as sessões 19, 20, 21, 22 e 30 passarão agora para a Escola Évare Moacha. 93, 99 e 109 passarão agora para a Escola Municipal Sueli Peixoto. 63, 65, 66, 69 e 70 foram agora para a Escola Municipal Ambrósio. 4, 7 e 6 agora no 7. 12 e 13 também no 7. 24 e 31 no 7. 28 e 27 na Escola Francisco Mendes e 94 e 97 agora na Escola Francisco Mendes também, tá, pessoal? Estamos avisando aí há bastante tempo para que na hora, né, você não chegue aí em cima da hora e não consiga, né? Era nessa escola e até você chegar lá em outra escola, talvez não consiga votar. Então, muita atenção, verifique qual a sua sessão aí, não é?

para ver se teve mudança ou não. A minha, por exemplo, que era no GM3 63, agora, né, foi para a Escola Municipal Ambrósio Mergui. Tá ok? Verifiquem aí no título de vocês, né, se está tudo certinho. Não é para você não passar batido aí nessas eleições. Vamos lá, com música. Temos aí Raça Negra, atendendo ao pedido do Tuca Alex. Vamos ouvir E Agora?

Beleza, minha gente. Um alô todo especial para você em Benjamin, que está acompanhando a Nacional do Alto Solimões. E ó, o pessoal está nos convidando para o Festival Folclórico Moisés. Festival Folclórico vai acontecer finalzinho do mês, hein, gente? Estaremos lá, hein? Estaremos aí, hein, BC? Obrigada pelo convite, obrigada pelo carinho. Minha torcida? Pra qual bombar? Ai, gente, não vou me comprometer, não. Olha, vai que o contrário fique chateado, hein? Vou torcer pros dois, eu quero que seja assim um maravilhoso, tá bom? Combinado, gente? Ó, e estamos aqui, chegou aqui na recepção a carteira de identidade que tá novinha, da senhora Erlane Irineu da Silva. Natural aqui de Tabatinga, tá? Então, você que conhece a Erlane Irineu da Silva,

Lívia Irineu e Eduardo Clarindo, não é? Está aqui a carteira de identidade dela, aquela nova já, bonitinha, viu? Então, pode vir pegar aqui e comunique quem tiver aí, quem conhecer ela. Também os documentos de Igor Lofiego Guerreiro. Igor Lofiego Guerreiro, filho de Raimundo da Silva e Josineide da Silva. Natural aqui de Tabatinga também. Opa, gente! Eita! Aqui o documento de Orlando Jorge da Silva Lemos. Orlando, natural de Tefé. Filho de Alfredo Ramos e Alexandrina. Sua carteira de identidade está aqui, viu? E o documento de identidade de Ismael Parente Rabelo. Filho de Cosmo Rabelo e Maria Pedrina, natural de Tabatinga. Também chegou aqui na nossa recepção a carteira de identidade de João Marques Souza Júnior. Filho de João Marques Souza, da Citamaio Souza, natural de Benjamin Constant. E aqui, gente, mais um documento. Esse é de Sidney ou Sidney Júnior Ramírez Bezerra. Também carteira de identidade, viu? Aquela novinha, gente. Então, Sidney Ramírez. Perdão, Sidney Júnior Ramírez Bezerra. Tá? Tá aqui sua carteira de identidade. É ele que é natural de Tabatinga. Você que conhecer, não é? Avisa aí para vir pegar, que eu sei que ainda mais esse documento a gente precisa muito. Então, você que conhecer, avisa para virem pegar aqui os seus documentos. E recebi aqui também um pedido do nosso ouvinte amigo Saulo, lá, gente, do Serviço de Convivência e Fortalecimento de Vínculos para Crianças e Adolescentes. Então, a Prefeitura, né, aí por meio da Secretaria... Na verdade, o Serviço de Convivência e Fortalecimento de Vínculos para Crianças e Adolescentes está comunicando que está efetuando o cadastro de novos usuários, tá bom? Período de cadastro, do dia 1º ao dia 10 de julho, então já começou, não é isso, Saulo? Já começou e vai até o dia 10 de julho, de segunda a sexta-feira, das 8 às 11, das 14 às 17 horas. Fica onde o serviço? Lá na Rua Duarte Coelho, bairro Nova Esperança, ao lado da Escolinha Tia Wanda, tá, gente? Documentos necessários, né? Para você levar a xerox, sua cópia, certidão de nascimento, CPF da criança ou do adolescente, duas fotos 3x4, cartão do SUS, cartão de vacina atualizado, NIS da criança ou adolescente, é indispensável isso, tá bom? Comprovante de residência atualizado, que pode ser água, luz ou telefone, RG e CPF do responsável legal. Tá, só vou repetir. O Serviço de Convivência e Fortalecimento de Vínculos para Crianças e Adolescentes, aqui de Tabatinga, está cadastrando crianças de qual idade mesmo, hein, Saulo? Me informa aí qual idade, tá certo, gente? E vai até o dia 10 de julho, de segunda a sexta-feira, esse cadastro, das 8 às 11, das 14 às 17 horas. Lá na rua, fica localizado o serviço, lá na Rua Duarte Coelho, bairro Nova Esperança, ao lado da Escolinha Tia Wanda. Ele tá me informando que os crianças e adolescentes é o antigo PET, né? Agora está com uma estrutura 100% renovada, adequada para receber crianças aqui. Muito obrigada, Saulo, pela informação. Crianças de 7 a 17 anos. Tudo gratuito, viu, pessoal? Então, crianças de 7 a 17 anos, não é? Podem participar. Aí são vários serviços oferecidos, não é isso, Saulo? Se você puder, a gente pode agendar aí, né, uma conversa para você destacar os serviços oferecidos. Um abraço para você e para todo o pessoal aí no Serviço de Convivência e Fortalecimento de Vínculos para Crianças e Adolescentes em Tabatinga, tá bom? Vamos lá, 9h34, aqui a participação da nossa loirinha do GM3. Já mandei oi para você? Vou reforçar aqui aquele oi especial, aquele bom dia maravilhoso para nossa...

0: loirinha do GM3 que tá acompanhando a Nacional. Segundou, não é isso? Ela tá pedindo a música Dependente, com Sorriso Maroto. Muito obrigada pelo pedido, pela participação. Aqui também a participação da Dona Raimunda. Dona Raimunda escreveu pra gente, olá, escreveu não, mandou um áudio pra gente. Oi, Dona Raimunda, muito bom dia.
1: Oi, Kátia, bom dia, amiga. Amiga, eu fiquei muito triste, mas a vida é essa, né? Nós temos que esperar coisas ruins e coisas boas. Mas a gente tem que se conformar. É, mano. Tá bom, Kátia. Eu tava nervosa ontem aqui, mano. Ai, poxa vida, mas acontece, acontece. Acontece, a vida é essa. Nossa vida é. Nossa vida é essa mesmo. Pois é, Kátia. Mas vamos esperar a próxima. Se Deus quiser, nós vamos ganhar. Em nome de Jesus. Nós vamos ganhar, mana, porque. Agora vamos virar tudo colombiana. Colombianita. Pois é, Kátia. Tá, mana? Tá bom. Tá, Kátia.
0: Obrigada, minha querida.
1: Manda um alô pro Otto, tá bem. Eu não esqueço de vocês, não. Todo dia eu ligo pra vocês. Tá bom, Kátia? Tá, mano? Tá, tchau. Só
0: tchau.
1: Isso mesmo.
0: Tá bom. Tchau. Tchau. Muito obrigada, minha querida, pela participação, viu? É, todos ficamos assim, nervosos, chateados, enfim. É, vamos aguardar aí a próxima, né, a próxima Copa para que o Brasil esteja novamente nela e quem sabe a gente alcance o Hexa, não é? Um abraço para a senhora, fique bem sempre. Vamos lá, Moisés está aqui preparando nossa máquina, mas temos aqui um pedido da nossa loirinha do GM3, Dependente com Sorriso Maroto.

0: 9h40. Desculpa aí a Neida, né? Ela pediu a música Dependente. Não sei o que aconteceu aqui, que foi outra música aí com um sorriso maroto. Desculpa, querida. Nós temos aqui algumas músicas, né, que a gente toca e muda para outra, mas estamos aí já organizando direitinho aqui a nossa biblioteca, tá bom? É, muito obrigada, Neida, pela sua participação, pelo seu retorno. Um abraço para você, para toda a família que está acompanhando a Nacional do Alto Solimões. Aqui tem a participação do Zequinha, que escreveu Bom Dia, Kátia. Roda a música Inesquecível, com Teixeirinha para a Maribel. Maribel Teixeirinha, para toda a família Noronha, para você e a equipe da Rádio Nacional e para todos que estão na sintonia. Muito obrigada, Zequinha, pela participação. Abraço para Maribel, para o Teixeirinha, que acompanhou a Nacional do Alto Solimões. Que alegria tê-los por aqui, viu? Ouvindo a Nacional. Aqui tem também, chegou um áudio aqui. Quem será que mandou, não assinou? Deve estar na mensagem. Deixa eu colocar aqui. Olá, bom dia.
1: Kátia Franco, bom dia. Amiga, eu queria saber sobre essa atualização da certidão de nascimento. É porque eu acabei de chegar, aí cheguei na metade da conversa. Não entendi direito como que é para fazer. Se é para identidade também ou é só para certidão de nascimento. Você pode me responder aqui no privado mesmo, por favor.
0: Tá bom, mas a sua dúvida pode ser a dúvida de outras pessoas também, tá? Então vai acontecer uma ação do dia 21 ao dia 24 de julho. Agora, desse mês, aqui no 7, é a ação Registre-se, tá? O cartório eleitoral vai estar oferecendo serviços como emissão de cartório eleitoral, não, gente, cartório de registro civil. É, vão oferecer serviços como emissão de certidão de nascimento, segunda via de documentos e orientações registrais para pessoas em situação de vulnerabilidade social, tá bom? E também, além do cartório de registro civil que estará lá, estarão outras instituições, outros órgãos, como a Polícia Civil, fazendo o agendamento para a emissão da carteira de identidade nesses dias. Tá ok, pessoal? Entenderam? Qualquer dúvida, envie aqui para a gente, né? Na medida do possível, vamos tentando responder para você. Então, aqui, né, a nossa ouvinte está pedindo informação de os serviços que serão oferecidos. Então, emissão de certidão de nascimento, segunda via de alguns documentos, orientações registrais, não é? E também, né, algumas outras instituições estarão aí. Defensoria Pública, Polícia Civil, fazendo o agendamento da emissão da carteira de identidade, tá certo, pessoal? Entre outras instituições. 9h44, será o nosso boletim, Moisés? A Alita aqui também, a Alita participando. Bom dia, Kátia Franco, tudo bem? Estou na sintonia do programa e gostaria de ouvir a música Vida Cor-de-Rosa, com Amado Batista. Mando com carinho para todos os ouvintes, em especial para minha irmã Silene. Opa, abraço para Silene, muito obrigada pelo carinho, pela audiência, pela atenção de vocês. Alita, minha querida, cheirosa, maravilhosa. Tudo de bom aí para você e para a família. Gente, ainda temos aqui o nosso boletim informativo. Miss Lene vai participar aqui conosco. Vamos lá, Moisés, para o nosso boletim informativo, nosso Notícias do Dia.
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0: E aqui conosco, Miss Lene Ferreira, com o nosso boletim informativo. Olá, Miss, tudo bem? Bom dia!
3: Bom dia, Kátia Franco, bom dia, Moisés, e a toda a audiência do programa Alô Fronteira na Rádio Nacional. Trago agora informações para você. A Justiça do Amazonas decretou a prisão preventiva do sargento da Polícia Militar do Amazonas, Diego de Franco Guedes, preso na última sexta-feira, dia 3, suspeito de escoltar um carregamento de 603 quilos de maconha tipo skunk pelo Rio Solimões, nas proximidades de Quari, no interior do estado. Além do policial militar, a justiça também manteve a prisão preventiva de outros 6 suspeitos detidos durante a operação. Os presos são Diego de Franco Guedes, Vanderlei de Souza Farias, Fabrício Silva Pessoa, Adeval Pego Coelho, Aderlan Celestino Coelho, Fernando da Silva Bezerra e Francisco Araújo de Medeiros. Outra informação é que o Instituto Brasileiro de Geografia e Estatística, IBGE, prorrogou até o dia 9 de julho, às 14 horas de Brasília, o prazo de inscrição para o processo seletivo do Censo Agropecuário, Florestal e Aquícola. No Amazonas, são 246 vagas distribuídas em 37 municípios. Os salários variam de R$ 2.128 a R$ 4.000, conforme a função. A taxa de inscrição custa R$ 53 e deve ser realizada pelo site ibfc.org.br. Repetindo, ibfc.org.br. A Universidade Federal do Amazonas, UFAM, também abriu inscrições para cursos de idiomas e de proficiência no segundo semestre de 2026. São 1.280 vagas para estudantes da instituição e para o público em geral, com opções presenciais e online. O prazo para novos alunos vai até dia 12 de julho pelo site do Projeto CEL. Também estão abertas as inscrições, ou aliás, foram publicados aí os editais do vestibular 2026, acesso 2027 e do sistema de ingresso seriado SIS da Universidade do Estado do Amazonas, UEA. Foram lançadas nesta quinta-feira, dia 2, em Manaus, e um total de vagas aí de 4.412 vagas distribuídas para cursos de graduação na capital e também no interior do estado. Entre as novidades está a criação do curso de medicina veterinária em Presidente Figueiredo. As inscrições serão realizadas aí entre os dias 13 de julho e 13 de agosto, um mês aí de inscrição. A UEA também passa a oferecer o curso de farmácia em Tefé, licenciatura em computação em Iranduba e letras, língua portuguesa e matemática voltado para a comunidade indígena de Belém dos Solimões, aqui em Tabatinga. Do total de vagas, são 2.648 vagas para o SIS, 1.764 para o vestibular. Parte delas é reservada para as ações afirmativas, 404 para indígenas, 892 vagas para pessoas com deficiência, 262 para pessoas negras e 60 para imigrantes em situação de vulnerabilidade. Também outra informação que eu quero trazer para você aqui, ouvinte do programa Alô Fronteira, é que as inscrições para o concurso da Procuradoria-Geral do município de Manaus começam hoje, segunda-feira, dia 6 de julho. As informações foram publicadas em edição extra do Diário Oficial do município na última sexta-feira, dia 3. Então, o concurso oferece 6 vagas para o procurador do município de terceira classe e cadastro reserva. As inscrições devem ser feitas exclusivamente pelo site da Fundação Carlos Chagas. Também estão abertas hoje inscrições do ProUni para o segundo semestre, aliás, que começam amanhã, terça-feira, dia 7, né? Nós hoje, para você fazer o mais rápido possível a sua inscrição. Interessados em uma vaga do programa Universidade para Todos, ProUni, que oferece bolsas de estudos no ensino superior, devem ficar atentos. As inscrições para o segundo semestre vão começar amanhã, terça-feira, dia 7 de julho. E para

0: Para concorrer ao processo seletivo, o estudante precisa ter completado o ensino médio e ter participado das edições de 2024 ou do ano passado do Enem, Exame Nacional do Ensino Médio, com no mínimo 450 pontos na média das provas e sem zerar a redação. A inscrição é gratuita e exclusivamente pela internet, por meio do Portal Único de Acesso ao Ensino Superior, até sexta-feira, dia 10 de julho. Não perca o prazo. Essas são as informações do boletim de hoje. Muito obrigada pela sua atenção e até amanhã.
1: Ok, obrigada, Ms. Lene, pelas informações e até mais tarde estaremos juntas ali no boletim informativo da tarde, viu? Gente, 9 horas e 50 minutos. Vamos para a nossa máquina do tempo.
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1: Chegou a hora da nossa máquina do tempo e nós vamos atendendo os pedidos, tá bom, Moisés? Essa Vida Cor-de-Rosa de Amado Batista, que é de 1991, né? E Serenata Inesquecível de Teixeirinha, né? A pedido ali também do nosso amigo Zequinha, que é de 1964. E se der tempo, vamos ouvir aí Franquito Lopes com a música Quero Dormir em Teus Braços. Vamos para a nossa viagem.

Pessoal, vamos ficar curtindo nossa máquina do tempo. Vim aqui só para me despedir e agradecer muito o carinho e a audiência de todos vocês no dia de hoje. Amanhã tem mais, a semana está só começando, então estaremos juntos durante a semana toda. Abraços, fiquem bem e até amanhã. Tchau!

0: 4 mil produtos brasileiros podem ser afetados.
1: A Associação Belga de Futebol questiona a decisão da FIFA de suspender cartão vermelho de jogador dos Estados Unidos.
2: Polícia Civil faz operação contra esquema de manipulação de resultados em jogos de futebol no Rio de Janeiro.
3: Pneu movinte imunizante oferecido pelo SUS amplia proteção contra doenças graves como pneumonia e meningite.
4: É tudo isso e muito mais aqui no Repórter Nacional, produzido pela nossa equipe de rádio jornalismo da EBC, Empresa Brasil de Comunicação. Estamos ao vivo nas emissoras da Rádio Nacional em Brasília, São Paulo, Rio de Janeiro, Amazônia, Alto Solimões, São Luís, Recife e, claro, também nas emissoras parceiras de todo o Brasil com a Rede Nacional de Comunicação Pública. Eu sou Daniel Ito e você acompanha agora as principais notícias desta segunda-feira, 6 de julho de 2026.
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4: E antes de dar início aqui ao nosso noticiário, um aviso a você que nos escuta: diante do período de defeso eleitoral começado de julho, nossos jornais aqui da Rádio Nacional e emissoras parceiras vão seguir as recomendações do TSE, Tribunal Superior Eleitoral, e também da SECOM, Secretaria de Comunicação Social da Presidência da República. Então, não serão veiculados conteúdos que possam configurar promoção de programas governamentais, divulgação de realizações da administração pública ou a valorização institucional de órgãos e entidades federais que possam aí ser caracterizadas como publicidade institucional, medida que se faz necessária para garantir o cumprimento das normas que regulamentam a comunicação de órgãos e demais instituições públicas durante esse ano eleitoral. O período do defeso vai até o dia 25 de outubro, portanto, a gente segue essas regras a partir agora dessa semana. E ainda sobre esse defeso eleitoral, o repórter Gabriel Brum está aqui no estúdio ao meu lado com mais detalhes, né, Gabriel, do que pode ou não pode nesse período de defeso antes das eleições deste ano. Muito boa tarde para você.
5: Boa tarde, Daniel. Boa tarde a todos. Então, publicidade, inaugurações de obras e contratações de shows por agentes públicos estão entre as proibições para evitar a promoção de candidaturas durante as eleições, antes das eleições de outubro. Como você disse, o período aí do defeso começou no último sábado, dia 4, e vai até dia 25 de outubro, que é quando acontece o segundo turno, se houver esse segundo turno nas eleições. O objetivo das regras é garantir a igualdade de competição entre aqueles que vão disputar os votos dos eleitores. Então, até as eleições acabarem, está proibida a publicidade de obras, programas, serviços e campanhas de órgãos públicos, exceto em casos graves e urgentes e com reconhecimento pela Justiça Eleitoral. Da mesma forma, não pode fazer pronunciamento em rede de rádio e TV. Os canais oficiais dos governos, sites e redes sociais, por exemplo, vão ter que excluir informações, nomes, símbolos ou qualquer coisa que permita identificar autoridades. Então, tem que tirar tudo do ar. A exceção são os dados que garantam transparência fiscal e acesso à informação. Inclusive, se o ouvinte entrar num site de um ministério ou de algum governo estadual, vai ver que todas as informações, notícias, foram tudo retirado de lá. Entre essas proibições também estão o repasse de verbas voluntário da União aos estados e dos estados aos municípios, além da nomeação ou dispensa de pessoal. Inaugurações de obras e contratações de shows estão proibidos e os agentes que vão participar das eleições não podem participar de eventos desse tipo também. O desrespeito a essas regras aí do defesa eleitoral pode levar a multas e a cassação do registro ou do diploma do candidato, e sem tirar a possibilidade ainda de eventuais sanções por abuso de poder político, Daniel.
4: Perfeito, Gabriel. Obrigado. E por tudo isso, então, que a gente vai ter que fazer alguns ajustes aqui no nosso noticiário, né, ao longo dos próximos meses. Mas eu reforço aqui o nosso compromisso com você que nos ouve, de que você vai encontrar aqui no Repórter Nacional informações de interesse público devidamente apuradas pelos nossos jornalistas da nossa equipe de rádio jornalismo. Obrigado, Gabriel, pelas informações.
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4: Pois é, o Brasil inteiro se uniu ontem para torcer pela nossa seleção, mas não deu, né? O sonho do Hexa foi adiado mais uma vez e de novo aí por uma seleção europeia. Que pena! O time de Carlo Ancelotti, que perdeu por 2-1, portanto, para a Noruega, em partida aí marcada por grande atuação do goleiro Nyland e também pelos gols decisivos do atacante Haaland.

0: Mas e aí, o que representa, hein, essa desclassificação brasileira na história da nossa seleção em Copas do Mundo? O repórter Lincoln Chaves conta tudo pra gente.
1: Foi em 5 de julho que o Brasil sofreu a traumática eliminação para a Itália na Copa do Mundo de 1982. A data agora é também a do adeus precoce ao sonho do Hexa ainda nas oitavas de final. A derrota por 2-1 para a Noruega em Nova Jersey, nos Estados Unidos, decretou a pior campanha da seleção brasileira desde o Mundial de 1990. Zinedine Zidane, Thierry Henry, Cláudio Caniggia, Paolo Rossi. A já extensa lista de carrascos do Brasil em Copas foi incluído o nome de Erling Haaland. O atacante norueguês foi decisivo, marcou os 2 gols da vitória nórdica, igual o Lionel Messi e ao francês Kylian Mbappé na artilharia do Mundial, com 7 gols. E é só a primeira vez que ele disputa o maior torneio do futebol. O Brasil descontou no último lance, já nos acréscimos com o Neymar. Na última Copa da carreira, o atacante, cuja convocação dividiu opiniões pelas condições físicas, entrou no segundo tempo e marcou de pênalti. Foi tirar satisfações com o goleiro Ørjan Nyland, que claro, nem ligou. Ele que foi outro herói norueguês, com defesas importantes, inclusive a de uma penalidade do volante Bruno Guimarães, ainda na etapa inicial, quando o placar estava 0-0. Dois tabus se mantiveram. O Brasil, desde o Penta em 2002, não vence uma seleção europeia em um confronto eliminatório e continua sem ganhar da própria Noruega na história. Lincoln Chaves, de São Paulo, para a Rádio Agência Nacional.
0: Pois é, agora é torcer, respirar fundo aí, tocar o barco, né? Porque tem mais Copa do Mundo aí pra gente acompanhar sem o Brasil. Mas a gente pode continuar torcendo. Você que está nos escutando, já escolheu aí para quem vai torcer a partir de agora nessa Copa do Mundo 2026? Porque hoje entram em campo outras 4 seleções, viu? Para definir os 2 que passam para as quartas de final. Mas enquanto os jogadores se concentram, olha, os bastidores do futebol estão agitados, viu? Com a decisão da FIFA polêmica aí sobre o cartão vermelho dado para um atleta da seleção dos Estados Unidos. A polêmica está posta. Sayonara Moreno, conta pra gente, explica o que está acontecendo. Muito boa tarde para você.
2: Que história, hein, Daniel? Boa tarde para você, para quem acompanha a gente. Essa penalidade, a gente explica para o ouvinte, contra esse jogador dos Estados Unidos, a gente lembra, foi aplicada contra o Folarin Balogun, que é o atacante dos Estados Unidos, durante o jogo entre as seleções dos Estados Unidos e da Bósnia-Herzegovina na última quarta-feira. Uhum. De acordo com as regras da FIFA, o jogador, então, estaria fora dessa disputa pelas oitavas de final, prevista aí para hoje à noite. Mais um comunicado emitido ontem, Daniel, a FIFA disse que a suspensão automática de uma partida desse atacante fica suspensa por um período probatório de 1 ano. Uxa. Veículos como o The New York Times, Reuters, noticiaram, inclusive, que essa decisão é fruto de uma interferência do presidente dos Estados Unidos, Donald Trump, que teria telefonado para o presidente da FIFA, Gianni Infantino, para que revisasse, então, aquela expulsão. Também ontem o próprio Trump escreveu em uma rede social, né? Obrigado à FIFA por fazer o que era certo e reverter uma grande injustiça. Mas essa decisão está repercutindo no meio esportivo. Hoje mesmo, né, os Estados Unidos, que vai poder então contar com o time completo, né, dependendo aí dessa decisão, enfrenta a Bélgica. Mas a Real Associação Belga de Futebol já anunciou que vai contestar essa decisão da FIFA em manter essa punição, ou melhor, em suspender, né, essa punição do cartão vermelho e, consequentemente, o jogador Folarin Balogun. A Associação Belga chegou a anunciar que, mesmo diante de questionamentos enviados à entidade, a FIFA não deu explicações sobre o caso e, com isso, disse, não resta outra alternativa. A organização anunciou que vai continuar lutando nas próximas horas, né? Porque faltam horas para essa partida. Também vai lutar pelos próximos dias e meses em prol da ética, da concorrência leal e dos interesses do futebol. Essa reversão do cartão vermelho também surpreendeu a UEFA, a União das Associações Europeias de Futebol, que classificou como inédita, incompreensível e injustificável. Para a UEFA, a revogação do cartão vermelho ultrapassou todos os limites, já que a aplicação não admite exceções, muito menos em meio a um torneio em que vários outros jogadores já estiveram nessa mesma situação e cumpriram ali regularmente essas suspensões. A decisão do Comitê Disciplinar da FIFA motivou também comentário, Daniel, do ex-presidente da FIFA, Joseph Blatter. Segundo ele, em rede social, cartões vermelhos não são revertidos por ligações políticas, mas sim por regras, evidências e órgãos independentes. Agora é aguardar uma confirmação da Associação Belga sobre o que está sendo feito de fato, né, aí nesse recurso contra essa suspensão do jogador.
0: É verdade, que situação estranha, né, Sayonara? Porque outros jogadores já receberam cartão vermelho na Copa do Mundo, cumpriram suspensão automática e agora com os Estados Unidos está vendo aí esse favorecimento que pode desequilibrar a competição, quem sabe, né? E será que não coloca em xeque a própria credibilidade da Copa do Mundo diante da torcida de todo o planeta? Vamos acompanhar com certeza esse assunto para ver o que vai acontecer. Obrigado pelas informações, Sayonara Moreno com a gente, 12:11. Vamos falar agora sobre uma operação deflagrada hoje no Rio de Janeiro para combater um esquema de manipulação de resultados no futebol, viu? A gente segue falando de futebol aqui no Repórter Nacional, mas agora com esse tipo de cenário, viu? Porque as investigações começaram depois de uma denúncia da Federação de Futebol lá do Rio e a repórter Priscila Terezo está na linha com a gente lá da capital fluminense com mais informações sobre essa operação. Priscila, boa tarde para você.
3: Oi, Daniel. Boa tarde para você. Boa tarde a todos. A Polícia Civil aqui do Rio de Janeiro realiza a terceira fase da Operação VAR nesta manhã. O objetivo da ação é investigar um esquema de manipulação de resultados em jogos de futebol da Série B do Campeonato Carioca e também lavagem de dinheiro. Os agentes cumpriram mandados de busca e apreensão na Zona Oeste da capital fluminense. O jogador Luiz Gustavo Lopes dos Santos é um dos alvos e foi encaminhado à delegacia para prestar esclarecimentos. Ele é investigado por favorecer terceiros em apostas esportivas ao receber um cartão amarelo de forma intencional em partida válida pelo Campeonato Carioca deste ano. As apurações da Operação VAR começaram em 2024, após denúncia da FERJ, que é a Federação de Futebol do Estado do Rio de Janeiro, e que apontou indícios de fraudes em diversas partidas. Segundo a Polícia Civil, as investigações prosseguem para identificar todos os envolvidos no esquema criminoso, além de aprofundar a apuração sobre o papel de cada um e reunir novos elementos que comprovem a responsabilização dos investigados. Daniel, eu volto com você no estúdio.
0: Perfeito, Priscila. Muito obrigado pelas informações sobre essa operação, então, investigando manipulação de resultados de futebol no Rio de Janeiro. E agora a gente fala sobre uma pesquisa da CNI, Confederação Nacional da Indústria, que fez uma nova projeção sobre impactos de possíveis novas tarifas dos Estados Unidos na nossa indústria brasileira. Neste momento, o tarifaço, lembrando, está em discussão em uma audiência pública lá em Washington, capital norte-americana. E o repórter Gabriel Brum está de volta com a gente aqui com as informações. Gabriel.
4: É isso mesmo, Daniel. Mais de 4 mil produtos brasileiros podem ser impactados aí pelo tarifaço de 37,5% dos Estados Unidos contra o Brasil. Segundo a CNI, a Confederação Nacional da Indústria, isso equivale a quase 15 bilhões de dólares em exportações brasileiras. Segundo a entidade, entre os produtos que podem ser afetados estão o ferro guza, que é usado na fabricação de aço, a madeira, o granito, o açúcar de cana, o tabaco, entre outros. E o Brasil é o país que mais vende esses itens aos Estados Unidos. O presidente da CNI, Ricardo Alban, diz que em termos econômicos e técnicos, esse tarifaço não tem o menor sentido.
5: É um porquê que não todos sabemos de cor salteado. O Brasil é deficitário na balança comercial com os Estados Unidos. Nós temos na nossa relação uma relação de complementariedade de capital importância para ambos os lados. Você tem uma ideia, cerca de 11 dos 13 maiores produtos de exportação que serão afetados, eles são... O Brasil é o principal fornecedor para os Estados Unidos, ou seja, também afeta os interesses americanos.
4: Bem, nessa audiência pública lá nos Estados Unidos, que é hoje e amanhã, o Brasil vai ser representado por setores do agronegócio, como arroz e café, do etanol, calçados, entre outros. O embaixador Roberto Azevedo vai falar em nome da CNI, que acompanha o caso de perto, diz Alban.
5: Repor produtos manufaturados sempre é muito mais complexo do que repor commodities no mercado internacional, porque eles têm especificações de cada país, de cada região, de cada demanda, para que a gente possa compor. Isso nos preocupa bastante e é por isso que nós estamos desprendendo todos os esforços possíveis para termos o melhor resultado também possível. É um desafio grande.
4: Bem, Daniel, esses 37,5% ele é composto por duas taxas, uma de 25% com base numa investigação comercial por supostas práticas anticompetitivas, em que um dos alvos é o PIX. A outra é de 12,5%, que foi proposta com base na acusação de que o Brasil não fiscalizaria a importação de produtos feitos com o trabalho forçado. Bem, a decisão final sobre essa aplicação das tarifas está marcada para sair no dia 15 de julho, Daniel.
0: E a gente fica nessa expectativa, então, se confirma ou não essas tarifas dos Estados Unidos sobre produtos que

0: importam aqui do Brasil. Gabriel Brum, muito obrigado pelas informações. E aqui em Brasília, o ministro do Supremo Tribunal Federal, Alexandre de Moraes, deu um prazo de 48 horas para o Batalhão de Polícia do Exército entregar 8 armas de fogo vinculadas ao ex-presidente Jair Bolsonaro, lembrando que está cumprindo prisão após condenação judicial. Renato Ribeiro está aqui no estúdio com a gente com mais informações sobre esse prazo. Renato, boa tarde.
1: Muito boa tarde, Daniel. O armamento é composto por 5 pistolas, 2 espingardas e uma carabina e deverá ser levado para a Superintendência da Polícia Federal aqui em Brasília, que ficará responsável pela apreensão e guarda do material. Na última sexta-feira, Daniel, o ministro Alexandre de Moraes manteve a prisão domiciliar humanitária de Bolsonaro e revogou o porte de arma e o registro de CAC, colecionador, atirador desportivo e caçador do ex-presidente. E Moraes determinou ainda a apreensão de 10 armas de Bolsonaro. A defesa do ex-presidente informou ao Supremo que entregou 2 armas à Polícia Federal em abril de 2023, enquanto os outros armamentos foram deixados no batalhão de polícia do Exército aqui em Brasília. E o ministro Alexandre de Moraes também determinou à PF que, nesse prazo de 48 horas, confirme a entrega dessas armas do ex-presidente, feitas em 2023, que é uma carabina e uma pistola da marca Caracal.
0: Sim.
1: E, como você disse, né, Daniel, o ex-presidente foi condenado pela STF em setembro do ano passado por tentativa de golpe de Estado e cumpre pena de 27 anos e 3 meses de prisão. Daniel.
0: Perfeito, Renato, muito obrigado pelas informações aí sobre essa decisão do ministro Alexandre de Moraes do Supremo Tribunal Federal. Meio-dia 17, é hora certa em Brasília. Fique ligado, você vai ouvir ainda hoje.
2: Festival Cine Ceará está com inscrições abertas para a edição deste ano. Podem participar produções a partir de 2025 do Brasil, América Latina, Caribe, Portugal e Espanha.
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0: Mas antes, vamos falar de saúde agora para destacar uma nova vacina oferecida pelo SUS que amplia a proteção contra doenças pneumocócicas perigosas, como, por exemplo, a pneumonia e a meningite. A repórter Solimar Luz está na linha com a gente, ela que ouviu um especialista e traz aí mais informações sobre esse imunizante, essa novidade disponível agora no SUS para crianças de até 5 anos, né, Solimar? Muito boa tarde para você.
4: Boa tarde para você, Daniel. Boa tarde a todos. Dados da Organização Mundial da Saúde apontam que a doença pneumocócica, infecção que pode atingir desde os ouvidos até mesmo os pulmões, é uma das principais causas de mortalidade infantil, viu? Causa de mortalidade infantil por enfermidades infecciosas, aquelas que são causadas por vírus ou bactérias e que podem ser evitadas por meio de vacinação. Recentemente, o combate a esse tipo de doença ganhou aí um importante reforço aqui no Brasil com a incorporação do imunizante Pneumovinte ao calendário nacional de vacinação. O infectologista Alberto Chebabo, ele destaca que a vacina amplia a cobertura contra sorotipos relacionados à pneumonia invasiva.
5: O pneumococo é uma bactéria que é causador de pneumonia, entre outras infecções graves, meningite também pode acontecer. Então, é uma vacina que protege principalmente contra 20 sorotipos diferentes do pneumococo, dessa bactéria, e principalmente a função é reduzir o risco de pneumonia e infecções invasivas graves por essa bactéria pneumococo, que é a mais comum causa de infecção de pneumonia, tanto na criança quanto no adulto.
4: E essa vacina já está disponível em todo o país. Aqui, o estado do Rio de Janeiro recebeu um lote inicial de 36.700 doses. Aqui na capital, a vacina está disponível nos centros municipais de saúde, clínicas da família e no Supercentro Carioca de Vacinação para crianças de 2 meses até 5 anos de idade, Daniel.
0: Perfeito, Solimar, muitíssimo obrigado ao vivo com a gente com essa novidade, então, no Sistema Único de Saúde. Meio-dia e 20. A gente já está em julho, férias escolares estão chegando e, olha, antes de colocar o pé na estrada, vale lembrar aí que a segurança da viagem já começa muito antes da partida, viu? Os especialistas reforçam que planejamento e manutenção preventiva do veículo são aliados importantes aí para quem vai viajar, pegar a estrada, né? Vamos conferir os detalhes na reportagem de Gabriel Nascimento, da Rádio Cultura FM de Belém, emissora da Rede Nacional de Comunicação Pública.
3: Julho chegou e com ele as férias de verão. Muitos aproveitam esse momento para viajar e curtir as praias e balneários do Pará. Mas para desfrutar dessas experiências com segurança, é preciso ter responsabilidade na hora de pegar a estrada. O funcionário público Cláudio Andrade ressalta que sempre faz questão de manter as revisões em dia antes de viajar.
6: Se você faz uma revisão hoje, você evita um desgaste futuro para frente em outras peças, né? Mesmo sem defeito, é bom estar fazendo uma manutenção preventiva.
3: Entre 2011 e 2020, mais de 59 mil acidentes de trânsito foram causados por falhas mecânicas em veículos. Segundo o Atlas da Década de Ações para a Segurança Viária, elaborado pela Polícia Rodoviária Federal, PRF, para reduzir o risco de panes, colisões e consequências mais graves, a principal recomendação é realizar uma revisão no veículo até 15 dias antes de viagens de férias já planejadas. Um dos principais itens que deve passar por observação são os pneus. Gilsomar Gude, instrutor de treinamento, fala sobre os indicadores de desgaste deste componente essencial para qualquer veículo.
7: Tem um indicador de desgaste que é o TWI do pneu. Quando o pneu chega ali, ele é 1,6 milímetros. Então o pneu já é considerado fora de serviço. Por questões de segurança, ele tem que ser removido. Pelo Código Nacional de Trânsito também, ele tem que ser descartado porque ele pode ser multado o veículo.
3: Um checklist importante que você deve fazer no carro antes de viajar é verificar pneus, freios e suspensão, conferir óleo, água e sistema de arrefecimento, ver se tem um carregador de bateria previamente testado, observar sinais luminosos no painel, testar o veículo antes de pegar a estrada e avaliar todo o motor do automóvel. Da Rádio Cultura FM de Belém, Gabriel Nascimento para a Rádio Nacional.
0: É, e para quem estranhou que o Gabriel falou em férias de verão, lembrando, né, que no norte do país, o verão amazônico ocorre entre os meses de junho e novembro. No resto do país, as férias de julho são férias de inverno. Curiosidades aí do nosso país continental. Meio-dia e 23. Milhares de pessoas se reuniram nas ruas de Teerã hoje para mais um dia do cortejo fúnebre do Ayatolá Ali Khamenei. Cerimônia marcada por protestos, viu, contra os Estados Unidos e Israel. Vamos aos detalhes do funeral. Quem conta pra gente é o repórter Gabriel Corrêa. Muito boa tarde, Gabriel.
8: Olá, Daniel. Boa tarde para você, boa tarde para os ouvintes. Daniel, as cerimônias fúnebres acontecem oficialmente desde sexta-feira, quando as delegações estrangeiras chegaram a Teerã. Lembrando que o líder do Irã ali havia sido morto no primeiro dia dos ataques norte-americanos e israelenses no final de fevereiro. E hoje a procissão durou horas e percorreu um trajeto de 10 quilômetros pela capital do Irã. Muitas pessoas que acompanhavam atiraram pedras contra um outdoor com a imagem do presidente dos Estados Unidos, Donald Trump. Também exibiram faixas com ameaças ao norte-americano e queimaram bandeiras dos Estados Unidos e da Inglaterra. O vice-presidente norte-americano e o primeiro-ministro de Israel também foram alvos dos protestos. As cerimônias devem durar uma semana. O cortejo segue para a cidade de Homs amanhã, terça-feira, passa por duas cidades no Iraque e o sepultamento acontece na quinta-feira de volta ao Irã, em Meshed, cidade próxima à fronteira com o Afeganistão. Daniel?
0: Perfeito, muito obrigado pelas informações sobre o funeral do Ayatollah Ali Khamenei. Gabriel, permanece com a gente aqui, porque a gente também tem outras informações internacionais, agora sobre a onda de incêndios florestais na Europa, que inclusive já forçou a evacuação de mais de 10 mil pessoas no interior da França, muita gente sendo afetada por lá. O que você conta pra gente, Gabriel?
8: Exatamente, Daniel. Cerca de 20 incêndios de grandes proporções estão acontecendo hoje na região sul e sudeste da França. Na região litorânea do Mediterrâneo, na fronteira com a Espanha, a situação é mais preocupante. Mais de 700 bombeiros e 9 aviões não conseguiram controlar o fogo, conforme relatou o ministro do interior da França, Laurent Nunes. O fogo já consumiu 4.500 hectares e moradores de 26 municípios foram orientados a evacuar a região e foram encaminhados para abrigos. A presidente

0: correr, agora a gente aciona o Gabriel Brum aqui no estúdio para falar de economia, né, Gabriel? Com a notícia aí de que o mercado financeiro reduziu a projeção de inflação pela primeira vez depois de 4 meses. O que que você conta para a gente, Gabriel?
1: É isso mesmo, Daniel. A expectativa agora é que o IPCA, Índice Oficial de Inflação, termine o ano a 5,3%. Na semana passada, a aposta era de 5,33%. São os dados do Boletim Focus desta segunda. Lembrando que na divulgação anterior, a sequência de 15 altas seguidas tinha sido interrompida depois que Estados Unidos e Irã anunciaram as negociações para encerrar a guerra. E agora, hoje, veio a primeira queda aí nessas projeções. A trégua nos ataques e a melhora nessas expectativas estão relacionadas, segundo o economista César Bergo.
2: Mas não tenha dúvida que isso já refletiu no mercado de petróleo. O petróleo voltou lá para a faixa dos 70 dólares. Isso é importantíssimo para mudar as expectativas. Questão também do Estreito de Hormuz ser liberado. Você tem questão de insumos, sobretudo para o Brasil, os fertilizantes. Isso melhora a perspectiva também do agronegócio aqui no nosso país. Aquela pressão, né, de aumento de preço de custo também não está tão presente.
1: Bem, Daniel, os outros índices do boletim para 2026 não tiveram alteração. Então, crescimento econômico de 1,99% este ano, dólar cotado a R$ 5,20 e a taxa básica de juros a 14% ao ano, Daniel.
0: Perfeito. Boletim Focus, muito obrigado, Gabriel Brum, com as informações econômicas para a gente. Você que está na escuta, quem tiver alguma dúvida aí sobre assuntos como CPF, imposto de renda, dívidas, transações tributárias, olha, um canal único de atendimento vai ser disponível agora, o Receita Atende, que está em fase de implementação. O Renato Ribeiro está de volta com a gente com mais informações sobre como vai funcionar essa ferramenta, né, Renato?
1: Então, Daniel, é um serviço que vai tirar dúvidas e orientar empresas e cidadãos, tudo em uma única plataforma. E a mudança faz parte da modernização dos canais de relacionamento com os contribuintes.
3: Tá? Serão substituídos primeiro os assuntos do Fale Conosco, que a gente manda aquelas mensagens para tirar aquelas dúvidas, né? E em uma segunda etapa será feita a integração dos canais de atendimento por e-mail e por processo digital. E o contribuinte vai poder enviar mensagens para esclarecer dúvidas, agendar atendimento presencial e acessar o chat da Receita Federal para regularizar débitos. E para aproveitar todos os serviços ou acessar o histórico completo aí de solicitações, é necessário realizar o login com a conta gov.br. E para mais informações, basta acessar o site gov.br/receita-federal.
4: Muito obrigado, Renato Ribeiro, com as informações para a gente. A gente vai chegando ao fim deste Repórter Nacional, meio-dia e 29 dessa segunda-feira. Triste aí pro torcedor brasileiro, né? Depois da derrota ontem para a Noruega por 2-1, mas a gente segue, claro, acompanhando a Copa do Mundo nos Estados Unidos, Canadá.

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0: É, gente. Brasil está eliminado da Copa do Mundo e este programa está de luto. É isso aí. Vamos, como falei aqui para a Pipi Kayabi, que me acompanha aqui nos trabalhos técnicos, a Copa do Mundo acabou pra gente. Mas tem muita Copa. Segue Copa do Mundo para as outras seleções. Então, bora lá começar o nosso Nacional na Copa. Oi, seja bem-vinda, seja bem-vinda. Eu sou Natália Mendes e este é o Nacional na Copa, edição especial Batalhas da Copa. Estamos no ar de segunda a sexta para a Rádio Nacional da Amazônia e Nacional AM de Brasília, nesse horário de 1 a 1:30 da tarde, e também para a Rádio Nacional do Alto Solimões, de 11 às 11:30 da manhã. 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Você já conhece essa edição do Batalhas da Copa, né? Aqui a gente coloca dois países que vão se enfrentar na Copa do Mundo para protagonizar uma batalha sobre futebol e também sobre história, cultura, geografia, tradições, culinária, música e muito mais. Participa com a gente no 61996741568. Nosso WhatsApp tá liberado. Bora repercutir as batalhas que passaram e falar das que virão também. Hoje temos batalha entre Portugal e Espanha, e também Estados Unidos e Bélgica. Mas vamos falar primeiro desses jogos aí das oitavas de final da Copa do Mundo? Vamos começar então!
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0: Vamos lá para o sábado! Os primeiros jogos das oitavas de final aconteceram no sábado, com Marrocos se classificando em cima do Canadá, um anfitrião que deu adeus aí à Copa do Mundo. Marrocos passou pelo Canadá por 3 a 0. Foi, acho que, o jogo mais fácil dessas oitavas de final até agora, né? Os outros jogos todos muito truncados, placares equilibrados. Marrocos não teve dificuldade para eliminar o Canadá por 3 a 0. Gente, Marrocos vai se consolidando aí com uma grande seleção africana, viu? Metade de todas as vitórias africanas no mata-mata da Copa do Mundo em toda a história são de Marrocos. 8 seleções africanas venceram nessa etapa eliminatória na história da Copa do Mundo da FIFA e 4 foram de Marrocos. Então, Marrocos crescendo muito aí e vai tentar igualar a sua melhor campanha quando chegou à semifinal na Copa do Mundo de 2022. Então, a melhor campanha aí de Marrocos na história das Copas é essa campanha de 2022. Falta um joguinho para igualar. Se chegar na semifinal, já igualou. Com a classificação, Marrocos se torna a única seleção africana a estar entre os 8 melhores da Copa do Mundo em 2 edições. E ainda 2 edições consecutivas, em 2022 e 2026. Então, Marrocos assumindo aí esse protagonismo que vem do continente africano, mas pode ter um desfalque importante para o jogo das quartas de final, porque o atacante Saibari deixou o jogo lesionado e preocupa. Então, temos aí, vamos ver como é que ele evolui, se ele

vai conseguir pegar, sabe quem, nas quartas de final? A toda poderosa França! Isso aí, os Bleus! Se classificaram para as quartas de final também, com uma vitória ali no placar mínimo, 1-0 em cima do Paraguai. Os franceses tiveram que enfrentar uma marcação duríssima, a famosa retranca paraguaia, que aqui na América do Sul a gente conhece muito bem, e a catimba também, teve muita catimba, teve muita provocação em campo, mas aí eles não teve jeito, né? Então cometeram um pênalti em cima do Doué, e quem veio para bater? Ele mesmo, Mbappé segue aí na briga pela artilharia da Copa do Mundo, 7 gols marcados até agora e 19 gols em todas as Copas, em todas as 3 Copas que participou até o momento, o Mbappé com 19 gols, vice-artilheiro da história, histórico, né, das Copas do Mundo, ali atrás do Messi, que tem 20. Vamos ver como é que vai terminar essa disputa aí pela artilharia, tanto da Copa de agora, né, de 2026, quanto a artilharia geral. O Mbappé, gente, se tornou, na verdade já era, ele só reafirmou isso, é o maior carrasco das seleções da América do Sul. Só em Copas, ele já marcou 7 gols em cima dos países da região. 5 contra a Argentina, 1 contra o Peru e o agora que ele fez de pênalti contra o Paraguai. E com o gol do Mbappé, os franceses chegaram à marca de 150 gols marcados em sua história na Copa do Mundo. Apenas Brasil, Alemanha e Argentina alcançaram essa marca. Então, a França agora no clube das seleções com 150 gols em Copas do Mundo. E agora vamos lá, né? Vamos falar de Brasil 1, Noruega 2. 2 gols de Haaland para acabar com o sonho do Hexa, né? Não nessa, mas na próxima, quem sabe? Vamos já adiar. O sonho do Hexa foi adiado mais uma vez. Mais ou menos, né? Sabe por quê? Porque o Brasil foi Hexa. Hexa em eliminações em Copas do Mundo. Isso mesmo, são 6 edições sem ganhar a Copa do Mundo, de 2006 a 2026, algo que nunca tinha acontecido antes com a seleção brasileira. Isso mesmo, ficaremos 28 anos sem Copas do Mundo. A marca anterior, né, era de 24 anos, que foi entre 1970 e 1994. Então o Brasil ficou 24 anos, então agora já superamos esse marco aí. Ficaremos no mínimo 28 anos, porque agora ficou para 2030, né? Então a gente com esse ato aí. E segue a maldição do Brasil diante das seleções europeias. Todas essas eliminações que eu falei para vocês, gente, as 6, desde 2006 até aqui, foram para seleções da Europa. Em 2006, o Brasil caiu diante da França. Em 2010, diante da Holanda. Em 2014, Alemanha. Bélgica, em 2018. Croácia, em 2022. E agora, a Noruega, em 2026. Antes desse jogo, a seleção tinha chegado nas quartas de final em todas as últimas edições do Mundial. A última vez que o Brasil caiu nas oitavas foi em 1990, com a derrota por 1-0 para a Argentina. Então o Brasil aí com um desempenho bem inferior ao que teve nas últimas edições. Já a Noruega vai disputar as quartas de final da Copa do Mundo pela primeira vez. Isso mesmo, os noruegueses só tinham conseguido chegar até as oitavas de final. E o Haaland, gente, marcou 7 gols em 4 jogos nessa Copa do Mundo. Considerando todos os jogos pela seleção norueguesa em todas as competições, o Haaland marcou 62 gols em 54 partidas. Isso mesmo, fez mais gol do que jogo, cara, viu? E é pela primeira vez na história da Copa do Mundo, 3 jogadores chegam aos 7 gols marcados em uma mesma edição. Haaland, Mbappé e Messi, os 3 têm 7 gols marcados, algo que nunca tinha acontecido antes. O Haaland marcou em todos os seus jogos da Copa do Mundo até agora. E aí vamos falar um pouquinho sobre o goleirão também, né? O Johan Nyland. Ele que defendeu o pênalti. O Brasil poderia ter saído na frente, né? Teve um pênalti desperdiçado ainda nos primeiros minutos do primeiro tempo. E o Nyland nunca havia defendido um pênalti com a seleção.

0: E, gente, deixa eu contar. Sabia que ele está sem clube? Isso mesmo, o goleirão da Noruega está sem clube, porque o contrato dele com o Sevilha terminou no dia 30 de junho. Então, o arqueiro de 35 anos que parou ali a seleção brasileira está sem clube. E falando ainda sobre esse pênalti, gente, vamos falar que o Bruno Guimarães cobrou seu primeiro pênalti pela seleção brasileira, contando tempo normal e disputas. E ele foi o primeiro jogador brasileiro a perder pênalti em tempo regulamentar de Copa desde Zico contra a França em 1986. Então, 40 anos que um brasileiro não perdia um pênalti. Mas se até o Zico pode perder, né, gente? Então, acontece, né? E o Bruno Guimarães jamais havia chutado uma penalidade com a camisa da seleção. E na carreira dele, ele só bateu 3 pênaltis. Então, a gente ficou ali, ué, por que que o Vini não bateu? Por que foi o Bruno Guimarães? Então, teve essa decisão aí da comissão técnica para que o Bruno batesse. E, infelizmente, ele desperdiçou a cobrança. E só para fechar aqui os dados sobre esse jogo de ontem do Brasil, o Brasil teve 34% de posse de bola contra a Noruega, a menor marca da seleção brasileira numa partida de Copa do Mundo desde que há registros, desde 1966, que foi quando a Opta, que é uma empresa que faz levantamentos aí de dados do futebol, começou a computar essas estatísticas da Copa do Mundo. E aí a gente foi, e eles têm esse dado, né, que é a menor posse de bola registrada para o Brasil desde 66. Quem assistiu o jogo viu, né, gente? Que realmente a bola só ficava no pé dos noruegueses e a gente tentando correr atrás, né? Esse foi Brasil 2-1 para Noruega. Noruega segue, Brasil volta para casa. E fechando o domingão, tivemos aí um jogaço, jogo eletrizante entre Inglaterra e México. 3-2 para Inglaterra. A Inglaterra que jogou com um jogador a menos durante todo o segundo tempo, viu, gente? Teve um jogador expulso ali bem no comecinho do segundo tempo. Mas mesmo assim conseguiu sustentar a vitória em cima do México. México que nunca tinha perdido no estádio Azteca em Copas do Mundo. Então a Inglaterra conseguiu reverter esse tabu aí e se classificou para as quartas de final com destaque para ele, Jude Bellingham, que fez 2 gols em 2 minutos. Harry Kane marcou de pênalti no segundo tempo para dar números finais à partida. Harry Kane se tornou o 5º maior artilheiro da história das Copas do Mundo, com 14 gols marcados, igualando o alemão Gerd Müller. Foi o 3º jogo oficial, como eu falei para vocês, que o México perdeu no estádio Azteca em toda a sua história. A primeira contra uma seleção que não é da CONCACAF, né? Que não é da confederação da qual o México faz parte. As derrotas anteriores foram contra a Costa Rica em 2001 e Honduras em 2013. Então, mais ninguém tinha ganhado do México no estádio Azteca. Inglaterra foi lá e conseguiu. E mais um anfitrião que se despede aí da Copa do Mundo. Então, só tem os Estados Unidos por enquanto. Canadá e México já foram eliminados. Confrontos das quartas de final que já estão definidos. França e Marrocos, quinta-feira, 5 da tarde, horário de Brasília. E Noruega e Inglaterra, no sábado, às 6 da tarde, horário de Brasília. Vamos falar das batalhas do dia. Vamos começar com Portugal e Espanha.
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0: Vamos lá, Portugal e Espanha. Jogo válido pelas oitavas de final. Hoje, daqui a pouquinho, 4 da tarde, no horário de Brasília. Quem vencer pega Estados Unidos ou Bélgica nas quartas de final. Esse jogo das quartas acontece na sexta-feira, 4 da tarde, horário de Brasília. Gente, temos aí Portugal e Espanha, um dos mais antigos da história do futebol de seleções, né? É um clássico mesmo que são rivais, assim, regionais, tipo como a gente é rival da Argentina, então Portugal e Espanha têm essa rivalidade acirrada entre eles e muito equilíbrio entre nesses jogos, viu? 6 dos últimos 7 confrontos entre Portugal e Espanha terminaram empatados no tempo normal. Então, se for fazer bolão, aposta no empate do tempo normal. E vamos ver o que, que acontece em prorrogação e pênaltis. E claro que tá todo mundo de olho no duelo entre Cristiano Ronaldo e Lamine Yamal. Isso mesmo, o português Cristiano Ronaldo Encara aí a revelação da Espanha, Lamine Yamal. E eu trouxe uma curiosidade, gente. Porque a gente sabe, Cristiano Ronaldo confirmou ontem, inclusive, que esta é a sua última Copa do Mundo, aos 41 anos. Quando o Lamine Yamal nasceu, em 2007, o Cristiano já tinha participado de sua primeira Copa do Mundo, em 2006, na Alemanha. O Lamine Yamal tem 18 anos e Cristiano Ronaldo, 41. Então é literalmente um duelo de gerações aí, entre Cristiano Ronaldo e Lamine Yamal. Como eu falei para vocês, o Clássico Ibérico é um dos mais antigos do futebol de seleções. Portugal e Espanha fizeram 43 partidas desde o primeiro jogo registrado entre os países, que foi em 1921. O domínio é espanhol, com 19 vitórias da Espanha contra 8 de Portugal e 16 empates. No total, 82 gols da Espanha e 47 de Portugal. A última vez que esses países se enfrentaram em Copa do Mundo, gente, foi um dos jogos mais eletrizantes da Copa do Mundo de 2018, na Rússia. 3-3 em duelo pela fase de grupos do Mundial, com direito a hat-trick. Lembra hat-trick quando o jogador faz 3 gols no jogo? Hat-trick dele, Cristiano Ronaldo, que marcou o gol de empate de Portugal aí nos acréscimos, um gol de falta. Além desse jogo na Copa, eles também se enfrentaram na final da Liga das Nações de 2025, no ano passado, com vitória de Portugal nos pênaltis após empate em 2-2. Então tivemos 2-2, 3-3, vamos ver o que acontece hoje. E Portugal e Espanha, gente, já foram um único reino entre 1580 e 1640, ou seja, durante 60 anos, os dois países viveram um período conhecido como União Ibérica, quando foram governados pelo mesmo rei da dinastia espanhola dos Habsburgos. Apesar de manter as suas próprias leis, moedas e administração, Portugal perdeu parte de sua autonomia e viu seus territórios ultramarinos serem atacados por inimigos da Espanha. A União terminou em 1640, com a restauração da independência portuguesa, que devolveu o trono à Casa de Bragança. Até hoje, é uma das rivalidades mais tradicionais da Península Ibérica. Então eles ficaram juntinhos ali por 60 anos, se separaram, mas ainda continuam sendo rivais um do outro, viu? E outra curiosidade de Portugal e Espanha é que os dois países literalmente dividiram o mundo. Em 1494, Portugal e Espanha assinaram o Tratado de Tordesilhas, um acordo que dividia as terras descobertas e por descobrir entre as duas coroas. Foi graças a essa linha imaginária que o território que hoje é o Brasil ficou sob domínio português, enquanto grande parte das Américas passou para a Espanha. Essa é uma rivalidade que literalmente ajudou a desenhar o mapa do mundo. Por isso que aqui no Brasil a gente fala português e o resto do país é todo mundo espanhol, né? Porque só a gente ficou para Portugal e a Espanha ficou com grande parte dos outros países. Vamos falar aqui sobre produção, o que cada um desses países produz para o mundo. A Espanha, gente, é a maior produtora de sabe de quê? De azeite de oliva do mundo. E olha que a gente fala bastante dos azeites portugueses, mas é a Espanha que é a maior produtora de azeite de oliva do mundo. Ela é responsável por aproximadamente 40% da produção global. A maior região produtora de azeite é a Andaluzia, com Jaén, acho que é Jaén ou Jaén, Jaén, Jaén, no epicentro da produção. Por conta dessa abundância, o azeite ficou conhecido como o ouro líquido da Espanha. Já Portugal, gente, é o maior produtor de cortiça do mundo. O país concentra a maior área de sobreiros, que é a árvore da onde a gente tira a cortiça, e responde por cerca de metade da produção mundial dessa matéria-prima. A cortiça portuguesa é utilizada na fabricação de diversos produtos, mas o principal são as rolhas de vinho. Sozinho, Portugal produz aproximadamente 60% de todas as rolhas de cortiça utilizadas no planeta. Gente, é muita coisa, 60%! Então provavelmente a rolha que você vê aí na garrafa de vinho veio lá de Portugal, viu? E pra gente fechar aqui essa batalha, esse clássico ibérico, vamos de heróis de cada um desses países. A Espanha tem quem? Don Quixote, personagem criado por Miguel de Cervantes, é o cavaleiro sonhador que enfrenta moinhos de vento, acreditando lutar contra gigantes. A obra Don Quixote é considerada um dos maiores romances da literatura mundial. Portugal também tem um herói, um Dom para chamar de herói, mas é o Dom Sebastião. Ele não é um personagem fictício, como é Don Quixote, né? Ele de fato existiu, ele foi rei de Portugal que desapareceu numa batalha, na Batalha de Alcerquibir. Ele foi para combater os mouros, né? Que sempre estavam ali investindo contra os países da Península Ibérica. Então ele foi nessa batalha contra os mouros em 1578 e sumiu, desapareceu. Como seu corpo nunca foi identificado, nasceu a lenda de que Dom Sebastião um dia voltaria para restaurar a grandeza do país, uma crença que ficou conhecida em Portugal como sebastianismo. Então tem muita gente até hoje em Portugal que acha que Dom Sebastião vai voltar para restaurar a grandeza de Portugal. Veremos quem será maior nesse duelo entre Portugal e Espanha, válido pelas oitavas de final da Copa do Mundo. Antes de eu passar para a próxima batalha, temos as mensagens da Milena aqui, que tá participando aqui com a gente. Ó, ela falou que vai adotar a Argentina e a Colômbia, só de raiva. Depois vai. Ela falou que se ganhar qualquer um, menos os europeus, já tá bom. E tá achando que vai ser 3-2 pra Espanha hoje. E também tá interessado no goleiro da Noruega pro Flamengo, viu? Falou que quer trazer o goleiro da Noruega. Vamos seguir então com a batalha entre Estados Unidos e Bélgica.
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0: Estados Unidos e Bélgica, outro jogo válido pelas oitavas de final da Copa do Mundo, este começando às 9 horas, horário de Brasília, e daí desse jogo sai o adversário de Portugal ou Espanha. Portugal ou Espanha contra Estados Unidos ou Bélgica. Saberemos quem vai fazer esse jogo aí das quartas de final logo mais, hoje ainda. Estados Unidos e Bélgica voltam a se enfrentar em uma Copa do Mundo pela primeira vez desde um jogo dramático entre as duas seleções nas oitavas de final da Copa do Mundo do Brasil em 2014. Então, eles voltam a se enfrentar em oitavas de final, também disputando uma vaga aí para as quartas. E naquele jogo, gente, ele aconteceu em Salvador, tivemos essa oitava de final com gols de De Bruyne e Lukaku, que eles... Esse último gol, inclusive, saiu na prorrogação. Então, o jogo foi até a prorrogação, quando os belgas conseguiram confirmar a classificação em cima dos norte-americanos. E o grande nome daquele jogo foi o goleiro dos Estados Unidos, o Tim Howard, que fez 16 defesas no jogo. Poderia ter sido muito mais para a Bélgica, mas pararam ali no Tim Howard. Esse número continua sendo o recorde de defesas em uma partida de Copa do Mundo. E, gente, um dos grandes assuntos envolvendo esse jogo aí é extracampo, viu? Então, vou trazer aqui pra vocês o que tá movimentando essa partida nos bastidores, que é a expulsão do Balogun. A FIFA anunciou que a suspensão do cartão vermelho que o atacante e artilheiro dos Estados Unidos na Copa, Florin Balogun, sofreu no jogo contra a Bósnia e Herzegovina. Isso mesmo, ele foi expulso naquele jogo contra a Bósnia e Herzegovina, tomou o cartão vermelho e, pela regra, tem que cumprir suspensão automática no próximo jogo, né? Então, ele não estaria em campo contra a Bélgica. Mas não, a FIFA decidiu suspender essa punição, né? Essa suspensão automática foi revogada, então o Balogun pode ser escalado pelo técnico Maurício Pochettino. E aí tá a grande polêmica, porque o presidente norte-americano Donald Trump confirmou que pediu à FIFA uma revisão do cartão vermelho de Balogun, jogador dos Estados Unidos, ele que tem 3 gols na Copa do Mundo, é o artilheiro dos Estados Unidos neste Mundial. Abre aspas aí para o que ele disse agora há pouco em uma coletiva. Ele falou assim: "Tudo que eu fiz foi pedir uma revisão porque não achei que fosse falta. Eu não disse à FIFA o que fazer e o comitê tomou a decisão certa. É injusto excluir um dos melhores jogadores dos Estados Unidos." Então, tá toda essa polêmica. A Bélgica entrou com um recurso contra essa suspensão, né? Então, a gente não sabe se haverá uma decisão da FIFA antes desse jogo, que é hoje às 9 da noite no horário de Brasília. Mas, a princípio, Balogun pode ir pro jogo, sim. Então, essa aí... E a gente fica, assim, até pensando, né? Porque ontem a Inglaterra teve um jogador expulso. Será que também vão aliviar a suspensão do jogador inglês para jogar esse próximo jogo aí contra Estados Unidos? Ou, não, na verdade, contra a Noruega. A Inglaterra joga contra a Noruega. Então, é uma situação bem, bem estranha o que está acontecendo envolvendo essa expulsão do Balogun. Vamos falar, então, Estados Unidos e Bélgica com o hit das arquibancadas. Nos estádios americanos, uma das músicas que mais empolgam o público é Take Me Home, Country Roads, de John Denver. Lançada em 1971, a canção virou um hino esportivo e está sendo considerada até um hino não oficial do país. Vamos ouvir!

a Bélgica responde com Pop Up The Jam, do grupo belga Technotronic. O sucesso de 1989 ajudou a popularizar a música eletrônica no mundo e até hoje embala estádios, arenas esportivas e festas em diversos países com sua batida marcante. Vamos terminando então com Technotronic, Pump the Jam. Tchau, gente! Volta amanhã para mais Batalhas da Copa! 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

0: Olá, pessoal! 13 horas e 31 minutinhos em Brasília. Chegamos, galera! A Nacional Jovem está no ar! Aê! Pipi! Didi, o Pipi fala, Didi, sem palmas hoje! Não vai ter Brasil! Foi Brasil, Pepe! Brasil pra nós! O Brasil pra nós brasileiros!
1: Brasil!
0: Aê! Pronto! O Brasil pra nós brasileiros! E nós lutamos! Igual a minha amiga Rosângela fala, a gente não nasceu por rica, mas a gente tem que trabalhar. Então, nós somos brasileiros, sim! Agora tem que arrumar uma seleção melhor, é isso! Aê, gente! Então, sejam bem-vindos! Nosso Nacional Jovem está no ar hoje, dia 6 de julho de 2026. Estamos no mês de julho, galera! Olha só que delícia! Então, mais uma segunda aí pra gente começar, pra gente ter uma semana sensacional, especial, uma semana completinha, pra gente viver grandes coisas, grandes alegrias. Pelo menos é o que eu desejo a cada um de nós, viu, gente? E para dali, vamos que vamos, com muita luz, com muito amor, com muito carinho. Já tô aqui esperando você, vem participar com a gente. Vamos ter perguntar e pensar hoje. Tem enigma musical? Tem, sim, senhor. A gente vai falar sobre um levantamento também realizado pelo Ministério da Educação, que mostra, né, a ampla adesão à lei, né, de atenção à convivência no ambiente de aprendizado, o uso de celulares nas salas de aula. Então, a gente daqui a pouquinho, a gente vai fazer essa entrevista, esse bate-papo por aqui, tá certo? Então, veia, porque, ó, 11h33 aí pra galera do Alto Solimões. Oi, gente, como é que vocês estão? Vocês ainda estão aí abatidos por causa do jogo? Meu Deus do céu! Espero que tudo se ajeite, né, gente? Só sei que Brasil, ó, vai ruim! Mas vamos seguindo, vai dar certo. Uma hora vai encaixar. Ano que vem tem Copa Feminina aqui de futebol feminino no Brasil, então vai ser bem legal. E ó, vamos começar então o nosso programa. Ah, lembrando que eu sou a Edileia Martins, a Didi Martins, como vocês preferirem, nos trabalhos técnicos LPP Caiabi, que almoçou, gente, tá com aquele soninho, né? Nossa, Pipi, aí eu falei, Pipi, você quer que eu te pegue no colinho? E vem, nana, neném, que a cuca vai pegar, papai foi pra roça. Aí eu falei, não, Pepe, você tá muito grande. Ah, meu Deus do céu. Gulhu, gulhu, gulhu, deixa eu fazer bilhu, bilhu pra você. Ah, macho, véi, vai tomar jeito. Sérgio Malo, nossa senhora, Pepe. Onde você... Gulhu, e lembrando também que a produção executiva deste programa é da Patrícia Fontoura, programação musical do Antônio Miranda. E ó, vamos curtir uma Gabi Amarantos? Não vou te deixar, vou não, hein? Então vem comigo.

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1: Aí, ouvimos aí, Gabi Amarantos. Eu não vou deixar, hein, Pipes? Não vou te deixar. Muito bom, gostei. 13 horas e 39 minutinhos em Brasília, meio-dia e 39 aí na região do Alto Solimões, viu, gente? E, ó, eu só queria comentar com vocês, gente, porque vocês devem ter ouvido aí pelo... né, na nossa programação, no, também nos nossos noticiários, que a gente está em período de defesa eleitoral, né? Que é isso? É uma fase em que as emissoras públicas seguem regras específicas, né, para garantir a imparcialidade e o equilíbrio na programação. E aí, eu peço imensamente a você, que é o nosso ouvinte, que está sempre aqui com a gente, né? Nós somos uma empresa pública, né? Então, a gente, nesse período, a gente evita fazer manifestações de apoio, de críticas, de pedidos de voto ou comentários sobre candidatos, partidos ou processos eleitorais, né? Nesse período, né? Então, você que vai participar da nossa programação, evite esses assuntos. Aliás, eu peço até para não fazer. Se você quer fazer, não faça. Vá para a ouvidoria, fique lá à vontade, mas publicamente não. Por quê? Porque a gente tem que garantir essa isonomia de não falar, de não ter essas manifestações, tá bom? Então a gente conta aqui com a sua colaboração, né, que vocês possam continuar aqui com a gente, participando, trazendo a sua voz, mas sempre de uma forma sempre leve. Vocês já não fazem. Eu dou parabéns a vocês, que vocês são especiais, são fantásticos, já não fazem, né? E peço que continue assim. E quem faz, a gente sabe aqui, quem gosta de fazer, né? Então, assim, por favor, nesse período, não faça. Senão a gente vai ser obrigado a interromper na hora que você estiver falando. Nenhuma piadinha, nenhuma historinha. Aqui não tem contra ninguém, não tem nada. Nesse período a gente não fala nada, viu, gente? Então a gente conta aí com a sua colaboração. Vamos pedir música. A gente continuará prestando serviço. A gente vai continuar falando de coisas que estão acontecendo no mundo, gente. Quer dizer, no Brasil, com certeza. Vai ter uma campanha de vacinação? A gente vai falar. A gente vai falar de Enem? Vai ter, né?

0: A gente vai falar, a gente vai continuar falando de tudo que está acontecendo. A gente só não pode aqui falar de candidato B a C, de manifestação de apoio, de pedido de voto, pedido de voto muito menos, né? Falar assim, nossa, de candidato tal é bom, né? Não, gente, não sei nem quem é, não faço a mínima ideia. Eu corto na hora, tá bom? Então, agradeço a sua compreensão. Vamos seguir juntinhos, fazendo uma programação bem bacana juntos, tá bom, gente? Então, esse é o meu recadinho aqui pra todos nós. E vamos que vamos, beleza? E, ó, Raimundo Francisco já dando um oi aqui pra gente, falando assim, boa tarde, Didi! Já estamos aqui na sintonia do Nacional Jovem. Um abraço pra você, ô, meu amigo. Um grande abraço aí pra você. Grande abraço para minha amiga Raimunda. Como é que ela está? Espero que ela esteja bem, viu? Beijo super carinhoso aí para vocês, tá bom? E vamos lá, gente! Vamos já pro nosso enigma musical desta tarde.
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Pepeus. O Pepe está achou muito triste. Ele falou: Didi, essa música é muito triste para esse dia, Didi. Você tinha que ter arrumado uma mais animada, Didi. Aí tá bem propício, Pepe. Pra gente chorar de uma vez por todas, só um dia, viu? Então, essa música, gente, nós, ó, não tem nada a ver com futebol, tem nada a ver com isso. Aliás, se bem que pode relacionar, porque é um amor que a gente idealizou, né? Que o Brasil fosse ganhar, né? É um amor idealizado, daqueles que fazem a imaginação criar um mundo legal, né? Que a gente ia ganhar, que ia ser os campeões do mundo. Mas não deu. Não deu. A letra começa contando, né, que o Pipi sonhou os sonhos mais bonitos, né, Pipis? Apenas um sonho, né, Pipis? E construiu em sua imaginação um verdadeiro campo de futebol com o Brasil jogando maravilhosamente bem, né, Pipis? Mas não deu certo. Ele sonhou. Pipi foi aquele brasileiro que representa todos os brasileiros que teve esse sonho maravilhoso. Fala de sonhos lindos essa música, mas que não teve no resultado. É, ele imaginou ele com a taça, como a minha amiga Rosângela tinha imaginado, né? Você levantou outra taça, né, Pipi? Eita, Jesus! E aí, Pipi, será que esse povo tá sabendo qual é essa música? A canção descreve a beleza da pessoa amada com palavras cheias de romantismo, comparando

0: sua presença, a luz e a poesia. Meu Deus, hein, gente? Tem um esplendor grandioso. Que esplendor é esse, Patrícia?
1: É o brilho da taça.
0: É um brilho da taça. Ai, meu Deus! Vamos ver, gente, ó. A lua espíndola chegou pra dar esse palpite. Será, Luzinha? Tem certeza? Vai ficar nesse palpite, Luciana Espíndola. Você não quer mudar de palpite? Olha, você ainda tem a chance. Não vai não, Pepe? Você acha que eu devo apertar o botão do sim pra ela, já que ela não vai não? Eu aperto o botão do sim pra ela ou não? Ou eu aperto os dois botões? Pepe quer que eu aperte os dois logo. Então tá, hein? Rosângela também chegou. Oi, menina! Cadê minhas fotos de... Olha aqui, ela tem mais uma foto minha aqui de vestida de... É, com a roupa, né, do time do Brasil pra jogar a Copa Feminina já, né? Oh, meu Deus! Beijo, minha amiga. Deixa eu te ouvir. Fala.
2: Boa tarde, minha amiga Edileia Martins.
0: Boa tarde,
2: Pipis. Boa tarde, Patrícia. Cheguei, Nacional Jovem.
0: Oba.
2: Vamos lá, passarinhos. Vamos voar.
0: Vamos.
2: Para com esse negócio de desânimo que o jogo do Brasil acabou.
0: Foi,
2: agora é
0: menina.
2: Trabalhar, fé em Deus, fé na vida e pronto.
0: Isso
2: acaba
0: mesmo.
2: Com esse chororô, com esse negócio aí de ficar xoxo, por favor. Vamos lá, passarinho, vamos voar e vamos levar o enigma para todos os amigos e amigas que não sabem o enigmático. Então vamos voar, passarinho, uns ajudando os outros. Edileia, minha amiga, estou tentando aqui captar a vossa imagem para ver se agora deu certo.
0: Essa
2: a primeira
0: melhor.
2: Não saiu bem legal, né?
0: Não.
2: Mas vê essa daqui, amiga,
0: essa
2: vê
0: tá
2: se
0: bem
2: ficou
0: melhor.
2: Boa. E vamos lá, gente, vamos voar, passarinho. Calma com esse negócio aí de ficar xoxo. Vamos ficar
0: calma,
2: feliz,
0: Pipi.
2: Que nós tá de bem,
0: passarinho.
2: Nós tá com saúde, nós tem Deus, tá bom demais.
0: E
2: esquece
0: não.
2: O jogo, acabou.
0: Bora, passarinhos, não vão ficar xoxos não, passarinhos. Bora voar, né, Pepe? Fica livre, leve e solto pra voar, isso, ó. Né, Zé Antônio? Fala aí, Zé Antônio.
3: Nem te perder.
0: Uhum.
3: Essa aí é boa. Boa tarde, Edileia Martins, Priscilinho da Amazônia. Boa tarde, Pipi. Boa tarde a todos os ouvintes. É, velho, vamos focar agora no Mundial, nos Campeonato Brasileiro, vamos focar no Libertadores.
0: Isso.
3: E também aí na nossa seleção feminina que vem o ano que vem.
0: Isso.
3: É, vamos torcer para nossas meninas aí. E aí eu não tenho mais emoção, é muitos anos de taca, não consigo mais assistir essa seleção masculina e ter emoção não. Para mim, a emoção para mim é o ano que vem.
0: É
3: as meninas.
0: Né? Vamos ver, né? As
3: vamos
0: meninas.
3: Ver, vamos torcer para nossas meninas.
0: Oh, meu
3: tô
0: Deus.
3: Tô ligado.
0: Então tá bom, Zé Antônio. É mesmo, né? Olha, todo ano a gente vê. Vai melhorar, mas até agora, né? A gente ainda não viu eles lá arrasando. Mas vai dar certo. Uma hora a gente vai conseguir. Mas, ó, vamos torcer pras meninas ano que vem. Tomara que seja uma boa Copa pra elas, que elas arrasem. E é isso. Obrigada, Zé. E você sabe qual é o nosso enigma musical desta tarde, meu amigo José Antônio? Me conta aqui, quero saber. E daqui a pouco, gente, ó, a Copa não acabou. Tem vários jogos que são bem legais, que ainda vai acontecer ainda nessa Copa. E ó, quero saber, você já tem um palpite aí pro jogo que vai rolar daqui a pouco, 4 horas? Vai rolar Espanha e Portugal. Qual é o seu placar aí? O que, que você acha? Vamos, gente! Participa aqui! Diz pra mim o que, que vocês acham. Se vocês acham que é a Espanha que vai levar melhor ou se é Portugal, tá bom? Enquanto isso, vamos lá pro nosso perguntar e pensar, que está no clima de Copa do Mundo, viu, gente? O Theo confessa ao tio Leon que não quer mais jogar futebol. Insatisfeito por ser designado goleiro. Aí ele teme a solidão, a pressão de errar e ser ridicularizado, como já sentiu ao tropeçar em uma corrida.

0: Vamos ouvir então nosso perguntar e pensar desta tarde.
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2: Oi, Tilhão, cheguei.
3: Oi, Theo, cadê meu abraço? Vem cá. Ué, ainda tá de uniforme da escola? Não era pra você estar indo treinar, rapaz? Cadê a chuteira?
2: É que eu não tô mais querendo jogar.
3: Como assim, Theo? Você tava todo animado. O que aconteceu? Me conta.
2: Eu não quero mais jogar, é isso?
3: Como assim? O que aconteceu?
2: Eu não gosto da posição que o treinador me colocou agora.
3: Qual é a nova posição?
2: Ele quer que eu seja goleiro, mas eu não quero.
3: Oh, me explica isso aí. Por que você não quer ser goleiro?
2: Não sei se gosto de ser goleiro. Eu gosto de correr com o meu time, de participar das jogadas. Não gosto de ficar lá parado sozinho esperando a bola vir.
3: Sozinho no gol? Como assim?
2: É, eu fico sozinho no gol sem fazer nada e fico distraído, como se eu nem estivesse no jogo. Mas o pior é quando o outro time ataca e eu começo a pensar, quem vai estar? Será que eu vou conseguir defender essa? Às vezes, parece que eu fico perdido. A bola vai pra lá, vai pra cá. Parece que a bola se multiplica, vem de todo lado. E aí, é como se os 11 do outro time virassem um exército contra mim. Todo mundo contra mim.
3: Contra você, Theo? Contra você? Um exército? Será que você sente que é muita responsabilidade? Que se fizerem um gol, vai todo mundo botar a culpa em você? Será que não é você que tá colocando uma mega pressão contra si mesmo?
2: É, pode ser que seja isso. Sabe, Tirão, eu lembro do Pedro da minha sala. Ele foi o goleiro uma vez e tomou o maior frango. Eu mesmo reclamei dele. E agora eu? Imagina se eu tomo um frango como aquele que o Pedro tomou. Vai todo mundo reclamar comigo.
3: E você acha que não pode tomar frango? Que não pode errar nunca?
2: Tenho medo, fico com vergonha.
3: O que exatamente te deixa envergonhado?
2: Uma vez, numa corrida de revezamento, eu tropecei. Todo mundo me zoou muito, fiquei com muita vergonha. Sei lá, sabe? Virar o esquisito da turma, ou sem jeito, desajeitado, sei lá. Aquele que cai, que tropeça, que toma um frango no jogo.
3: E por isso você não quer ser goleiro? Você fica preocupado de ser o sem jeito, o desajeitado, o frangueiro? Você tropeçou uma vez, mas e todas as outras vezes que você correu bem? E quando você joga no time como atacante, todo mundo vê que você joga super bem, que você não é desajeitado. E tem mais, Theo. Lembra do Paulinho, o seu vizinho, naquela pelada contra o time da outra rua? Lembra? Lembra daquele frangaço que ele levou? E depois? Você lembra o que aconteceu?
2: Lembro sim. Depois foi ele que salvou tudo nos pênaltis.
3: E então, o que você acha da posição de goleiro numa hora dessas?
2: É, nessa hora ele foi muito rei, Tilhão. Todo mundo foi correndo abraçar ele.
3: E te conto uma novidade. Você sabia que até os goleiros profissionais erram? Aliás, até os melhores goleiros do mundo já falharam em suas carreiras, Theo. Às vezes, em jogos importantíssimos, até mesmo em Copa do Mundo. Imagina uma coisa dessas. E eles continuam sendo respeitados, mesmo assim.
2: É, Tilhão. Acho que você me ajudou a entender o que eu tava sentindo. Eu achei que ser goleiro era impossível. E que eu não gostava de jogar nessa posição porque eu não ia poder errar nunca. Mas acho que eu não tava gostando, era do meu sentimento, da minha cobrança.
3: É, você tava bem tenso mesmo, Theo. Mas que bom que você já tá entendendo melhor os seus sentimentos.
2: Sim, só que... Ih, tem um problema. Caramba, eu não quero me atrasar e perder o treino. Você pode me dar uma carona, Tilhão?
3: Com todo prazer, campeão. É pra já. Vamos?
2: Opa, vambora. A chuteira eu coloco no caminho.
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0: Tá aí, gente, 13 horas e 55 minutinhos em Brasília. Olha aí a historinha do Theo, né, falando. Muito bom, ligado aí com nosso futebol. Ó, o Zé Antônio falou assim, Didi, eu tô achando que vai dar Espanha, mas não sei o placar. É, muita gente também falou aqui, já que acha que vai ser Espanha. Fala, Milena! Boa tarde, Milena!
4: Oi, Didi, tô aqui. Oi. Voltando. Tem uma música que bate justamente com as dicas do Enigma, mas que não é o Enigma.
0: Ah, qual é?
4: E fala justamente sobre se apaixonar pelo que tu inventou de outra pessoa.
0: Ah!
4: Porque,
0: ah,
4: tipo, essa do Enigma fala,
0: lembrei,
4: sobre isso em certo ponto. Então,
0: pelo...
4: Aqui eu lembrei, é assim, você. Não finja que eu não tô falando com você, eu
0: da
4: tô
0: Marília.
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0: eu
1: eu
0: inventei
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0: de
1: de você.
0: você.
1: É
0: Bem,
1: isso.
0: já que eu lembrei dessa música, eu queria pedir de quem é a culpa da Marília Mendonça,
1: Então
0: já que a gente
1: vamos.
0: tá no arco de sofrência, então vamos arregaçar logo, é
1: De
0: nóis.
1: quem é a culpa, né,
0: Quem é a culpa?
1: Milena?
0: Não tem como ser sua culpa.
1: Ai, ai. E o meu computador travou, olha que maravilha. E aí eu prefiro tocar então depois, porque se eu tocar agora, eu não vou conseguir tocar ela inteira para você ouvir, né, com toda a razão aí, viu? Aí quando a gente voltar, então eu coloco. Mas dá para a gente ouvir o seu William. Fala,
0: Fala,
1: seu
0: seu
1: William.
0: Boa tarde, DJ. Estou esperando a música Roberto Carlos. E é a primeira vez, minha gata.
1: Foi a primeira vez, Pepe? Meu Deus do céu! E o que que você acha, hein, seu William? Vai dar Espanha, vai dar Portugal? Você, Raimundo Francisco, qual placar que você acha que vai dar hoje entre Espanha e Portugal? Vem dar seu palpite. O que que você acha, Patrícia? Vai dar o quê? Vai dar a Espanha? Ixi, Patrícia tá ainda brava, gente. Ela não quer saber mais de Copa. Eita. Ô, Carlos Eduardo, eu não entendi qual música que você quer. Ele, o que é o nosso menino Cadu, lá de Amarante, Piauí. Aí ele, música de propósito, manda áudio. Não sei qual é essa
0: Propósito.
1: música.
0: Ah,
1: É
0: é
1: uma
0: uma
1: música
0: banda.
1: assim?
0: Não, acho que tem uma banda de propósito.
1: Ah, será? Não entendi,
0: Tem
1: menino
0: banda de
1: Cadu.
0: propósito.
1: Então vamos ver se ele
0: Qual é o
1: sabe aí
0: nome
1: me
0: da música?
1: indicar qual é o nome da música. Tá, menino Cadu? Eu ainda não entendi. É o Carlos Eduardo, menino Cadu. E acho que ele tá aqui dando um palpite do enigma. Talvez eu sei que seja esse. Será, Didi? Será? Menino Cadu, será que é isso mesmo? E aí pede novamente aí, faz o seu pedido musical novamente pra gente entender, tá bom? Grande abraço aí pra você. Maria Zembrani, ela, boa tarde, Didi, boa tarde, Pipi. Boa, Maria Zembrani, uma tarde linda pra você também. Obrigada por vir aqui hoje dar esse oi pra gente, tá? E aí, Maria Zembrani, tem ideia de qual é o nosso enigma musical dessa tarde? Ah, manda aí o seu palpite. Ou manda também o seu palpite aí do placar que vai rodar aqui agora. Daqui a pouco vai ter jogo de Espanha e Portugal. E aí, hein? Vai dar Espanha? Ou vai dar Portugal? O que que você acha, minha amiga Maria Zembrani? Conta aí pra gente, tá bom? E grande abraço pra você, minha linda. Valeu pela participação aqui com a gente. Ó, tem algumas participações ainda por aqui, mas não vai dar tempo agora. A gente vai lá pro nosso Nacional Notícias. Daqui a pouco a gente volta e volta com a nossa entrevista de hoje.

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1: Agora são 2 horas em Brasília. Olá, muito boa tarde. Eu sou Daniel Ito e este é o Nacional Notícias com o destaque do momento. E olha, hoje as seleções dos Estados Unidos e Bélgica vão entrar em campo para decidir quem avança às quartas de final da Copa do Mundo de 2026. Isso no futebol. Só que aí fora do campo, a decisão da FIFA sobre o cartão vermelho aplicado a um atacante norte-americano, Folarin Balogun, continua movimentando aí o mundo do futebol, viu? Vamos entender melhor essa situação. Quem explica pra gente é Sayonara Moreno. Boa tarde, Sayô.
2: Oi, Daniel. Boa tarde pra você. Pois é, sobre esse assunto, viu? A Real Associação Belga de Futebol já, inclusive, anunciou hoje, Daniel, que vai contestar essa decisão da FIFA de suspender a punição e, consequentemente, a suspensão automática aí do jogador. O cartão vermelho, a gente lembra, foi aplicado na partida entre Estados Unidos e Bósnia-Herzegovina na última quarta-feira e, pelas regras, né, da própria FIFA e da Copa do Mundo 2026, Balogun estaria fora do confronto de hoje à noite. Sim. Mas, num comunicado divulgado ontem mesmo, a própria FIFA informou que a suspensão de uma partida, né, que seria essa de hoje, vai ficar suspensa por um período probatório de 1 ano. Com isso, o atacante, então, pode ser que ele entre hoje, sim, em campo para enfrentar.

agora, no caso da seleção dos Estados Unidos, o jogador vai ficar à disposição para entrar em campo no jogo de logo mais, colocando inclusive em xeque a credibilidade da própria Copa do Mundo. Vamos ver o que vai acontecer a partir de agora. Sayonara, obrigado pelas informações. 2 horas e 2 minutos em Brasília. Esse foi o Nacional Notícias. Próxima edição às 3 horas.

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2: Tá aí, gente, 2:03 em Brasília, 12:03 aí da região do Alto Solimões. Vamos lá pro nosso bate-papo de hoje, gente.
3: Papo reto.
2: E olha só, a restrição do uso de celulares nas escolas completa um ano com resultados que começam aí a aparecer. Uma pesquisa nacional do Ministério da Educação revela que a maioria das escolas brasileiras já implementou a lei e que gestores e educadores têm observado mudanças. Então, vamos conversar com a Ana Lígia Scacchetti. Ela é diretora executiva da Associação Nova Escola e ela está aqui para falar um pouquinho sobre essa questão para a gente. Oi, Ana Lígia, uma ótima tarde a você, tudo bem?
4: Oi, tudo bem, Edileia? É um prazer estar aqui com vocês. Boa tarde.
2: Boa tarde, Ana Lígia. Ana Lígia, conta pra gente, né, que as restrições ao uso de celulares nas escolas tá aí completando um ano e os primeiros resultados começam a aparecer. Mas aí, qual é a sua avaliação? Qual é o principal balanço desse período?
4: Bom, o Ministério da Educação divulgou na semana passada uma pesquisa, né, que consolida os resultados desse primeiro ano. E é super relevante ver que 92% dos gestores escolares, ou seja, os diretores, disseram que a lei já está sendo implementada nas escolas em que eles trabalham. É, apesar de ser um número muito alto, né, 92%, 45% deles consideram que a implementação está de fato consolidada. E 47% relatam que ainda estão trabalhando, ainda tem alguma dificuldade. O que está super dentro da normalidade. É difícil realmente implementar, né, na escola como um todo uma mudança de regras assim. Então é bom que os gestores, os diretores percebam que eles já começaram, mas que ainda tem algum trabalho a fazer, né? Agora pela frente vem o segundo ano de implementação dessa lei, então o trabalho continua nas escolas.
2: É, muito bom. Você acredita que nos intervalos os estudantes voltaram a ter momentos de conversas, de interação, os professores relataram menos interrupções?
4: Sim, é que tem tanto benefício dentro da sala de aula como fora da sala de aula. Em algumas escolas, a proibição do celular aconteceu nos dois ambientes. Tem escolas em que fora da sala de aula, os alunos ainda usam o celular. Então, aí você não vai ter um ganho tão grande para a questão da convivência, né? Mas entre os benefícios identificados pela pesquisa, tem, de fato, a questão da concentração dos alunos. Então, dentro da sala de aula, os alunos que levavam o celular, usavam o celular dentro da sala de aula, né? E que agora não podem mais usar, obviamente, prestam mais atenção, estão mais conectados à aula, o que tende a direcionar os resultados também para a aprendizagem, né, que leva um pouco mais de tempo a ser verificado, mas também se espera que chegue nos resultados de aprendizagem, e o ganho também com a socialização. Então, mesmo se o aluno só não puder, só não utilizar o celular dentro da sala de aula, ele também vai socializar mais com os colegas ali naquele ambiente. Quando os alunos não usam fora da sala de aula, aí teve vários relatos de ganho, né, na socialização entre os jovens, entre os adolescentes que costumavam estar com o celular e que agora precisam, né, ou têm o benefício de poder conversar, trocar ideias com os colegas, jogar, enfim. Aí depende também das oportunidades oferecidas por cada escola ali no espaço do intervalo.
2: Perfeito. Mas também

0: A gente tem que equilibrar, não é isso? A escola pode fazer isso, equilibrar a restrição do celular com o uso da tecnologia para fins pedagógicos, Ana Lígia?
1: É, isso é essencial. É, a lei prevê que o celular possa ser usado para fins pedagógicos e é importante que ou o celular ou outros equipamentos, né, sejam utilizados para garantir que a tecnologia esteja dentro da escola. A gente, na nossa escola, a gente tem várias pesquisas olhando para isso. Uma delas é sobre inteligência artificial, né, que é um dos grandes temas ligados à tecnologia atualmente, e a pesquisa mostra, por exemplo, que 79% dos professores brasileiros já estão usando inteligência artificial e que eles veem que os seus alunos também usam isso. Então, é importante, a escola é o lugar em que a gente aprende a usar a tecnologia, em que a gente aprende a refletir sobre a tecnologia. Então, mesmo que o celular, por exemplo, não seja utilizado ali dentro da sala de aula, ele precisa ser objeto de discussão. Então, falar sobre como usar o celular de maneira responsável, como usar a inteligência artificial, por exemplo, de maneiras positivas, é parte do objetivo da escola. São temas que não podem deixar a escola, mesmo que o celular não seja mais utilizado no dia a dia da sala de aula.
0: Ah, eu gostei dessa sua fala, né? Justamente porque a gente vem cobrando justamente a educação digital. E se dentro de sala de aula os professores não falarem, como é que vai ficar essa questão, né? E é isso, né?
1: Exatamente.
0: Ensinar como usar a inteligência artificial para benefícios, né, Ana?
1: Sim, totalmente. A gente vive numa sociedade que é mediada por tecnologia. Não tem como ignorar que a tecnologia faz parte das nossas vidas, né? Pelo contrário, a gente tem que pensar como esse jovem que está na escola hoje, ele vai ser um cidadão que usa a tecnologia para se comunicar melhor, para produzir conteúdo, para disseminar as ideias dele com respeito, né? Entendendo quais são os efeitos de uma informação que ele compartilha com outras pessoas, como confiar ou não confiar em determinadas fontes de informação. Tudo isso é conteúdo que tem que estar dentro da escola, dentro da sala de aula, sendo trabalhado pelos professores e pelos alunos.
0: Isso mesmo. E você, diante desse estudo e do que você percebe, Ana Lígia, a adaptação a essa nova regra, ela foi aí tranquila? Ela ainda enfrenta a resistência de alunos e também da família?
1: O que nós temos visto, assim, nós na nossa escola estamos o tempo todo conversando com professores, visitando escolas, né? Então, o que a gente vê é que a lei ela ainda está em implementação, e é normal, né? Então, tem escolas em que, de fato, nós vemos que não tem mais celular, o celular deixou de fazer parte ou está guardado, né, em algum lugar com segurança. Mas tem escolas em que a gente ainda vê que as regras foram ou muito flexíveis ou foram flexibilizadas, porque nós vemos ainda jovens usando o celular, por exemplo, no intervalo, sai, vai, levanta da aula e já pega o celular, né? Então, em alguns lugares, a lei ainda está em processo de implementação. É normal que tenha resistência, seja dos alunos ou seja das famílias, mas o importante é que seja feito um combinado com toda a comunidade escolar. Então, além dos diretores, dos coordenadores pedagógicos, dos professores pensarem sobre isso, essa conversa tem que ser compartilhada com os alunos e com as famílias, até para que as famílias entendam por que que isso está acontecendo, qual é a importância de ser combinado, por exemplo, sobre o tempo de tela que a criança ou o adolescente vão ter, não só na escola, mas em casa também, né? Então, essa reflexão, ela precisa também chegar até as famílias. E aí sim, as regras podem ser feitas, incluindo todos esses públicos, porque os estudantes, se eles entenderem e se eles forem parte dessa construção, a tendência é que a resistência seja melhor, né? E que eles também possam colaborar com a definição de regras que funcionem para todos, que sejam possíveis para todos.
0: É verdade. E como você mesmo colocou, né? Quando as regras são bem explicadas, a comunidade escolar participa desse processo, a adaptação tende a acontecer de uma forma mais tranquila, não é isso? Com
1: Isso
0: certeza.
1: mesmo.
0: Olha só. E aí, para os jovens, né, que estão se preparando, né, para o Enem ou até para outros vestibulares, desenvolver mais foco durante as aulas. podem fazer aí uma diferença muito grande no desempenho deles lá na frente, né? Isso, Ana Lígia.
1: Sem dúvida, sem dúvida. O tempo em que esse jovem está na escola precisa ser aproveitado para o aprendizado, né? Então, às vezes, ele tem 4, 5, 6 horas do dia em que ele vai estar dentro da sala de aula e que, se ele não estiver olhando para o celular, ele vai poder, de fato, se dedicar àquele conteúdo, àquela aprendizagem que está sendo abordada ali. Mas também vale pensar que, nos momentos fora da escola, né, a tecnologia pode ser uma aliada desse jovem para que ele tenha acesso a outros conteúdos, a outras oportunidades de estudar, de se preparar, né, seja para o Enem, para vestibular, para, enfim, para sua carreira, né? Então, olhar para a internet, para a tecnologia, não só como um espaço de diversão, mas também como um espaço de aprendizagem, de investigação, de ter acesso a outras visões, a outros mundos e de estudar, né? De poder estudar para vários planos que certamente esses jovens têm.
0: Isso mesmo, né? Sem falar que muitos também devem ficar muito ansiosos, né, de não poderem consultar o celular lá o tempo todo, né? Isso traz uma questão de saúde mental dos estudantes. Você acredita que essa medida também contribui para melhorar essa questão da saúde mental?
1: É, sim, de fato é possível que o jovem fique ansioso, uma vez que ele fique sem o celular, porque eles estão acostumados, né, a ter o celular o tempo todo. Mas é importante que, mais uma vez, que isso seja conversado, e em alguns casos, né, pode ser feita uma implementação dessa nova regra aos poucos, né? Então, combinar com os jovens, por exemplo, a cada dia ficar um pouco mais de tempo sem o celular, isso tanto na escola como em casa, né? Não precisa ser uma coisa brusca, pode ser feita um combinado ali, paulatino, né? De ir aos poucos, incluindo na rotina do jovem esse tempo sem celular. Porque aí sim ele vai ver benefícios, aí sim ele vai poder entender como isso é melhor para ele. E também pensar como a escola se prepara para isso, não só olhando para a restrição, mas também pensando como é que a gente pode ajudar o professor a lidar com isso, a trazer educação digital, né, de uma maneira profunda e significativa para os jovens. Como é que a gente pode preparar os espaços da escola para que, quando o jovem está no intervalo, ele não vai ter o celular ou não vai querer o celular, mas ele tem ali outras opções, tem opções de fazer esporte, tem opções de ler livros, tem opções de clubes, por exemplo, né? Então, fazer ao mesmo tempo a oferta dessas alternativas, ao mesmo tempo que você tira o celular, também pode ajudar

0: De alguns dos próximos passos que elas precisam seguir, né? Então, tem escolas entendendo que ainda precisam investir nos combinados com as famílias, tem escolas percebendo que ainda precisam colaborar com a formação dos professores, ou que ainda precisam dos pátios, das quadras, dos espaços, vários aspectos ainda a serem cuidados, e que podem ser cuidados agora, no segundo ano e sempre, né? Porque a lei, ela tem precisa ser cuidada para que ela continue virando realidade e trazendo benefícios à aula.
1: Com certeza. Nossa, Analígia, bacana. Qual mensagem assim você deixaria aqui, né?
0: Pensar um pouco mais sobre isso, testar também para cada um deles, né? Testar, ficar um tempo sem celular e ver o que, que você faz nesse tempo, quais são os benefícios que você sente, mesmo no seu tempo de lazer, né? Não só na escola. E perceba que tem outras coisas a serem vistas, outras coisas a serem apreciadas, pessoas com as quais talvez você não conversaria e que você vai começar a conversar. Então, acho que é um exercício saudável para todos nós e também para os jovens, né? Que podem abrir aí as possibilidades, abrir a mente para outras impressões que eles não estariam vendo se estivessem só focados no que o celular traz para eles.
1: É isso mesmo. Oh, muito obrigada, Analígia, pela nossa conversa. Esse é um tema que convida todos nós, né, para a gente refletir sobre como encontrar esse equilíbrio, né, entre tecnologia e aprendizagem. E é sempre bom a gente ouvir aqui opiniões. Obrigada pela sua participação e até uma próxima oportunidade.
0: Eu que agradeço. Uma ótima tarde e até a próxima.
1: Até a próxima. Muito bom, gente. Conversei então com a diretora executiva da Associação Nova Escola, Analígia Scacchetti. E falamos aqui sobre o primeiro ano, né, da lei que proíbe a restrição de usos de celulares nas escolas. Muito bom, galera! Que fica, né, esse recado aí pra gente, né? Que a gente pode, né, ajudar os nossos jovens, e a escola também tem esse papel de unir, né? A gente pode usar o celular na escola de uma forma mais pedagógica, de uma forma que possa usar para o aprendizado real. E a gente também, né? Muitas vezes a gente fica horas e horas rodando, né, de uma rede social e fica, em vez de estar aprendendo algo novo, com as ferramentas que a gente tem, né? De saber sobre alguma história, tudo para levar, né, gente? Do que só ficar vendo videozinhos e também não ter nenhum aprendizado. Fica também essa dica para todos nós, né? No final, todos nós precisamos ter essa educação digital. Bora lá, vou pagar a busca, já tem um monte de gente aqui pedindo. Vamos com qual primeiro, Pipi? Vamos de Roberto Carlos, é isso? Como é que é a minha primeira vez? Você ainda lembra? Ah, então vamos lembrar essa música.

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4: Gente, 2:29 em Brasília. E aí já rodamos também, né, a música Amiga. Milena pediu pra gente De Quem é a Culpa, com Marília Mendonça. Valeu, Milena! E aí ela tava me explicando: Didi, a música que o Cadu quer ouvir é Manda Áudio, da Bósito. Ah! Aí aquela assim, manda áudio, quero ver se tem saudade no seu tom de voz, no seu alô. Dá pra saber se ainda pensa em nós. Se o problema for amor, pode voltar que ainda tem. Que música interessante. Olha só, Milena. Gostei. Olha, ó, não tentei nem cantar, Milena, porque eu realmente eu acho que eu nunca ouvi essa música e nem sei qual é o ritmo. Mas Pipi já colocou ela aqui. Já, já a gente ouve sim. Beijão, Milena. Obrigada pela ajuda, tá? A Lu também tá aqui, falando boa tarde, Didi, boa tarde, Pipi, boa tarde a todos. Didi, eu gostaria, se possível, por favor, e se der, claro, eu gostaria de ouvir a música com Reinaldo, Bom Dia, Meu Amigo. Aí ela falou, Didi, amo essa música. Opa, Luzinha, já, já, a gente ouve sim, com muito amor, com muito carinho aqui, tá? Só aguenta aí, deixa eu só ouvir o Felito, o que é que ele nos diz aqui? Fala, Felito, manda aí a sua mensagem.
5: Boa tarde, tudo bem? Didi, eu quero que você rode pra mim
4: sim
5: a música com José Augusto, Sono pro Sonho.
4: Ah, só é boa. Curtir,
5: tá bom?
4: Tá bom.
5: E, tchau, amiga. Fica com Deus. Um abraço, seu amigo Felito, da Bahia, porque nós curtimos o maravilhoso programa.
4: Tá.
5: Ó.
4: Tá bom.
5: Tchau.
4: Tá bom. Então, fala aí pra mim, você e Félix, qual é o palpite de vocês pro jogo de Portugal e Espanha? O que você acha? Vai dar Espanha? Vai dar Portugal? Tem Cristiano Ronaldo, gente, jogando então hoje, hein? Quero ver, Felito, me fala, quero saber. E você, Luzinha, arrisca aí um palpite também ou você não gosta muito de futebol, Luzinha? Volta aí pra mim, tá bom? Meu amigo, menino Cadu, então, já achamos aqui, tá? Vamos ver se a gente roda daqui a pouquinho. Enquanto isso, deixa eu só falar aqui com a minha amiga Maria Zembrani. Ah, Maria Zembrani chegou aqui pra dar o palpite dela, Pipes. Será que ela tá certa? Será que ela acertou aqui o nosso enigma musical? Não é, Maria Zembrani, tem certeza? Os passarinhos estavam aí voando, menina. Eles voaram por aí, deram esse palpite pra você? Ah, mas será que eles estão corretos? Será que você não caiu no golpe do passarinho? Olha o golpe do passarinho! Depois vocês caíram aí no golpe do passarinho, gente! Ai, ai! Rosângela também, né, Rosângela? Você deu o palpite aqui do nosso enigma. Será que você também não caiu no golpe do passarinho, Rosângela? Não é, gente? Vocês têm certeza que esse palpite tá certinho? Pipi tá desconfiado. Pipi, você caiu no golpe do passarinho? Ah, caiu no golpe das passarinhas. Aí você acha bom, né? Ah, meu Deus do céu. Você só quer cair no golpe das passarinhas, né, Pipica e Abi? Você também, Patrícia? Não, nas passarinhas não, né? Dos passarinhos. Ela desistiu. Ai, ai. Vambora, Pips. Vamos botar música pra esse povo. Qual que a gente vai agora?
6: De propósito.
4: De propósito. Manda o áudio, né, menino Cadu?

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1: Tá aí, olha só, manda áudio. Boa, menino Cadu. Gostei, não conhecia não, viu? Grande abraço e obrigada, Milena, por ter também me ajudado aqui. Valeu, Milena. Já que é pra mandar áudio, eu vou tocar aqui, gente, uma notícia, uma reportagem da Priscila Terezo, que fala das inscrições do ProUni, que para o segundo semestre começa agora no dia 7, terça-feira. Vamos ouvi-la.
2: Interessados em uma vaga no ProUni, o programa Universidade para Todos, que oferece bolsas de estudos no ensino superior, devem ficar atentos. As inscrições para o segundo semestre começam amanhã. Para concorrer ao processo seletivo, o estudante precisa ter completado o ensino médio e ter participado das edições de 2024 ou do ano passado do Enem, Exame Nacional do Ensino Médio, com 450 pontos na média das provas e sem zerar a redação. Também é necessário atender a pelo menos uma das seguintes condições: ter feito o ensino médio todo em escola da rede pública, ou ter estudado ensino médio total ou parcialmente em escola particular, na condição de bolsista integral ou parcial, ou ser pessoa com ou ser professor na rede pública de ensino, caso deseje concorrer aos cursos de licenciatura e pedagogia destinados à formação do magistério da educação básica. Nesse último caso, não se aplica o limite de renda exigido.

0: aos demais candidatos. As inscrições são gratuitas e feitas exclusivamente pela internet, por meio do Portal Único de Acesso ao Ensino Superior, até sexta-feira, 10 de julho. No momento da inscrição, o candidato deve optar por concorrer às bolsas destinadas à ampla concorrência ou aquelas destinadas à implementação de políticas afirmativas referentes às pessoas com deficiência e autodeclaradas indígenas, pardas ou pretas. Importante destacar que o edital do ProUni não permite a inscrição para quem declarou ter participado do Enem na condição de treineiro, ou seja, quem fez as provas do exame antes de concluir o ensino médio. O resultado da primeira chamada do ProUni está previsto para 15 de julho. Da Rádio Nacional no Rio de Janeiro, Priscila Terezo.
1: Tá aí, gente. Lembrando que as inscrições são gratuitas e feitas exclusivamente pela internet, por meio do Portal Único de Acesso ao Ensino Superior, e vai até sexta-feira, 10 de julho. Vamos lá, vamos seguindo agora, Pipi. Tem mais música pra gente pagar, né? Reinaldo, bom dia, meu amigo. Vou ouvi-lo.

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1: Aí, gente, Luzinha! Espero que você tenha curtido aí sua música. Ela falou, obrigada, amiga. E aí ela falou, Didi, eu não sou muito fã de jogo. Quando é do Brasil, eu até gosto. Mas quando é outro país, eu não curto. Ah, então beleza, amiga. Ah, gente, eu gosto de ver os jogos. Eu acho bem bacana, super emocionante. Noite, eu acho maravilhoso. Patrícia já tá aqui aprontando. Fala, Celídia.
2: Oi, boa Celídia. Tarde, Dileia. Boa tarde, boa minha tarde, amiga. Amiga. Minha amiga meiga, carinhosa, sorridente, risonha.
1: Opa, tamo aqui sempre.
2: Ô, Didi, estou aqui na Fazenda Ponto de Encontro, te ouvindo, tá?
1: Sim.
2: Cheguei ontem da cidade de Rio do Prado, onde eu participei de uma festa maravilhosa, um show.
1: Ah.
2: Bem lindo, lindo, lindo. Sabe de quem, minha amiga?
1: De quem,
2: sabe de quem?
1: Amiga?
2: Sandro Lúcio.
1: Sandro Lúcio.
2: Ele faz um show maravilhoso de Leia. Ele faz um teatro musical, sabe? As apresentações no palco, muito bonita. Conversa com o público.
1: Olha.
2: E o nosso amigo já tá numa idade boa, né? Seus 70 e tantos.
1: Gente, tudo isso.
2: Acho que
1: uns
2: 75 pra lá ele já tem. Tá com a dificuldade de andar um pouquinho,
1: Pipi?
2: A perna puxando, mas tá fazendo show. A voz tá maravilhosa ainda, né? Fazer igual ele fala, um abraço do Sandro Lúcio!
3: Um abraço pro Sandro Lúcio!
1: Ah, que legal, gente! Eu sempre lembro, né, de uma música do Sandro Lúcio, que era bem engraçada, que a gente nem pode tocar mais hoje. Mas, nossa, Celídia... Ele é um cantorzão muito bom, viu? Beleza! Ele vinha muito aqui, Pipi? Olha só! Ah, Celídia, então, teve a alegria de ir nesse show. Obrigada por compartilhar, amiga! Um beijão carinhoso aí pra você. E olha, depois você me mostra fotos. Você tirou fotos desse momento? Depois me mostra, tá bom? Beijão! Marira Di, querida! Como é que você está? Marira Di, que até hoje foi lembrada pelo aniversário. Meu Deus, menina! Essa é a mulher mais famosa da Rádio Nacional da Amazônia, hein? Mas ela quer que a gente cante parabéns, Pipi, pra Zezé! E pro Paulo Nonato, que é o Paulão. E ela deseja tudo de bom pra eles, que essa data se repita por muitos e muitos anos. E felicidades a eles! Que bom! Então, Zé, receba aqui também os parabéns da amiga Marirandi, que veio aqui também para desejar o melhor para você, com saúde e muitas bênçãos. E o Paulão, hein? Paulão de Açailândia, como é que ele fala, Pips? Ele não é gás, mas já foi, né? Como é que... Ele tem essa frase dele. Paulão, saúde aí para você. Muitas bênçãos também para ti, querido. Tá aí, Marirandi, lembrando dos aniversariantes. Ela que é a mulher mais famosa, que é a aniversariante mais famosa, que recebeu mais mensagens nessa rádio. Eu acho que ela não bate... É o maior recorde é dela, viu? Eita, Marirandi. Beijão carinhoso aí para você. E ela também tá dando palpite aqui no nosso enigma musical, Pipi. Será? Tem certeza, Marirandi? Não quer mudar? Você vai confiar aí nesses passarinhos? E se esses passarinhos estiverem te dando um golpe, hein? Meu Deus, será que esses passarinhos estão dando golpe, Pipis? Cuidado, Pipis. Passarinho dando golpe aí, hein? Vai ficar... Vai ficar sem, viu? Ai, ai. Bartô ligou aqui pra gente, foi isso? E pediu música. Ê, Bartô, grande abraço aí pra você, menino. E qual vai ser a música do Bartô, Pipi? Tá lá em casa, vamos curtir então.

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1: Aí, grande abraço aí, valeu, menino. Ó, Rosângela aprontando mais aqui com a gente. Ó, só sei que por meio da inteligência artificial, gente, eu vivo grandes sonhos aqui com a Rosângela. Eu sou jogadora de futebol e agora eu tô fazendo um passeio numa fazenda. Para vocês passeando, fazer um passeio rural. Aí a gente tá num Jeep daqueles mais antigos. Aí a Patrícia é a nossa motorista aqui, ó. Pipi tá no banco do lado, né, na frente, com o seu crachá, né, Pipis? Seu pezinho de vitória. E eu tô atrás, gente, toda felizona, só curtindo o passeio, vendo esse verde maravilhoso de fazenda. Você ficou, Pipis, você só vai na buleia, né? Eita, Pipis, você só gosta, né? Pega a janelinha e vai, né? Vambora, obrigada, amiga. Você é demais. Beijo. Fala, Felito, o que você manda aqui, meu amigo?
2: Ô, Didi, eu quero a música. Didi, você roda pra mim a música com... É...
1: Não, já rodei a sua música.
2: João Gomes, eu tenho a senha. Eu gosto muito da música dele, essa música, viu? Tá bom? E sobre o jogo, meu irmão, eu não ligo muito o jogo, não. Eu acho que é 1-0. Portugal.
1: Pra Espanha? Portugal?
2: Não sei, não.
1: Ah, eu então acho. Tá, hein?
2: Tchau, amiga. Fique com Deus.
1: Então, vamos ver. Uau,
2: boa tarde pra você.
1: O Felito, então, colocou 1-0 pra Portugal. Primeira pessoa que tá aí apontando Portugal como quem pode ganhar aí. Valeu, Felito. Legal. Então, a gente vai de Altea, senha. Peraí, Pepe tá procurando, hein, Felito? Beijo aí, carinhoso aí pra você. Deixa eu ver se a Lídia voltou aqui. Fala, Celídia, o que você manda, mulher?
3: Oi, só tem um trechinho do show dele aqui que tá mais que tá legal, eu vou te mandar. O outro não tá tão legal,
1: ah,
3: entendeu?
1: Tá joia. Deixa eu dar uma olhada então nesse show. Ó, ele é bonitão. Pipi já esteve com

Aê, gente! A busca de hoje é com Elis Regina, Fascinação. Esse é o nosso enigma musical desta tarde. Aê! Força, meu amigo Isaías! Como é que você tá? Isaías Botucatu, tá oi aqui pra gente. Muito bom, gente! E vamos ver então quem acertou, Pipes. Rosângela, Maria Zembrani, Maria Irandi, Milena e Luciana. Vocês acertaram. Parabéns, meninas queridas. E quem foi a mais rápida do teclado, Pipes? Quem foi que acertou rapidinho? Sabe quem? Sabe quem? Foi ela, minha amiga Luciana. Como sempre, ela arrasa aqui nos nossos enigmas, né? Oh, meu Deus! Mas que bem, esse foi o nosso enigma. Foi assim, de despedida, né, Pipos? Foi um sonho que acabou. É isso, gente. Mas seguimos, né? Ó, deixa eu falar pra vocês. Juju tá de férias, né? Ela já deve ter comentado com vocês. E a gente, então, vai entrar em rede com a Rádio Nacional AM de Brasília. Então, vocês vão acompanhar o Tarde Nacional com eles, tá? E aí, eu vou ficando por aqui. Obrigada. Que seja uma semana maravilhosa pra todos nós. Que a gente supere esse jogo do Brasil e viva momentos alegres. Quem sabe aí tem vários jogos ainda bem bacanas. E a gente termina com o João Gomes. Eu tenho a senha. Vamos que vamos. Grande semana pra nós, gente. Tchau, tchau. Até amanhã, meu povo.

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1: Agora são 3 horas em Brasília. Olá, muito boa tarde. Eu sou Daniel Ito e este é o Nacional Notícias com um destaque do momento. Falar sobre o tarifaço dos Estados Unidos, porque uma pesquisa da CNI fez uma nova projeção sobre os impactos de possíveis novas tarifas dos Estados Unidos aqui na nossa indústria brasileira, viu? Nesse momento, o tarifaço está em discussão numa audiência pública lá em Washington, capital norte-americana. E quem fala sobre o assunto com a gente aqui no estúdio é o repórter Gabriel Brum. Muito boa tarde, Gabriel.
2: Boa tarde, Daniel. É o seguinte, mais de 4 mil produtos brasileiros podem ser impactados pelo tarifaço de 37,5% dos Estados Unidos contra o Brasil.
1: Nossa.
2: Segundo a CNI, a Confederação Nacional da Indústria, isso equivale aí a quase 15 bilhões de dólares em exportações.
1: Uhum.
2: Segundo a entidade, entre os produtos que podem ser afetados estão o ferro guza, usado na fabricação de aço, a madeira, o granito, o açúcar de cana, o tabaco, entre outros. E o Brasil é o país que mais vende esses itens aos Estados Unidos.
1: Uhum.
2: O presidente da CNI, Ricardo Alban, diz que em termos econômicos e técnicos, esse tarifaço não tem o menor sentido.
3: O Brasil é deficitário na balança comercial com os Estados Unidos. Nós temos nessa nossa relação uma relação de complementariedade de capital importância para ambos os lados. Tem uma ideia, cerca de 11 dos 13 maiores produtos de exportação que serão afetados, eles são, o Brasil é o principal fornecedor para os Estados Unidos, ou seja, também afeta os interesses americanos.
2: Bem, Daniel, esses 37,5% são duas taxas, uma de 25% com base numa investigação comercial por supostas práticas anticompetitivas,
1: uhum,
2: em que um dos alvos é o PIX,
1: uhum,
2: e a outra de 12,5% foi proposta com base na acusação de que o Brasil não fiscalizaria direito a importação de produtos feitos com trabalho forçado.
1: Uhum.
2: A decisão final sobre a aplicação dessas tarifas está marcada para 15 de julho, Daniel.
1: Fica a expectativa, então, se os Estados Unidos vão confirmar ou não a aplicação desse tarifaço aqui na indústria brasileira, que, como disse

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Olá, muito boa tarde, minha gente querida de Tabatinga, Benjamin Constant. Alô, você que está ligadinho com a gente em Atalaia do Norte, São Paulo de Olivença, Amaturá, Santo Antônio do Içá, Tonantins, Jutaí, Fonte Boa. Você que já está na sintonia da Rádio Nacional, a mais querida do Brasil, nosso muito boa tarde. Buenas tardes, Colômbia, Peru, no Mangueira, na Caruca, todos os povos indígenas do Alto Solimões também ligadinhos com a gente. Muito boa tarde, uma maravilhosa semana, apesar, gente, de termos aí o domingo de muita tristeza, né? Vocês já se recuperaram aí da derrota do Brasil? Não deu, né? Não deu, gente, né? Fizemos aí a nossa parte de torcer bastante, vibrar, investir, né? Pessoal aí que comprou camisa cara, 300, 400, aí eu fui na minha econômica mesmo, né? Mas não deu. Nossa parte nós fizemos. Dessa vez não veio Hexa, né? Vamos adiar mais um ano. 28 anos aí de espera, mas ainda não veio. Mas uma hora recuperar dessa queda. Assim eu espero. Esperamos. Tudo bem com você? Como você sobreviveu aí a essa derrota do Brasil? Já está tudo certo? Eu espero que sim. E apesar, né, dessa triste notícia da eliminação da nossa seleção brasileira, você esteja bem, com muita saúde, que tenha descansado um pouquinho, aproveitado os amigos, a família. Espero que esteja tudo bem, porque já começamos uma nova semana. Hoje é 6 de julho de 2026 e queremos começar desejando aí boas coisas para a sua vida, tá bom? Uma semana de muitas conquistas, realizações, projetos em dias realizados, percorrendo cada dia uma luta, né? Cada dia temos que estar aí posicionados em fazer aquilo que é importante para nossos sonhos, para as nossas famílias, para o nosso trabalho, para a nossa vida, né? Então, desejo tudo de bom para você nessa semana que se inicia. E a nossa reflexão hoje é sobre estar preparado, é menos ter tudo sobre controle e mais sobre estar disposto a agir. Ninguém está 100% pronto para os desafios da vida ou mudando, mas o real vem da sua capacidade de se adaptar com os próprios erros e dar o primeiro passo, mesmo com medo. Nós devemos estar comprometidos com nós mesmos e com o que nos propomos a fazer todos os dias. Então, é preciso saber viver, como canta os nossos aí brasileiros Titãs, que é a primeira música que nós vamos ouvir agora e dedicar para você.

Maravilha, minha gente, você está ligado na Rádio Nacional. Muito boa tarde para você que sintoniza a Rádio Nacional neste momento. Se você estiver almoçando, bom almoço para você. Para você que já está chegando no trabalho, tá aí tomando bola, né, ou não, alguma embarcação, algum comércio, ligadinho na Rádio Nacional. Bom trabalho para você nesta tarde de segunda-feira. E eu sou Mislene Ferreira, vou ficar até as 15h com você na apresentação, na produção e também nos trabalhos técnicos do programa Tarde Cabocla. Comigo, Tená e Carlos Sena, eles são gerente e gerente executivo da Rádio Nacional. Na recepção hoje, nosso amigo Valdomiro, ali atendendo carinhosamente, né, quem chega aqui para utilizar o serviço da Rádio Nacional ou também para deixar o seu recado, o seu alô, né? E lembrando que o melhor do programa Tarde Cabocla é a sua participação, é a sua companhia, e o telefone já está liberado, 97984071680 é o número para você mandar o áudio, a sua mensagem, o seu pedido musical, o seu alô, o seu recado, a sua informação aí da sua comunidade. E falando em informação, o programa Tarde Cabocla está recheado de informação para você hoje, muito boas, né? Vamos trazer, hoje é de segunda-feira, toda segunda vocês sabem, né, que a gente tem o quadro Rádio Previdência sobre informações fiduciárias. E o tema de hoje, gente, está muito importante. Nós vamos conferir um tema sobre pensão por morte para companheiros não formalizados, né? As pessoas que não conseguiram casar, formalizar sua situação civil e, infelizmente, aí, né, perdeu um dos parceiros. Como fazer, né, para comprovar, né, quais os direitos que você pode recorrer e de que forma, né, para ter a pensão por morte, mesmo que não tendo aí a sua situação civil formalizada, né? Então, vamos ter aí o especialista Ricardo Gaspar, da Previdência Social, falando sobre esse tema, e eu convido você a ficar aí ligadinho. Já já, às 13h30, a gente vem com o quadro Rádio Previdência. Temos também a participação da Mara Régia com o seu Viva Maria, falando do Brasil além da Copa do Mundo, né, gente? Porque a Copa do Mundo nos deixou muito tristes, tristonhos, queríamos o Hexa, mas o Brasil continua, não acabou não, né? Vida que segue. E ela traz essa informação no Viva Maria de hoje. Temos também Kátia Franco com o boletim informativo, com notícias para você. E, é claro, a sua participação

O seu alô, o seu recado, o seu beijinho, o seu cheiro, a sua mensagem, o seu convite aqui na programação da Rádio Nacional, né? De interação aí com os eventos culturais, sociais da nossa região. Então, Tarde Cabocla tem tudo isso e muito mais para você. Um alô todo especial para quem nos acompanha nas comunidades ribeirinhas, indígenas, né? Ai, gente, as comunidades ribeirinhas tá tudo muito seco, secou rápido demais. Sábado eu tive no porto aqui de Tabatinga, levei um susto. Eita, tá seco, secou assim do dia para noite, muito rápido, né, gente? Força aí para vocês. O pessoal que gosta de pescar aquele mandim, aquele peixinho nas praias que estão gostando muito, né? É, aqui já tá rolando um combinado nos bastidores da Rádio Nacional, né? Eu acho que agora até os panemas vão pegar peixe, é, Valdomiro? Segundo o Chuchu, que já foi lá fazer o teste, tá dando peixe, mas vai ter que ser o jeito pescar, né? Porque para comprar tá caro, né, gente? O que que aconteceu? Que você tá chegando, peixe continua caro, né? Eita, minha gente, vamos pescar então. Para as pescarias. Um abraço para minha nova bença, minha mãe. Espero que a senhora esteja bem. Um beijo, minha lindona. É, também para o seu Felipe, para toda a família aí, para todos que estão ligadinhos, né, nas comunidades aqui da Norte 1, Norte 2 em Tabatinga, estrada que liga Atalaia Benjamin Constant. Um super abraço para você que está ligado aqui na sede de Tabatinga, nos bairros da cidade. Muito obrigada mesmo pela sua sintonia. Um alô todo especial para a família Noronha inteira. Silene, Silene deve estar brava comigo. Não deu certo, Silene, na sexta-feira. É, minha consulta atrasou. Ih, minha irmã, foi muita coisa, tá bom? Mais uma hora eu chego. Não fique triste, não fique triste, por favor. Um abraço para todos que estão sempre ligadinhos conosco aqui no Tarde Cabocla. Deixa eu trazendo mais uma música para você curtir nessa tarde. Ilha do Amor, com Marco Monteiro. Já já eu volto com a previsão do tempo para você.

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0: E você curtiu Pedro Bernal com a música Chuva e Amor. É, minha gente, falando em Pedro Bernal, nós estamos aí há poucos dias do Festival da Confraternidade Amazônica aqui na nossa Tríplice Fronteira. Na próxima semana, dia 15 de julho, começa esse grande festival, né, que traz o intercâmbio das culturas do Brasil, Colômbia e Peru. Muitas coisas boas vão acontecer, né? Muitas exposições de artesanato, culinária, shows, ações culturais. Vai ser mais um evento marcante na nossa fronteira.
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0: Tempo nesta segunda-feira aqui em Tabatinga, Benjamin Constanta, Laio do Norte, Fronteira, Letícia, também Santa Rosa, Islândia no Peru, é de poucas nuvens, a nublado, com possibilidade de chuva, umas áreas isoladas, temperatura vai ficar em 32 graus, a mínima 23 graus. Amanhã também o tempo será parecido, de poucas nuvens, a parcialmente nublado. A temperatura, a mínima vai ser a mesma, de 23 graus e a máxima de 1 para essas regiões. Seguindo em São Paulo, Maturai, Santo Antônio do Içá, hoje céu claro nublado com possibilidade de chuva em áreas isoladas. Temperatura máxima por lá, 32 graus e a mínima 23. E segue essa previsão também para amanhã, municípios do Alto Solimões. Né? Já Tonantins, boa também, parcialmente nublado a nublado, com pancadas de chuvas em áreas isoladas. Temperatura um pouquinho mais baixa, a máxima em 31 e a mínima um pouquinho mais alta, em 24 graus, variando aí durante o dia. E essa previsão também vai seguir amanhã na nossa região. E como de E também atualizando você sobre o nível do rio Solimões. Nós começamos o nível do rio no dia 1º de julho em 7 metros e 20 metros. E no domingo, ontem, nós a descida de 2 centímetros, ficou em 7 metros e 5 centímetros. Hoje, de ontem para hoje, desceu, né? Aliás, subiu 3 centímetros novamente, subiu 3 centímetros, 7 metros e 8 centímetros. Então, até domingo, nós estávamos tendo sempre uma queda do nível do rio, secando, né? Muito rápido e intensamente. Aí, domingo, nós subimos 2 centímetros e hoje, segunda-feira, 3 centímetros. Então, domingo para cá, nós tivemos a subida de 5 centímetros no total do nível do rio, né? Com essa chuva, dado, tem acontecido aí essa subida das águas. Será o repiquete? Sim ou não? Ninguém sabe mais explicar, né, gente? A natureza realmente está mudada. As questões, as mudanças climáticas têm sido aí debatidas em todos os âmbitos e é necessário mesmo esse porque o conhecimento empírico, mas dando de saber que esse período já era para estar ter iniciado a descida das águas bem antes, mas vamos torcer aí que seja um repiquete, né? E que não seja essa seca aí tão amedrontadora como a gente tem acompanhado algumas informações realistas, né? Trazendo esse alerta da seca severa para que o estado do Amazonas, os estados da Amazônia geral, né, especialmente nosso aqui do Amazonas e o Alto Solimões, tem sofrido ao longo dos anos alguns impactos nesse período de seca dos rios. E E agora, seguindo com o nosso programa Tarde Caboclo, ouvindo, né, os nossos amigos e amigas, os nossos príncipes e princesa. Príncipe, a princesa Maribel já está por aqui, e o príncipe Teixeirinha também. Boa tarde, meus queridos. Tudo bem com vocês?
2: Boa tarde, amigo Len. Tudo bem? Acho que comigo está tudo bem.
0: Ai,
2: sabe
0: que
2: como foi essa manhã? Bem? Acho que comigo está tudo bem. Ai.

0: Que
1: Bacana,
0: bom.
1: tá tudo bem?
0: Comigo também,
1: Tô um
0: tirando.
1: pouco triste porque o Brasil perdeu, mas
0: Isso.
1: bola pra frente,
0: Já
1: outra
0: ia
1: vez
0: falar.
1: ele ganha.
0: Isso
1: Essa
0: mesmo.
1: música Contião, Carreiro, Rio, Piracicaba.
0: É, ouvi uma música
1: E
0: animada para animar,
1: ofereço
0: né, minha
1: para
0: amiga?
1: todas as minhas tias. Ofereço para a tia Lene, e para a tia Marli, e
0: Tá
1: para a tia
0: bom.
1: Boneca. E
0: Tá
1: para o seu
0: certo.
1: Alonso, para o tio Paulo, e a dona Francisca Costureira, e para o seu José Rodrigues.
0: Tá
1: E para o
0: bom.
1: papai também.
0: Pro
1: Tchau, boa tarde
0: papai
1: para a
0: também,
1: senhora e
0: Pepito.
1: para todos os ouvintes. Tchau.
0: Boa tarde, minha
1: Boa
0: querida
1: tarde.
0: Maribel. É isso mesmo. Tirando a tristeza da eliminação do Brasil, tá tudo certo comigo também. Eu fico feliz que você esteja bem. E eu gostei da música que você pediu, né? Para dar uma animada nesse clima aí de tristeza. Segunda-feira amanheceu triste. Um beijo, Maribel. Teixeirinha, boa tarde.
2: Boa tarde, meu irmão. Vai com você, tudo bom?
0: Tudo
2: Mais uma vez aqui
0: bem.
2: nessa tarde, passando aqui para pedir
0: Ah.
2: a música é Soraya com trio Parada Dura, tá bom?
0: Muito
2: Ofereço para
0: bom.
2: todas as minhas tias, tá bom?
0: Tá bom.
2: E como sempre também o tio Paulo, o seu Alonso, tá bom?
0: Tá
2: Até
0: bom.
2: mais.
0: Até mais. O Teixeirinha tá com a vozinha triste. Teixeirinha, o que aconteceu? É por causa do Brasil, é? Será? Tomara que seja pelo Brasil. Eu senti tua vozinha triste hoje. Teixeirinha, um beijo para você. Obrigada pela sua participação. Olha, vocês pediram músicas bonitas hoje, animadas para tirar esse clima de tristeza mesmo, né? Então vamos lá, já atendendo os nossos. Eu vou atender primeiro um, depois o outro, tá bom? Que a gente já daqui a pouco tem informação. É, quem é que pediu primeiro? Foi. É, ai, ai, ai. Deixa eu ver aqui. Foi Maribel pediu Soraya, né? Trio Parada Dura. Então vamos atender primeiro a nossa querida Maribel. Obrigada pela companhia de todos vocês e uma ótima tarde. São 13 horas e 35 minutos em Tabatinga.

0: Eita, tá aí a música do trio Parada Dura, né? Quem pediu foi, na verdade, o Teixeirinha. Um abraço, Teixeirinha. Obrigada pela sua companhia, sua participação. Um alô especial também para o seu Sebastião Ciriaco no Zoo. Está aí acompanhando a programação, ligado no Tarde Cabocla. Obrigada, Sebastião, pela sua companhia. Um abraço para sua esposa Edna e todas as músicas do programa aí dedicadas a vocês que nos dão da sintonia e companhia aqui na Rádio Nacional. Nós vamos agora de informação com o Rádio Previdência.
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0: Olá, amigos da Rádio Nacional. Está começando mais uma edição do Rádio Previdência, o espaço que leva informação e orientação sobre direitos e benefícios previdenciários para você. Hoje vamos falar sobre uma dúvida muito comum entre famílias brasileiras: o direito à pensão por morte para companheiros e companheiras que vivem uma união estável, mas não possuíam um casamento civil formalizado. Muitas pessoas constroem uma vida em comum sem formalizar a união em cartório. Nesses casos, é importante saber que a legislação previdenciária reconhece a união estável e permite o acesso à pensão por morte, desde que sejam apresentados alguns elementos capazes de comprovar essa relação. Para esclarecer esse assunto, nós vamos conversar agora com o Ricardo Gaspar de Souza. Ele é chefe do Serviço de Reconhecimento de Direitos da Superintendência Norte-Centro-Oeste do INSS. Ricardo, seja muito bem-vindo mais uma vez ao nosso quadro Rádio Previdência.
2: É um prazer estar aqui de novo, né, novamente com mais um tema aí previdenciário, né, para poder esclarecer aí para a população alguns pontos mais divergentes aí e a população ficar mais consciente do direito delas, né?
0: Muito bem. Desde já agradeço a sua disposição para esclarecer esse assunto. Ricardo, para começar, companheiros e companheiras que viviam em união estável têm direito a essa pensão por morte, mesmo sem ter formalizado essa relação por meio de documento?
2: Sim, sim. Hoje tem essa forma de comprovação, né, da união estável para que eles possam ter direito a esse benefício. Eles vão ter que ter alguns documentos, né, para comprovar essa relação, mas tem direito sim, tá? Tem direito à pensão por morte.
0: O que o INSS considera como união estável para fins de concessão dessa pensão por morte, nesses casos?
2: Sim, hoje para considerar uma união estável, o INSS utiliza de alguns documentos, né? Não são documentos, como se fala, documentos fixos, né? São alguns exemplos de documentos, né? Podem ser qualquer documento, desde que sejam apresentados documentos com data de emissão, tá? Um a menos de 2 anos do falecimento, né, do instituidor, que a gente chama, né, e outro documento com mais de 24 meses de emissão, né? Então, a gente utiliza esse critério, tá? São documentos que levam a convicção de que a pessoa vivia junto.
0: Que
2: esses
0: tipo
2: dois
0: de documento?
2: Para comprovar a união estável. Certidão de nascimento de filhos é um documento, certidão de casamento religioso, né, também não é um casamento civil, mas é religioso, mas a gente considera como um documento. Prova de domicílio, comprovante de residência, comprovante de água no nome de um, comprovante de energia no nome de outro, né? Lembrando que esses documentos aí têm que ser documentos contemporâneos, que a gente chama. O que são documentos contemporâneos? A gente verifica a data da emissão do documento, né? E essa data de emissão tem que ser anterior ao óbito, tá, da pessoa que faleceu, tá? Então, são documentos contemporâneos. Existe uma lista aqui, que não é a lista, igual eu falei, não é a lista taxativa, é uma lista exemplificativa. Qualquer documento que me leve à convicção, tá, eu posso apresentar para tentar comprovar essa união estável.
0: Entendi.
2: E o INSS exige, hoje exige dois documentos para comprovar essa união estável, né?
0: Dentro dessas opções aí que você

0: apresentou, comprovante de residência no nome de um e do outro, uma certidão de nascimento de um filho, já
1: Isso.
0: seria o suficiente.
1: Seria suficiente, tá? Se for dois documentos, aí tem que ser um dentro de 24 meses, próximo aos 24 meses, e outro mais 24 meses aí, né?
0: Entendi.
1: Do óbito.
0: E quando não existe uma
1: Existe.
0: declaração formal, né, dessa união estável, registrada em cartório, ainda é possível comprovar a relação? Quais são as outras opções?
1: Sim, mesmo que não tenha um registro em cartório, né, alguma coisa assim, pode ser comprovado isso aí com procurações, com conta bancária conjunta, com comprovante de contrato de aluguel, onde tem o nome dos dois, comprovante de imposto de renda, né, que geralmente você bota o dependente ali, tá? Então você não incide um registro em cartório, você precisa apenas de documentos que comprovam que as pessoas moravam no mesmo local, né, e conviviam ali em união estável. Tá? Então a gente não precisa dessa relação de registro civil para comprovar a união estável.
0: Um esclarecimento importante, porque de repente, se alguém pensava, para eu ter direito a essa pensão por morte, eu deveria ter o casamento no civil. Então, hoje trazemos aqui esse esclarecimento que existem outras opções de comprovar essa união estável, né, que foi real aí entre esse casal. E quais são os erros mais comuns que podem ser cometidos aí pelos segurados e seus familiares que acabam dificultando a análise do pedido de pensão por morte?
1: Que é a questão da emissão do documento, né? Geralmente eles querem comprovar com os documentos que a gente falou, mas com data de emissão posterior ao óbito, né? Então, se for com data de emissão posterior ao óbito, o INSS não vai considerar. É um documento que o INSS vai desconsiderar. Ele só considera documentos que sejam emitidos anterior ao óbito, né? Então, esse aí é o erro mais comum no ato da comprovação da união estável.
0: Então, vamos evitar esse erro, né? É ter esse cuidado aí de fazer os registros, de ter essas comprovações com a data anterior, né? Desde o início já da relação, se possível, ter alguma documentação no nome de um, no nome de outro, que vai comprovar. Para finalizar, Ricardo, que orientação você daria aos casais que vivem em união estável para facilitar essa comprovação da relação e evitar essas dificuldades futuras para os seus dependentes?
1: Certo. O mais correto seria a gente fazer um registro civil, né? Mas há casos que não consiga fazer esse registro. Então, e juntando esses documentos, né? Lembrar que esses documentos aí que ajudam a comprovar a união estável vai ser preciso em uma hora, em um momento, né, da vida deles para comprovar, não só para pensão, mas para outros atos também, né? Junto ao governo, né? Então, é bom sempre guardar esses documentos, tá? Alguns documentos aí para comprovar essa união estável, não desfazer de todos os documentos, justamente porque a gente precisa de documentos que tenha mais de 2 anos, né, para comprovar uma união estável. Então guarde esses documentos aí, né, e sempre que for apresentar ele, apresente esses documentos aí com data anterior ao óbito, que aí vai ficar mais fácil fazer essa comprovação.
0: Muito bem. E ter essa consciência, né, de uma responsabilidade aí com o seu cônjuge. Porque às vezes tem uma pessoa na relação que ela predomina, né, todos os dados oficiais, todos os registros. Então, é ter essa consciência de que dividir essas informações, sobretudo se não existe aí um casamento civil, é importante para resguardar a vida do parceiro.
1: Com certeza, seria isso. E declarar ele, né? Igual, vou fazer uma declaração de imposto de renda. Declara lá o parceiro lá na declaração do imposto de renda, né? É sempre bom declarar porque vai facilitar no futuro aí, né? Para comprovação.
0: Muito bem. Ricardo, agradecemos a sua participação. Se eu deixei de perguntar algo importante que você queira ressaltar sobre esse assunto, por favor, fique à vontade.
1: Não, acho que em termos gerais aí, acho que nós conseguimos falar aí de quase tudo, né? Não falei todos os documentos aí que poderiam, inclusive porque não são taxativos, pode ser qualquer tipo de documento, eu quero que você fique ciente sobre isso. Pode ser qualquer tipo de documento que possa vir a comprovar que eles moram juntos, que têm o mesmo endereço, né? Filhos em comum. E a questão mais mesmo da data do documento. Sempre que for comprovar aí, lembrar da data do documento que tem que ser anterior ao óbito, né? Não adianta ser um documento posterior. Mas em
0: Muito
1: termos
0: bem.
1: gerais aí, para comprovação da união estável, seria isso aí.
0: E para o pedido desse tipo de benefício, como é que faz?
1: Esse pedido da pensão por morte, né? A gente pode, o requerente pode fazer ele através do Meu INSS, do aplicativo, né, pelo 135, que é a central de atendimento do INSS, ou em direto em uma agência da Previdência Social. Tá? Em qualquer um desses três canais, consegue fazer o requerimento da pensão por morte, né, ou do auxílio reclusão. E aí vai ser analisado, e o servidor vai analisar, e vai, caso seja necessário, ele vai fazer as exigências para apresentação das documentações para comprovação dessa união estável aí.
0: Ricardo, muito obrigada por mais uma vez se dispor a trazer esses esclarecimentos para a audiência da Rádio Nacional. O Ricardo, ele é juiz de direitos da Superintendência Norte, Centro-Oeste, INSS. Muito obrigada e até uma próxima oportunidade.
1: Muito obrigado a vocês aí pela oportunidade, né, pelo SED, para a gente fazer esclarecimentos aí para a população em geral aí.
0: Obrigada. Nosso assunto foi sobre a pensão por morte para companheiras em união estável. Conhecer os documentos e as formas de comprovação da união é fundamental para garantir o acesso a esses direitos previdenciários e evitar transtornos em momentos já marcados pela perda de um ente querido. Para informações sobre os serviços do INSS e os benefícios, acesse os canais UF, portal Meu INSS, aplicativo Meu INSS e Central 135. Até o próximo episódio do quadro Rádio Previdência.
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Aí, minha gente, informações importantes, né, para você que não sabia, então um jeitinho de comprovar, né, a união estável para receber aí pensão por e outros benefícios do INSS. Esse é o seu programa Tarde Cabocla. Muito obrigada pela sua sintonia e companhia. Vamos aqui atendendo agora pedido da minha querida Maribel, um beijo linda, e Tião Carreiro e Pardinho chegam música O Rio de Piracicaba. É isso, Rio de Piracicaba. Boa tarde para você que está ligado na Rádio Nacional, no Tarde Cabocla.

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1: E você curtiu aí Tião Carreiro e Pardinho com o Rio de Piracicaba, pedido da nossa querida Maribel. Seguimos com o seu programa Tarde Cabocla, com muita alegria, informação e boa companhia, porque eu amo a companhia de todos vocês. Obrigada a você que está na escuta aqui em Tabatinga, nos bairros Ibirapuera, Santa Rosa, Rui Barbosa, você do brilhante Porto Brás. Ô, boa tarde, Dona Raimunda, Tuca Alex também, o seu pai, a todos ligadinhos com a gente nesse bairro, aqui no Rui Barbosa, né? Você na nossa sintonia. No GM3, nossa amiga Loirinha, um super boa tarde para você, Loirinha. A todos que estão na sintonia da Rádio Nacional também, no bairro Nova Aliança, aqui em Tabatinga, ligadinhos na nossa programação, no Vila Verde, Vila Paraíso. Você, onde mais, gente? Aqui na fronteira, em Letícia, de repente, você na carreteira, como falávamos antes, né? Nos quilômetros. Boa tarde, buenas tardes a você, ligadinho com a gente também no Peru, Colômbia, nas comunidades indígenas, Era Nacaruca, Vanderlei, né? Para você, boa tarde, meu amigo. O Gracildo também, que sempre está na escuta da nossa programação. Muito obrigada. Alô para você, o Maria Su 1, o Maria Su 2, Belém de Solimões, Filadélfia, Sapotal, Urique, Capacete, enfim, todas as comunidades ligadinhas conosco nesta tarde. Meu muito obrigada. Por aqui a nossa querida Alita Noronha. Ela está falando assim: oi, Miss Lene, boa tarde, tudo bem? Boa tarde, minha amiga. Só poderia estar melhor se a nossa seleção tivesse ganhado, né? Mas perdemos feio, minha filha. Perdemos, fomos eliminados, não tá tão bom por isso, mas o resto tá tudo ótimo. Melhor agora com a sua presença aqui no Tarde Cabocla, minha linda. Ela está falando: estou na sintonia do programa Tarde Cabocla, como sempre está maravilha. Obrigada. Gostaria de ouvir a música Teimoso Demais, com Amado Batista. Ih, tem muita gente teimosa mesmo, né, menina? Mando para minha família, em especial para minha irmã Silene, para os meus sobrinhos Teixeirinha e Maribel, Mari, para o meu amigo Paulo, que não perde um só programa. Ô, Paulo, um abraço para você, meu amigo. Deixa eu ver, é a Francisca. Francisca, agradeço a sua atenção, boa tarde. Eu que agradeço a sua atenção. Ah, tá, não, é a Francisca não, que eu tô ficando doida aqui. É a Alita, ela tá mandando um abraço pro Paulo e também pra mim e pra Francisca. É isso, agradeço a sua atenção, boa tarde. Alita, nossa querida Alita Noronha, um beijo pra você, Alita, obrigada. A sua companhia e participação é sempre muito especial, né? De todos vocês, que todas as tardes nos dão a honra da companhia e a interação pelo nosso WhatsApp 97984071.

0: 80. Por aqui a minha amiga Silene. Ai, ai, ai, Silene, não briga comigo não, tá? Eu não sei se você ouviu, mas já mandei um recadinho para você. Tá bom? Boa tarde, minha amiga.
1: Boa tarde, amiga.
0: Boa tarde.
1: Eu estou na escuta do programa, tá muito show.
0: Obrigada.
1: E eu gostaria de ouvir uma música com o Adair José.
0: Ó, daí, José.
1: Cabeceira molhada.
0: Curar.
1: Ofereço para o meu irmão Pepito, para o meu sobrinho Maribel e Teixeirinha. Minhas irmãs, tá bom?
0: Tá bom.
1: Todas
0: Tá
1: elas.
0: todo mundo ligado. Obrigada.
1: E para você também, meu filho.
0: Obrigada,
1: Tchau.
0: Silene.
1: Boa
0: Tchau.
1: tarde.
0: Boa tarde. Um forte abraço para você. Uma maravilhosa semana, minha amiga. Também, quem mais? Quem mais? Ah, gente, não dá tempo mais de ouvir. Eita, já tá vindo seu Nacional em forma. Será que dá tempo de ouvir? Dá tempo de ouvir esse áudio que acabou de chegar. Eu acho que é da Marli. Vamos ouvir. Boa tarde, querida.
2: Irmã super comunicadora, minha amiga Miss Lane, boa tarde, estou aqui na escuta do top programa,
0: Obrigada, boa
2: sempre lhe
0: tarde, a
2: acompanhando aqui
0: Miriam.
2: nessa ótima comunicação.
0: Obrigada,
2: Preciso de
0: minha
2: ouvir uma
0: amiga.
2: música com o Eduardo Costa, Namorando Seu Sorriso,
0: Olha que legal.
2: dedico para o Príncipe Teixeirinha e a Princesa Mari,
0: Tá
2: como
0: bom.
2: você titulou, né?
0: Isso.
2: Eles são umas crianças maravilhosas.
0: São mesmo
2: E
0: lindos.
2: dedico também para o meu irmão Pepito, para minha irmã Silene, para minha amiga Francisca e para todos que fazem parte da minha família. Um
0: Tá
2: abraço
0: bom, eu tenho que ir pro
2: forte da
0: Nacional
2: sua
0: em
2: amiga Miriam
0: Forma.
2: Noronha. Uma boa tarde.
0: Eu já volto para atender vocês. Boa tarde.
3: Agora são 4 horas em Brasília. Boa tarde, eu sou Rafael Gasparotto e este é o Nacional Notícias, com os destaques do momento. Milhares de pessoas se reuniram hoje nas ruas de Teerã para mais um dia do cortejo fúnebre do Ayatollah Ali Khamenei. A cerimônia foi marcada por protestos contra os Estados Unidos e Israel. O líder iraniano havia sido morto no primeiro dia dos ataques norte-americanos e israelenses, no fim de fevereiro. O repórter Gabriel Correa traz mais detalhes sobre o funeral de Khamenei.
4: As cerimônias fúnebres acontecem oficialmente desde sexta-feira, quando delegações estrangeiras chegaram a Teherã. Nesta segunda, a procissão estava prevista para durar cerca de 12 horas, percorrendo 10 quilômetros pela capital iraniana. O veículo que transportava o corpo do Ayatollah, além de outros 4 corpos e familiares, parou na Praça Azad, uma das principais áreas públicas de Teerã, onde foi cercado por dezenas de milhares de pessoas. Muitas delas atiraram pedras contra um outdoor com a imagem do presidente dos Estados Unidos, Donald Trump. Também exibiram faixas com ameaças ao norte-americano e queimaram bandeiras dos Estados Unidos e da Inglaterra. Segundo a agência Reuters, o vice-presidente norte-americano J.D. Vance e o primeiro-ministro de Israel, Benjamin Netanyahu, também foram alvo dos protestos. As cerimônias fúnebres devem durar uma semana.
3: A Polícia Civil do Rio de Janeiro realizou hoje a terceira fase da Operação VAR. O objetivo da ação é investigar um esquema de manipulação de resultados em jogos de futebol da Série B do Campeonato Carioca e lavagem de dinheiro. As apurações da Operação VAR começaram em 2024 após denúncia da FERJ, Federação de Futebol do Estado do Rio de Janeiro, que apontou indícios de fraudes em diversas partidas. Esse foi o Nacional Notícias. Próxima edição, às 5 horas.

Eita, maravilha, minha gente. Obrigada a todos que estão participando, que estão ligadinhos na Rádio Nacional, curtindo o programa Tarde Cabocla de Tabatinga para o Mundo, aqui do Alto Solimões. Muito boa tarde a você que está na sintonia da Rádio Nacional. Hoje, dia 6 de julho de 2026, companhia Midlene Ferreira na apresentação. Se você tem um recado, um alô, um beijo, um abraço, um pedido musical, fique à vontade para participar com a gente. O telefone é o 97-984-07-1680. Agradecer a participação da minha querida Miriam, né? Miriam, obrigada pelo seu áudio, pelo seu alô, pelo seu carinho e pela sua companhia.

0: Gotas de Amor, de Odair José, pedido da nossa querida Silene. Obrigada, Silene, pela sua participação. Ela falou que a música era Travesseiro Molhado, né? Mas não é. É Gotas de Amor o nome da música, tá bom, Silene? Eu demorei para achar porque estava com um nome diferente. Depois que eu descobri. Então, anota aí quando for pedir de novo essa música. O nome dela é Gotas de Amor, muito bonita. Obrigada pela sua companhia e pela sua participação. E seguimos agora com informação para você, trazendo o nosso Viva Maria com a Mara Régia, falando de um Brasil além das Copas do Mundo. Vamos conferir o Viva Maria de hoje.
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2: Saudações verde-amarelas, porque apesar da derrota de ontem para a Noruega na Copa do Mundo, sabemos que o futebol não define esse nosso Brasil. Pois é, no balanço de perdas e danos, como canta Ivan Lins, já tivemos muitos desenganos, desesperar jamais. E vale lembrar daquele 7-1 sofrido para a Alemanha na Copa de 2014. Aquilo sim, foi um luto generalizado, né? Passando vergonha, meu Deus. Mas olha, no fundo, não quer demais lembrar que a maior vitória deste nosso país é o povo brasileiro. Esse povo que tem a capacidade de ser resiliente. Na derrota ou na vitória, sabe transformar drama em superação e também humor. Pessoalmente, eu estou me divertindo demais com as figurinhas. A toda hora, seja no Instagram, no WhatsApp, a gente se diverte. Ai, muito criativas, maravilhosas. Bom, e a gente sabe, na qualidade de pentacampeões, é bom reafirmarmos que somos e haveremos de continuar sendo o país do futebol. A seleção brasileira veste a camisa mais vitoriosa da história das Copas do Mundo, não é verdade? E tem mais. Quando o assunto tem a ver com a natureza da gente, aí sim, somos campeoníssimos. Afinal, nosso país é o campeão da biodiversidade. E esse é um título que a gente sempre haverá de celebrar. E hoje, muito particularmente, para compensar a perda da Copa, nós vamos ficar com a Copa das Árvores, é claro. E para isso, nós vamos contar com a nossa querida amiga fitoterapeuta ginecóloga, doutora Lívia Martins. E é com ela que nós vamos fazer a escalação das plantas que homenageiam o nosso país, porque, inclusive, começa com a letra B. Yes, nós temos banana, buriti, bacuri, babaçu e muito mais, não é isso, minha amiga? O que, que você tem aí para falar do valor dessa biodiversidade para a gente?
3: Então, o Brasil é um celeiro das plantas que tem mar no mundo, que é o piqui, o dendê e o buriti. Então, estão os três aqui disputando quem é o verdadeiro campeão. Agora, se você pensar mesmo no óleo, o óleo de buriti vai ganhar dos outros dois. E é um óleo, além disso, um desintoxicante do sangue. Ele purifica, tira sujeiras do sangue.
4: É como se fosse um inhame.
3: Exatamente, como se fosse um inhame, só que tem que ser usado na forma do óleo. Além disso, você pode comer aquela parte que recobre o buriti, aquela parte carnuda, que é da cor alaranjado forte, que tem aquela cor

0: Belíssima. Então, uma vez eu aprendi a comer isso numa aldeia. Aí, nessa Amazônia, os índios trouxeram o buriti, mergulharam numa água morna, tiraram aquela casquinha e jogavam mel sobre aquela partezinha e iam raspando com os dentes. Mas que comidinha mais gostosa, Mara. Não me esqueço daquele gostinho, porque o buriti tem um gosto, parece um pouco de terra. É um gosto muito bom e com um pouquinho de mel fica melhor ainda.
1: À toa que ele é usado na recuperação das crianças desnutridas, né?
0: Exatamente. No Nordeste, foi feita essa campanha na rede escolar, fazendo o doce de buriti, que já é uma prática muito comum no Nordeste, o doce de buriti, e fez para dar de lanche das escolas. Então, as crianças que tinham dificuldade visual ou qualquer outro déficit, né, mesmo em função da carência de vitamina A, elas recuperaram rapidamente.
1: Mas não é só A, não. Tem B, né? Tem B2, tem vitamina C, B1, B5, não é isso? Tem muito mineral.
0: E além do cálcio e ferro também, né, que é encontrado no buriti.
1: Agora, o pessoal faz vinho também, né? Usa como bebida, como alimento, não é?
0: Eu tomei no Acre esse vinho de buriti. Gente, que coisa maravilhosa. Muito bom. Ele fica numa cor, que é a cor do buriti, laranjada forte, né? E só que tem que não é alcoolizado. Eles chamam de vinho, mas na verdade seria tipo o açaí. Seria tipo o creme do açaí,
1: Opa.
0: uma polpa, só que tem que ir um pouco mais líquido. Então, agora aí está fortalecendo esse conhecimento, não é? E está falando aqui dos benefícios também que o buriti pode ter para curar doenças do estômago, do intestino e a anemia e carência de vitamina A.
1: Opa, vivo Buriti, né? Já que estamos no B, vamos falar da banana. Muita gente usa a banana como alimento, usa como remédio, né? Mas não sabe que a banana é boa também para cataplasma, né?
0: E isso você pode usar também como cicatrizante de feridas. Você sabe essas mastites que as mulheres têm, essas fissuras na mama que são produzidas durante a amamentação? Então é ótimo você pegar, descascar, tirar a casca da banana, aquela parte interna da casca, você esfregar sobre a ferida. Então aquela casca interna é uma casca totalmente sem nenhuma contaminação e
1: Limpinha.
0: limpinha, então você pode passar. Além disso, a banana tem, né, das vitaminas, tem muita vitamina do complexo B, vitamina C, isso tem ferro e tem o que é bom, sabe para quê? Para prevenção da tristeza.

0: tristeza, da depressão. Então, por isso que a banana é a fruta da alegria. Porque se muita banana toda, não vai...
1: É uma coisa comer para quem está com falta de potássio e para... Na gravidez, por exemplo, eu tive cãibra pela primeira vez na minha vida. E
0: uma das causas, né, além de ter da irrigação sanguínea ser uma causa da cãibra, mas a falta do potássio também pode ser uma das causas. E isso que você falou, tá? A riqueza de potássio faz com que ela diminua também as que são tão comuns na gravidez. Além disso, você pode falar o xaropinho lambedor, que é muito usado no Nordeste para tratamento de gripes, resfriado. Você pode também estar acrescentando a banana nesse xaropinho, que uma das qualidades dele, por isso que ele tem esse nome de lambedor, porque a criança acaba de tomar, em vez dela chorar, brigar para tomar, quer lamber a colherzinha e quer mais ainda, porque o xarope é gostoso. Então, quando a mãe xarope para a criança, não fazer só também com coisas ruins, né? Eu acho que a população não sempre teve essa atenção, e até por isso que eles dão o nome do xaropinho de lambedor, porque normalmente são saborosos.
1: E é também para tosse de fumante. Se o pessoal ainda insiste aí fazer uso do fumo, tem que acabar com aquela tosse danada com esse xaropinho feito com a nossa querida menina, que tem vitamina.
0: E você sabe que tem várias populações aqui ao redor da Amazônia, aqui no Peru, que comem também a banana verde. E comem a casca da banana. Então, a casca da banana também é ativa. Então, pode ser cozida, não é mesmo? Eles têm costume, às vezes, de cozinhar, de fazer como se fosse a mesmo da banana verde, ou então de secar, de pegar a banana, ficar em rodelas bem fininhas, deixar secar, fazer a farinha da banana verde, que hoje também está sendo muito indicada como fortificante. É ficar mais disposta, acabar esse cansaço, esse
1: Ah, tá.
0: desânimo,
1: Para
0: entendeu?
1: nutrição, né?
0: Nutrição, exato. Ficar mais nutrido, exatamente.
1: Vamos falar da nossa Raimundinha do Coco, Babaçu. Ei, Babaçu. Ei, não derrubeira. Ei, não devora os palmeirá.
0: Então, o um óleo muito temas, né? Falamos aqui do óleo de buriti, óleo de babaçu, também é usado na forma de azeite, as populações usam também como alimento, usam fazer a comida cozida no óleo, e além disso pode ser colocado no pão. Eu já comi muito pão integral com óleo de babaçu. O óleo de babaçu tem um cheiro de chocolate misturado com, que é um cheiro muito agradável. Além disso, o carpo, que é aquela farinha usada, fina, que é tipo de dentro da parte interna do babaçu. As mulheres, ao quebrar o coco, aquela parte onde é processada, né? Ela é moída e faz um pozinho com uma cor rosa, muito suave e que lembra também discretamente o nosso cacau.
1: E é bom para que o
0: Então, o mesocarpo é uma fonte de ferro, além de várias vitaminas, e tem uma substância muito anti-inflamatória que as mulheres usam, descobriram o uso do mesocarpo para de cólicas, de problemas menstruais, que você sabe que essas cólicas menstruais, o que alivia são remédios anti-inflamatórios. E o babaçu tem essa anti-inflamatória, então a mulher que usa sempre o mesocarpo de babaçu, ela vai estar evitando de ter cólicas menstruais.
1: Oh, viva o babaçu, porque esse babaçu é possível.
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isso, minha gente. O Brasil continua lindo, maravilhoso, com as suas riquezas naturais e o melhor do mundo ainda com 5 estrelas, né? Então, bola pra frente. Vamos seguindo com música no seu programa Tarde Cabocla. E agora chega para cantar em Baúba, Amazonas. Boa tarde. 12 horas e 27 minutos em Tabatinga.

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E você curtiu Eduardo Costa, a música Namorando o Seu Sorriso? O pedido foi da Miriam. Obrigada, Miriam, pela sua participação e pela sua companhia nesta tarde maravilhosa de segunda-feira. É, minha gente, hoje, essa tarde que não quer muita coisa, não. Só quer uma rede, né? Preguiçosa para deitar, para embalar. Eita, que tem gente cochilando gostoso. Nessa tarde boa demais, né, minha gente? Boa tarde para você que está aí debaixo da árvore, naquela rede, balançando para lá e para cá, naquela varanda para lá de boa, não é, Sabazinho? Boa tarde, meu amigo. A todos que estão na sintonia, muito obrigada pela sintonia e companhia. Por aqui, quem é que está por aqui participando com a gente? A Marli. Ô, Marli Noronha, você estava sumida, mulher. Cadê? Ela mandou um vídeo. Ah.

0: Eita, minha gente! Marli, eita, você tá aí ouvindo, curtindo o Amado Batista, é? Deixa eu ver aqui o que ela tá falando.
1: Não, mandou um alô para mim. Eu vou pedir mais música. Eu queria o Amado Batista, mas eu cochilei aqui um pouquinho. Tu já rodou?
0: Oh, meu Deus, cochilou. Eu acabei de tocar Eduardo Costa Namorando Seu Sorriso, que foi a Miriam que pediu. Eu já toquei Amado Batista também. Você cochilou, foi muito, mulher. Você dormiu mesmo. Pescou um surubim, como diz o nosso amigo Valdomiro. Ela mandou um vídeo aqui com a música do Amado
1: Estou
0: Batista,
1: só,
0: ó.

0: cochilou ouvindo essa música. Foi o vídeo dela com a música da Amado Batista. Marlice é demais, menina. Um abraço para você. Obrigada pela sua sintonia. Pois é, Amado Batista já tocou. Eduardo Costa, essa que você pediu também, Namorando Seu Sorriso, já tocou. Eu espero que você tenha curtido aí, Eduardo Costa. Acho que você já estava ligada, né? Já tinha passado o cochilo. Minha gente, não me deixem sozinha. Acordem, por favor, acordem. Eu sei que tá bom de dormir, mas não me deixem aqui sozinha não, viu? Não tá de caboclo, já tá chegando a hora da merenda, meu povo. Aquela bananinha frita gostosa, aquela macaxeira cozida com café. Eita, minha gente, será que tá movimentada a cozinha aqui da rádio? A copa? Ou será que o povo tá cochilando igual a Marli? Gente, vamos acordar, meu povo. Povo, vamos acordar. Vamos acordar porque está chegando Kátia Franco com as suas informações, seu boletim informativo de hoje para atualizar toda a audiência da Rádio Nacional no Tarde Cabocla. Boa tarde, Kátia.
1: Olá a todos, boa tarde, Mislene, boa tarde a você que está acompanhando a programação da Rádio Nacional do Alto Solimões. A Universidade Federal do Amazonas está com inscrições abertas para dois processos seletivos que juntos oferecem 600 vagas em cursos de educação à distância, EAD. As oportunidades incluem 300 vagas em especializações e outras 300 em cursos de graduação, com inscrições gratuitas até hoje, 6 de julho. As especializações são voltadas aos cursos de gestão pública e tecnologias digitais do ensino básico. Podem participar candidatos que residem em municípios como Manaus, Parintins, Tefé, Tabatinga, Maués, Borba, entre outros, além de localidades próximas. É exigido ensino superior completo até a data da matrícula. O sargento da Polícia Militar do Amazonas, Diego de Franco Guedes, foi preso nesta sexta-feira em Coari, interior do Amazonas. Ele é suspeito de escoltar um carregamento de 603 quilos de maconha tipo skunk pelo rio Solimões. A prisão ocorreu nas proximidades da comunidade de Laranjal, no município. Um proprietário de embarcação foi vítima de assalto na manhã deste domingo, por volta das 9h30, na região da Ilha do Meruim, próximo à Ilha do Copatana, no trecho entre Santo Antônio do Içá e Tonantins. Segundo relato da própria vítima, homens armados abordaram a embarcação e cometeram o assalto. O caso volta a acender o alerta para os chamados ataques de piratas nos rios do Solimões. O trecho entre Santo Antônio do Içá e Tonantins é uma rota muito usada por ribeirinhos, comerciantes e barcos de passageiros. As ilhas da região, como Meruim e Copatana, são pontos apontados com frequência por moradores como locais de emboscada, por serem áreas de defesa, abordam as embarcações e levam motores, mercadorias, dinheiro e pertences das vítimas. Essa informação foi divulgada no portal Içaense. Esse foi o boletim informativo desta tarde. Fiquem bem e até amanhã.
0: Muito obrigada, Kátia Franco, pelo seu boletim informativo, atualizando aqui os ouvintes do programa Tarde Cabocla. Um abraço para nossa amiga Francisca Costureira. Ei, Francisca, eu não sei se foi seu celular que ficou travado aí, ou se foi aqui a nossa internet que travou, mas faz horas que tá rodando aqui um áudio seu, uma ligação, alguma coisa assim. Um abraço para você. Você, Francisca, nossa amiga Franceira, um abraço pro nosso amigo Zequinha, que também está todas as tardes daço na Rádio Nacional. Um alô todo especial pro nosso amigo Raimundo, sua esposa, dona Raimunda, lá na comunidade de São José,

Dona Irani, minha professora querida, um beijo para a senhora, um cheiro, um abraço bem apertado. Quero mandar também um alô todo especial para você que está na escuta aqui lá Paraíso, para minha amiga e minha prima Daiane, ela que está aí com a criança sempre na escuta do programa Tarde Caboclo Nacional. Muito obrigada. Pessoal aqui da comunidade Deus é Bom, Floresta Tropical, um alô especial para vocês. Muito obrigada pelo carinho da companhia. A todos que estão na sintonia na comunidade Monte Novo para Pena Pan. Um abraço a todos vocês. Sempre que puderem, dê uma passadinha aqui pela Rádio Nacional. Manda um oi para a gente no WhatsApp, para a gente estar aqui atualizando o alô de vocês, tá bom? Um abraço a todos, muito obrigada pelo carinho da companhia e da audiência. Vamos seguir a música. Agora, tá aqui, Hugo Pena e Gabriel, a música inesquecível. Para você, são 14 horas e 45 minutos e você está ligado na Rádio Nacional, seu programa Tarde Cabocla com Mislene Ferreira.

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Maravilha, minha gente, você está na escuta da Rádio Nacional e do programa Tarde Cabocla. Estamos quase no finalzinho do programa, mas antes de encerrar, eu quero trazer uma informação importante para você. Desde o último sábado, dia 4 de julho, começou o período de 3 meses antes do período das eleições gerais de 2026 entrarem em vigor, né, as principais restrições designadas a agentes. O período se estende até 25 de outubro, ou seja, de 4 de julho até 25 de outubro está aí o período de 3 meses chamado de defeso eleitoral aí impõe limites a agentes públicos durante 3 meses de 2026. São regras que proíbem publicidade institucional, atos de pessoal e repasses. O objetivo é garantir a igualdade de oportunidades entre candidatos nesse pleito de 2026, né? Então, aí, algumas das regras e restrições em relação à cessão de funcionários, atos de pessoal, né? Que fica proibido aí agentes públicos na circuncisão do pleito até a posse dos eleitos e dos eleitos, nomear, contratar, admitir, dispensar sem justa causa, suprimir ou readaptar vantagens de pessoal, isso fica proibido. Também estão vedadas as remoções, transferência e exoneração de ofício de pessoa servidora pública sob pena de nulidade do pleito, do pleno direito, perdão, né? Então, aí, sobre esse ponto, a legislação estabelece as seguintes exceções: nomeação ou exoneração de cargo em comissão e designação ou dispensa de função de confiança. Também verbas e publicidades e também pronunciamento. Até a realização das eleições ficam vedadas aí essas condutas. Transferências voluntárias de recurso, é proibido o repasse de verbas da União aos estados e dos estados aos municípios, sob pena de nulidade absoluta. Exclui-se aí da proibição os

demonstrativos vídeos no site do Tribunal Superior Eleitoral, tá bom? É só você acessar na internet tse.jus.br. E aí, prestar muita atenção, ter muito cuidado, tá bom? Pra gente aí cumprir as normas, as leis direitinho. E nós que somos aqui apresentadores de TV, de rádio, também vamos ter todo o critério, o cuidado, né? Os ouvintes também, nas participações, dos áudios, de se manter aí com conteúdo fora desse favoritismo, nomes ou falas aí que beneficie ou até mesmo que traga aí alguma menção que prejudique algum candidato, tá bom, gente? Então, a partir de agora, já estamos em pleno defeso eleitoral. E é com essa informação que eu me despeço de você, te convidando para estar comigo amanhã, novamente, para mais um programa Tarde Cabocla, a partir de 13h, na apresentação, produção e operação de áudio, também na coordenação da Rádio Nacional, essa amiga, Mislene Ferreira, a gerência de Bianca Petenay, a gerência executiva de Tiago Rigotto, e a participação linda e maravilhosa é a sua, e do outro lado do rádio, sempre com a gente, todas as tardes. Muito obrigada, gente, fiquem todos com Deus. Amanhã eu volto com mais um programa Tarde Cabocla. Tchau, tchau!

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1: Agora são 5 horas em Brasília. Rafael Gasparotto e este é o Nacional Notícias, com os destaques do momento. Interessados em uma vaga no ProUni para Todos, que oferece bolsa de ensino superior, devem ficar atentos. As inscrições para o segundo semestre começam amanhã. Quem explica tudo para a gente é Priscila Terezo.
2: Para concorrer ao processo seletivo, o estudante precisa ter completado das edições de 2024 ou do ano passado do Enem, Exame Nacional do Ensino Médio, com pontos na média das provas e sem zerar a redação. Também é necessário atender a pelo menos uma das todo em escola da rede pública ou ter estudado ensino médio total ou parcial. Especialmente em escola particular, na condição de bolsista integral ou parcial, ou ser pessoa com deficiência, ou ser professor na rede pública de ensino, licenciatura e pedagogia destinados à formação do magistério da educação básica. Nesse último caso, não se aplica o limite de renda exigido aos demais candidatos. As inscrições são gratuitas e feitas exclusivamente pela internet por meio do Portal Único ao Ensino Superior até sexta-feira, 10 de julho. No momento da inscrição, o candidato deve optar por concorrer às bolsas destinadas à ampla concorrência ou aquelas destinadas à implementação de políticas afirmativas referentes às pessoas com deficiência, indígenas, pardas ou pretas.
1: Esse foi o Nacional Notícias. Mais informações às 6h30 no Repórter Nacional.
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6: Olá, minha gente, 5 horas 3 minutos. Boa tarde para você sintonizado na Rádio Nacional, FM 87.1 e AM 1130, no Paulo, Brasília, no AM 980,

A 27ª edição do Grammy Latino nos Estados Unidos será uma data especial para a música brasileira e para uma intérprete em especial. Na cerimônia de entrega do prêmio, a Academia Latina de Gravação dará à cantora o Lifetime Achievement Award. Ivan Lins, Lulu Santos e Simone são artistas brasileiros que já foram agraciados nos últimos anos pela Academia. Mas essa será a primeira vez de um artista que utiliza uma láurea pelo conjunto da obra, pela trajetória percorrida por Daniela Mercury no mundo da música. A artista tem uma discografia relevante que começou em 1992 com o álbum Canto da Cidade.

Depois do Canto da Cidade vieram de 1996, Sol da Liberdade de 2000 e Balé Mulato, 5 anos. Dos anos 2020 para cá, Daniela Mercury gravou Perfume em 2022, Baiana, Candaia, esse o último lançado em 2025, com músicas como Axé Salvador e É Terreiro, que viraram sucesso imediato. Ao longo desses 40 anos, Daniela Mercury valorizou a música afropop baiana, que arrasta multidões para além do carnaval e das fronteiras nacionais. Daniela Mercury é o canto da cidade e do Brasil.

0: Daniela Mercury trazendo um clássico de Toquinho e Vinícius de Moraes na Tonga da Mironga, do Cabuletê. 5h12. E o Toquinho completa hoje 80 anos de vida. Além de celebrar 8 décadas de história, o ano é marcado pela turnê comemorativa Só Tenho Tempo para Ser Feliz, 60 anos de música. O cantor, compositor e violonista divide o palco com a cantora Camila Faustino e revisita os maiores clássicos de sua trajetória. Aquarela, Que Maravilha, Regra 3, O Caderno, além de render homenagens a parceiros históricos, como Vinícius, que a gente ouviu agora, na Tonga da Mironga. A turnê de Toquinho passará por Belo Horizonte, no Grande Teatro Semig, no Palácio das Artes, nos dias 31 de julho e 8 de agosto. Em Curitiba, o público vai acompanhar o show de Toquinho no dia 29 de agosto, no Teatro Guaíra. A turnê também passará por outras capitais e grandes teatros do país. Um viva para Toquinho, o mais novo octogenário da música popular brasileira. Claro que eu convido os ouvintes a passarem uma tarde em Itapuã, na companhia de Toquinho e Vinícius.
1: E essa, a minha primeira canção do Toquinho, feita para recordar essa maravilhosa praia da Bahia, que eu tive a oportunidade de mostrar para você.

horas e 19 minutos, ouvimos Toquinho e Zeca Pagodinho, composição de Toquinho e o parceiro Vinícius de Moraes, Regra 3, outro clássico da música brasileira, né? É tudo Brasil na Rádio Nacional, Aldo Luciana Vale, até às 6 horas. E tem releitura de clássico da Bossa Nova por aqui. Dindi, música de Tom Jobim, em parceria com Aloísio de Oliveira, atravessa gerações como uma das obras mais sofisticadas da música brasileira. São muitas as intérpretes que emocionam com suas versões há 67 anos, desde o lançamento da canção. Dessa vez, a cantora, compositora e atriz Flora, carioca radicada em Maceió. Ela deixa sua identidade na canção em gravação delicada, construída a partir de violões, clarinete e nuances orquestrais, preservando a essência da composição. A faixa chega acompanhada de videoclipe no YouTube e marca uma nova fase na trajetória de Flora. A nova versão nasceu de forma orgânica a partir do espetáculo Um Discurso Amoroso, apresentado ao lado do maestro Luiz Martins, da Orquestra Filarmônica de Alagoas, onde Dindi foi apresentada. Dividida entre o Rio de Janeiro e Maceió, Flora define a interpretação como uma Dindi com sotaque alagoano. Ela diz: minha voz é uma antes e depois de Dindi. A cantora indicada ao prêmio APCA em 2020 como artista revelação por seu álbum de estreia, A Emocionante Fraqueza dos Fortes, canta agora Dindi, de Tom Jobim e Aloísio de Oliveira, aqui no É Tudo Brasil.

políticos, não só aqui do Rio Grande do Sul, mas também da Argentina, Estados Unidos e Europa. O Marcos Abreu passou por gravadoras, né, como a Sony, EMI, Warner, USA Discos. Aqui no Sul, trabalhou com quase todo mundo: Vitor Ramil, Ney Lisboa, Bebeto Alves, Arthur de Faria, Borghettinho, Loma, Flora Almeida, e diferentes estilos, né? Trabalhou com Teixeirinha, recuperando, né, acervo do Teixeirinha. Listas, o pessoal do rock, Fresno, TNT, Cachorro Grande, Nenhum de Nós, Papas da Língua, também o Choro, né, e a MPB. Ele era um especialista em restauração sonora, se dedicou à recuperação de registros históricos preservados em fitas analógicas e discos de 78 coleção Revivendo, que ele trabalhou, né, gravadora de Curitiba, restaurou gravações de Noel Rosa, Aracide Almeida e tantos outros nomes importantes aí da metade do século passado. Marcos Abreu também trabalhou com restauração de gravações do maestro Leopold Stokowski. Também o acervo, parte do acervo da obra de Arnold Schoenberg, Viena, na Áustria. No ano 2000, ele recebeu o Troféu Açorianos, menção especial pelo conjunto da obra. O Abreu também tinha trabalhos, né, na

0: área acústica, sonorização, participou de projetos para auditórios, cinemas, restaurantes, casas noturnas, né? Sempre buscando a questão acústica, a sonorização, a melhor qualidade, né, da experiência sonora. Trabalhou com teatro em sinos, estúdios da URGS, da Casa da OSPA, Teatro São Pedro, né? Também projetos de identidade sonora, Latam, ao Shopping Iguatemi. Marcos Abreu também vinha realizando trabalhos com a Noise Records, trabalhando, né, nas masters dos discos de vinil. Passou para vinil, né, trabalhos da Atena, Tim Maia, Elza Soares, Lued Luna, JP, Vitor Ramil, entre muitos outros, né? O Abreu Vade era uma figura muito, muito querida, né? Sendo lembrado por toda a classe artística com muito carinho, pelo irá como referência fundamental para a pesquisa, a preservação sonora e a produção musical feita aqui no Rio Grande do Sul, no Brasil e no exterior. E a gente vai ouvir a música Tum Tum Tum do Bebeto Alves, uma música que o Marcos Abreu escolheu, certa ocasião aí durante a pandemia, né, quando ele estava restaurando toda a obra do Bebeto Alves. Então, indicou essa música e a gente vai ouvir agora. Um beijo e até a semana que vem.
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0: Bebeto Alves, Tom Tom Tom, no destaque de Marta Schmidt, da FM Cultura 107,7 de Porto Alegre, hoje aqui no ETB, né, em memória ao trabalho de Marcos Abreu, engenheiro de áudio, de acústica, né, falecido em Porto Alegre. 5 horas e 34 minutos. A paraense Dona Onete acaba de completar 87 anos de vida e recebe destaque na coluna do jornalista Jansen Campos. A artista foi revelada em 2012, após participações em audiovisuais.
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poetisa e cantora Dona Onete, esse fenômeno nacional depois dos 70 anos de idade, se tornando aí um dos principais símbolos da música amazônica contemporânea e da valorização das tradições culturais do Pará. A Dona Onete foi lançada ao estrelato em 2012, depois da participação dela no filme Eu Receberia as Piores Notícias dos Seus Lindos Lábios. A Dona Onete também aparece em documentários sobre sua trajetória e sobre a cultura amazônica, como no filme documentário Dona Onete, Flor da Lua, de Vladimir Cunha, e o documentário Amazônia Groove, dirigido por Bruno Murtinho, sobre a música do norte brasileiro. Ela também é tema do documentário Dona Onete, Meu Coração Neste Pedacinho Aqui, de Minicert. Vamos ouvir na trilha sonora de hoje Dona Onete e Pinduca, com a canção Este Rio é Minha Rua. A música é uma composição de uma das mais importantes duplas da música paraense, Rui Barata e seu filho Paulo André Barata. A música foi feita de encomenda para um filme chamado Brutos Inocentes, de 1974, do cineasta paraense Líbero Luchardo. E depois foi gravada pela Fafá de Belém, posteriormente pela dupla que a gente curte agora, a Dona Onete e Pinduca.

Na coluna de Jansen Campos, músicas que apresentam Dona Onete, né, e toda a obra onde ela é revelada no cinema brasileiro. 5 horas e 41 minutos, é Tudo Brasil. Segue ao vivo até às 6 horas comigo, Luciana Valle.

A banda carioca Zé Bigode Orquestra comemora 10 anos de carreira em 2026 em cima do palco. Depois da turnê realizada por Espanha e Portugal, a banda volta ao Rio, onde se apresenta nesta sexta-feira, dia 10, no Blue Note, em Copacabana, a partir das 10h30 da noite, com direito à participação especial do pernambucano Di Melo. 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

5 horas e 45 minutos. A Guedes deve lançar seu primeiro álbum no mês de agosto pelo selo Dobra Discos. A cantora, compositora Beto Guedes e filha do guitarrista e compositor Gabriel Guedes. Nascida em Belo Horizonte e criada entre a capital mineira e Conceição do Mato Dentro, Júlia Guedes geralmente parte do piano para compor, já tendo sido premiada como instrumentista em 2023, ao mesmo tempo em que foi amealhando e apresentando em shows o repertório autoral que registra no álbum de estreia. Wagner Tiso é o arranjador das cordas que estão na música Zoim, parceria de Júlia com Tommy Coelho. Poesia Total também acaba de chegar às plataformas de música e é outro single da amostra inicial do primeiro álbum de Júlia Guedes. Você confere as duas na sequência. Música.

No Rio de Janeiro, 5 horas e 49 minutos. A gente entra no último bloco do É Tudo Brasil. A gente segue aqui com o último bloco, trazendo uma iniciativa importante da União Brasileira de Compositores, a UBC. Após o sucesso em 2025 no Rio de Janeiro, Fortaleza, Recife e Salvador, o projeto Composição Plural, idealizado pelo cantor e compositor, ganha nova edição, desta vez em Belo Horizonte e São Paulo. O projeto estará nos dias 22 e 23 de julho em BH, no Cine Santa Teresa, e nos dias 30 e 31 de julho em São Paulo, no Complexo Cultural Oswald de Andrade. As atividades combinam oficinas teóricas e práticas, além de momentos de troca de experiências e criação coletiva. Os participantes também terão acesso a conteúdos sobre direitos autorais. As inscrições para cada cidade estão abertas no Simpla. Esse é o projeto Composição Plural, né, da UBC, União Brasileira de Compositores, voltada a artistas interessados no processo de composição. Nesse projeto, Michael Sullivan compartilha sua experiência de décadas no cenário musical brasileiro, seu processo criativo, revelando técnicas, inspirações e vivências que marcaram sua trajetória. O projeto Composição Plural tem entrada franca e apoio institucional dos equipamentos culturais que recebem as atividades para tornar a criação musical acessível, descentralizando o conhecimento e fortalecendo a rede de compositores e compositoras do Brasil. No ETB, a gente segue com Dose Dupla, de Sullivan e Massadas. Ney Matogrosso canta Amor Perfeito. Depois, Roberta Sá e Pedro Mariano se juntam em Um Sonho a Dois.

0: casa, vale.
1: É tudo, o Brasil vai ficando por aqui. O programa volta amanhã a partir das 5 da tarde, comigo, Luciana Vale. Agradecendo hoje os trabalhos técnicos de Joca Sanz, Rosalina Rocha na assistência de estúdio. O programa tem produção executiva de Cláudio da Mata e coordenação geral de Cíntia Cruz. Obrigada pela sua companhia. Uma ótima noite de segunda-feira para você. Vem aí no Mundo da Bola com Rodrigo Ricardo e Brenda Balbi. Abraço e até...

0: noite, 18 horas, 6 de julho de 2026, segunda-feira, está no ar o programa No Mundo da Bola com a minha apresentação, os comentários de Bruno Mendes e Brenda Balbi, trabalhos técnicos Roberto Barrucho, produção executiva Luiz Ferreira e Wagner Gomes. Está terminando em Dallas agora, bola rolando na Copa do Mundo pelas oitavas de final. Portugal vai dando adeus à Copa, 1 a 0 Espanha, jogo já nos acréscimos, daqui a pouco a gente dá o resultado final dessa partida. Mas gente, não tem outro jeito, a gente vai ter que falar de seleção brasileira. A equipe comandada por Carlo Ancelotti teve uma atuação apática e acabou derrotada pela Noruega por 2 a 1 ontem em Nova Jersey. E deu adeus ao sonho do Hexa. Haaland marcou os Dickens e Neymar, cobrando pênalti, descontou para o Brasil. Com o resultado e a eliminação de ontem, a seleção brasileira caminha para o seu maior jejum de títulos em Copa. Em 2030, a próxima edição do Mundial, o Skret Canarinho vai completar 28 anos sem levantar a taça mais importante do futebol. E os números falam por si só. Assim como aconteceu na Copa do Mundo de 90, disputada na Itália, o Brasil caiu nas oitavas de final. Desde 2018, a nossa seleção brasileira não passa do quinto jogo de um Mundial. E desde 2002, ano do Penta, o Skret não vence uma seleção europeia nos mata-matas do Mundial. Antes de ouvirmos os nossos comentaristas, vamos conferir alguns trechos da coletiva concedida por Carlo Ancelotti logo depois da partida. O treinador italiano analisou a atuação da seleção brasileira e explicou as substituições feitas no meio da segunda etapa.
1: Eu acho que o jogo por uma parte ha sido um bom jogo. Tivemos muita oportunidade na primeira parte, na segunda também, quando el partido estaba 0-0, tuvimos la oportunidad. Después los cambios eran para meter más frescura y para dar más profundidad para intentar de ganar el juego.
0: Apesar de elogiar a atuação dos jogadores da seleção, Ancelotti não escondeu a tristeza pela eliminação da Copa.
1: É óbvio que estamos todos profundamente tristes, porque eu acho que o equipo até agora fez não um Mundial espetacular, mas um bom Mundial. E eu acho que também no jogo de hoje se podia merecer ganhar o jogo. E quando passa um momento assim, tu tem que pensar que uma derrota é o começo de uma nova aventura, de uma nova temporada. Temos que seguir trabalhando, melhorando, encontrar novas ideias. Eu creio que não é a fim, é um princípio de um novo ciclo, esta derrota.
0: Ainda sobre a atuação do Brasil ontem, Carlo Ancelotti garantiu que ninguém subestimou a Noruega. Ele também tentou explicar a postura conservadora ao extremo da seleção.
1: O Brasil, com esta plantilha, podia competir até o final dessa Copa do Mundo. Também no jogo de hoje me parecia um jogo que a equipe tinha controlado, tivemos oportunidades. Era muito mais complicado fazer pressão alta, porque o jogo metia muitos jogadores atrás, baixava muito o de guarda, então fazer uma pressão muito alta era um risco para a velocidade de Haaland em um contra um.
0: Carlo Ancelotti já definiu o que busca na seleção brasileira no próximo ciclo. O italiano quer meio-campistas mais jovens.
1: Obviamente, temos que pensá-lo. É bastante evidente que no meio-campo

0: Mar, depois de Igor Thiago, depois Rafinha, e depois Rafinha é Bruno Guimarães, era Bruno Guimarães. E depois Bruno Guimarães era Martinelli. E escolhemos Bruno Guimarães porque pensávamos que era o melhor no campo.
1: Antes de falarmos de seleção brasileira, lembrar, acabou de terminar o jogo em Dallas, nos Estados Unidos. Portugal dá adeus à Copa do Mundo com CR7 e tudo. A Espanha vence o jogo por 1-0 pro gol do Merino, já nos acréscimos aí do segundo tempo. E aí foi mortal. Os lusitanos não tiveram força para buscar o empate. Brenda, boa noite. Falar desse jogo que terminou agorinha, CR7, uma estrela dando adeus.
2: Pois é, Rodrigo, boa noite para você, boa noite Bruno Mendes e todo mundo que tá acompanhando a gente. É um dos caras com a maior história no futebol, termina aí, pelo menos em seleção, né, pela seleção, um ciclo sem conseguir ter conquistado um título mundial. Eu acho que isso vai assombrá-lo pro resto da vida, né? Eu acho que todo jogador que atua em alto rendimento e é um grande ídolo, não só pro seu país e

0: para os clubes em que joga, mas para o mundo inteiro, para todo mundo que acompanha, né, não conseguir conquistar um título dessa grandeza deve ser de fato muito triste, mas feliz fomos nós de vê-lo jogar.
1: Jogou enquanto não fizesse seu milésimo gol. Bruno Mendes, boa noite para você. CR7 vai embora, mas o Lamine Yamal continua, um jogador jovem, mas que ainda não mostrou esse brilho todo na Copa, não é verdade?
2: É isso aí, Rodrigão. Um abraço para você, uma boa noite para a nossa querida Brenda e para todos os nossos queridos ouvintes. A gente, como disse a Brenda, aí fica sentido um jogador do tamanho do Cristiano Ronaldo não conseguir ganhar um título de apelo como é a Copa do Mundo. E o Lamine Yamal ainda não brilhou nessa Copa, mas a seleção da Espanha tem um coletivo maravilhoso. E está merecidamente nas quartas de final e é um dos times candidatos ao título pelo que toda a equipe vem jogando. O coletivo da Espanha realmente encanta. Foi um jogo disputado, mas a Espanha está na próxima fase e sem dúvida nenhuma, é favorita a também conquistar esse título. O problema é que se tudo continuar no mesmo caminho que a gente está achando, uma Espanha e França numa semifinal seria um negócio de louco, viu, RR?
1: É verdade. O problema da Espanha é que a Espanha agora aguarda vencedores, que é sendo favorecida para os nossos amigos estadunidenses. Não sei não, hein, Brenda?
0: Cara, bizarro. Né?
1: Eu estou falando do cartão vermelho que foi anulado a pedido do presidente Trump, que o Balogun, cada um faz uma pronúncia de vez em quando, um excelente jogador, inclusive. Aliás, foi anulado, mas abre um precedente perigosíssimo.
0: Muito, total, né? Abre de fato ali um espaço para que diversas coisas sejam questionadas e sejam revogadas à base do tapetão. Né? Porque no final das contas, não dá para falar outra palavra, não dá pra gente passar seu. Como é que o presidente do país sede de uma competição como a Copa do Mundo, pede a revisão de um cartão vermelho e o presidente da FIFA acata, gente? Que isso? Que loucura!
1: Um absurdo. E a Bélgica entrou com recurso, contestando essa decisão, mas a FIFA ignorou.
0: Ignorou completamente.
1: Manteve a anulação do cartão vermelho. O Balogun vai jogar hoje, um jogador muito importante realmente para os planos dos norte-americanos. Será que isso pode ser um problema para a Espanha, caso os Estados Unidos avance sobre a Bélgica, Brunão?
2: Pode, porque se isso aconteceu, pode acontecer outras coisas, mas que a gente não vá ficar sabendo. Então, como disse a Brenda, isso abre um precedente para a gente pensar várias coisas também. Não só o precedente jurídico, mas abre precedente para a gente pensar e imaginar coisas do arco da velha. Então, a gente sabe que o futebol não se ganha só dentro do campo. Acho que a Copa do Mundo ela é um exemplo disso. E isso é uma vergonha, é bizarro, como disse a Brenda, é um negócio inaceitável, porque uma coisa é quando há um erro que você consegue acompanhar no fato que houve o erro do árbitro e aí você revê isso. Ali o cara era para ter sido expulso, o Klaus foi tranquilíssimo, eu acho que um

0: presidente da República, com todo o respeito, ele tem outras coisas para se preocupar além do futebol. Acho que isso não coube e ficou feio. Enfim, ele também já está acostumado, mas ficou feio para ele e ficou feio para a FIFA também, mais uma vez.
1: É verdade. Agora, Brenda, você quer falar mais sobre
2: isso? Quero. Eu só quero acrescentar também que o fato de, em jogadas em que existem erros, existem decisões tomadas que podem ser questionáveis, de todas essas possibilidades, a gente nunca viu também um jogador sendo absolvido de um cartão vermelho, por exemplo, e podendo jogar a próxima partida, por mais que o lance tivesse ali um asterisco, né? Por mais que o lance tivesse sido, de fato, ali interpretativo, ou então, enfim, analisada se fosse ali para um lance de VAR, por exemplo. A gente nunca teve uma anulação de cartão vermelho. Como que num lance que o cara mereceu o cartão vermelho, mereceu estar suspenso para a próxima partida, é revogado?
1: Não, absurdo. Vocês falam, Bruno Mendes, você acha, vamos falar agora da nossa seleção brasileira, você acha que foi vergonhosa a nossa eliminação para a Noruega do Haaland, Bruno?
0: Não, eu não colocaria a palavra vergonhosa, porque tudo começa mal, tende a terminar mal. Então, se a gente pegar lá atrás, presidente que saiu por assédio, presidente saiu porque foi acusado de finanças, uma administração mal feita, três treinadores que não fizeram nenhum trabalho na seleção, Ramon Menezes, Fernando Diniz e Dorival Júnior, uma penca de jogadores sendo convocados, você traz um Ancelotti que não conhece todos os jogadores brasileiros, leva alguns jogadores que são reservas em times, e o Brasil terminou, começou a Copa do Mundo e terminou sem a gente saber quem era titular e qual era o padrão tático do Brasil. A gente não sabia se era 4-2-4, se era 4-3-3, porque toda hora variava. E o Ancelotti, eu acho que foi infeliz ontem, e além de tudo, as contusões atrapalharam aquilo que já estava atrapalhado. Fez o Brasil ser eliminado da Copa do Mundo, Rodrigão.
1: É verdade, o Brunão traçou esse histórico aí da seleção brasileira, Brenda. Mas ontem, no jogo em si, acho que o Brasil cometeu três erros capitais, diria, né? O pênalti perdido, o gol perdido pelo Endrick e as substituições do Carlo Ancelotti, desarmando ali aquele, tirando o próprio Rayan, que estava marcando, ajudando muito bem ali o sistema defensivo ali pelo lado direito, e da onde veio o cruzamento, inclusive, para o primeiro gol do Haaland. Você acha que ontem, né, falando do jogo de ontem, o que mais te indignou na seleção brasileira?
2: Tirando esses três pontos que você já destacou, eu acho que a postura da seleção brasileira foi algo que me incomodou bastante. Porque era uma marcação zonal, mas que em momento algum, ou em grande parte do jogo, não era aquela marcação pressão, aquela marcação abafa, aquela marcação que vai pra cima. Muito pelo contrário, era uma marcação passiva, uma marcação que aceitava ser jogada pra trás. E é assim no segundo gol do Haaland. Ele tem todo o espaço do mundo pra finalizar. A defesa brasileira vai andando pra frente e abafar o chute do Haaland. Então, assim, eu acho que, além, né, de termos perdido um pênalti, além do Endrick ter perdido um gol cara a cara, e além, né, das substituições que não funcionaram e pioraram o time, eu acho que a marcação também, a postura da seleção brasileira foi muito ruim, muito aquém do que a gente esperava. Eu confesso que, assim, eu não achava que o Brasil fosse além das oitavas de final. Achei que o Brasil começou muito mal na Copa, mas foi melhorando, né? Foi avançando ali, subindo uns degrauzinhos. Achei que quando chegamos ali no mata-mata, a tendência, né, era que a confiança aumentando, que pelo menos, né, a postura da seleção brasileira mudasse nessa fase de mata-mata. Mas não foi isso que aconteceu contra a Noruega. Eu achei que o Brasil, é claro, querendo vencer, óbvio, né? Ninguém entra numa oitava de final de Copa do Mundo querendo perder. Mas eu acho que a postura não foi condizente com essa vontade.
1: Pegando o gancho aqui da Brenda de postura, Brunão, o que você achou do nosso camisa 10 quando entrou no jogo? Já não perdíamos ainda quando ele entrou. Mas ele até diminuiu aí, fez o gol de consolação para nós brasileiros. Mas o que você achou das camisa 10, Bruno Mendes?
0: Achei normal do que ele sempre é. Isso faz parte do ser do Neymar, tá errado. Acho que esse tipo de atitude faz o Neymar ele dividir o torcedor. Quem gosta e quem não gosta do Neymar. Por exemplo, o jogo. Ele foi bater um escanteio, coloca a bola. Pra que ficar colocando a bola pra frente, pro juiz reclamar, pro tempo mais escasso, vai discutir com o goleiro, vai dar trombada em jogador. Cara, assim, isso que marca a carreira do Neymar. Esse tipo de aceitável que ele não pode, um camisa 10 de um cara que fez a última Copa e que sai pela porta dos fundos, na minha concepção.
1: E chegou a hora do
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3: A triatleta brasileira Jennifer Arnaud conquistou o vice-campeonato pan-americano de triatlo, a competição em Antofagasta, no Chile. Jennifer fechou a prova com o tempo de 1 hora, 57 minutos e 49. A estadunidense Danielle Ori venceu a prova com 32 segundos de vantagem da brasileira. Completou o pódio em terceiro lugar, também americana, Naomi Huff. A cidade de Halifax, no Canadá, recebeu o Campeonato Mundial Júnior e Sub-23 de canoagem. O Brasil conquistou 5 medalhas de ouro e 1 de bronze, ficando em terceiro lugar geral. As medalhas de ouro foram conquistadas por Lucas Santos nas provas de C1 500 metros, C1 200 metros e C4 500 metros, ao lado de Rafik Santos, João Silva e Tylon Nascimento. No C1 500 feminino, Lohane Souza venceu e Tylon Nascimento na prova de C1 1000. Lohane também ficou em terceiro lugar na prova de C1 200 metros.
1: O halterofilista mineiro Matheus de Assis venceu a disputa da categoria até 107 quilos masculina nos Jogos Para-Sul-Americanos de Vale do Par, realizados na Colômbia. Ele veio em duelo acirrado no ginásio do Coliseu Universidade Popular del César. Matheus ficou com a medalha de ouro com o 200 mineiro. Jean Rufino ficou com a prata com 217 quilos, ao obter medalhas em 2 edições diferentes dos Jogos. E o Brasil encerrou a

0: Copa Europeia Júnior de Praga, com 9 medalhas no judô. A competição foi disputada neste fim de semana e reuniu 455 atletas de 33 países. A competição foi a última antes da convocação para o Campeonato Mundial Júnior. A delegação Mendes, na categoria até 48 quilos, duas de prata, com João Francisco até 60 quilos e Nicole Marques até 52 quilos. E mais 6 de bronze, com Silas Costa, 1 quilos, Alexandre Albano, acima de 100 quilos, Vinícius Oliveira, até 60 quilos, Manuela Maia, até 63 quilos, Clarice Valen, até 70 quilos e Ana Soares, acima de 78 quilos. E chegou a hora do basquete.
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0: A seleção brasileira conquistou sua 5ª vitória nas eliminatórias para a Copa do Mundo de Basquete Masculino. No último sábado, a equipe comandada por Alexander Petrovic derrotou a Venezuela por 103 a 88 na penúltima rodada da primeira fase Cali, na Colômbia. Bruno Caboclo foi o cestinha da partida com 22 pontos. Iago

0: Santos também se destacou e 13 assistências. Gui Deodato e Caio Pacheco vieram logo depois com 15 e 11 pontos respectivamente. A brasileira fecha sua participação na primeira fase contra a Colômbia, logo mais a partir das 9 horas e 10 da noite. Quem está de trabalho novo é Felipe Luiz, o ex-treco da França. Treinador Sebastião Pognoli será o segundo clube na curta carreira de Felipe Luiz como técnico, após começar no Flamengo. As conquistadores em 2025 com o rubro-negro carioca chamaram a atenção de clubes europeus. Após a demissão do Chelsea e Bayer Leverkusen, os alemães chegaram a fazer proposta, entretanto, o Mônaco para comandar o time à beira do campo, e Felipe Luiz então vai treinar. Hein, Brunão?
1: Bom, ele queria entrar no mercado europeu, tinha uma grande moral, o pessoal esperava que de repente fosse para o Atlético de Madrid, mas acho que ia ser uma passada muito grande. É bom para ele pegar experiência agora na Europa. A gente sabe da qualidade do Felipe. Torço para que ele consiga êxito no futebol francês lá no Mônaco.
0: Felipe Luiz, que na ocasião que ele foi demitido, eu me lembro bem.
2: Achei bastante, por todo o contexto, né? Eu acho que no final a diretoria do Flamengo não estava olhando propriamente para o que estava entregando ali, o Flamengo comandado por Felipe Luiz, estava olhando muito mais, sei lá, por outro lado, político, de repente, né? De trazer alguém que eles quisessem mais para estar ali à frente do cargo e não propriamente por desempenho. É claro que o Bruno pode falar um pouquinho melhor que eu sobre isso, né? Sobre o desempenho do Flamengo, porque assim, eu particularmente acho que é completamente natural um time oscilar e um time de repente não conseguir suprir as expectativas do torcedor, entendendo principalmente que a torcida do Flamengo é uma torcida que tem uma expectativa muito alta sempre, e não é criticando não, tá? Eu acho que um time que tem a receita do Flamengo, o investimento do Flamengo em elenco, de fato tem que estar ali brigando e executando um futebol o mais próximo possível ali do seu 100%, mas ainda assim, na época, eu achei bem injusta a demissão do Felipe Luiz, achei que foi mas que seja excelente para ele aí esse início no Mônaco.
0: É isso aí, ó, já estamos começando a falar de nossos times brasileiros, que daqui a pouco a Copa vai terminar, para nós já terminou, mas vamos falar ainda um pouquinho da seleção brasileira. Alguns jogadores também conversaram com a imprensa depois da derrota para a Noruega. Um deles foi Vini Júnior, tido como um dos principais jogadores da equipe na primeira fase, camisa 7.
3: Acredito que a Noruega me surpreendeu de colocar muitos jogadores e isso acabou no... E agora tem que fazer tudo para se reerguer, porque a Copa do Mundo, o baque sempre é muito grande, mas a gente tem que estar preparado e, como eu falei, eu vou trabalhar e fazer por merecer para estar aqui de volta.
0: Um dos atletas mais emocionados no elenco era Bruno Guimarães. O camisa 8 desperdiçou a penalidade que poderia ter aberto o placar a favor do Brasil ainda na primeira etapa. O volante do Newcastle tentou explicar o sentimento do elenco e dele mesmo mesmo após a derrota.
4: É muito triste, claramente. É um jogo que a gente tinha totais condições de ganhar. Acho que uma dor muito forte. É difícil encontrar, porque a gente não estava esperando isso. A gente sabe que futebol muitas vezes dá muita alegria. Acho que vinha fazendo uma Copa muito boa. Infelizmente, fui infeliz no pênalti. Tinha estudado muito o goleiro deles e via que ali era o melhor canto para bater. Infelizmente, ele pegou. Mas uma tristeza geral, todo mundo muito chateado. Mas, enfim, pedi desculpa ao torcedor, que sempre acreditou, que nos apoiou até o final. É um dia muito difícil até de encontrar as palavras, mas enfim, muito, muito chateado com tudo isso. É buscar força agora na nossa família, que vai ser um momento importante.
0: Coordenador de seleções masculinas da CBF, Rodrigo Caetano, também conversou com a imprensa após a partida. O dirigente lamentou o resultado, mas garantiu a continuidade de Carlo Ancelotti no comando da seleção até a Copa de 2030.
5: Infelizmente, numa Copa do Mundo, em jogo de mata, né, eliminatório, assim, e é natural que após o jogo, se avalie em todo o contexto, né? Mas foi um jogo de 90 minutos em que muitas vezes se apresentou o detalhe para nós e, infelizmente, nos escapou. Mas o futebol, ele sempre vai ser de resultado e cabe a nós aqui analisar aquilo que foi o fato. Perdemos, fomos eliminados, estamos todos aqui muito tristes, frustrados. O que nos gera alguma expectativa e esperança para o próximo ciclo é justamente já a certeza de uma continuidade que nos possibilita fazermos os ajustes para que cheguemos mais fortes na próxima Copa, né? Natural, inúmeras situações que eu poderia elencar para você aqui, número de atletas lesionados, nenhuma seleção teve tanto quanto a seleção brasileira, jogadores importantes, mas logo após aqui é muito difícil. O que eu volto a te dizer, espero realmente que tenhamos, né, não uma tranquilidade total, porque isso na seleção jamais, ainda mais vindo de uma eliminação, mas que a gente tenha um ciclo mais dentro da normalidade, temos mais forte na próxima.
0: A gente também espera, Rodrigo Caetano. Estamos chegando ao finalzinho do nosso programa, mas eu queria dar as últimas palavras para você e para o Brunão resumirem esse sentimento, Brenda, dessa eliminação.
2: Cara, eu acho que fico com sentimentos que poderia mais, né? De que dava para fazer mais, mas eu acho que também por todo o ciclo, que já foi muito capenga, já foi muito quebrado, né? Já foi conturbado, eu acho que se tivéssemos um resultado diferente nessa Copa, seria ali completamente fora da regra.
0: Brunão! Em poucos segundos, por favor.
1: Rodrigão, assino o que a Brenda falou, concordo em gênero, número e grau. Acho que o Brasil chegou no limite onde podia por conta da bagunça que teve. Infelizmente, a gente torce bastante, as crianças sofrem bastante, meus filhos choraram ontem, barbaridade, mas são coisas do futebol, a derrota faz parte também, que fique a lição para o próximo ciclo, para que o Brasil possa ir muito melhor em 2030.
0: Tomara que a gente aprenda a lição. Obrigado, Bruno. Obrigado, Brenda. Esse programa No Mundo da Bola fica por aqui. Você relembra o gol marcado por Careca na vitória por 4-0 da seleção sobre a Polônia nas oitavas de final da Copa de 86. A narração é de César Rizzo. Logo depois vem aí o Repórter Nacional com as últimas notícias do Brasil e do mundo. Uma ótima noite para todos vocês.
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7: Bola para Careca, entregou para Zico.

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1: Seis e meia no horário de Brasília.
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1: Olá, uma ótima noite para você sintonizado nas emissoras da Rádio Nacional em Brasília, São Paulo, Rio de Janeiro, Amazônia, Alto Solimões, São Luís.

0: e Recife. E para você que nos acompanha em todo o Brasil, junto às emissoras parceiras da nossa Rede Nacional de Comunicação Pública. Eu sou Juliana Batista e você ouve a partir de agora as principais notícias desta segunda, 6 de julho de 2026. Tribunais de 6 estados e do Distrito Federal devem explicar em 48 horas o pagamento de penduricalhos acima dos autorizados pelo STF. E mais?
1: Congresso prorroga por mais 60 dias medidas provisórias das blusinhas e da subvenção para o diesel.
2: SESI e SENAI lançam cartilhas educativas sobre os perigos das bets, as apostas online. O alerta a estudantes e trabalhadores da indústria.
3: Inscrições para a Prova Nacional Docente 2026 foram prorrogadas até esta sexta-feira. O prazo para o pagamento da taxa de inscrição também foi estendido até o dia 14 de julho.
4: Começa nesta terça-feira a 10ª edição da Feira Literária de Bonito. O evento gratuito segue na cidade sul-mato-grossense até 12 de julho.
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0: E antes de darmos início ao nosso noticiário, um aviso. Diante do período de defesa eleitoral, iniciado no último dia 4 de julho, nossos jornais seguirão as recomendações do Tribunal Superior Eleitoral e da Secretaria. Não serão veiculados conteúdos que possam configurar promoção de programas governamentais, divulgação de realizações da administração pública ou a valorização institucional de órgãos e entidades federais que possam caracterizar publicidade institucional. Essa medida se faz necessária para garantir o cumprimento das normas que regulamentam a comunicação de órgãos e demais instituições públicas. O período do defesa eleitoral vai até 25 de outubro. 6h32, agora sim, mas vamos continuar falando de defesa eleitoral. Na reportagem de Gabriel Brum, você confere mais detalhes sobre o que pode e o que não pode nesse período antes das eleições. Vamos ouvir.
6: Publicidade, inaugurações de obras e contratações de shows por agentes públicos estão entre as proibições para evitar a promoção de candidaturas antes das eleições de outubro. É que começou o período do defeso eleitoral, que vai até 25 de outubro, dia do segundo turno, se houver. O objetivo das regras é garantir a igualdade de competição entre aqueles que vão disputar os votos dos eleitores. O desrespeito ao defeso eleitoral pode levar a multas e cassação do registro ou do diploma do candidato, e com a possibilidade de eventuais sanções por abuso de poder. Os eleitores devem ficar atentos e denunciar, diz o especialista em direito eleitoral, Alberto Rolo.
7: O eleitor pode fazer a sua denúncia pedindo providências, pedindo apuração da Justiça Eleitoral através do Ministério Público Eleitoral. E assim o eleitor pode colaborar. Agora, lógico, tem que colocar as provas mínimas daquilo que ele está noticiando. Um vídeo, uma foto, alguma coisa que mostre que não é só uma fofoca.
6: Então, até as eleições acabarem, está proibida a publicidade de obras, programas, serviços e campanhas de órgãos públicos, exceto em casos graves e urgentes e com reconhecimento pela Justiça Eleitoral. Da mesma forma, não pode fazer pronunciamento em rede de rádio e TV. Entre outras proibições, estão repasse de verbas da União aos estados e dos estados aos municípios, além da nomeação ou dispensa de pessoal. Inaugurações de obras e contratações de shows estão proibidos. Nenhum candidato pode participar de eventos desse tipo, explica Alberto Rolo.
7: Então não é só um presidente ou um governador, é qualquer candidato. Então deputados federais, senadores, deputados estaduais, ninguém pode comparecer em inauguração de obra pública agora, né? Esse período já está em vigor.
6: Os canais oficiais dos governos, sites e redes sociais vão ter que excluir informações, nomes, símbolos ou qualquer coisa que permita identificar autoridades. Então tem que tirar tudo do ar. A exceção são os dados que garantam transparência fiscal e acesso à informação. Da Rádio Nacional em Brasília, Gabriel Brum.
0: 6h35, mudando de assunto, os tribunais de justiça do Distrito Federal, Goiás, Maranhão, Paraná, Rio de Janeiro, Rio Grande do Norte e Rondônia tem 48 horas para explicar o pagamento de valores a magistrados acima do limite estabelecido pelo Supremo Tribunal Federal. Gésio Passos está voltando de férias, tem todas as informações para a gente. Boa noite, Gésio, bem-vindo.
5: Boa noite, Juliana. Boa noite, ouvintes. É bom estar de volta. E voltando à matéria, o ministro do STF, Alexandre de Moraes, abriu o prazo, Juliana, nessa segunda-feira, para que os tribunais estaduais e do DF prestem informações detalhadas sobre os valores pagos ao magistrado da ativa e aposentado, bem como pensionistas, dos meses de abril a julho deste ano. Também precisam apresentar as folhas de pagamentos de verbas remuneratórias e indenizatórias desses meses. Moraes alertou que, em caso da ordem, os presidentes desses tribunais ficam sujeitos a afastamento imediato do cargo de direção e responsabilidade penal, civil e disciplinar. O ministro do STF citou ainda, em sua decisão, notícia publicada pelo jornal Folha de São Paulo, que reporta o pagamento de valores que chegam a R$ 495 mil para magistrados nestes tribunais. Em 25 de março, o STF determinou que a remuneração de magistrados não poderia ultrapassar R$ 78 mil por mês, somando salários e verbas indenizatórias autorizadas por lei, como diárias e ajuda de custos. O valor já seria 70% superior ao teto constitucional para o funcionalismo público. A imprensa e os tribunais justificaram que os repasses seguiram a resolução aprovada pelo Conselho Nacional de Justiça, que prevê o pagamento de verbas adicionais, Juliana.
0: Gésio, falando de outro assunto, a Procuradoria-Geral da República, PGR, pediu que o senador Flávio Bolsonaro seja ouvido no inquérito que é investigado por calúnia contra o presidente Lula. Quais informações você tem sobre esse tema?
5: Olha, Juliana, o parecer do procurador-geral Paulo Goni foi encaminhado ao ministro do Supremo Tribunal Federal, Alexandre de Moraes, nesta segunda-feira. Moraes é relator da ação. Para Goni, Flávio Bolsonaro pode apresentar retratação sobre suas falas, possibilidade que é permitida em lei, que poderia isentá-lo de eventual condenação. O procurador-geral ainda indicou que o inquérito deve retornar à Polícia Federal para a realização de oitiva com o senador. No mês passado, Juliana, a Polícia Federal indiciou o senador Flávio Bolsonaro por calúnia contra o presidente Lula. A PF investigou uma postagem feita por Flávio Bolsonaro nas redes sociais em janeiro deste ano. O senador disse que Lula seria delatado pelo ex-presidente da Venezuela, Nicolás Maduro, que foi sequestrado pelos Estados Unidos e que o presidente brasileiro estaria envolvido em crimes internacionais. A reportagem entrou com a assessoria de Flávio Bolsonaro, mas até o momento não obteve retorno. É com você, Juliana.
0: Perfeito, Gésio. Muito obrigada. 6h38. E dúvidas relativas ao CPF, impostos e transações tributárias podem ser resolvidas agora em um único canal de atendimento digital. É o Receita Atende, que está em fase de implementação. Vamos entender com Renato Ribeiro.
8: Começou a funcionar nesta segunda-feira o Receita Atende, novo canal digital de atendimento ao contribuinte. O serviço vai tirar dúvidas e orientar empresas e cidadãos, tudo em uma única plataforma. Segundo a Receita Federal, a mudança faz parte da ação dos canais de relacionamento com os contribuintes, mas a transição será gradual. Nesta fase inicial, serão substituídos os assuntos do Fale Conosco. Em uma segunda etapa, será feita a integração dos canais de atendimento por e-mail e por processo digital. No Receita Atende, o contribuinte pode enviar mensagens para esclarecer dúvidas, agendar atendimento presencial e acessar o chat da Receita Federal para regularizar débitos. Mas atenção, para aproveitar todos os serviços ou acessar o histórico completo de solicitações, é necessário realizar o login com a conta gov.br.
0: Nacional, Lia. Nacional Docente. Tem as informações.
3: O prazo para os candidatos se inscreverem no Nacional Docente 2026 foi prorrogado até esta sexta-feira. O período para pedir atendimento especializado e tratamento pelo nome social estendido até a mesma. Os pedidos devem ser da inscrições do sistema PND no site pnd.inep.gov.br/pnd. Podem se inscrever estudantes que vão concluir cursos de licenciatura inscritos no ENAD.

0: Exame Nacional de Desempenho dos Estudantes e professores já formados que tenham interesse em dar aulas na rede pública de ensino de pagamento da taxa de inscrição, que custa R$ 85,00, também foi prorrogada até o dia 14 deste mês para os candidatos que não conseguiram a isenção. As provas vão ser aplicadas pelo INEP, o Instituto Nacional de Estudos e Pesquisas Educacionais, Anísio Teixeira, em 20 de setembro, em todos os estados e no Distrito Federal, e vão contar com questões de formação geral e específica. O resultado final do exame vai ser divulgado em 15 de dezembro. A edição deste ano conta com nova especialidade em espanhol. A prova nacional docente ajuda estados e municípios a programar mais professores para o Brasil. Com informações da Agência Brasil e supervisão de Fabiana Sampaio.
1: Há dias, duas medidas provisórias que perderiam a validade neste mês. Os parlamentares terão mais tempo para analisar as duas propostas. Já de volta, elas azinhas, é isso?
2: Não, uma das medidas provisórias prorrogadas pelo Congresso hoje acaba com impostos federais. A internação da dólar terá mais tempo para analisar a medida provisória. O mesmo vai ocorrer com outra MP, deu subvenção a produtores e importadores de combustíveis como forma de reduzir o impacto do aumento internacional do petróleo no Brasil. As MPs ainda aguardam a instalação de comissão mista de deputados e senadores que irá emitir parecer sobre os textos. As medidas provisórias entram em vigor de forma imediata, Juliana, mas precisam ser analisadas pelo Congresso para não perderem a validade. Elas têm vigência de 60 dias e podem ser prorrogadas uma única vez por igual período. Agora o Congresso terá até o final de setembro para analisar essas duas medidas provisórias. Na semana passada, anunciou a retirada gradativa dos subsídios dos combustíveis em razão da queda da cotação do petróleo.
1: Obrigada, Gésio. 6h40. O TESE e o SENAI lançaram duas cartilhas educativas sobre os perigos.
3: Os materiais serão direcionados a estudantes e trabalhadores da indústria. Em linguagem acessível, as duas publicações explicam o funcionamento das apostas digitais e os impactos saúde mental e no desempenho escolar. A cartilha vai escolas estimular o diálogo entre estudantes, famílias e educadores, incentivando escolhas responsáveis desde a juventude. Já a versão para a indústria aborda os reflexos negativos das apostas no ambiente de trabalho, como concentração, riscos e prejuízos à qualidade de vida dos funcionários. A iniciativa também busca fortalecer a competitividade do setor, que dificuldades dos trabalhos podem comprometer a segurança e a qualidade nas empresas. As cartilhas trazem ainda orientações sobre educação financeira e a importância de buscar ajuda diante de sinais de perda de controle. As ações do SESI e do SENAI buscam ampliar a conscientização sobre as BETs, um tema que tem ganhado cada vez mais relevância em todo o país. Juliana?
1: Obrigada, Pedro. 6h44, hora certa no horário. E você vai ouvir daqui a pouco.
0: Espanha vence e elimina Cristiano Ronaldo da Copa do Mundo de 2026. Craque português.
1: Já a gente tem ações dos jogos da... Antes, vamos para o nosso... ...internacionais. Disputa eleitoral no Peru chega ao fim com Keiko Fujimori declarada presidente eleita. E Hamas anuncia que vai deixar o governo civil da faixa de guerra. Vamos acompanhar o Naira Guedes.
4: No canto de esquerda, Roberto Sanches a derrota para a conservadora Keiko Fujimori. 3 dias depois da confirmação oficial,

0: oficial do resultado das eleições. Durante a apuração, Sanches chegou a denunciar fraude parte dos votos, mas agora afirmou que razão das autoridades. Keiko venceu por menos de 1 voto em meio à crise política que já levou o Peru a ter 8 presidentes nos últimos 8 anos. O Hamas anunciou que vai deixar o governo civil da Faixa de Gaza para um comitino responsável pela ação do território. O grupo diz que a decisão busca reduzir o sofrimento da população e a reconstrução da região. A cessar fogo, novos ataques israelenses deixaram mortos e feridos nesta segunda-feira. Com informações da agência Reuters, da TV Brasil, em Brasília, Aira Guedes.
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2: Agora sim, vamos falar de Copa. Não deu para o Brasil, bom, né? A gente tem mais oitava Copa dos Unidos em Bélgica. Meio à polêmica pela punição ao atacante norte-americano, Folarin Balogun, que recebeu um cartão vermelho na última partida da equipe. Balogun, que foi suspenso por um jogo, vai poder entrar em campo logo mais, já que a FIFA suspendeu os efeitos do cartão vermelho, depois que Gianni Infantino, presidente da federação, recebeu uma ligação do presidente Donald Trump. A Real Associação Belga de Futebol anunciou que vai contestar essa decisão da FIFA. Sayonara Moreno explica pra gente.
3: A penalidade foi aplicada durante o jogo entre as seleções dos Estados Unidos e da Bósnia-Herzegovina na última quarta-feira. De acordo com as regras da FIFA, o jogador estaria fora da disputa pelas oitavas de final desta segunda contra a Bélgica. Mas em comunicado, nesse domingo, a FIFA disse que a suspensão automática de uma partida do atacante fica suspensa por um período probatório de 1 ano. Ou seja, nesta segunda-feira, a seleção dos Estados Unidos poderá entrar em campo com o seu time completo para enfrentar a Bélgica. A Associação Belga anunciou ainda que, mesmo diante de questionamentos, a FIFA não deu explicações sobre o caso e, com isso, não restou outra alternativa. A organização disse que vai continuar lutando nas próximas horas, dias e meses em prol da ética, da concorrência leal e dos interesses do futebol. Veículos como Denis e Reuters notificaram que a decisão é fruto de uma interferência do presidente dos Estados Unidos, Donald Trump, que teria telefonado para o presidente da FIFA, Gianni Infantino, para que revisasse a expulsão. No domingo, Trump escreveu em uma rede social: obrigado à FIFA por fazer o que era certo e reverter uma grande injustiça. A reversão do cartão vermelho também surpreendeu a UEFA, a União das Associações Europeias de Futebol, que classificou como inédita, incompreensível e injustificável. Para a entidade, a revogação do cartão vermelho ultrapassou todos os limites, já que a aplicação não admite exceções, muito menos em meio a um torneio em que vários outros jogadores já estiveram na mesma situação e cumpriram suas suspensões regularmente. A decisão do Comitê Disciplinar da FIFA motivou o comentário também do ex-presidente da entidade, Joseph Blatter. Segundo ele, cartões vermelhos não são revertidos por ligações políticas, mas sim por regras, evidências e órgãos independentes. Da Rádio Nacional em Brasília, Sayonara Moreno.
2: E um dia depois da eliminação do Brasil nas oitavas de final da Copa do Mundo, André Luiz Mendes comenta o desempenho da nossa seleção no jogo contra a Noruega.
4: Falta de força, vontade. Foi assim que a seleção brasileira assistiu a Noruega dar mais de 600 passes no mesmo jogo e acabou perdendo por 2-1, sendo eliminada da Copa do Mundo com 2 gols do atacante Haaland. Só precisou de 2 bolas para definir a partida. Esta é a pior campanha da seleção brasileira desde 1990. Será o maior jejum sem títulos. Até a Copa de 2030 teremos 28 anos e é a 5ª partida em que a seleção brasileira enfrenta a Noruega e não consegue vencer. Agora são 2 empates e 3 vitórias da Noruega. Na coletiva, o técnico Ancelotti achou que o Brasil não merecia perder, enalteceu os jogadores da Noruega e falou da sua experiência no comando da seleção brasileira.
5: Estamos muito tristes, pero uma experiência que ha sido bonita, nos criado um bom grupo, agradecer aos jogadores que trabalharam muito bem, que criaram um bom ambiente, pero não sempre no deporte todo sai perfeito. Eu acho que o esforço de não se merecia perder. Temos que evaluar também o equipo rival, que é jogadores muito bons, que ha marcado a diferença.

0: frente.
1: Até o momento, dois confrontos definidos, quinta-feira, sim, França e Marrocos em Boston, e no sábado, às 18 horas, a Noruega vai encarar a Inglaterra. Da equipe de esportes da Rádio Nacional, André Luiz Mendes.
2: E já tem mais uma seleção confirmada nas quartas de final da Copa do Mundo. A Espanha derrotou Portugal agora há pouco e ficou com a vaga. Vitor Mendes tem os detalhes dessa partida que marca a despedida de Cristiano Ronaldo das Copas.
3: A seleção espanhola venceu por 1 a 0 e eliminou Portugal da Copa do Mundo 2026, avançando para as quartas de final. Com isso, Cristiano Ronaldo dá adeus ao último Mundial da carreira disputado pela seleção portuguesa e encerra sua trajetória sem conquistar um título de Copa do Mundo. O gol foi marcado já no final do segundo tempo por Mikel Merino, que tinha entrado em campo poucos minutos antes. A Espanha segue em busca do seu segundo título mundial e aguarda o resultado do jogo entre os Estados Unidos e Bélgica, que acontece hoje às 9 horas da noite na cidade de Seattle, no estado de Washington. Com supervisão de Fabiana Sampaio, da Rádio Nacional em Brasília, Vitor Mendes.
2: 6h51, é isso. Esse foi o nosso Giro da Copa. Vamos voltar agora aos nossos assuntos aqui do dia. As férias de julho costumam aquecer o mercado de aluguel por temporada. Mas antes de fechar negócio, alguns cuidados podem evitar prejuízos e golpes, tanto para quem aluga quanto para quem oferece o imóvel. Vamos conferir a reportagem de Marcos Aleixo, da Rádio Cultura FM de Belém, emissora da nossa Rede Nacional de Comunicação Pública.
4: Com a chegada do período de férias, cresce a procura por aluguel por temporada em destinos turísticos e também aumenta os riscos de golpes e prejuízos. Especialistas alertam que a falta de contrato e de vistoria pode trazer dor de cabeça tanto para quem aluga quanto para o proprietário. Especialista em direito imobiliário, o modelo exige cuidados específicos, principalmente por envolver pagamento antecipado. A principal recomendação é formalizar o acordo por escrito e detalhar tudo o que está incluído no valor pago. O advogado especialista em direito tributário, Thiago Carvalho, orienta os consumidores.
5: Todas essas situações que estão inclusas na locação têm que ser especificadas, porque quem está alocando o imóvel não pode esperar que seja fornecido mais do que está sendo anunciado. Bem como a principal garantia que se tem é o pagamento antecipado, então não se necessita de demais garantias, como uma fiança, como um caução.
4: Outro ponto de atenção são os anúncios na internet. De acordo com o especialista, muitos golpes estão relacionados à divulgação de imóveis inexistentes ou com informações imprecisas. É importante verificar a localização, buscar avaliações de outros usuários e, sempre que possível, confirmar se há uma imobiliária ou corretor responsável pela intermediação. Para os proprietários, a vistoria também é indispensável. Registrar o estado do imóvel antes da entrada do inquilino pode evitar prejuízos em caso de danos. Além disso, a lei permite a cobrança de garantias, como caução ou seguro-fiança. Thiago Carvalho fala do diferencial neste tipo de aluguel que deve se observar.
5: Num aluguel normal, se mora para pagar, então se mora os 30 dias e se paga após isso o mês referente à moradia. E no de temporada não, se paga para residir os 30 dias. Então isso é uma garantia ao locador. Então o principal cuidado que o locador teria num contrato de aluguel normal seria o pagamento dos aluguéis com regularidade.

0: em perigos. A curiosidade é infantil, mas pode levar a situações de risco. Dentro de casa, quedas de móveis, queimaduras e choques em tomadas estão entre os acidentes mais comuns. Na cozinha, o perigo é ainda maior. A pediatra Tânia Zamaroto, da Sociedade Brasileira de Pediatria, faz um alerta importante.
1: Cozinha é um lugar que criança pequena não deveria entrar. A gente acha que mais ou menos até uns 7 anos ela não tem discernimento para estar na cozinha, que é onde acontecem queimaduras, cortes, até intoxicações, etc.
0: Fora de casa, o cuidado deve ser redobrado com piscinas, bicicletas sem capacete e brincadeiras na rua sem companhia. Praias e clubes exigem atenção contra afogamentos e quedas em áreas escorregadias, mas não são só as piscinas que merecem cuidado. Um simples

0: Esbalde com água também pode ser fatal. A pediatra Tânia Zamaroto e reforça o alerta.
1: Qualquer depósito de água, até um balde, eventualmente, com uma criança pequena, aquilo pode ser perigoso para um afogamento, que criança se afoga em pequenas quantidades de água. A gente sempre recomenda que banheira, que esses baldes sejam sempre esvaziados. A criança nunca pode ficar na banheira sozinha, mesmo que a quantidade de água seja mínima.
0: A supervisão no ambiente digital é tão importante quanto a física. Desafios virtuais e pegadinhas violentas podem abalar a saúde emocional das crianças. Mudanças de comportamento, isolamento ou medo excessivo são sinais de alerta. Até os 7 anos, o acompanhamento direto é indispensável. Depois, a autonomia vem com diálogo e responsabilidade. Por isso, a orientação dos especialistas é: brincar com segurança gera aprendizado e boas recordações. Ações, sem abrir mão da aventura, mas sempre com limites. Juliana.
2: Obrigada, Pedro. Até amanhã, 6h56. Famoso destino de ecoturismo no país, a cidade de Bonito, em Mato Grosso do Sul, recebe a partir de amanhã a décima edição da Feira Literária, que acontece na Praça da Liberdade, até 12 de julho. O evento vai reunir editoras e autores e também promove atividades como oficinas e shows gratuitos. Vamos conversar com a nossa repórter Sara Kines, que entende tudo de cultura e vai contar tudo pra gente. Boa noite, Sara.
3: Olá, boa noite, ouvintes. Olha, nessa semana, além de paisagens naturais, de tirar o fôlego, a cidade de Bonito se transforma em um reduto de amantes da literatura. A FLIB, a Feira Literária de Bonito, se consolida como um polo de formação de público na região centro-oeste do país. O diretor do evento, Carlos Porto, traz o exemplo do concurso literário que incentiva a participação das escolas na última década.
4: E nesse período todo, houve um concurso literário das escolas, com mais de 3 mil alunos participando todo ano, onde há uma publicação de livro. Então, aí você já percebe que houve uma transformação e um interesse pela questão do livro e da escrita, né? Onde esses próprios alunos participam desse processo de uma escrita nova. E aí a feira literária cumpre um papel transformador, da importância que tem para o livro e para a leitura.
3: O evento reúne editoras e livrarias no Pavilhão das Letras e traz a proposta de aproximar leitores e autores com a presença de escritores como Ana Martins Marques, Daniel Mundurucu, Mariana Salomão Carrara e Itamar Vieira Júnior. Neste ano, o tema da feira é literatura, linguagens, histórias e memórias, e dois autores são homenageados: a escritora paulistana Lígia Fagundes Teles, que morreu em 2022, e o escritor Luciano Serafim, que morreu no ano passado e teve uma atuação importante na cena literária de Mato Grosso do Sul. A programação traz ainda apresentações de teatro, palestras e oficinas, além de shows musicais de Pedro Luiz, Sandra Sá, Jorge Vercillo e Alzira Espíndola, tudo de graça. Tem ainda a Árvore do Saber, uma ação que busca conquistar leitores a partir da doação de livros pendurados em uma árvore. Mais informações no site flibonito.com. É com você, Juliana.
2: Muito obrigada, Sara. Ótima noite para você. 6h59. E assim a gente se despede. O Repórter Nacional fica por aqui com trabalhos técnicos de Sanderson Freitas. A gente volta amanhã. Uma ótima noite.
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6: Em Brasília, 19 horas.
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2: Olá, boa noite.
6: Boa noite para você que nos acompanha em todo o país.
2: Segunda-feira, 6 de julho de 2026.
6: Vamos ao destaque do dia na Voz do Brasil.
2: Estudantes podem

0: inscrever a partir de amanhã no ProUni, o programa Universidade para Todos.
1: A iniciativa seleciona quem busca uma vaga em uma instituição privada de ensino superior. Gabriela Noronha.
2: Para participar, o estudante deve ter cursado o ensino médio em escola pública ou como bolsista integral em escola privada.
0: Imunização contra o HPV. Jovens de 15 a 19 anos podem se vacinar até dezembro.
1: Deve ser vacinado quem não recebeu o imunizante na idade recomendada ou não possui registro de vacinação. Nazi Brum.
3: A vacina também está disponível para grupos específicos, como pessoas vivendo com HIV, transplantados, pacientes oncológicos e usuários de PrEP, a profilaxia pré-exposição ao HIV.
0: Canal oferece escuta a jovens de forma humanizada.
1: Pode falar. Adolescentes podem receber de forma gratuita atendimento em saúde mental por meio de plataforma digital. Edinaldo Júnior.
4: A Rede Pode Falar é um canal gratuito e anônimo que pode ser acessado pelo celular de maneira fácil, rápida e simples.
0: Hoje na apresentação da Voz do Brasil, eu, Mariana Jungmann e Luciano Seixas.
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0: Estudantes que desejem concorrer a bolsas de estudo em instituições de ensino privadas por meio do ProUni, o Programa Universidade para Todos, as inscrições começam amanhã e seguem até o final da semana.
1: As bolsas cobrem o equivalente à metade ou ao valor total da mensalidade do curso.
2: O programa Universidade para Todos oferece bolsas integrais e parciais em instituições privadas de ensino superior. Duas vezes ao ano são abertas as inscrições para a seleção de bolsistas. E quem quiser concorrer a uma vaga nesse segundo semestre deve ficar de olho nos prazos. As inscrições começam nesta terça-feira e vão até sexta-feira, dia 10 de julho. Para participar, o candidato precisa ter concluído o ensino médio, participado das edições de 2024 ou de 2025 do Enem, obtido no mínimo 450 pontos na média das 5 provas do exame e nota maior do que zero na redação. Além disso, segundo o edital, o estudante deve ter cursado o ensino médio em escola pública ou como bolsista integral em escola privada. Para obter uma bolsa integral, a renda familiar bruta mensal por pessoa deve ser de até um salário mínimo e meio. Já para as bolsas parciais, a renda familiar bruta mensal por integrante da família não pode ultrapassar 3 salários mínimos. Lembrando que professores da rede pública têm regras específicas de isenção de renda para licenciaturas. O resultado da primeira chamada será divulgado na próxima semana, em 15 de julho, enquanto a segunda chamada está prevista para 5 de agosto. As inscrições são gratuitas e devem ser feitas exclusivamente pelo site acessounico.mec.gov.br/ProUni. Gabriela Noronha para a Voz do Brasil.
0: E as inscrições para a Prova Nacional Docente 2026 foram prorrogadas até o dia 10 de julho.
1: O novo prazo também vale para solicitações de atendimento especializado e para o uso do nome social.
5: Para efetivar a inscrição, o candidato deve pagar a taxa de R$ 85,00 até o dia 14 de julho. Essa também é a data em que será divulgado o resultado das solicitações de atendimento especial. Em caso de negativa, os recursos podem ser apresentados pelos candidatos até 16 de julho. A aplicação da prova está mantida para o dia 20 de setembro e o resultado final será divulgado em 15 de dezembro. O exame é composto por duas partes, sendo uma voltada para a formação geral docente e outra para questões específicas de 21 áreas da licenciatura. A Prova Nacional Docente tem o objetivo de avaliar a formação dos profissionais que estão concluindo cursos de licenciatura em todo o país. Mas o resultado também pode ser usado como parte de processos seletivos em concursos públicos para a contratação de profissionais de educação básica.
0: Priscila Machado, para a Voz do Brasil. As inscrições para a Prova Nacional Docente devem ser feitas pela internet no endereço pnd.inep.gov.br.
1: E as inscrições para o Fundo de Financiamento Estudantil, FIES, do segundo semestre de 2026, abrem entre os dias 14 e 17 de julho.
0: Nessa etapa, o programa oferece mais de 44 mil vagas para estudantes que desejam financiar

0: Campanha alcançar pessoas que não foram imunizadas na faixa etária recomendada ou que não possuem registro vacinal. O esquema previsto no calendário nacional de vacinação é indicado para meninas e meninos de 9 a 14 anos. Na estratégia de resgate, adolescentes e jovens de 15 a 19 anos poderão se vacinar de graça até 31 de dezembro, como explica Éder Gatti, diretor do Departamento do Programa Nacional de Imunizações.
1: A vacina ela é recomendada para pessoas de 9 a 14 anos na rotina, só que tem pessoas que já hoje estão com 15, 16, 17, 18, 19 anos que não foram vacinadas. Então nós demos a oportunidade dessas pessoas colocar a vacinação em dia.
0: A vacina também está disponível para grupos específicos, como pessoas vivendo com HIV, transplantados, pacientes oncológicos e usuários de PrEP, a profilaxia pré-exposição ao HIV. O papilomavírus humano, HPV, é uma infecção sexualmente transmissível e está associada a diferentes tipos de câncer, como os de colo do útero, boca e garganta. Após o encerramento da campanha em dezembro, a vacina continuará sendo oferecida de graça a crianças e adolescentes de 9 a 14 anos e grupos específicos. Os demais deverão ser vacinados em clínicas particulares. Reportagem Nazi Brum.
2: Atenção, médicos de todo o país. Estão abertas as inscrições para edital de contratação de especialistas para o SUS.
3: Ao todo, são disponibilizadas 1.138 vagas imediatas, que abrangem 309 municípios nas 5 regiões do país.
2: Entre as especialidades, a área de anestesiologia lidera a oferta de vagas com 290 no total.
3: E as demais estão distribuídas entre ecocardiografia, cirurgia geral, endoscopia digestiva, colonoscopia e oncologia clínica.
2: As inscrições devem ser feitas pela internet na plataforma da UNASUS, no endereço acesso.unasus.gov.br.
3: Em cada 10 estudantes de 13 a 17 anos se sentem tristes sempre ou na maioria das vezes.
2: E 18,5% dos jovens pensam que a vida não vale a pena ser vivida. É o que aponta o IBGE.
3: Para criar um espaço de escuta e encaminhar esses adolescentes ao atendimento psicossocial no SUS, os jovens contam com a rede Pode Falar.
4: Um canal de escuta acolhedora e sem julgamentos. Essa é a rede Pode Falar, que atende adolescentes e jovens de 13 a 24 anos em emergências psíquicas e emocionais. De acordo com o IBGE, 3 em cada 10 estudantes de 13 a 17 anos se sentem tristes sempre ou na maioria das vezes. 42,9% dos alunos responderam que se sentem irritados, nervosos ou mal-humorados por qualquer coisa. 18,5% pensam sempre ou na maioria das vezes que a vida não vale a pena ser vivida. Os dados são da Pesquisa Nacional de Saúde Escolar, divulgados esse ano. A Rede Pode Falar é um canal gratuito e anônimo que pode ser acessado pelo celular de maneira fácil, rápida e simples. A vice-coordenadora Marina Oliveira fala sobre a importância do projeto.
5: Ele usa a internet, né, usa a possibilidade do online para chegar a adolescentes do Brasil inteiro. E, ao mesmo tempo, ele facilita a escuta acolhedora desses adolescentes jovens, né, por ter esse sigilo e essa coisa anônima garantida. Ela fica muito mais à vontade para se abrir.
4: Atualmente, 20 instituições compõem a rede Pode Falar em todo o país. As equipes de atendimento são formadas por estudantes de graduação de diversas áreas do conhecimento que são supervisionados por docentes. Todos eles passam por um processo contínuo de formação em saúde mental. Lucas Bonfim, de 31 anos, é um dos atendentes. Estudante de engenharia química na Universidade Federal de Sergipe, ele integra a equipe desde o início deste ano. Mesmo o curso não sendo da área da saúde, ele acredita que o trabalho complementa a sua formação e fala sobre a importância da experiência de escuta.
6: O objetivo do projeto realmente é escutar, a gente conseguir acolher e escutar o que a pessoa tem a falar.
4: A Rede Pode Falar funciona como uma espécie de porta de entrada digital para o atendimento psicossocial do SUS, como explica o diretor do Departamento de Saúde Mental, álcool e outras drogas do Ministério da Saúde, Marcelo Kimati.
7: Ele pode criar uma porta de entrada da mesma forma que a gente criou com pessoas com problemas com jogos e apostas, que ela é feita em pequena escala, mas que ele é muito bem avaliado, ele é muito bem sucedido onde ele é aplicado, e articular isso à rede de atenção psicossocial.
4: A rede Pode Falar está disponível pelo site podefalar.org.

0: Globo.com.br e também pelo WhatsApp ou Telegram. Com locução de Edinaldo Júnior, reportagem Luciana Colares de Holanda.
1: O telefone para atendimento no WhatsApp é o 6199-660-8843.
2: E no Telegram, o nome de usuário é @podefalar.
1: E está disponível na plataforma da Universidade Aberta do SUS, curso em saúde de populações expostas a agrotóxicos.
2: A formação é feita à distância e voltada a profissionais do Sistema Único de Saúde e a demais interessados no tema.
1: O curso reúne conteúdos sobre vigilância em saúde, incluindo identificação e monitoramento de situações de exposição a agrotóxicos.
2: As inscrições podem ser realizadas diretamente na plataforma da universidade no endereço unasus.gov.br.
1: Para muita gente, viajar de avião pode ser sinônimo de comodidade, mas...
2: Mas, para outras pessoas, o transporte aéreo pode resultar em muita dor de cabeça.
1: Por isso, a Agência Nacional de Aviação Civil criou uma plataforma para registrar reclamações sobre serviços prestados pelas empresas aéreas.
3: Quem precisar registrar uma reclamação sobre serviços prestados por empresas aéreas pode utilizar a plataforma ANAC Passageiro. O acesso é feito com uma conta gov.br e permite enviar manifestações à Agência Nacional de Aviação Civil, ANAC, acompanhar o andamento do atendimento e avaliar a resposta apresentada pela empresa. Durante o processo, a reclamação é encaminhada à companhia aérea, que responde ao passageiro dentro do prazo previsto pela regulamentação da ANAC. O sistema também permite a troca de informações entre as partes até a conclusão do atendimento. Além do registro de reclamações, a plataforma disponibiliza um painel público com indicadores sobre atendimento das empresas participantes. Os usuários podem consultar informações por companhia aérea, período e nacionalidade da empresa, além dos assuntos mais frequentes registrados pelos passageiros. Dilson Santa Fé, para a Voz do Brasil.
2: Cidadão pode conhecer mais sobre seus direitos na hora de ir às compras.
1: A Secretaria Nacional do Consumidor está com inscrições abertas para mais de 30 cursos gratuitos e totalmente online.
4: A iniciativa, realizada em parceria com a Universidade de Brasília, busca ampliar o acesso à informação e fortalecer a proteção dos direitos do consumidor. Entre os temas disponíveis estão práticas abusivas, proteção contratual, proteção de dados pessoais, consumo seguro, educação financeira e prevenção ao superendividamento. A coordenadora da Escola Nacional de Defesa do Consumidor, Ana Cláudia Santana, destaca que os cursos são uma oportunidade de formar cidadãos com um padrão de consumo mais consciente.
5: A plataforma é disponível para pessoas a partir de 16 anos, então é uma possibilidade de que na descoberta, né, ali da sua identidade, da sua cidadania, ela consiga descobrir de forma consciente a utilização, né, dos seus recursos financeiros.
4: Um dos destaques é o curso voltado para as bets, que vai abordar os direitos dos consumidores diante do mercado regulado de apostas de cota fixa e os impactos das novas relações de consumo envolvendo o setor. Para Ana Cláudia Santana, o crescimento das plataformas de apostas virtuais trouxe a necessidade do cidadão se informar e conhecer os riscos que envolvem a prática.
5: Temos o curso de bets, né, de capacitação para conhecer qual a funcionalidade e o registro legal dessas empresas que estão crescendo aí cada vez mais e de forma ilegal, então a gente precisa fazer isso. O crescimento é absurdo, a comunicação com o cidadão para que a utilização desses aplicativos de jogos sejam conscientes, né, informe do risco.
4: As inscrições estão abertas até 20 de julho pelo portal da Escola Nacional de Defesa do Consumidor. Os cursos são online e gratuitos e as aulas começam no dia 27 deste mês. Reportagem Thaís de Araújo.
2: Lembrando, as inscrições devem ser feitas na plataforma da Escola Nacional de Defesa do Consumidor, no endereço eaddefesadoconsumidor.mj.gov.br.
1: Ajuda humanitária. Brasil envia carregamento com vacinas à Venezuela para vítimas de terremoto.
2: Repórter Lucília Araújo tem mais informações.
6: Uma remessa com 350 mil doses de vacinas foi enviada no último sábado, dia 4, à Venezuela, para apoiar as ações de resposta em saúde após os terremotos que atingiram o país. A carga reúne 100 mil doses da vacina contra

0: febre amarela e 250 mil doses da vacina contra a raiva canina, destinadas ao controle de doenças em situações de emergência. Segundo o Ministério da Saúde, as vacinas enviadas não comprometem o abastecimento do Sistema Único de Saúde, o SUS. O transporte foi realizado em voo humanitário com chegada neste domingo, dia 5, para distribuição das doses. Desde o dia 24 de junho, foram confirmados 2.645 mortos e 12.666 feridos. O governo venezuelano já registrou 86.117 famílias afetadas e 15.050 desalojadas. Até agora, 885 edifícios foram afetados e outros 189 desabaram. Lucília Araújo para a Voz do Brasil.
1: Na época de reprodução dos peixes, a pesca é proibida para garantir a preservação das espécies.
2: Durante o período que é chamado de defeso, os pescadores têm direito a um seguro.
1: O pagamento tem início amanhã.
3: O Instituto Nacional do Seguro Social, o INSS, começa no dia 7 de julho o pagamento do seguro defeso para mais de 149.500 pescadores artesanais. Os benefícios referentes aos períodos de defeso anteriores a 2026 vão ser depositados em parcela única para quem já teve o direito reconhecido. Os pescadores que aguardavam apenas a liberação dos recursos podem consultar a situação do pagamento pelo aplicativo Carteira de Trabalho Digital ou pelo portal Emprega Brasil. Já quem ainda tem o pedido em análise, deve acompanhar o processo pelo Meu INSS ou pela Central 135. Os benefícios aprovados posteriormente vão ser pagos nos próximos lotes. Claudimário Carvalho, para a Voz do Brasil.
2: Estão abertos 5 editais do CNPq voltados para a equidade étnica, de raça e de gênero.
1: As chamadas também incentivam a produção de conhecimento sobre desigualdades.
2: Saiba quem pode participar e até quando é possível se inscrever na reportagem de Graziele Bezerra.
4: O Conselho Nacional de Desenvolvimento Científico e Tecnológico, CNPq, está com 5 chamadas públicas abertas, além de 2 projetos voltados ao tema da equidade étnica, racial e de gênero na ciência brasileira. O presidente do CNPq, Olival Freire Júnior, destacou o conteúdo dos editais.
5: E esses 5 editais, eles têm muito de ações tipicamente educacionais voltadas para a inclusão na área de ciência, tecnologia, engenharia, mas tem algumas ações que são voltadas especificamente para a produção de mais conhecimento, conhecimento novo, conhecimento de qualidade sobre esses problemas que têm que ser enfrentados, tanto quanto os problemas de saúde pública, os problemas do petróleo, os problemas da agricultura e tantos outros.
4: Com inscrições abertas até 10 de agosto, a chamada pública Asas para o Futuro é voltada para a inserção de mulheres de 15 a 29 anos no mercado de trabalho. Já a segunda edição da chamada Atlânticas está com inscrições até 30 de setembro e concederá bolsas no exterior para cientistas negras, indígenas, quilombolas e ciganas. Em outra vertente, o projeto Inspiração é destinado à formação de jovens negras na área da indústria da energia. O programa Lélia Gonçalves vai financiar pesquisas sobre desigualdades étnico-raciais. Também há um edital para fortalecer o Sistema Nacional de Promoção da Igualdade Racial. Serão desenvolvidos ainda projetos voltados para a rede de pesquisa em igualdade racial e para ações afirmativas do Instituto Rio Branco, com concessão de bolsas para pessoas negras candidatas aos concursos de ingresso na diplomacia. As informações completas e os editais estão em gov.br/CNPq. Reportagem Graziele Bezerra.
1: Estão abertas as inscrições para o edital BNDES Periferias Fortes Nordeste.
2: A iniciativa é voltada a organizações da sociedade civil que atuam em favelas e comunidades periféricas da região para atender a população que vive nesses locais.
6: O objetivo é fortalecer organizações da sociedade civil e coletivos ainda não formalizados que atuam em favelas e comunidades periféricas da região. Lançado em parceria com o Instituto ECLUS, o edital vai selecionar 85 iniciativas nos estados de Alagoas, Bahia, Ceará, Paraíba, Pernambuco, Piauí, Rio Grande do Norte e Sergipe.

0: As organizações selecionadas vão participar de uma jornada de desenvolvimento institucional executada pelo Instituto Eclos, com capacitações, mentorias especializadas, apoio à formalização e acesso a recursos financeiros de até R$100 mil, no caso das organizações de pequeno porte, e de até R$300 mil para as organizações de médio porte. É o que explica a chefe do Departamento de Inclusão Produtiva e Educação do BNDES, Celina Rangel Tura.
1: Vão receber recursos para desenvolver os projetos, que os planos de negócio que vão ser construídos a partir dessa capacitação e mentoria. O recurso é livre para onde essa instituição entende que vai fortalecer institucionalmente a sua capacidade de executar melhores projetos, captar mais recursos, e aí são vários objetivos que a gente quer.
0: Podem participar do edital BNDES Periferias Fortes Nordeste, organizações sem fins lucrativos formalizadas e coletivos ainda não formalizados, desde que tenham um histórico comprovado de atuação em seus territórios. As iniciativas devem promover benefícios para populações de baixa renda, principalmente em áreas como geração de emprego e renda, educação, saúde, esporte e justiça, entre outras. As inscrições estão abertas até o dia 12 de agosto no site eclos.org/periferias-fortes. Atenção para como se escreve Eclos. E-K-L-O-O-S. Reportagem André de Barros Lima.
2: A Defesa Civil Nacional reconheceu a situação de emergência em mais 77 cidades atingidas por desastres.
3: Podem obter reconhecimentos cidades que sofreram com secas ou fortes chuvas.
4: A maior parte dos municípios teve emergência declarada por estiagem. Jaicatu, no Maranhão, e Goiânia, em Pernambuco, foram castigadas por fortes chuvas, enquanto Piauí, em Minas Gerais, obteve o reconhecimento federal por queda de granizo. Cidades com reconhecimento federal de situação de emergência ou de estado de calamidade pública podem solicitar recursos ao Ministério da Integração e do Desenvolvimento Regional. A solicitação deve ser feita por meio do Sistema Integrado de Informações sobre Desastres. A Defesa Civil Nacional oferece uma série de cursos à distância para habilitar e qualificar agentes municipais e estaduais para o uso do sistema. Natália Kozlik, para a Voz do Brasil.
2: Autorizada a realização de concursos públicos para a Receita Federal e o Banco Central.
3: Juntas, as seleções vão oferecer 316 vagas para cargos de nível médio e superior. São 146 vagas para a Receita e 170 para o Banco Central.
2: Os editais devem ser lançados em até 6 meses.
3: O prazo mínimo entre a publicação do edital e a aplicação da primeira prova é de 2 meses.
2: E essas foram as notícias do Governo do Brasil.
3: Uma realização da Secretaria de Comunicação Social da Presidência da República.
2: Com produção da Empresa Brasil de Comunicação.
3: E agora com as notícias do Poder Judiciário e do Congresso Nacional. Boa noite.
2: Boa noite e até amanhã.
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7: Tribunais devem prestar informações ao STF sobre pagamentos a magistrados.
8: STJ nega validade a testamento por e-mail sem assinatura e sem testemunhas.
7: Defeso eleitoral impõe limites a agentes públicos a 3 meses das eleições 2026.
8: Boa noite, eu sou Arthur Filho.
7: E eu sou Walter Lima.
8: Tribunais de 6 estados e do Distrito Federal têm até 48 horas para prestar informações ao Supremo Tribunal Federal sobre pagamentos a magistrados.
7: As decisões foram tomadas em vários processos diferentes de relatoria dos ministros Alexandre de Moraes, Flávio Dino, Cristiano Zanin e Gilmar Mendes. Repórter Marcelo Della Libera.
9: No documento assinado nesta segunda-feira, os ministros determinaram que os presidentes dos Tribunais de Justiça do Distrito Federal, Goiás, Maranhão, Paraná, Rio de Janeiro, Rio Grande do Norte e Rondônia prestem informações detalhadas sobre os valores e verbas pagas a magistrados da ativa, aposentados e pensionistas nos meses de abril, maio, junho e julho deste ano, com a discriminação das verbas remuneradas.

0: remuneratórias e indenizatórias. Também deverão encaminhar cópias das folhas de pagamento referentes a esse período. Nas três ações, os ministros citaram uma notícia divulgada pela imprensa nesta segunda-feira, segundo a qual alguns tribunais teriam autorizado pagamentos remuneratórios e indenizatórios em desacordo com os parâmetros definidos pelo Supremo. Diante dessas informações, a Corte determinou a adoção imediata de providências para verificar eventual descumprimento da própria decisão.
1: E-mail sem assinatura e sem testemunhas não pode ser reconhecido como testamento particular.
2: Essa conclusão é do STJ. Fátima Uchoa.
3: Um homem pediu a abertura, o registro e o cumprimento de suposto testamento contido em mensagem eletrônica programada para ser enviada 2 dias após a morte da remetente, que havia tirado a própria vida. No texto, ela manifestava o desejo de destinar aplicações financeiras a ele, amigo próximo, e parte dos recursos à entidade de caridade. A Justiça de São Paulo extinguiu o processo sem resolução do mérito. A terceira turma do STJ manteve essa decisão, considerando que, embora seja possível flexibilizar algumas formalidades dos testamentos particulares para preservar a vontade do testador, isso não é possível sem assinatura ou outro meio seguro que confirme a autoria e validade do documento. O relator foi o ministro Moura Ribeiro.
1: Defesa Eleitoral impõe limites a agentes públicos.
2: As regras começam a valer faltando 3 meses para as eleições 2026. Mariana Fabre.
4: Entraram em vigor no último sábado, 4 de julho, as principais restrições destinadas a agentes públicos no chamado Defesa Eleitoral. As regras para a administração pública buscam assegurar a igualdade de oportunidades entre as candidaturas. Está proibido nomear, contratar, dispensar sem justa causa ou transferir servidores públicos, transferir voluntariamente recursos da União aos estados e dos estados aos municípios, fazer publicidade institucional e pronunciamentos em rede de rádio e TV, contratar shows para inauguração de obras e nem comparecer a essas inaugurações. Canais oficiais também precisam omitir nomes, imagens ou slogans de autoridades que estejam em campanha eleitoral. As regras completas estão em tse.jus.br.
1: Legislação e jurisprudência trabalhista buscam combater a discriminação contra trabalhadores que sofrem com o alcoolismo. Além de comprometer o desempenho profissional, a saúde física e mental, a doença pode resultar em dispensa discriminatória.
2: Embora a dependência possa evoluir de forma silenciosa, ela causa a diminuição da produtividade, faltas repetidas sem justificativas, violência como assédio moral e agressões e aposentadoria precoce.
1: Quando a empresa tem conhecimento da condição, a demissão pode ser considerada discriminatória, de acordo com a súmula 443 do Tribunal Superior do Trabalho.
2: Só em 2025, dos mais de 522 mil processos julgados no TST, 3.641 foram sobre esta situação.
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1: A você, uma boa noite.
2: E até amanhã.
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7: Eu sou Paula Groba.
8: E eu sou Ricardo Nakaoka.
7: E estes são os destaques de hoje do Jornal do Senado, que começa agora.
8: O plenário analisa pena maior para violência sexual digital contra crianças.
7: Violência contra jornalistas nas eleições preocupa especialistas.
8: Prorrogadas MPs que tratam da taxa das blusinhas e de subsídios aos combustíveis.
9: Boa noite.
10: Boa noite.
9: Garantir mais recursos para ações voltadas à infância e à adolescência pode passar a ser uma prioridade no orçamento público.
10: A Comissão de Direitos Humanos do Senado aprovou um projeto que inclui políticas para crianças e adolescentes entre os investimentos obrigatórios das emendas de bancada estadual. Os detalhes com o repórter Rodrigo Rezende.
11: As emendas de bancadas estaduais são recursos do orçamento direcionados coletivamente por deputados e senadores de um mesmo

0: Estado para áreas consideradas prioritárias. A lei já prevê uma lista de setores preferenciais e um projeto da senadora Damares Alves, do Republicanos do Distrito Federal, aprovado na Comissão de Direitos Humanos, inclui políticas públicas para crianças e adolescentes entre as urgências. O relator, senador Eduardo Girão, do Novo do Ceará, foi favorável ao projeto. Ele teve seu relatório lido na CDH pelo senador astronauta Marcos Pontes, do PL de São Paulo.
1: Ao prever expressamente as políticas públicas direcionadas a crianças e adolescentes nas ações prioritárias das emendas de bancada estadual, a proposição corrige lacuna significativa e assegura a alocação de recursos indispensáveis à promoção da dignidade e desenvolvimento pleno deste grupo vulnerável.
0: O projeto segue para análise da Comissão de Assuntos Econômicos.
2: A proteção de direitos humanos de crianças e adolescentes também foi tema de um debate na comissão.
3: Os convidados discutiram medidas para aprimorar as políticas públicas voltadas à infância e à juventude. Repórter César Mendes.
4: No debate da Comissão de Direitos Humanos, Juliana de Souza Nunes, do Instituto Mãos Solidárias, que atua no Distrito Federal, contou um pouco da sua própria história de vítima de violência.
5: Eu fui abusada pelo meu padrasto. O delegado, ele me olhou e falou o seguinte para mim: você sabe que seu padrasto, ele pode sair. Sabe o que eu senti naquele momento? Que não tinha proteção.
4: A senadora Damares Alves, do Republicanos do Distrito Federal, revelou ter sido ela também vítima de violência infantil.
6: A violência que sofremos na infância, ela não nos define, são as nossas escolhas. Eu também sou sobrevivente da violência.
4: Para a juíza Cati do Prado, o maior desafio do Brasil na proteção de crianças e adolescentes é transformar o sistema normativo em direitos efetivamente vividos. Renato Godoy, do Instituto Alana, defendeu a aprovação do projeto da deputada Laura Carneiro, do PSD do Rio de Janeiro, que assegura o direito das crianças à natureza, em análise na Comissão de Meio Ambiente.
2: E o Senado pode dar um novo passo no combate à violência sexual contra crianças e adolescentes na internet. Os senadores analisam nesta terça-feira um projeto que endurece as penas para esses crimes, inclusive quando há uso de inteligência artificial, e cria novos instrumentos para acelerar as investigações.
3: Outro projeto em análise no plenário nesta semana amplia a divulgação do Ligue 180, canal de atendimento e denúncia de casos de violência contra a mulher. A reportagem é de Pedro Pincer.
7: O Senado pode votar esta semana uma proposta que prevê punições mais duras para a violência sexual digital contra crianças e adolescentes, inclusive nos casos em que é utilizada a inteligência artificial. A pena atual para quem adquire, possui ou armazena material com violência sexual é de 1 a 4 anos de reclusão e multa. O projeto aumenta essa punição para 3 a 6 anos de reclusão e multa. A senadora Damares Alves, do Republicanos do Distrito Federal, deu mais detalhes.
6: Nós vamos dar com esse projeto poder aos policiais de retirar imediatamente essa live do ar. Nós vamos dar poder com esse projeto que o agente policial, o delegado, imediatamente haja na hora de identificar uma imagem no mundo online de abuso de violência sexual contra criança e adolescente.
7: Também pode ser votada a proposta que estabelece diretrizes para as atividades de inteligência no Brasil, definindo conceitos, funções e procedimentos para obtenção, análise e disseminação de informações. Outros itens na pauta da semana tratam da transferência automática do valor da pensão alimentícia diretamente para a conta do beneficiário ou do seu representante legal, da obrigatoriedade da divulgação do serviço telefônico de denúncias de violência contra a mulher, o Ligue 180, e de um acordo de coprodução cinematográfica entre Brasil e China.
2: E o presidente do Senado, Davi Alcolumbre, prorrogou por mais 60 dias a validade de duas medidas provisórias editadas pelo governo federal. Uma delas acaba com o imposto de importação sobre compras internacionais de até 50 dólares, conhecido como taxa das blusinhas.
3: A outra concede subvenções a produtores e importadores de combustíveis derivados de petróleo. Com a prorrogação, o Congresso terá até o fim de setembro para votar as duas propostas.
2: A segurança dos jornalistas na cobertura das eleições gerais de 2026 foi debatida no Conselho de Comunicação Social do Congresso.
3: A audiência destacou as medidas de proteção desses profissionais. Repórter Patrícia Oliveira.
8: Os participantes enfatizaram o ambiente hostil que marca a atuação da imprensa nesse período dentro e fora das redes sociais. Entre 2010 e 2022, ao menos 35 jornalistas foram assassinados no Brasil. O repórter Pedro Rafael Vilela destacou que nas coberturas eleitorais, muitas ameaças partem dos próprios políticos e assessores.
9: É retirar assuntos da agenda pública por meio da intimidação. Por isso que a violência contra jornalistas tem essa dimensão política, né? Ela busca restringir a circulação de informações de interesse coletivo.
8: Daniele Reis, do Observatório da Violência contra Jornalistas, detalhou o protocolo de recebimento de denúncias e investigação dos crimes.
10: Ele institui procedimentos de preservação de prova, inclusive as provas digitais, de escuta adequada, de sigilo das fontes, com vistas à redução da impunidade.
8: Para registrar violações à liberdade de imprensa, as denúncias podem ser enviadas diretamente pelos canais oficiais do Ministério da Justiça e Segurança Pública.
2: O senador Eduardo Girão, do Novo do Ceará, defendeu a revisão da legislação sobre as bets e medidas mais rígidas para conter a expansão das apostas. Segundo ele, o crescimento do setor tem provocado graves impactos sociais e econômicos e a proibição da atividade seria a forma mais eficaz de proteger a população.
3: Os impactos das apostas esportivas no Brasil foram debatidos em audiência pública conjunta das Comissões de Direitos Humanos e de Assuntos Sociais. De acordo com o encontro, reuniu representantes do governo, especialistas e entidades da sociedade civil para discutir medidas de enfrentamento aos prejuízos causados pelas bets.
11: Infelizmente, falta de aviso não foi. Nós votamos contra. Somos minoria, mas temos que consertar. O Senado tem que consertar isso, no meu modo de entender, proibindo a jogatina, qualquer que seja, no nosso território nacional.
2: Já o senador Romário, do PL do Rio de Janeiro, defendeu por videoconferência a aprovação da PEC, que acaba com a escala de trabalho 6-1.
3: O parlamentar, que acompanha a Copa do Mundo nos Estados Unidos, disse que não se licenciou do mandato para poder votar a favor da proposta, caso ela entre na pauta do plenário do Senado.
2: Todos os anos, milhares de peregrinos percorrem a pé ou de bicicleta o caminho da fé em direção ao Santuário de Aparecida. Agora, esse percurso passa a ter reconhecimento oficial como roteiro turístico.
3: A lei sancionada pelo governo e de autoria do senador astronauta Marcos Pontes fortalece o turismo religioso, cultural e rural em mais de 70 cidades de Minas Gerais e São Paulo. Os detalhes com o repórter Henrique Nascimento.
12: O Caminho da Fé agora é reconhecido oficialmente como roteiro turístico. A rota reúne mais de 70 cidades de Minas Gerais e de São Paulo e tem como destino o Santuário Nacional de Nossa Senhora Aparecida, em Aparecida, no interior paulista. A lei teve origem em projeto do senador astronauta Marcos Pontes, do PL de São Paulo. Para ele, o reconhecimento pode atrair investimentos e melhorar a estrutura para os peregrinos.
13: Isso vai atrair investimentos para essas cidades, mais negócios, mais possibilidades de desenvolvimento. Nós vemos na Europa o caminho de Compostela e por que não a gente ter todo esse desenvolvimento no nosso país também.
12: O ramal principal começa em Águas da Prata, passa por cidades mineiras e paulistas e segue até Aparecida. Segundo a Polícia Rodoviária Federal, cerca de 39 mil romeiros passaram pela rodovia Presidente Dutra em 2025, no feriado de Nossa Senhora Aparecida.
3: Com edição de Paula Groba e trabalhos técnicos de João Lira, o Jornal do Senado fica por aqui. Acompanhe agora as notícias da Câmara dos Deputados. Boa noite.
2: Boa noite e até amanhã.
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15: Avança a proposta sobre a adaptação de moradias às pessoas com deficiência.
16: Comissão aprova prioridade para cidades atingidas por eventos climáticos.
15: Deputados analisam criação de Força Nacional para o combate a desastres.
17: Boa noite. Projeto que institui agrupamento especial de bombeiros para combater catástrofes avança na Câmara. A repórter Maria Neves tem as informações.
18: A Comissão de Segurança Pública da Câmara aprovou o projeto do deputado Lúcio Moschini, de Rondônia, que institui uma Força Nacional Integrada de Combate a Emergências. Essa força será composta por bombeiros militares estaduais que deverão receber treinamento especializado para enfrentar qualquer tipo de desastre. Pelo texto aprovado, a Mobilização Nacional de Resposta Integrada em

0: Desastres funcionará em regime de cooperação entre a União e os estados. Assim como ocorre atualmente com a Força Nacional de Segurança Pública, a Unidade Especial de Bombeiros deverá ser acionada pelo governador do estado atingido pela catástrofe. A atuação do grupo também poderá ser solicitada por um ministro de estado. Como explica Lúcio Moschini, o objetivo da proposta é equipar o país com um grupo de socorro treinado e com comando centralizado, capaz de dar respostas rápidas em casos de emergências.
1: Essa instituição, ela tem que ter CNPJ, ela tem que ter estrutura organizacional, ela tem que ter treinamento, tem que ter comandante e não precisa fazer nenhum concurso. Basta que os estados se habilitem para fazer parte dessa Força Nacional, envie seus membros. Esses membros serão treinados dentro de uma instituição totalmente regulamentada, com hierarquia. E quando sim houver a necessidade, essa Força Nacional será acionada, vai tomar as providências necessárias de acordo com o desastre.
0: Ainda de acordo com o projeto aprovado, a gestão e o treinamento do grupo serão compartilhados entre os Ministérios da Integração, do Meio Ambiente e da Justiça e Segurança Pública. O financiamento virá de recursos do Fundo Nacional de Segurança Pública, do orçamento do PREVFOGO, que é o Centro Nacional de Prevenção e Combate aos Incêndios Florestais, e do Sistema Nacional de Defesa Civil. Na Comissão de Segurança Pública, o relator, deputado delegado Bruno Lima, de São Paulo, promoveu pequenas mudanças no texto. Dentre elas, alterou o nome do Grupamento Especial de Bombeiros. O texto inicial previa Brigada de Mobilização Nacional. Foi o relator que propôs renomear o grupo para Mobilização Nacional de Resposta Integrada em Desastres. Segundo o delegado Bruno Lima, a alteração visa adequar a iniciativa à realidade federativa e ao Sistema Nacional de Proteção e Defesa Civil. O projeto ainda passará pela análise de quatro comissões da Câmara. Se aprovado, terá de passar também pelo Senado antes de virar lei. Da Rádio Câmara de Brasília, Maria Neves.
2: Meio Ambiente.
3: Comissão aprova a proposta que prioriza municípios atingidos por desastre climático em emendas de bancadas. Vamos saber mais sobre a matéria com a repórter Júlia Lopes.
4: A Comissão de Integração Nacional e Desenvolvimento Regional da Câmara dos Deputados aprovou o projeto de lei complementar que determina prioridade nas emendas de bancada estadual ao orçamento federal para os municípios atingidos por calamidades climáticas reconhecidas pela Defesa Civil estadual nos últimos 5 anos. As emendas de bancada são destinadas a projetos estruturantes nos estados e no Distrito Federal. Pelo texto aprovado, os recursos poderão ser direcionados a obras de infraestrutura mais resilientes, com uso de tecnologias inovadoras, sistemas eficientes de drenagem, materiais mais duráveis e soluções de energia limpa, reduzindo os impactos de eventos climáticos extremos. O relator do projeto, o deputado Gabriel Nunes, do PSD da Bahia, destacou a importância da correta distribuição desses recursos para fortalecer os municípios mais vulneráveis.
5: Os municípios afetados com problemas climáticos têm diversos problemas para enfrentar. E, naturalmente, a celeridade dos recursos faz com que os prefeitos possam planejar, né, a reconstrução do seu município, possa fazer com que os recursos cheguem na ponta.
4: A proposta também ressalta que infraestruturas adaptadas às novas realidades climáticas ajudam a proteger vidas e patrimônios, além de atrair investimentos, gerar empregos e fortalecer o desenvolvimento local. Em janeiro deste ano, o Ministério da Integração e do Desenvolvimento Regional reconheceu a situação de emergência em 137 cidades afetadas por desastres, como estiagem, seca, vendavais, granizo, inundações e incêndios florestais. O Ministério lembra que municípios com reconhecimento federal de emergência ou calamidade pública podem solicitar recursos para ações de defesa civil por meio do Sistema Integrado de Informações sobre Desastres. A proposta altera a Lei Complementar 210 de 2024, que trata da apresentação e execução das emendas ao orçamento,

0: e agora segue para análise na Comissão de Finanças e Tributação. Da Rádio Câmara de Brasília, Júlia Lopes.
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5: Ciência e tecnologia.
6: Helder Salomão, do PT do Espírito Santo, manifesta apoio ao projeto que proíbe as apostas esportivas online, conhecidas como bets. O parlamentar alega que esse tipo de jogo provoca endividamento, dependência psicológica e problemas de saúde mental.
4: Na avaliação de Helder Salomão, a regulamentação das plataformas digitais é um passo importante para combater práticas que prejudicam as famílias brasileiras. Para ele, a regulação das redes sociais não restringe a liberdade de expressão, mas coíbe o cometimento de crimes digitais.
6: Sargento Faur, do PL do Paraná, também critica as apostas online e ressalta que votou contra a proposta que regulamenta o setor. Segundo o parlamentar, as bets provocam o endividamento e prejuízos financeiros para muitas famílias brasileiras.
4: Sargento Faur alerta ainda para os riscos do jogo compulsivo. O deputado orienta pessoas com sinais de dependência a buscar ajuda profissional.
5: Educação.
6: Ranieri Paulino, do Republicanos, defende a criação da Universidade Federal do Brejo, com sede em Guarabira, na Paraíba. Segundo ele, a instituição atenderia uma demanda histórica da região e pode ampliar o acesso ao ensino superior público, além de impulsionar o desenvolvimento local.
4: Ranieri Paulino propõe ainda que o Hospital Regional Antônio Paulino Filho funcione como hospital-escola. Ele argumenta que a iniciativa contribui para qualificar o atendimento no SUS e ampliar a oferta de médicos e enfermeiros no interior da Paraíba.
5: Habitação.
6: Comissão da Câmara aprova a proposta que prioriza a adaptação de moradias para pessoas com deficiência em programas habitacionais. A repórter Sofia Peçanha tem mais informações sobre a iniciativa.
7: A Comissão de Defesa dos Direitos das Pessoas com Deficiência aprovou o projeto que sugere moradias extras para pessoas com deficiência em caso de alta demanda em programas habitacionais. A proposta altera o Estatuto da Pessoa com Deficiência, que anteriormente priorizava a pessoa com deficiência ou seu responsável na aquisição de imóvel para moradia própria, sendo reservados no mínimo 3% das unidades habitacionais. O autor do projeto, o deputado Fausto Júnior, do União do Amazonas, entende que não se trata apenas do direito à moradia, mas sim do direito à moradia digna, ou seja, um lar que seja seguro, saudável, habitável e acessível em todos os aspectos. O projeto sugere que a alteração não modifica o percentual mínimo de 3% estabelecido por lei, já que cada programa habitacional apresenta demandas específicas. O texto alerta que o aumento desse percentual poderia gerar custos desnecessários aos entes federativos, sem garantir que todas as necessidades fossem efetivamente atendidas. Dessa forma, a medida propõe que, caso haja demanda superior ao mínimo estabelecido, o responsável pelo programa habitacional promova as adaptações necessárias em unidades já construídas ou em construção, garantindo assim que todas as pessoas com deficiência interessadas sejam atendidas. O deputado Duarte Júnior, do Maranhão, relator na comissão, reforçou que em relação a edificações multifamiliares, o estatuto já prevê que a pessoa com deficiência e seu responsável tenham acessibilidade garantida nas áreas de uso comum e nas unidades habitacionais.
8: Garantir que essas construções sejam acessíveis. Mais recentemente, a gente aprovou algumas alterações no programa Minha Casa Minha Vida e um ponto que foi inserido foi exatamente esse, para que tivesse a certeza inequívoca de que essas construções fossem acessíveis e as pessoas com deficiência, no caso das moradias verticais, nos prédios, pudessem ter ali os primeiros andares, os térreos, priorização das pessoas com deficiência.
7: O direito à moradia é um direito social assegurado pela Constituição Federal e pela Declaração Universal dos Direitos Humanos da ONU, que abrange diversos fatores, como habitabilidade, acessibilidade, localização adequada, infraestrutura, dentre outros. Agora, o projeto que sugere moradias extras para pessoas com deficiência em caso de alta demanda em programas habitacionais segue para a Comissão de Constituição e Justiça. Da Rádio Câmara de Brasília, Sofia Peçanha.

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1: Votação.
0: Fernanda Melchiona, do PSOL do Rio Grande do Sul, critica parte da oposição por obstruir a votação do projeto que tipifica o crime de misoginia. A deputada considera que a medida é um instrumento de combate à violência e ao discurso de ódio contra as mulheres.
2: Fernanda Melchiona também cobra o avanço de outras pautas em tramitação no Congresso, como a instalação da CPMI sobre o Banco Master e a votação do projeto que prevê a redução da escala de trabalho. Para ela, essas propostas respondem a demandas relevantes da sociedade.
0: Ismael, do PL de Santa Catarina, manifesta preocupação com a proposta que cria o crime de misoginia. Na avaliação do deputado, a redação da proposta pode gerar interpretações amplas e afetar direitos como a liberdade de expressão religiosa, de consciência e de ensino.
2: Ismael defende, então, o fortalecimento das políticas de prevenção e enfrentamento à violência contra as mulheres, com ampliação da rede de acolhimento, capacitação de agentes públicos, produção de dados, apoio às vítimas e campanhas de conscientização.
0: Carla Dixon, do PL do Rio Grande do Norte, defende projeto que cria o auxílio financeiro mensal para mães atípicas. Na explicação da deputada, a medida oferece apoio financeiro às mães que deixam o trabalho para cuidar de filhos que exigem acompanhamento permanente.
2: Carla Dixon acrescenta que o benefício seria concedido independentemente do benefício de prestação continuada, o BPC. Para ela, a medida reconhece as dificuldades enfrentadas pelas famílias atípicas e amplia a rede de proteção a essas mães.
1: Transportes.
0: Carros com mais de 5 anos de fabricação poderão ser obrigados a passar por vistoria periódica. O repórter José Carlos Oliveira tem detalhes da proposta.
3: A Câmara dos Deputados analisa o projeto de lei que estabelece a vistoria veicular periódica para carros com mais de 5 anos de fabricação. Atualmente, essa vistoria é exigida apenas em ocasiões específicas, como durante a venda do veículo. A proposta consolida no Código de Trânsito Brasileiro várias regras que hoje estão dispersas em resoluções do CONTRAN, o Conselho Nacional de Trânsito. A vistoria passaria a integrar a verificação de itens de segurança com o controle de emissão de poluentes e ruídos. Também seria exigida em casos de recuperação de veículo roubado e suspeita de clonagem. A condução de veículos sem vistoria obrigatória ou com laudo de reprovação se tornaria infração grave na carteira de habilitação com multa de R$ 195,00 e retenção do carro até a regularização. A proposta é do deputado Fausto Pinato, que rebate algumas críticas que o texto recebeu nas redes sociais.
4: Quando eu propus esse projeto, a intenção nunca foi onerar o cidadão mais pobre ou mais rico. O problema é que eu mexi numa ferida sem querer, né? Ter um comércio de autopeça de carros mais velhos nisso e mexeu com pessoas realmente que estão ligadas ao crime organizado, principalmente na questão de autopeça e roubo de veículos. Então eu queria dizer ao cidadão. Aquele cidadão mais pobre não onera nada.
3: A proposta de vistoria periódica para veículos com mais de 5 anos de fabricação foi aprovada na Comissão de Viação e Transporte, com ajustes feitos pelo relator deputado Cezinha de Madureira, do PSD de São Paulo. O texto está em análise agora na Comissão de Constituição e Justiça. Da Rádio Câmara de Brasília, José Carlos Oliveira.
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1: Justiça.
2: O projeto de Paulo Soares, do Podemos de São Paulo, endurece o combate à corrupção sistêmica. A proposta, segundo ele, prevê a responsabilização de agentes públicos e de pessoas envolvidas em esquemas de corrupção, com penas que podem chegar a 20 anos de prisão.
6: O parlamentar afirma que a iniciativa fortalece os mecanismos de transparência e fiscalização no poder público. Paulo Soares também defende a apuração de denúncias de corrupção e diz que pretende atuar no Congresso em defesa do combate aos desvios de recursos públicos.
2: Chico Alencar, do PSOL do Rio de Janeiro, sugere o endurecimento das regras sobre a guarda de dinheiro em espécie por agentes públicos. O deputado sustenta que valores elevados encontrados em operações policiais levantam suspeitas sobre a origem dos recursos.
6: Para Chico Alencar, a manutenção de grandes quantias de dinheiro em espécie, principalmente em períodos eleitorais, compromete a transparência da administração pública. Ele considera que a medida fortalece o combate à corrupção e aumenta a transparência na atuação de agentes públicos.
2: O Tony de Paula, do PSD do Rio de Janeiro, defende as investigações sobre supostos recursos do Banco Master destinados ao financiamento de um filme sobre Jair Bolsonaro. Ele diz que é necessário esclarecer a origem, a destinação e a aplicação dos valores envolvidos.
6: O Tony de Paula reforça que as investigações devem alcançar todos os agentes políticos, independentemente de posicionamento ideológico. Ele também manifesta confiança na condução do caso pelo ministro André Mendonça e defende a transparência na apuração dos fatos.
1: Segurança Pública.
2: Messias Donato, do União do Espírito Santo, defende o enquadramento das facções criminosas, como o PCC e o Comando Vermelho, como organizações terroristas, frente à decisão do governo estadunidense de sancionar cidadãos e empresas brasileiras ligadas a esses grupos.
6: Na opinião de Messias Donato, a medida é urgente para sufocar os negócios ilícitos dessas organizações no país. O congressista critica ainda a relutância do governo brasileiro em classificar como terrorismo as táticas de pânico e de submissão que esses grupos impõem à sociedade.
2: Termina agora o Jornal Câmara dos Deputados, produzido pela Rádio Câmara, com trabalhos técnicos de Everson Urani e apresentação de Val Monteiro e Márcio Aquilissardi. Uma boa noite para você.
6: Você fica com as notícias do Tribunal de Contas da União. Boa noite.
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1: E você agora então poderá nos apresentar mais um número.
2: Perfeitamente. Então vai, só vale quem
1: só
2: tem,
1: vale,
2: né?
1: Só vale.

0: que não barbou.
1: Com passagens por programas de outras emissoras, foi no auditório da Rádio Nacional que o Rei do Baião consagrou seu estilo e inscreveu seu nome na história da música popular brasileira.
2: No início dos anos 40, o figurino que lembrava o trabalhador do interior nordestino causou estranhamento e chegou a ser vetado. Mas Luiz Gonzaga insistiu e, aos poucos, conquistou toda a gestão da emissora e o público.
3: No Mundo do Baião, o programa de Humberto Teixeira e Zé Dantas é estrelado sempre pelo sanfoneiro cantor que todos apreciam, Luiz Gonzaga.
1: No programa Cancioneiro Royal, a série No Mundo do Baião foi um grande sucesso. Toda terça-feira, às 21h. É aí que o Rei do Baião fazia a ponte entre o Nordeste e o Sudeste.
4: Com essa melodia, o sanfoneiro diz ao dono da casa, o que ele diz mesmo, Zé Dantas?
5: O tocador quer beber.
4: É uma chamada, é muito boa. Todo mundo lá entende isso.
2: Luiz Gonzaga foi um dos que conquistaram a realeza pelos microfones da Rádio Nacional. Nos anos 1940, os mais populares cantores brasileiros eram contratados pela emissora. A lista tinha Silvio Caldas, Francisco Alves, Orlando Silva,
1: Linda Batista, Nelson Gonçalves, Carlos Galhardo, Emilinha Borba, Marlene, Nora Ney, Zezé Gonzaga, Dolores Duran. Difícil citar todo mundo. Um celeiro de talentos que chegou a somar 96 cantores e cantoras.
6: O Caymmi fazia parte disso.
7: Caymmi, exatamente. Era coro.
6: O Joel fazia parte disso.
7: Exatamente. Marília.
6: Marília Batista fez parte desses corais. Abdu Reis. Enfim, eram cantores do elenco da Nacional que, além das suas apresentações normais ao microfone, se dispunham a uma colaboração artística de maior gabarito, visando uma evolução do rádio que ele estava sentindo naquela ocasião, estava necessitando e que realmente houve.
2: Esses são Almirante e Paulo Tapajós, em um depoimento gravado em 1967 pelo Museu da Imagem e do Som do Rio de Janeiro.
6: Eles se projetaram através do microfone da Rádio Nacional, o caso do Rui Rei, do Nuno Roland, do próprio Albertinho Fortuna, a Emilinha Borba, com quem eu fui me entrevistar uma ocasião em Niterói, no Cassino de Caraí, na época em que nós estávamos formando um elenco nosso. Gente que pudesse colaborar e que, além disso, tivesse qualidade para se projetar, projetando, logicamente, também o nome da própria Rádio Nacional.

0: Considerado o maior intérprete do Brasil, Calbi Peixoto também vai escalar a sua carreira a partir da Rádio Nacional. Em entrevista ao programa Roda Viva, da TV Cultura, o próprio Calbi conta como um episódio dramático da história do Brasil está relacionado ao seu sucesso.
1: E o meu empresário, quando Getúlio morreu, né, suicidou, ele foi imediatamente na Rádio Nacional e levou um acetato do Conceição. Acetato, vocês sabem o que é? É um disco de cera, né? É um disco que se faz mesmo na rádio, né? E ele foi, deu o jabá, né, ao técnico, para que nos intervalos, né, das notícias sobre a morte do Getúlio, ele tocasse o Conceição. E ele foi despedido da rádio por causa disso. Não podia, né? De jeito nenhum. Mas ele tocou. E Conceição estourou.

0: 1991, no aniversário de 55 anos da Nacional, mais de 40 anos depois, são os dois artistas, Calbi e Emilinha, que fazem a festa no programa Revista do Rádio, apresentado por Luiz Antônio Nonato. O momento foi registrado pela antiga TVE do Rio, hoje a TV Brasil.
1: No auditório lotado, os fãs vibram ao rever um ídolo do passado. Calbi Peixoto, de jeans e muito brilho,

0: do Rio de Janeiro e da TV Cultura de São Paulo.
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3: Começa agora o Trio de Ataque, na sua Rádio Nacional. E nesta segunda-feira, triste no Brasil, triste em Portugal, que está perdendo da Espanha por 1-0. O Trio de Ataque está no ar, está em campo, está no mar. É! Assim, meio de crista baixa. Não esperávamos fazer o programa hoje com o Brasil eliminado. Mas é o que é. E daí eu pergunto a Zé Trajano, o nosso decano, surpreso com a eliminação brasileira?
4: Olá, pessoal. Olá, Juca. Olá, Lúcio. Não, nada de surpreso. E nem triste e nem chateado. Estou assim como a seleção brasileira. Meio nada. A julgar pelo que aconteceu, a trajetória do Brasil contra Marrocos, jogou pior que o Marrocos. Haiti, carne assada, podia ter goleado. Escócia, outro mamão com açúcar. E Japão, que teve dificuldades, eu não esperava muita coisa em relação ao jogo na Noruega. Agora, o que me deixou com a pulga atrás da orelha, vamos dizer que eu fiquei chateado um pouquinho, sim. É o Brasil deixar a bola com a Noruega. Então, que dizer, não, o Ancelotti, o Mister, gosta de time que não goste da bola, que dá a bola para o adversário. Vem cá, um time brasileiro que não gosta da bola? Eu acho que eu estou ficando louco. Um dos principais princípios da história do futebol, principalmente do futebol brasileiro, é gostar da bola. Do moleque que joga a bola na rua, do craque que faz embaixada, daquele jogador, o centro que anda pela rua fazendo embaixadas, ganhando dinheiro fazendo embaixadas no centro da cidade. Uma seleção que não gosta da bola só podia voltar mais cedo para casa. Mas tudo bem, o menino Ney comprou um relógio de 5 milhões, está satisfeito, chorou, provocou o goleiro da Noruega, mostrando falta de caráter que ele tem. Saiu da história pela porta dos fundos.
3: Ah, um relógio de 5 milhões num país como o Brasil, no mínimo, compra e fica quieto, não ostenta, não seja tão arrogante, não cuspa na miséria daqueles que não podem. Enfim, esse é Neymar, um ídolo de barro. E aí, Lúcio de Castro, o jogo Portugal-Espanha acaba de terminar. Aos 90 minutos do segundo tempo, Merino fez o gol espanhol. Diga-se que a Espanha jogou melhor. Mas aos 96, quase o Bernardo Silva empata e leva o jogo para prorrogação. Não levou. A Espanha espera Bélgica ou Estados Unidos. Nós esperamos que seja a Bélgica. Mas como você recebeu a eliminação da seleção do Brasil?
5: Olá, Juca, seu Zé, todo mundo que está vendo a gente no Trio de Ataque. Juca, se não é surpresa, mas da forma como foi, com imensa perplexidade. Eu ainda estou perplexo, porque é da forma, né? O Brasil é um Brasil que começa cada vez mais a ficar mais distante da chamada primeira prateleira, né? Falando de França, Argentina, Inglaterra, e que está com dificuldade para se situar na segunda prateleira. Essa prateleira aí de Noruega, Croácia, o Brasil vai ficando, não está conseguindo acompanhar a segunda prateleira. É muito chocante para todos nós.

0: E eu acho que assim, ontem ficou também. Eu ainda não me refiz daquelas imagens, sabe? Por mais também não surpreenda. O Neymar rindo ali, a coisa muito. Sabe o que me lembrou? Vou radicalizar um pouco. Um sentimento meio de. Parecia uma Imelda Marcos, sabe? Aquela coisa assim, o povo lá fora, não desvaneceu. E ela lá com 5 mil pares de sapato. Uma coisa tão fútil, sabe? Uma coisa. Me vem a imagem de uma Maria Antonieta, sabe? Um cara jogando brioche pro povo, rindo, e mel da mar. Alguma coisa parecida com essas coisas, assim, tão sem sentido, tão. Minha perplexidade ainda não passou, ainda não superei aquele choque com aquele rapaz rindo, sabe? Mandando beijinho pra torcida. Aí depois tem aquele choro, né? Mas na hora, assim, a imagem, eu fiquei muito perplexo diante daquela imagem.
1: É exatamente isso, né? O que que se esperava de um jogador que faz um gol de pênalti nos acréscimos, faltando 3 minutos para os acréscimos terminarem? Fez o gol, corre dentro do gol, pega a bola, sai correndo para o meio de campo para dar mais tempo para tentar o 2-2. Não, ele riu e foi para o goleiro e disse: "Tá vendo, senhor otário? Comigo não." E o goleiro riu para ele, como se dissesse: "Otário é você, que eu estou classificado, você não." Enfim, eu vou dizer uma coisa para vocês. Para quem, como eu, testemunhou em 82 a tragédia de Sarriá, exatamente no 5 de julho, como foi ontem, e saiu do estádio absolutamente entristecido, como se tivessem roubado um tempo da minha vida em que eu ia deixar de ver a seleção brasileira na semifinal, na final, olhando para Sócrates, para Zico, para Leandro, aquela Tele Santana, aquela gente tão boa que você queria levar para casa. Ontem a minha reação foi muito mais de irritação, de raiva, exatamente por isso, por ver um certo desprezo à dor dos outros. Porque você via ali personificado no Neymar, que primeiro agrediu o Odegaard, que foi o cara que foi o maestro do jogo, pôs a seleção brasileira no bolso. Né? E depois, esse fenômeno chamado Haaland, esse ET, né? Que tem mais gols do que jogos pela seleção norueguesa. E não é que ele tem 10 gols e jogou 8 vezes. Não, ele tem 60 e tantos e jogou 50 e tantos. Era uma coisa de maluco você pensar esse cara, né? E você vê como a grande estrela do futebol brasileiro se despede da Copa do Mundo. Realmente me deixou, foi muito irritado, foi muito bravo. E esta coisa a que o Lúcio se referiu. Qual é a nossa prateleira? O consolo talvez seja: é a mesma da Itália. Não, a Itália ainda está abaixo. É a mesma da Alemanha. Não, a Alemanha ainda está abaixo. Mas tem alguma coisa acontece, como diria Caetano Veloso, e não é na esquina da Avenida São
2: Ô,
1: João.
2: Juca,
1: Diga, Zé.
2: eu estou observando esse jogo aí que acabou de acabar, vitória da Espanha sobre Portugal, e olhando também o jogo de ontem, que foi um jogão entre México e Inglaterra no Estádio Azteca, eu fiquei imaginando, ainda bem que caímos fora, porque nós estaríamos diante de um vexame histórico se fôssemos para frente. Nós não temos laterais, eu estava vendo João Cancelo e o Bruno Mendes no time em Portugal. Na Espanha, o Pedro Porro e o Cocoreira, né? Nós não temos meio de campo. Portugal tem Vitinha, João Mendes, Bruno Fernandes. A Espanha tem o Rodri, que foi eleito melhor do mundo há algum tempo atrás, o jovem Pedri, né? Tem o Merino, que entrou, que joga no meio de campo lá do Arsenal e fez o gol da Espanha. Nós somos muito distantes. Não temos laterais, não temos meio de campo. Ou seja, o nosso time é um amontoado, e havia uma expectativa, diante de todas as confusões da CBF, troca de técnicos, sei lá o quê, desde o início, e você falava, você sempre insistiu nisso, desde aquela maldita festa no dia da convocação, a gente, o anúncio da convocação do Neymar, a gente previa. Não que desejássemos, mas a gente já previa que a vaca fosse para o brejo.
1: É aquela coisa de sempre, né? O que começa errado tende a terminar errado. Aquela cerimônia também ostentatória, né? Na verdade, um grande merchandising, né? De bets, de fábrica de automóvel, de cervejaria, do Diabo A4, redunda nisso. Enquanto outras
0: O
1: seleções.
0: Zuca,
1: Diga.
0: e sem a gente esquecer, eu vou sem uma autopropaganda, mas eu fiz uma matéria na época mostrando que aquilo também era uma farra do boi, né? Era um monte de gente ganhando dinheiro com aquela cerimônia,
1: Sim,
0: né?
1: pois é, mas é isso. É o interesse sempre voltado para o próprio umbigo e não para a torcida brasileira. Em resumo, eu diria o seguinte: o meu sentimento sempre nessas horas vai para as crianças brasileiras que estão decepcionadas, que estão frustradas nas férias escolares, esperando que ia ter mais 2 semanas de futebol com a seleção brasileira e não tem mais. Tem quais outras seleções? A gente vai continuar acompanhando, evidentemente. O trio de ataque, o canal, a TV Brasil, a Rádio Nacional, a gente não vai largar este Mundial. Mas é claro que com aquele desejo que a gente não vai poder satisfazer. Não tem a camisa amarela do Brasil mais. Quem sabe em 2030, se tudo mudar, se houver uma verdadeira revolução no futebol brasileiro, uma ruptura com o que está aí, com essa superestrutura não apenas dinheirista, como nada transparente, como absolutamente voltada para a ganância e não para a nossa cultura, para o nosso espetáculo, para aquilo que o brasileiro é capaz de fazer tão bem, jogar futebol com arte, com a bola. Como diz a Trajano, não sem a bola, porque sem a bola não se joga futebol. Não, você pode até ganhar um jogo, mas futebol você joga com a bola, não sem ela.
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1: Estamos de volta na sua Rádio Nacional, todas as segundas-feiras, 8 horas da noite. Olha aqui, Zé Trajano, Lúcio de Castro. Tivemos ontem a Batalha do Azteca. 80 mil mexicanos. Uma Inglaterra como há muitos e muitos anos não se via. Parecia que estavam defendendo o Palácio de Buckingham, porque com 10 jogadores todo o segundo tempo, resistiram e mantiveram uma vitória duríssima por 3-2. Harry Kane, mais uma vez, deixou a sua marca, batendo um pênalti e, como é também a marca dele de zagueiro, fez um pênalti que levou o México inteiro para a área da Inglaterra. Eu queria, começando por você, uma questão de idade, né, Zé Trajano?
2: Pois
1: Os
2: não.
1: mais velhos primeiros, né? Que diferença de jogo, não para o que nós tínhamos visto horas antes?
2: Ô Juca, talvez tenha sido o melhor jogo até agora da Copa. Porque teve muita nuance, né? E aqui 80 mil mexicanos gritando, empurrando o time. O México não tinha levado um gol sequer na Copa, no estádio. Era despedida do México no seu estádio Azteca, porque depois ganhando. Seguiria para enfrentar o vencedor do Brasil e Noruega. Né? Ele seguiria para enfrentar a Noruega nos Estados Unidos. E foi muito. A Inglaterra foi uma outra Inglaterra. A Inglaterra, na verdade, entrou em campo na Copa ontem, com muita garra. Eu falei, citei dois alas, dois laterais de Portugal e Espanha, dois meios de campo de Portugal e Espanha, e o Bellingham, da Inglaterra. No meio de campo, que fez dois gols. Dá gosto de ver. O Rice, um apoiador com aquela passada larga, dá gosto de ver. Então o jogo se encheu de entusiasmo, de garra, de intensidade, coisa que sempre faltou para essa seleção brasileira. Não foi só ontem que faltou isso para a seleção brasileira. Desde o jogo contra a Marrocos, que fizemos aquele primeiro tempo horroroso. Em nenhuma partida da Copa nós conseguimos jogar desse jeito que a seleção do México, que a seleção da Inglaterra, que a seleção da Espanha, que a seleção de Portugal jogaram ontem e hoje. O resultado foi esse. Agora, que foi um baita jogo. Futebol assim dá gosto de ver. Seleção brasileira não dá gosto de ver.
1: Lúcio de Castro.

0: Hoje à noite teremos ainda Estados Unidos e Bélgica. Os Estados Unidos com o seu principal atacante, que estava suspenso pelo cartão vermelho automático. E pela primeira vez na história das Copas do Mundo e do futebol, um cartão vermelho automático, onde não cabe julgamento, é praticamente anulado, a suspensão suspensa. O Trump ainda diz que o árbitro brasileiro Klaus é um cara suspeito e temos esta pataquada em plena Copa do Mundo, feita pelo imperador do mundo, Donald Trump. Eu lhe pergunto, primeiro, que expectativa você tem para esse jogo? Imagino para quem você vai torcer, mas pergunto mais: não era hora das federações todas do mundo dizerem, Sr. Trump, pegue a sua Copa, enfie onde o senhor quiser, nós vamos embora para casa. Por que nós não estamos dispostos a participar dessa palhaçada? Já não bastou o que o senhor fez com o juiz da Somália? Já não bastou o que o senhor fez com o Irã, submetido a condições desiguais? Agora, se o senhor faz mais essa, recoloca um jogador que não poderia jogar em campo para jogar? Vamos embora para casa. Vocês fiquem com a sua taça. O que você faria, Lúcio de Castro?
1: Faria o que você está recomendando, voltaria para casa. Agora, só arrematando mesmo o assunto, cada vez que eu vejo o Azteca, Juca, me dá uma tristeza profunda, porque aquele monumento, eu me lembro sempre do Maracanã, o ex-Maracanã. Então, ver o Azteca, para mim, é sempre uma melancolia profunda por remeter a esse projeto de Maracanã. Quanto a Donald Trump, você levanta a bola. Essa história é uma história muito maior que acho que a imprensa americana está toda em cima. Você vê ali os principais repórteres, porque tem muita coisa para sair ali, né? Essa história é muito grande. Ela é história, na verdade, por trás dela, o Trump dá o gatilho e tem uma equipe, não só jurídica, mas de financistas ali por trás dessa história. Tem o Wall Street, mas também tem o que se chama nos Estados Unidos de K Street, né? Que é a turma dos lobistas. Tem uma turma de lobistas muito forte. O grupo que está atuando nessa história e que atuou é o mesmo grupo que trouxe o Pochettino para treinador. É uma turma dinheirista que está atrás de dinheiro e agiu muito forte. O jogo foi muito pesado nessa história. Quem articulou essa história toda são os mesmos lobistas e escritórios de advocacia que trouxeram o Pochettino para os Estados Unidos. Então tem muita grana envolvida nessa história. Que ninguém seja ingênuo de achar que já é essa aberração do Trump dar o grito, dar a sugestão dele, o Infantino botar o rabo entre as pernas, tem mais do que isso. A história é uma aberração completa e, como você falou, caberia aos outros voltar a tomar uma posição enérgica. Mas a única presidente de federação, de confederação, que parece ter alguma decência é essa da Noruega, que nos ganhou ontem, que sempre se posiciona com alguma decência.
0: Eu estou na expectativa, viu, Lúcio, que o rei Charles ligue para o Infantino e peça para ele dar uma mexida e tomar uma medida igual à expulsão que aconteceu ontem contra a Inglaterra, né?
1: Pois é, agora,
0: Abre-se
1: Juca,
0: precedente.
1: é isso. A gente conversava um pouco antes, né, Juca? O Klaus, né, cara? Eu nunca me vi, imaginei fazendo a defesa de um árbitro. Agora, se eu fosse o Klaus, eu não conheço as questões do ordenamento jurídico americano, como funciona a difamação. Mas o Klaus tinha obrigação de entrar com processo, deveria entrar com processo contra o Trump. A difamação que ele sofreu foi de uma violência, sabe? E uma coisa sem nenhuma prova, uma aberração. O Cláudio deveria tomar alguma providência.
0: Só falta o Trump dizer que o Klaus é um perigoso agente do comunismo internacional. Ou trabalha para o Al-Qaeda, para o Hamas, alguma coisa desse tipo. Entendeu? Só falta isso, né? Esse maluco desse fascistoide. Muito bem, vamos falar de coisa boa? Falamos agora da Inglaterra que ganhou do México? Vamos falar do dia em que a Inglaterra toda poderosa vinha, aliás, do título mundial em sua casa? enfrentou o Brasil na Copa do México. Zé Trajano estava lá. Roda a vinheta da nossa jovem Rádio Nacional, que completa 90 anos nesta temporada de 2026.
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3: Ô Juca, mais uma vez, homenageando os 90 anos da Rádio Nacional, a gente separa áudio do grande e saudoso Jorge Cury, narrando uma vitória do Brasil, aí do tricampeonato lá no Estádio Azteca, viu, ô Lúcio? No estádio. Aliás, não, esse jogo não foi no Azteca, não. Esse jogo Jalisco. Foi no Estádio Jalisco, em Guadalajara. Jalisco
0: de Guadalajara.
3: O Brasil só fez o jogo no Azteca, foi a final contra a Itália. Mas esse jogo, que a gente vai mostrar o áudio aí, de 1-0, gol do Brasil, ele tem aquela famosa defesa do Gordon Banks, né? Na cabeçada do Pelé, tida até hoje como a maior defesa de todos os tempos em Copas do Mundo. Vamos ao gol.
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0: Gol legal! Quem é que grita gol legal, Zé Trajano?
1: Gol legal, é o Valdir Amaral, se não me engano, né? Eu não sei
2: Não,
1: se
2: era
1: na
2: o Mário
1: Copa.
2: Viana. Mário
1: Mário
2: Viana.
1: Viana, com dois
2: Era
1: N,
2: Mário
1: com
2: Viana.
1: dois N,
2: Com dois
1: com
2: N's.
1: dois N. Então, quem
2: Isso.
1: era Mário Viana, para explicar para o mais jovem? Foi talvez o primeiro comentarista de arbitragem do rádio, da TV, não, do rádio brasileiro. Ele foi árbitro de futebol, muito forte, era polícia especial, apitou na Copa de 54. Mas fazendo justiça, Juca e Lúcio, ao mesmo tempo que eu citei a defesa famosa do Gordon Banks, tem uma defesa maravilhosa do Félix, salvando o gol corajosamente, se atirando nos pés do atacante inglês.
0: O Lee. E aí tem uma outra história. O Lee pega o Félix, ele divide com o Félix e faz uma falta feia. Pelé fica pé da vida com ele. O Carlos Alberto Torres, capitão da seleção, chega no Pelé e diz: Pelé, fica calmo que eu pego ele. Primeira bola que o Lee pegou, Carlos Alberto deu-lhe uma rachada, que ele não frequentou mais a área da seleção brasileira. Eram outros
1: Opa.
0: tempos.
1: Outros, só fechando em relação a esse jogo, eu acompanhei lá ao vivo em todos os jogos e tal, e talvez seja assim, a maior Copa de todos os tempos. Esse jogo foi o jogo mais difícil que o Brasil teve lá na campanha do Tri. Não foi a final contra a Itália, não foi o jogo contra a Romênia, contra o Uruguai, foi essa partida contra os então campeões do mundo da Inglaterra.
2: Ô, seu Zé,
0: E tem um outro detalhe, Lúcio. Tem um outro detalhe nesse jogo. O cara que começa a jogada, Tostão, de costas, e faz o que faz, e dá o drible, inclusive no Bob Moore, tinha visto o Zagallo chamar o Roberto Miranda e mandar aquecer. O Roberto, e pensou: o Roberto vai entrar no meu lugar. Eu preciso fazer alguma coisa diferente. E fez. Deu passe para o Pelé, que matou no peito, e abriu para o Jair fazer o golaço que fez 1-0 para o Brasil. Fala, Lúcio.
2: E dentro da sua imensa modéstia, né? Todo mundo se pergunta para o Tostão: Fulano, ah, jogaria no meu lugar, jogaria no meu lugar. É uma loucura isso, né? Ninguém jogaria no lugar dele, mas ele fala. Mas eu fiquei com uma curiosidade banal, absurda, viu, seu Zé? Como é que era a credencial, e você ainda tem essa credencial de 70?
1: Eu não tenho, mas foi uma Copa. A relação nossa, aí, apesar de estar em plena ditadura e na comissão técnica do Brasil ter alguns militares, como Capitão Coutinho, Carles, que era, sei lá e tal, o pessoal achava que o Parreira era militar, mas não era, pessoal na preparação física. Nós tivemos um bom entrosamento, uma boa convivência com o pessoal da comissão técnica. Você podia entrar na concentração. Claro que de alguns horários determinados, para falar com qualquer jogador que você quisesse. Eles ficavam à beira da piscina, lendo jornal, ouvindo rádio e tal. Era outros tempos, outro mundo.
2: Seu Zé, só
1: Muito que
2: lembrando
1: bem.
2: aqui, Juca, perdão, Juca, que o seu Zé, no meu Memória do Chumbo, que me dá o depoimento e conta sobre um cara que estava no. Eram os responsáveis pela ideia da explosão do
0: Major
2: gasômetro no
0: Guaranis.
2: Paraçá, Ipiranga Guaranis, e que estava lá. E é o seu Zé que me conta essa história no Memória.
1: Esse major, olha o nome, gente, Ipiranga dos Guaranis.
2: Isso.
1: Ele era o chefe da segurança da seleção brasileira no México. Ele era muito fortão. E vou te dar uma imagem dele, Juca e Lúcio. Quando ia o ônibus da seleção chegando, vamos dizer, no hotel, ele ia na frente do ônibus. Ele, como se fosse um batedor. Ele na frente toreando, sabe? Para que ninguém chegasse perto do ônibus. Veja você.
0: É, nesse aspecto eram outros tempos muito piores do
1: É
0: que
1: verdade.
0: os tempos de agora, porque agora vivemos felizmente uma democracia, né? Vamos até ter eleições de novo, coisa que em 70 nem pensar em eleição para presidente.
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0: Estamos de volta na sua Rádio Nacional. Estamos de volta com um espírito generoso, com um espírito, embora ainda estejamos longe do Natal, com o espírito de dar prêmios, de premiar quem merece. Por exemplo, vamos dar o prêmio Osmar Santos. E de tão generosos que somos, o meu prêmio Osmar Santos vai para Erling Haaland, o ET, o nosso algoz, um algoz simpático, um algoz humilde, um algoz na dele e um goleador extraordinário, extraordinário, que vale a pena a gente saudar e aplaudir. Mas como também sou um cara democrático, eu pergunto aos meus dois companheiros. José Trajano, você tem algum outro prêmio Osmar Santos a dar?
1: Não, primeiro eu quero registrar que enquanto o Neymar gastou 5 milhões comprando um relógio para aumentar a coleção dele, o nosso norueguês, o Viking, forte, o ET, comprou um livro mais caro da história da Noruega, custou mais de 1 milhão de reais, e doou para a biblioteca da sua cidade, uma cidade pequena lá na Noruega. Mas eu quero estender o prêmio Osmar Santos para o companheiro dele, jogador do Arsenal, o Odegaard, que foi um mestre no meio de campo da Noruega.
0: Por hoje eu concedo. E você, Lúcio de Castro, tem alguém para acrescentar esse prêmio?
2: Não, fecho com o relator absolutamente, totalmente, porque, cara, é um ET mesmo. E ele tem uma coisa engraçada, né? Porque ele parece que não tem muita dimensão do que ele é. Ele fala com tamanha humildade dele. Quando acaba, ele fala assim, isso é muito maior. Ele fala sobre a Copa do Mundo com uma alegria, com um deslumbramento. Ele parece que não tem muita dimensão do que ele é.
0: E ainda teve a honra de reger, né, a Orquestra Viking. Né? Foi ele que batia o bumbo, né, e fez uma farra. Mas tem mais prêmio aí. Tem o prêmio João Saldanha, e esse é especialíssimo.
4: Meus amigos,
0: vocês viram a recepção dada à seleção de Cabo Verde? Essa seleção magnífica que virou a grande queridinha da Copa do Mundo, com toda a razão, apesar do caso do seu capitão, né, que é muito triste, que é uma mancha, né, apesar do silêncio. Veja uma bandeira brasileira em meio às bandeiras de Cabo Verde. A festa, festa de campeões, e eles mereceram. João Saldanha daria este prêmio, aliás, faria mais, iria junto com a seleção de Cabo Verde para ver essa festa, não iria não, Lúcio?
2: Ah, iria, João, pô, abraçaria essa causa tranquilamente, já ia começar uma revolução lá, e depois ia mentir muito sobre a estadia dele lá, né?
1: Ô Juca, lembrar para quem está nos assistindo e nos vendo e ouvindo, o caso do capitão de Cabo Verde, que caso foi esse?
0: É o caso, ele, num amistoso que a seleção de Cabo Verde foi fazer na Nova Zelândia, foi destacada uma tradutora brasileira para a delegação de Cabo Verde e ele a assediou, e ele tentou estuprá-la. E há um silêncio em torno disso na Federação Cabo-Verdiana de Futebol, o que só faz, evidentemente, aumentar a questão. É o caso de dizer, ninguém é culpado antes de ser julgado, e o caso está correndo na justiça da Nova Zelândia. Mas a Federação de Cabo Verde não tratou esta questão de maneira transparente. Não tratou. Simplesmente vetou o assunto. Todas as vezes que foi perguntado. O repórter Júlio Gomes, por exemplo, fez a pergunta específica em relação a este caso e não houve resposta por parte do treinador, não houve resposta por parte da Federação de Cabo Verde. É muito ruim que se trate desta maneira. Numa Copa do Mundo que você teve seis jogadores acusados de estupro ou de assédio sexual. É muito grave.
1: Entre eles, o capitão de Cabo Verde, né? Agora, eu queria fazer dois registros. O Lázaro Ramos, nosso grande ator, vi uma entrevista dele, dizendo que ele já foi várias vezes para Cabo Verde e que o desejo dele, quando se aposentar, é ir morar em Cabo Verde. Veja você. Que
2: coisa! Só para a gente não passar, né, Júlio? A gente sempre lembrar que o grande personagem dessa Copa, que quem assiste o Trio do Ataque sabe há muito tempo, do quanto ele seria o Trump, a gente está falando em estupro, também é um cara que denunciado por estupro, e o homem do Trump na FIFA, por assédio, um monte de coisa, e o homem do Trump na FIFA, Paolo Zampoli, também tem acusação por parte de uma brasileira por estupro. Então, na cúpula da organização dessa Copa, também tem acusados de estupro.
0: E é por isso que se banaliza o estupro, né? E não quer tocar no assunto e tal, porque como se fosse uma coisa menor. E é dos crimes mais odiosos, odientos que você possa imaginar em matéria de covardia contra a mulher. Bom, e tem uma questão que eu gostaria de discutir com vocês dois. Com ambos os dois, como diria Luiz de Camões. Na nossa sessão vai dar ruim. Eu pergunto, já temos a notícia que Carlo Ancelotti não está voltando para o Brasil. Está indo para a casa dele no Canadá, onde ele vive. Que, aliás, também não tem mais jogo na Copa do Mundo. Eu pergunto, vai dar ruim para ele aqui no Brasil quando ele voltar? Ele será recebido nos restaurantes cariocas com a mesma simpatia que foi recebido até então? Como é que você vê que será a continuidade do trabalho dele? Ou não haverá continuidade no trabalho dele? Pagarão a multa e o demitiram? Como é que você vê? Primeiro, Zé Trajano sempre, porque afinal é o mais velho.
1: Eu não entendi. Como faz uma renovação de um contrato antes de saber do resultado do trabalho dele? Antes da Copa, ele renovou o contrato até 2030. Baseado em quê? Ele teria que ter testado, estaria recebendo salário, né? Para ver se deu tudo certo. Aí imagina, não, só teve apenas um ano, não deu tempo de fazer um trabalho legal. Gente, teve o técnico de Marrocos, por exemplo, que assumiu a sua seleção há 3 meses. Então, o trabalho não deu certo. Ele pisou no tomate, fracassou desde a convocação do Neymar, desde o jogo de estreia, que tentou colocar uma escalação que nunca

0: havia sido testada. E as substituições nesse último jogo, com a entrada do Neymar, foi tirando o Martinelli, tirando o Rayan, botando o Endrick, que teve 9 minutos apenas como centroavante, estava até bem para jogar na direita. Ele mostrou um serviço. Ele mesmo tinha classificado o Brasil, nota 6 no primeiro, 7 no segundo, 7,5. Então, vou dar uma nota para ele. Nesse jogo, ele teve notas 4,5. Não passa de ano. Agora, o carioca é o carioca. Ele é um sujeito simpaticão. É um italiano, sabe, que foi no Carnaval da Bahia, Carnaval do Rio. Quando a poeira baixar, ele vai ser bem recebido, apesar do fiasco.
1: Ô, Lúcio, eu não quero fazer nenhuma maldade, muito menos contra os italianos, que é um povo adorável, e a Itália nem se fala, né? Apesar daquele governo fascistoide. O fato é o seguinte: a última vez que o Brasil foi eliminado nas oitavas de final estava sob as ordens do nosso Sebastião Lazzaroni, que não tem nada de suíço, nem de inglês, né? Nem de chinês ou japonês. É um Lazzaroni. O Ancelotti não foi melhor que o Lazzaroni. E o Lazzaroni perdeu o emprego. Perdeu. E lembrando, o Brasil foi eliminado num jogaço contra a Argentina, quando o Brasil jogou melhor do que a Argentina e foi vítima da genialidade de Diego Armando Maradona. Você acha que o Ancelotti terá clima para fazer a renovação da seleção brasileira num ciclo de 4 anos e que ele será olhado pela população brasileira, pela crítica brasileira, com a mesma confiança com que ele foi olhado ao chegar? Porque eu estou com o Zé Trajano. Eu nunca vi você renovar o contrato de alguém cujo contrato anterior ainda não foi encerrado e não foi entregue a mercadoria contratada. Eu queria te ouvir sobre isso.
2: A gente tem aquelas circunstâncias, e a gente destacou isso bastante, muitas vezes aqui, né, Juca? Aquelas circunstâncias muito estranhas, né, dessa renovação, se ali em cima da convocação, no momento em que se pressionava para levar Neymar ou não. É uma ilação aqui? É, obviamente que é. A gente não tem muita coisa para sair nessa história ainda. Mas é ali, o que ficou parecendo foi um grande acordo nacional, né? É, agora, não tem comando, né, Juca? A CBF não tem comando. Então, quem é que tem a autoridade, ao tamanho, para chegar e decidir? Precisamos trocar o Ancelotti. O Ancelotti ali deixa tudo quieto para eles, tá? Ó, tá tudo bem, enquanto isso ninguém fala nisso. É, não tem comando, não tem autoridade para tomar uma decisão. Agora, esse cara. Ele e Ancelotinho, esse cara vive numa bolha, né, Juca? Então, assim, ele vai nos lugares certos, nas horas certas, sai muito pouco. Quando tá aqui no Rio de Janeiro, no Brasil, vive ali de frente para o mar, vai na CBF, volta. Então, é uma vida doce, uma dolce vita muito grande e dentro de uma bolha. Então, não tem essa exposição. Então, vai seguir bem aí.
1: Agora eu queria acrescentar, né, essa coisa que Zé Trajano se referiu das substituições que ele fez, né? Porque aí tem uma gravidade que a gente precisa aprofundar um pouquinho. O Brasil empatava 0 a 0. Tá bom, não tinha bola. Deixava a bola com os noruegueses, mas estava 0 a 0. Grandes riscos a seleção brasileira não havia corrido. Entra o Neymar. Que ele faz? Ele joga o Endrick na direita. O Endrick tinha acabado de perder um gol assim que entrou em campo, jogando pelo meio. Põe o Endrick lá na direita, tira o Rayan, que exercia a marcação, ajuda, secretariava o Danilo pelo lado direito da nossa defesa. De onde surgem os 2 gols da Noruega? Do lado direito da nossa defesa, porque o Endrick não acompanha como o Rayan acompanhava. Neymar não volta para marcar coisa nenhuma. E o que acontece? Com o Neymar em campo, tomamos os 2 gols. Então,
2: E ele.
1: realmente, foi uma desestruturada para quem pensou a italiana, ele terminou pensando a demagogia, pensando a populismo. Ah, vou botar o Neymar, vou botar o Endrick, a torcida quer. Um negócio que não dá para você entender. Num técnico campeão.

0: cinco vezes campeão, campeão nacional nos cinco maiores campeonatos da Europa, cinco vezes campeão da Champions. Não dá para entender. Não dá para perguntar se ele já não entrou num período de fadiga de materiais, porque realmente é absolutamente incompreensível que um treinador do talento dele, da história dele, tenha feito erros tão primários. E não se trata de dizer, ah, muito fácil, engenheiro de obra pronta, está criticando depois que acabou. Não, é só você pensar. Qual era o papel do Rayan principal, infelizmente, mas era o papel principal? Ajudar o Danilo na marcação. Não é porque o Danilo é lento, já é um cara de idade avançada para jogar futebol. Ele tira o Rayan daquela posição e tira o Endrick daquilo que o Endrick faz de melhor, que é entrar pelo meio. Eu não
1: E
0: consigo entender.
1: mais, né, Juca? Acho que esse ponto é fundamental. Você toca num ponto fundamental. Ele obriga o Vini também, o Vini Júnior, a ir mais para a ponta e ajudar na recomposição. Então ele desestrutura todo o time para fazer uma mudança para privilegiar um cara que, como a gente fala aqui há muito tempo, não joga em alto nível há 3 anos. Um cara não dá uma trombada num norueguês desse há 3 anos. Joga contra o Recoleta, o poderoso Recoleta, e não consegue fazer nada. Ou
0: É
1: seja, ele
0: isso.
1: altera um time inteiro para fazer desestrutura, um time inteiro. Acho que você se salientou muito bem. E ainda tem essa questão do Vini, que era o protagonista do Brasil, era um cara que já tinha dado um passe espetacular ali, caindo mais pelo meio. Ele obriga o Vini a ir para a ponta também. Vamos passar tudo que você falou. E o Vini tem que participar da recomposição também.
0: É
1: Então
0: isso.
1: ele desestrutura tudo, sem o
0: É isso.
1: menor sentido.
0: É isso. Agora, seu Lúcio e seu Zé Trajano, vamos ao nosso sprint final. Vamos falar do Observatório da Imprensa em homenagem a Alberto Diniz. E eu quero falar do seguinte: bem-vinda à TV Pública. Bem-vinda à TV Pública que trata da vida do seu povo, sem contaminá-lo, por exemplo, com campanhas de betes, deste mal que assola a família brasileira, que destrói famílias e que não tem defesa contra a ganância, né? Inclusive da mídia, que vive de anunciar betes e de anunciar betes. Então eu queria tornar exatamente a nossa TV Brasil, a nossa Rádio Nacional, que felizmente não apenas não fazem campanhas de betes, como não obrigam seus jornalistas a falarem de betes, porque realmente se obrigasse, há três aqui que não fariam o trio de ataque. Isto não é pouca coisa para que o brasileiro entenda a importância da TV pública. Todos os países democráticos, todos os países de alto nível de civilização têm excelentes TVs públicas, né? Então, eu queria fazer este registro aqui. Como quero fazer, en passant, um registro a uma reportagem do Diário Lance sobre as mordomias pagas pela CBF, agora devidamente documentadas, não apenas para a namorada do presidente da CBF, mas também para a irmã dele. Uma coisa realmente muito bonita, digna de aplausos. E vamos falar do nosso
1: Reportagem do Vicente Seda, só, Juca, tá?
0: Vicente Seda. Exatamente.
1: Isso. Boa reportagem.
0: E queria lembrar do nosso Raí e do Gol de Letra e recomendar um livro, Como o Futebol Explica o Mundo. Este aí, do jornalista americano Franklin Foer. Para quem está deprimido com a queda da seleção brasileira, eu diria: Leia esse livro, ele explica o futebol pelo mundo afora. E é muito. É um livro já razoavelmente antigo, mas é um livro imperdível.

0: 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E agora é a hora dos nossos parabéns. Parabéns a você, né? E quem faz a curadoria dos nossos parabéns a você é o José Trajano, que começou a escolha pela goleira da seleção
1: americana. Começou com o Crespo.
0: E depois teve a Rapinoe, e depois tem o Van Dijk, e depois tem o Zé Roberto. E depois tem a homenagem a Di Stéfano.
1: Então vamos voltar ao Crespo.
0: Vamos.
1: O Crespo foi um grande centroavante argentino, jogou seleção, jogou Copa do Mundo, fez sucesso na Itália. Ele ficou famoso no Brasil nos últimos tempos por ser técnico por duas vezes diferente do São Paulo. Até hoje o São Paulino, alguma parte da torcida São Paulino lamenta a demissão dele, que foi meio de uma forma meio inexplicada. A Rapinoe está com 41 anos, jogadora, campeoníssima, que marcou o nome dela, porque o futebol nos Estados Unidos feminino, todo mundo sabe que é muito bom. E foi época áurea, porque nos últimos tempos nós estamos ganhando na seleção feminina americana. Vem a Copa do Mundo aí no Brasil ano que vem, e digo a você que o Brasil está numa prateleira lá em cima, ao contrário do time masculino. Aí depois nós temos quem? Da Rapinoe?
0: Zé Roberto, meio campista da seleção brasileira na Copa de 2006.
1: Aí está o Crespo, olha o Crespo duas vezes, Crespo, Rapinoe.
0: Zé Roberto.
1: Não, estou mostrando pela tela. Van Dijk. Zagueiro que não foi muito bem nessa Copa. Não foi muito bem no Liverpool como ia antigamente. Mas é um baita zagueiro. E o Zé Roberto.
0: 35 anos hoje.
1: E o Zé Roberto é um multiuso, né? Ele foi lateral esquerdo, meio de campo, meia. E uma figuraça. Foi muito bem numa Copa do Mundo que o Brasil perdeu. E temos aí o Di Stéfano, que os mais antigos na Argentina dizem que Alfredo Di Stéfano foi melhor do que ele com Pelé, do que Maradona e Messi. E já que nós estávamos falando da posse de bola, que os grandes times têm que amar a bola e não ficar dando a bola para o adversário e não amar a bola, Di Stéfano, no seu jardim, na sua casa em Madrid, fez uma bola imensa, né? Pediu a um escultor famoso lá de Madrid e colocou a seguinte legenda: Gracias, Vieja. Gracias, velho. A velha bola, velha companheira.
2: O Di Stéfano, Juca.
0: 12 anos. Espera um pouquinho, Lúcio.
2: Tá.
0: 12 anos da morte de Di Stéfano. Zé Roberto, da Copa de 2006, faz 52 anos. Hernán Crespo fez 51 anos no dia 5. E o Van Dijk faz 35 no dia 8.
1: E Rapinoe?
0: A Megan Rapinoe fez 41 no dia 5 também. Diga, Lúcio de Castro.
2: O Di Stéfano, a gente vale lembrar, ele é o centro de uma disputa entre Real e Barcelona, e ele acaba sendo um presente do generalíssimo Franco, esse canalha assassino, para o Real Madrid. A decisão final, o Franco toma a decisão e dá. Primeiro ele propõe um acordo louco, né, de ficar um tempo no Barcelona, um tempo no Real e revezarem. Mas aí, quando eu falo isso, o Juca gosta de falar que o Real é um time franquista, e eu falo que não, porque eu contraponho que o mesmo general Franco também deu o Kubala de presente para o Barcelona.
1: O húngaro Kubala, né? O húngaro Kubala.
0: Isso. Muito bem. E agora, para fechar, para encerrar por hoje o nosso trio de ataque, nós vamos ao nosso tradicional chuveiro. Hoje, com uma novidade, digamos que é um banho coletivo. Roda a vinheta. E o nosso chuveiro vai para o digníssimo senhor presidente da CBF, que conseguiu, né, em meio à Copa do Mundo, se meter numa...

0: confusão dos diabos, que evidentemente mexe, né, com o grupo de jogadores e tal, vira piada e tudo mais, né, a história dos namoros do presidente Schaude e essa coisa de a CBF financiar, né, mordomias indevidas para familiares, enfim, e para a gente mais próxima ainda. Não pode deixar de ir para o chuveiro o nosso nono, o italiano Carlo Ancelotti. Evidentemente que ele também tem um lugar neste banheiro coletivo, porque foi uma decepção o que ele aprontou até aqui no comando da seleção brasileira. Para fazer o que ele fez, podia ficar com o Dorival Júnior, talvez fosse até melhor. E, evidentemente, para coroar, né, este banho coletivo, temos o nosso menino Ney, o Neymar, que fez o que fez, as cafajestagens que fez no final do jogo, depois chorou e tudo mais, e disse que acabou. Tomara que de fato tenha acabado, porque o meu medo é que tentem inventar uma ressurreição de Neymar. E não estava previsto. E eu peço desculpa à nossa brava equipe da retaguarda, que não pôde guardar ou demonstrar esta ilustração. Evidentemente que o senhor Donald Trump e o senhor Infantino, né, ambos abraçadinhos, entram de cuequinha para tomar esse banho também juntos, porque eles conseguiram manchar definitivamente esta Copa do Mundo com a suspensão do jogador suspenso. Razão pela qual eu, que estava encantado com a seleção norte-americana, a seleção estadunidense de futebol, vou ser belgicano, como dizia um presidente da Federação Paulista de Futebol, João Mendonça Falcão, vou ser belgicano desde criancinha, daqui a pouco, no jogo entre Bélgica e Estados Unidos. Vai, De Bruyne, meu ídolo, torceremos por vocês. Tô certo, companheiros?
1: Estamos juntos nessa.
2: Não, você está certo em torcer, mas eu não garanto que esse time da Bélgica vá muito longe, não. Enfim, é o que temos para o momento.
0: É o que temos para o momento. E na segunda-feira que vem, 8 horas da noite, na nossa Rádio Nacional, estaremos os três de volta com esta brava equipe que nos dá a retaguarda e impede que a gente faça bobagens no ar. Até segunda.
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